agora Ponteiro e Ponteado, uma sombra em sua vida. Marília Mendonça, te amo, o que mais posso dizer?

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Eu quero anunciar nesse momento o Renan e Raí cantando Chorei no Sinal, depois Filho de Ninguém, Lorena e Rafaela.

Para todos vocês, Tibagi e Miltinho cantando Pranto Amargo. Depois, Roberta Miranda, esperando você chegar.

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na Rádio Nacional, Cristiane Ralph, caminheiro, depois campeão do espaço, Zé Mulato e Cassiano.

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1: Ave Sem Ninho, cantando Belmonte Amaraí. Que música bonita, viu? Linda demais. Depois, Fim de Noite, a música cantada por Juliane Jardel.

no Eu de Cá Você de Lá, Guilherme Santiago, Meia-Noite e Meia. Depois, Bruno e Marrone, a música Alçapão.

0: Pois é, que esquerda.
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Cantando para o Brasil, Chitãozinho e Chororó, Cara a Cara, Frente a Frente. Depois de Paulo e Paulino, Estrelinha com a Marília Mendonça participando.

0: Gente, obrigado a todos vocês. Fiquem com Deus, porque Ele sim é o caminho, a verdade e a vida. Obrigado a todos. Obrigado, José Josemar. Obrigado, meu amigão.
1: É uma honra, rapaz.
0: Prazer é todo meu. É a história do rádio. Esse é o cara. Obrigado, meu amigo. Um abraço. Tchau, Brasil.
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14: Olá, a Unesp FM apresenta Brasil Instrumental, a competente e inspirada produção dos nossos compositores. Uma hora de música instrumental brasileira para você. Passam hoje por aqui Hamilton de Holanda, Joab, Fábio Gouveia, Raul Mascarenhas e Conexão Rio, Duduca da Fonseca e muito mais. Dois nomes históricos da música brasileira se unem pela primeira vez em um álbum de estúdio. O compositor e guitarrista Roberto Menescal, um dos pilares da Bossa Nova, e o pianista e arranjador Gilson Peranzetta lançam o disco O Mundo Livre de Menesca e Peranza, projeto inédito que chegou às plataformas digitais. A amizade entre Menescal e Peranzetta começou nos anos 70, período em que Gilson atuava como produtor de Ivan Lins, enquanto Menescal ocupava o cargo de diretor artístico da Polygram no Brasil. Desde então, dividiram palcos, estúdios e projetos musicais, incluindo o apadrinhamento de Menescal ao primeiro LP gravado por Gilson Peranzetta. Os apelidos que dão nome ao álbum Menesca e Peranza são como os artistas são conhecidos carinhosamente no meio musical. Vamos ouvir Bye Bye Brasil, de Roberto Menescal e Chico Buarque, de 1979. Música tocada com a liberdade do jazz no registro de 5 minutos que fecha o disco. Música.

Roberto Menescal e Gilson Peranzetta, de Menescal e Chico Buarque, Bye Bye Brasil. A Unesp FM está apresentando Brasil Instrumental. Hamilton de Holanda lança Nova, um álbum brasileiro que conecta com o mundo. A seguir. Multi-instrumentista, compositor e vencedor do Grammy Latino Hamilton de Holanda apresenta ao público Nova, um álbum com 14 músicas que contam histórias reunidas em suas viagens pelo Brasil e pelo mundo. O trabalho produzido por Hamilton de Holanda e Marcos Portinari nasce da união entre tradição e novidade, trazendo a força da música brasileira em um repertório que conversa com diferentes culturas sem perder sua identidade. Feito com liberdade e maturidade, Nova é um disco que vai direto na emoção e que a cada escuta revela novas camadas. Cada faixa carrega uma personalidade própria, mas é no conjunto que o álbum ganha força. No centro do projeto está o trio formado por Hamilton, Salomão Soares, teclados e Moog, e Thiago Big Rabelo na bateria, músicos que tocam juntos com a sintonia natural e profunda conexão musical. Gravado em diferentes partes do mundo, Nova nasce de um jeito natural e vivo, trazendo para perto o ouvinte. O álbum também reúne participações especiais de artistas de diferentes partes do mundo, reforçando a ideia de que a música brasileira pode dialogar com outras sonoridades sem perder sua essência. Entre os convidados estão Paulinho da Costa, Shankar, Ibrahim Maluf, Pedro Martins, Maico Pipoquinha, Mestra Zélia do Prato, Pretinho da Serrinha, Paulo Flores e Pedrito Martinez. Destacamos as faixas Frio Lá Fora, com a participação de Ibrahim Maluf, e Pras Crianças, com Shankar.

Hamilton de Holanda, Salomão Soares e Thiago Big Rabelo, com a participação de Shankar, para as crianças. Abrindo o bloco com Ibrahim Maluf, Frio lá Fora. A Unesp FM está apresentando Brasil Instrumental, o talento e a magia do compositor brasileiro. Seguimos com o capixaba Joab, trombonista, compositor e produtor. A seguir. Joab Reis mapeia a cidade natal, Cachoeiro de Itapemirim, ao longo das 9 faixas do álbum 028. Bairros da cidade como Aquidabã, IBC e Vila Rica nomeiam músicas autorais no disco batizado com o código de DDD do município de Espírito Santo. Contudo, Joab Reis extrapola as fronteiras de Cachoeiro de Itapemirim neste álbum. Com a experiência de tocar trombone desde os 13 anos, o músico aborda temas alheios como Asa, de Djavan, composição de 1986, e Se Eu Quiser Falar com Deus, de Gilberto Gil, de 1980, canção ouvida no disco na voz de Mirella Costa. O álbum 028, Joab Reis se junta a músicos como Daniel Pinheiro na bateria, Josué Lopes no sax e Sidmar Vieira no trompete. Vamos ouvir Partido Alto e Asa.

Joab Reis, de Djavan, Asa, abrindo o bloco de Azimuth, Partido Alto. Brasil Instrumental na Unesp FM. Seguimos com o guitarrista, compositor e arranjador Fábio Gouveia. Ele já atuou ao lado de grandes nomes da música instrumental brasileira, como Hermeto Pascoal, Hamilton de Holanda, Nailor Proveta e Vinícius Dorim, entre vários outros. Além do seu trabalho solo, lidera o Trio Curupira e trabalha como educador musical no renomado Conservatório de Tatuí. Do álbum Desvio, de 2024, vamos ouvir Caro Jorge. E Raul Mascarenhas e Conexão Rio, e uma faixa do álbum Coisa Feita, lançado em 2004, projeto inteiramente dedicado a homenagear e revisitar a obra do mestre João Bosco. A faixa Latin Lover, composta originalmente pela lendária parceria de João e Aldir Blanc, recebe uma roupagem sofisticada de jazz e música instrumental brasileira no disco, destacando o lirismo do saxofone de Raul Mascarenhas.

Raul Mascarenhas e Conexão Rio de João Bosco e Aldir Blanc, Latin Lover. Antes, Fábio Gouveia, dele, Caro Jorge. A Unesp FM continua apresentando Brasil Instrumental, o talento e a magia do compositor brasileiro. Um dos destaques do chamado Samba Jazz é o baterista carioca Duduca da Fonseca. Confira a seguir. Eduardo Moreira da Fonseca, ou simplesmente Duduca da Fonseca, nascido no Rio de Janeiro, começou a tocar bateria aos 13 anos. Estudou no Instituto Vila Lobos, na ProArte e na Escola Guerra Peixe. É sempre uma experiência incrível ouvir a música que Duduca da Fonseca faz. Ele pode pegar uma música de Tom Jobim e tocá-la de inúmeras maneiras diferentes. Mas este é apenas um exemplo da magia de Duduca da Fonseca, que iniciou sua carreira profissional atuando em shows, ao lado de músicos como Tenório Júnior, Ion Muniz, Mauro Senise, Tomás Improta e Alfredo Cardim. Em 1975, mudou-se para os Estados Unidos, onde liderou os grupos brasileiros de jazz, como o Brazilian Express, o The New York Samba Band, com a qual se apresentou em espaços culturais como Blue Note, Fat Tuesdays e Village Gate. E o The Brazilian Jazz All Stars, ao lado de Eliane Elias e Randy Brecker. Participou de shows e festivais de jazz na Europa, Japão e Estados Unidos. Recebeu uma indicação para o Grammy com o seu primeiro disco solo, Samba Jazz Fantasia, e o disco do Brazilian Trio Forests, que foi indicado para o Grammy Latino em 2009. Ao longo de sua carreira, atuou em shows ou gravações com diversos artistas nacionais e internacionais. Em 2022, ele lançou ao lado do Quarteto Universal, Yes, um álbum com 10 faixas. Todo o repertório deste álbum é uma prova da genialidade de sua musicalidade. Ouvindo Samba Novo e depois deixando sua audição se fundir com Êxodo, você vai conferir essa genialidade.

Duduca da Fonseca e o Quarteto Universal de Duduca, Êxodo. E abrindo o bloco, de Durval Ferreira, Samba Novo. Para encerrar o Brasil Instrumental, Arismar do Espírito Santo. Nascido em Santos em 1956, Arismar do Espírito Santo é considerado um dos músicos mais completos do Brasil. Multi-instrumentista, compositor e arranjador, domina o contrabaixo, a guitarra, o violão, o piano, a bateria e outros instrumentos. Sua obra transita por diversos gêneros e se destaca pela intuição, espontaneidade e improvisação. Aqui ele vem acompanhado de um time de primeira, Jane Duboc usando a voz como instrumento musical, Teco Cardoso na flauta, Silvia Góes ao piano e Toninho Pinheiro na bateria. Fique com Samba Novo.

0: Arismar do Espírito Santo, de Durval Ferreira e Newton Chaves, Samba Novo. E nós vamos ficando por aqui. Fontes pesquisadas, biscoitofino.com.br, portal.sescsp.org.br, revistaforum.com.br e spotify.com. Estúdio de gravação, Paulo Pepa. Produção de Silene Barros. A apresentação é de Wellington Leite. Muito obrigado pela companhia, um abraço para você e até mais.
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3: Meia-noite em ponto, a sua hora certa em Brasília.

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meia-noite, 3 minutos, estamos começando mais um programa Madrugada Nacional, aqui pela sua Rádio Nacional AM de Brasília, 980 kHz de pura potência, transmitindo também pela Rádio Nacional da Amazônia, Rádio Nacional do Alto Solimões e emissoras parceiras da nossa Rede Nacional de Comunicação Pública, espalhadas por todo esse Brasilzão. E transmitindo também para o mundo, por que não dizer, pela internet, através dos nossos aplicativos de rádio. E você sabe que a nossa equipe é muito profissional, que já está aqui com tudo prontinho na ponta da agulha para deixar essa sua terça-feira ainda mais incrível com informação, notícia, esporte, música boa, muito papo. E nesse 13 de outubro de 2026 eu vou apresentar cada um para vocês. Na mesa de som e sonoplastia, Otávio Fernandes. Na central técnica, a AGU. E na produção e apresentação do Madrugada Nacional, eu, Luziânia Xavier. Meia-noite e quatro na sua Rádio Nacional.

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0: Meia-noite, 17 minutos. E depois dessas músicas lindíssimas que a gente acabou de conferir, vamos saber como está o tempo na sua região. Então agora a gente vai dar um panorama geral do Brasil. As chuvas seguem concentradas principalmente em Mato Grosso do Sul, Paraná, Santa Catarina e na faixa leste de São Paulo, onde há inclusive um alerta laranja de perigo para tempestades, com vigência para toda a terça-feira, publicado pelo INMET, o Instituto Nacional de Meteorologia. São esperados acumulados de 50 a 100 milímetros por dia, com ventos de 60 a 100 km por hora e queda de granizo. Existe risco de corte de energia elétrica, estragos em plantações, queda de árvores e alagamentos. No Rio Grande do Sul, só há possibilidade de chuva isolada no extremo norte do estado, na divisa com Santa Catarina. No sudeste, a chuva deve ser mais presente no sul de São Paulo, nas áreas próximas à divisa com o Paraná, segundo o boletim do INMET. No Rio de Janeiro, no norte de São Paulo e no sul de Minas Gerais, podem ocorrer chuvas isoladas. Por outro lado, a massa de ar quente e seco que atua sobre parte das regiões norte, nordeste e centro-oeste mantém calor forte e tempo seco no Amapá, em grande parte do Pará, no Tocantins, no centro e norte de Goiás, no Distrito Federal, no centro e norte de Minas Gerais, no Espírito Santo e em grande parte do Nordeste. As temperaturas que já estavam altas devem subir um pouco mais durante a terça-feira, com mínima de 22 graus em Brasília e Campo Grande, enquanto as máximas chegam a 34 graus em Brasília e Goiânia e a 38 graus em Cuiabá. No semiárido nordestino, o céu permanece aberto, sem nuvens e calor intenso, destacam o INMET. Teresina segue com destaque da maior temperatura, com máxima de 40 graus. E agora que você já sabe mais ou menos aí como vai ser o tempo na sua região, vamos falar sobre um fenômeno que está preocupando na região norte, que são os incêndios que estão acontecendo desde a sexta-feira lá no Amazonas. Forças federais e estaduais estão trabalhando contra essas queimadas que estão acontecendo lá na região amazônica. O repórter Vitor Litaife tem as informações.
1: O governo do Amazonas se reuniu nesta segunda-feira com representantes de prefeituras e órgãos estaduais para discutir medidas de combate às queimadas e reduzir os impactos da fumaça. Segundo o governador Roberto Cidade, a estratégia foi definida com foco no combate aos incêndios e no planejamento das ações prioritárias, especialmente nas áreas mais urgentes.
2: Nós vamos encaminhar de diversas áreas, como eu disse, nós vamos falar no que é mais emergente e também pensar no futuro, pensar no que nós vamos precisar daqui a um mês. E as prefeituras vão participar dessa reunião. Nós temos uma central de monitoramento, onde a gente identifica onde é que são os focos mais urgentes.
1: Na frente de combate, o governo federal mobilizou 11 aeronaves para atuar no estado. Até domingo, 6 já haviam chegado, entre elas, 4 aviões e 2 helicópteros. Outras 2 aeronaves da Força Aérea Brasileira também chegaram a Manaus para reforçar as operações. Segundo o Ministério do Meio Ambiente, 250 brigadistas estão em campo, enquanto outros 40 estão em deslocamento. Desde o início da temporada de incêndios, o Ibama já havia extinguido 236 incêndios no Amazonas e seguia combatendo outros 22 focos ativos. A situação também foi acompanhada no domingo pelos ministros João Paulo Capobianco, do Meio Ambiente, e Valdez Góes, da Integração do Desenvolvimento Regional. Os dois sobrevoaram áreas atingidas pelo fogo e acompanharam as ações de resposta. Dados do Instituto Nacional de Pesquisas Espaciais, o INPE, apontam que o Amazonas registrou 3.726 focos de calor só em setembro, quase 4 vezes o total registrado no mesmo mês do ano passado. Enquanto as operações continuam, a orientação é reduzir as

0: exposição à fumaça e evitar atividades físicas ao ar livre nos períodos de maior poluição. A recomendação é especialmente importante para crianças, idosos e pessoas com problemas respiratórios. Da Rádio Encontro das Águas, Victor Gitaife para a Rádio Nacional.
1: Meia-noite 22. E como a gente não teve programa ao vivo de domingo para segunda-feira, a gente vai falar aqui sobre o resultado do concurso 3069 da Mega Sena, que foi sorteado no domingo. O prêmio acumulou está estimado em 150 milhões de reais para o sorteio que será hoje. As dezenas sorteadas foram 05, 19, 19, 22, 22, 44, 44, 47, 47 e 57, 57. 150 apostas acertaram 5 dezenas e vão receber R$ 26.095 cada. Outras 9.096 apostas acertaram 4 dezenas e vão receber R$ 709 cada. Para quem for jogar, boa sorte! E o fim da escala 6x1 volta ao debate no Senado hoje. A repórter Sayonara Moreno tem os detalhes.
2: Nesta terça-feira, a PEC, que acaba com a escala de trabalho 6x1, volta ao debate no Senado. O presidente da Casa, senador Davi Alcolumbre, marcou para a próxima quarta-feira o primeiro turno da votação da proposta de emenda à Constituição. Mas antes disso, o texto precisa passar por mais duas sessões de discussão previstas para terça e quarta-feira, seguido da votação. Ao anunciar a data, Davi Alcolumbre disse que caberá a cada senador decidir com liberdade, consciência e convicção. A PEC 221 de 2019 prevê 2 dias de descanso por semana sem redução salarial. Com isso, a jornada semanal cairia das atuais 44 para 40 horas durante um período de transição de 14 meses. A matéria foi aprovada pela Câmara dos Deputados em maio deste ano, em 2 turnos, e encaminhada ao Senado. Como altera a Constituição, a proposta precisa ser aprovada em 2 turnos nas duas casas do Congresso. Na votação da próxima quarta, a PEC precisa do apoio de pelo menos 49 dos 81 senadores para ser aprovada em primeiro turno. Pelo regimento do Senado, depois dessa etapa, a proposta ainda precisa passar por outras 3 sessões de discussão antes da votação em segundo turno. Caso o texto seja alterado no Senado, deve retornar para apreciação na Câmara. Se o texto não for alterado e for aprovado nos 2 turnos do Senado, segue para promulgação. Da Rádio Nacional em Brasília, Sayonara Moreno.
1: Meia-noite 24. E não esqueça, daqui a pouco temos participação do ouvinte. Você tem a oportunidade de pedir sua música predileta, mandar os seus alôs para os amigos, dar parabéns para os aniversariantes. Tudo isso você pode fazer aqui em áudio ou em texto, porque aqui quem manda é o ouvinte. Você pode participar. Esse é um programa em que o ouvinte é o rei. Você aqui participa e a gente tem o maior prazer de ouvir você, né? Então, vamos aqui repetir o nosso telefone, que é o telefone do WhatsApp aqui da Rádio Nacional. Primeiro você coloca o 61, que é o código de Brasília. Depois 99674-1536. 61-99674-1536.
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1: E a gente teve o programa gravado e a gente não pôde fazer a música que eu queria fazer sobre o dia de Nossa Senhora Aparecida. Mas hoje, né, que o dia foi nessa segunda-feira, dia 12 de outubro, hoje a gente, mesmo sendo 13 de outubro, vamos falar sobre a música Romaria, que foi composta por Renato Teixeira em 1974, mas passou 3 anos sendo rejeitada por todos. Renato, que passou a adolescência em Taubaté, que fica ali bem próximo de Aparecida,

constantemente via a movimentação dos romeiros em direção à cidade de Aparecida do Norte. E encantado pela devoção e a força da fé daquele povo, ele se inspirou para compor a canção. A canção só foi gravada depois que Renato mandou uma fita cassete para Elis Regina, com várias músicas que ela estava escolhendo para o novo disco dela. Mas ela não tinha escolhido Romaria para gravar, e só escolheu porque o filho dela na época, Pedro Mariano, com apenas 2 aninhos, ficava pedindo para a mãe colocar a música do Pirapora, né? Porque tem a parte que sou caipira, pirapora, e ele como criança ouvia aquela frase, se encantou por esse verso, né? Foi aí que a Elis Regina percebeu que a música tinha algo de especial e resolveu gravar. Segundo Renato Teixeira, quando a Elis Regina gravou Romaria, ajudou a quebrar o preconceito contra a música caipira, porque até então a palavra caipira só era usada para xingar as pessoas. Até 2007, Romaria já havia sido regravada 460 vezes por vários artistas, segundo a revista Veja. Então, vamos ouvir agora Romaria com Elis Regina.

Você ouve em seguida Tá Escrito com o Grupo Revelação, a Raposa e as Uvas com Reginaldo Rossi, 12:32, daqui a pouco a gente volta.

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0: Meia-noite e 40 em ponto em Brasília. E chegou a hora da participação do ouvinte. Coisa boa, né, pessoal? Chegou a hora de vocês brilharem nas ondas do rádio aqui, na sua Rádio Nacional, no programa Madrugada Nacional. Nosso ouvinte é o rei, é claro. Então vamos começar com a Alderina de Teresina, Piauí.
1: Olá, Luiz. Bom dia. Estou passando para desejar um ótimo início de semana, abençoado para todos, com muita paz e saúde para todos os amigos e amigas. Também a todos os aniversariantes da terça-feira. A gente não sabe, mas o Senhor sabe de cada um. E possa abençoar abundantemente a cada uma e a cada um que tiver de aniversário nesse dia. Mandar aqui o meu bom dia aos amigos e amigas, ao Francisco Estrela, no Palestrante Pará, Rio de Janeiro, Sandrinha, Dilson, e Juarez, Maria Helena, também Ivan Massa, Eli, e para Manuel Messias, para as duas Teodoras, para Antônio do Pessoa e a esposa Cleonice, também a João Bezerra e a esposa Luzinar, ao Edgar, a Mariana, também ao Marcos da plantação de alho, ao Rubens, ao Francisco do Céu Azul, Zé Carlos de Bertioga. E aqui para Luísa Maria, Zé Roberto, Heleninha Gomes, o Sidney, Francisco Mendes. E a música que eu queria pedir hoje é Cláudia Teles, Fim de Tarde, e oferecer para todos os ouvintes da Madrugada Nacional. Também aí para a sua equipe que trabalha com você. E também aos meninos das padarias que estão sempre ligados. Ao Braga Júnior, Rio de Janeiro. Para a amiga Valdineia também. A Lucinha de Petrópolis. A Carminha de Roraima. E a todos que estão ligados. E a todos uma terça-feira abençoada para todos nós. Bom dia.
0: Bom dia, Alderina. Ah, ela também tá mandando aqui pro Antônio Ribeiro, que ela tinha esquecido de mandar o alô no áudio. Mandou aqui em texto. Então agora vamos para a próxima, que é a Sandrinha, lá de Nova Iguaçu, Rio de Janeiro.
2: Bom dia, Luziana. Tudo bem, bom?
0: Como é que foi? Tudo bom. Bem? Bom demais.
2: Espero que bem, né? E sua equipe aí, beijo pra sua, toda a sua equipe aí, tá? Querida, vou mandar um alô pros amigos, tá? Um alô pro Francisco Estrela, Ana Messias, Luiz Fernando, Braga Júnior, Edgar, como eu morreu, Marco, Rubens, José Carlos, Zé Roberto, irmão Gilvan, João Bezerra, Antônio Ribeiro, Cafifa, Alderina, Teodorinha, Valdineia, Mariana, Luzimar, Milena, Ney, José, Francisco do Céu Azul, Maria do Rio Grande do Sul. A música que eu quero ouvir é de Leandro Leonardo, Tapas e Beijo. Aí eu ofereço para você, para toda a sua equipe e para todos que gostaram da música, tá bom, meu amor? Fica com Deus. Amanhã eu mando mais. Que é Sandrinha de Nova Iguaçu, Rio de Janeiro. Tchau, tchau, meu amor. Beijão para todos. Tchau, tchau.
0: Beijão, Sandrinha. E depois da Sandrinha, vamos ouvir o próximo ouvinte, que é o Francisco Estrela, de Palestina, no Pará.
3: Bom dia, minha amiga Luziane. Oi, você me toca, com o cantor Amado Batista, Madrugada na Cidade. Não tiver como tocar, me toca com a cantora Paula Fernandes. Pássaro de Fogo. Oferecer para você, sua equipe de trabalho, Alderina, toda a família, Zezão, Zé Roberto, Francisco Mendes, Heloísa Maria, Fafá, Lúcia Alves e Helena Gomes. Rio de Janeiro, Sandrinha, Valdineia, Maria Helena dos Teclados, Marli, Sueli, Marinalva, Juarez, Cafi, Fivamar, Hilton Braga Júnior. Maranhão, Raifran, Maria Cleude. Na Bahia, Luiz Fernando, Zé do Sonto, Antônio Ribeiro. Em Goiás, Luiz Costa, Nilda. Brasília, Manuel Messi, Arlinda, as duas, Teodora Milena. Edmar Rocha, Natanael. Edgar, como eu morreu, Rubem Gil. João Bezerra, João da Cruz, Raimundo Silvio Marabá. Cláudio Penha. Adilson de Goiás. Puraquê, João Magnato. Padeiro Serrinha. E para todos que estão sintonizados no seu programa, que Deus te abençoe, tenha um bom trabalho. Nosso amigo Francisco de Céu Azul, e aqui em Palestina, Chaga, Raimundo Nonato, José Garcia, Valdemar.

0: Renault e Luzimar. Fica na paz e um bom trabalho.
1: Fica na paz também, meu querido. Então, temos aí os pedidos das três músicas. Então, já podemos atender. Vamos lá com Fim de Tarde, com Cláudia Telles. Pedido da Alderina, de Teresina, Piauí. A segunda, Entre Tapas e Beijos, com Leandro e Leonardo. Pedido da Sandrinha, de Nova Iguaçu, Rio de Janeiro. E a terceira, Madrugada na Cidade, com Amado Batista. Pedido do Francisco Estrela. 12:47, voltamos já.

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2: Meia-noite e 58 minutos, voltamos aqui com a participação do ouvinte. Agora, Francisco do Céu Azul.
3: Bom dia, Luziânia Xavier. Bom dia pra você. Bom dia pra você. E aí, como é que foi de feriado? Recarregou as baterias, energia? Fala aí que eu tô ouvindo aqui, eu tô escutando aqui no rádio aqui. Fale aí, vou te dar uns 30 segundos.
2: Sim, recarreguei as baterias.
3: Fala como é que foi seus feriados.
2: Foi ótimo, só de perna pra cima, descansando. Que é a melhor coisa que a gente tem pra
3: então,
2: fazer.
3: Tá bom. Que bom que deu tudo certo, né? Graças a Deus. Otávio, um alô pra você, Otávio, aí todo mundo que tá aí no estúdio. Eu quero mandar um alô pro Sidney Teresina, que tá te escutando. O Ademar Saboia, de São Paulo. O Francisco Estrela, viu? Francisco Estrela da Palestina. Um alôzão pra você, Francisco Estrela. O Antônio do Peçu. Luziânia, não pude ir pro encontro, porque pintou visita de parentes meu aqui no domingo. Mas eu expliquei pro Antônio direitinho, ele entendeu. Diz que foi muito bom o encontro. Você foi, ô Luziânia, pro encontro?
2: Não fui.
3: Você foi ou não? Eu tô escutando, fala aí.
2: Não fui.
3: Pois é, porque eles mandaram a foto e eu não vi você. Eles mandaram a foto.
2: É verdade, eu não fui, acabei não indo.
3: Alô, Aldelina, o Lucas Frazão, grande Lucas Frazão. Alô pra você, Lucas, seus companheiros aí. Tá, o Ferrinha, o João Magnata, tá, o Puraqué e os demais. Alô pro João Bezerra, viu, João Bezerra? Os ouvintes novos, que eu não sei qual é o nome, não sei se é Breno, se é Daniel, não sei. Se eles participarem aí, você fala assim, Francisco mandou um alô pra vocês, novato. Né? E eu queria pedir uma música. O nome da música é Eu Quero Apenas, com Roberto Carlos. Eu quero apenas, eu acho tão bonita essa música. Eu quero apenas cantar um canto. Eu só não quero cantar sozinho. Eu tenho coro de passarinho. Parece que o nome dessa música é Um Milhão de Amigos. Então, obrigado, até amanhã.
2: É isso aí, é um milhão de amigos? É não? Quero apenas mesmo? Eu quero apenas mesmo, viu, Francisco? Você acertou. Eu quero apenas, não é um milhão de amigos. Então, vamos para o segundo. Nosso querido embaixador dos encontros dos amigos do rádio. Depois conta como foi o encontro, Antônio. Não pude ir, não pude comparecer. Né, estava cuidando dos meus afazeres em casa e não pude comparecer. Mas vamos aqui colocar aqui o recadinho do Antônio Nunes.
4: Bom dia, Luziânia Xavier. Bom dia, Otávio. Bom dia, Gê. Bom dia, Boró. Antônio Nunes, aqui do Pessoa. Abraço aí a vocês. Abraço aí para ela. Enquanto, né? A Jana Moura, a Mercedes, a Zezé, as Teodoras, né? Para se tornar a pessoa.

0: Bom dia, minha amiga Luziânia. Bom dia, bom dia.
1: É isso
0: Otávio,
1: aí.
0: Bom dia, Agil. Bom dia a toda a galera sintonizada na madrugada nacional. Sensacional. Todo mundo aqui, né? Tô aqui acelerando a 262, busca ali do Buraco Horizonte. Minha amiga, toca a moda aí pra nós, Bruno Marrone, o último beijo. Ofereço pra minha amiga divina, a Kelzinha. Pra toda a galera sintonizada, de 0 a 100 pra não faltar ninguém, que é muita gente. Eu não dou conta de falar rápido igual meu amigo com o meu morreu. Se eu fosse falar rápido, dava, mas é gente mais, não dou conta, vai tomar muito tempo. Tá bom, minha amiga?
1: Tá certo.
0: Toca aí a moda pra nós. Último beijo, Bruno e Marrone. Aí se não tiver, nós pede outra.
1: Não tem. Nós achamos aqui porque Otávio é competentíssimo e sabia onde encontrar a música. Porque a música aqui não está registrada no nome do Bruno e Marrone. Está registrada no nome do Wesley Safadão, que tem uma participação na música. A música é do Bruno e Marrone, com participação de Wesley Safadão. Mas aí, Otávio, muito sagazmente, achou a música no nome do Safadão. É isso aí. Então vamos tocar essas três músicas aí já pedidas pelos ouvintes. Eu Quero Apenas, com Roberto Carlos, pedido do Francisco do Céu Azul. Meu Reino Encantado, com Daniel, pedido do Antônio Nunes. E Último Beijo, com Bruno e Marrone e Wesley Safadão, pedido do Del. Vamos ouvir, a gente volta já. 1 e 4.

0: Wesley, obrigado.
1: Valeu, parceiro.
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0: 1h15, continuamos aqui a atender os ouvintes, né? Vamos agora para a Divina, lá de Eliseu Martins, Piauí.
1: Oi, Luziânia, bom dia, Geu, bom dia, Boró, bom dia, Otávio Fernandes, bom dia, João Maquibral. Bom dia, Del. Oi, Del. Bom dia, meu amigo. Que Deus te abençoe por onde você andar. Bom dia, Del. Bom dia, Adriano Caminhoneiro. Oi, Zé Roberto. Um alô para o Antônio do Peçu, Manel Messias, Alisson Leal e Cleidivânia. Oi, Milena. Alô para o Manelzinho, para o Edgar, para o Cardoso, no Rio de Janeiro, e os demais ouvintes. Luziânia, se der, se tiver aí, por favor, toca para mim, Zezé de Camargo, Te Amar Assim. Tá bom, minha amiga? Desejo a todos uma feliz e abençoada terça-feira. Tchau, tchau. Fique com Deus.
0: Tchau, tchau, minha querida. Fique com Deus você também, a Raquelzinha. É, vamos agora para o Edgar com o Meu Morreu.
2: Bom dia, minha amiga Lu, chave, Edgar de Belém, Botafoguense, aí, coitado, o time ridículo, empatou, hein, por pouco e pro Bererel, hein, tem uma chance ainda, mas tem que torcer pros outros, tá feio, é, milionário.

0: Zé Rico, Águas da Saudade. Vai pra minha namorada, apaixonando minha vida, Mariana. Um abraço pra todos os aniversariantes na data de hoje. Muitos anos de vida, muitas bênçãos e muitas felicidades. Eu não tenho na minha lista, não, mas o Criador sabe de todos. Nosso Criador sabe de todos e muitos, muitas felicidades, né? Aí vai pro Tarecos Lanche lá de Santa Maria. Tarecos Lanche, né? Gilberto Laveiro. O Cafifa Divina, Raquelzinho. O Adilson, Ademar Savoia. Juarez, Sobajo, Rio de Janeiro. Del Camelo, Tripo, Inva, Caramba, Quebra-Gai. Dadal, ele em França. Beto Pradela, o Jacó. Ó. E o Venério e o Jimóia, lá em Belo Horizonte. É, Manelzinho, Manel Vicisa. Zé do Ouro. Zé Carlos, Zé Roberto. É, Simval, o Zé Noé. Ó. Quem? Aninha Negra, Milena Conceição, a Ita Diná, a Josélia, João Bezerro e a Patroa, o Vital e a Patroa, Sou Gil e a Dona Sueli e a Patroa, João Conja, Comando João da Cruz, aqui quem tá, o Wilton Borges, Diana de Bruxela, a Diana de Bruxela, Eduardo da Austrália, a Duda, Rio de Janeiro, Francisco Estrela, Francisco Mendes, Francisco Céu Azul, Antônio Ribeiro, Antônio Pessu, ó, Francisco Céu Azul, Antônio Ribeiro, Antônio Pessu, é verdade, né? Quem? O Wilson da 99, Nail Dona Velha, Gambiá Dona Velha, Dona Beatriz, José Alves Chupiguaia, isso aí, a Lourdes Costa, John Magnata, Lux Frazão, Pura Cash, Clash Chocolate, Tchô, Márcio Gley, Wesley, Márcio, Brás tem Márcio, né? O Marcos, lá do Campo Paranaíba, o Rubens, o Ferrinho que se ferrou, você tá doido? Quem? A Sandrinha, Alderina, Antonildo, Valdileia, Valéria, quem? Osivaldo, Francisco, Pedro, o Gabriel Neto, Carlos Moreno, Luiz Cláudio, Luiz Carlos, Luiz Fernando. Mas depois eu dou mais um cutucão. As duas da Ana Célia, Ana Alice, 50 e Sérgio, o galo da Ana Célia. Comeu, morreu, você tá doido? Olha o gol!
1: Olha o gol! Esse é de gato, tem jeito não. E o nosso último desse bloco, que é o Enio Fausto, lá da Bahia.
2: Bom dia, madrugada nacional. Bom dia, Luziana. Bom dia. Diaz, para não esquecer ninguém. Nossa amiga aí, Manuelzinho Livramento. Nosso amigo aí, Gessinho Topol, Danadice, João, Romualdo. Nosso amigo alemão, Três Coração, José Alves. Nosso amigo aí, Cafi, falar no Rio. O João Camarão, o João Congo. A turma do Taleco Lanche, turma do Espadeiro. E a todos os caminhoneiros aí. O nosso amigo Ciro, Fernandão. Nosso amigo Bel. Nosso amigo aí, o Tripinho lá de Remanso. E a todos os caminhoneiros aí, viu? Nosso amigo Tato, que aniversariou ontem. Nosso amigo Ailton Gama, o Astro, Arras. E a todos os meus sobrinhos aí também, que é caminhoneiro. E passa uma música pra nós aí com o Paulo Fernando aí. E tudo de bom aí, uma boa saúde aí para nosso amigo João. Tudo de bom, fica com Deus.
1: Tudo de bom, Enio Fausto, fica com Deus também. Gostando de ver sua participação, viu? Tem umas pessoas sumidinhas aqui, Adriane de Sinope, né? Tá sumidinho, nunca mais mandou uma mensagenzinha para nós, né? Então, e tem outras pessoas sumidas aí, mas aí é porque o pessoal que participava pelo telefone fixo e, por enquanto, até o dia 25 a gente tá na suspensão do telefone. Mas após o dia 25, volta as mensagens pelo telefone fixo, viu, pessoal? Vão guardando aí os recadinhos. Eu sei que Marco Duarte vai voltar com tudo, vai falar tudo que ele não falou esse mês todinho, vai falar. Então vamos lá, já temos aí os três pedidos. E antes de anunciar as próximas três músicas, você que fez seu pedido, não fique triste não, próximo bloco tem mais, viu? Tem muita gente aqui, Antenor, Aldenor, Rosimar, gente aqui, ó. Tô só guardando seus pedidos aí pro próximo bloco, viu? Não se preocupe não. Então agora vamos pro nosso lanchinho!

0: É isso aí, pessoal. Continuamos com o nosso lanche internacional, viajando pela China. A China é muito grande, já fizemos várias regiões, norte, sudoeste, central. E hoje nós estamos na região sul da China, que nós vamos comer hoje um peixe na cerveja. Gostou? É, negócio é bom, negócio é bom. Peixe na cerveja de Yangshuo. É um lugar chamado Yangshuo, que fica na região sul da China. Ele é um peixe cozido lentamente na cerveja com tomate, pimenta, gengibre e ervas. Tô pensando que esse negócio é bom, viu? Eu acho que vai dar bom, vai dar bom. E a sobremesa é o Zanai, que é um leite frito. É como se fosse, pelo que eu entendi aqui, um mingau, né? Eles pegam o leite, engrossa com amido de milho, a nossa popular maizena, açúcar. Depois que ele engrossa, eu acredito que eles colocam pra ficar frio, pra cortar em pedaços, cortar em cubinhos. Depois que o mingau tá frio, ele fica duro. Aí corta em quadradinho. Depois eles empana e frita até ficar dourado. E ele é aromatizado com baunilha, chá verde ou coco. Então você pega esse mingau e coloca uma baunilha ou um chá verde ou coco. Deixa ele ficar durinho e corta ele em cubinhos. Depois frita ele. Ah, deve ficar uma delícia, com certeza. E o que mais que ele fica?
1: Doce, doce como mel.
0: Doce demais, rapaz. Eu tô doida pra experimentar esse negócio aí. É chique mesmo, chique no último. Esse lanche aí de hoje. Então, a gente vai fazer esse lanche maravilhoso. E vocês vão ficar curtindo as músicas pedidas pelos ouvintes. A primeira, Te Amar Assim, com Zezé de Camargo e Luciano, pedido da Divina. Segunda, Águas da Saudade, com Milionários é Rico, pedido do Edgar, Como Eu Morreu. E a terceira, Não Precisa, com Paulo Fernandes, pedido do Enio Fausto. 1h25, voltamos já.

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Coritiba e Botafogo ficaram no empate em 1-1 em jogo válido pela 30ª rodada do Campeonato Brasileiro. Marçal contra abriu o placar para os paranaenses e Danilo empatou minutos depois, aproveitando boa jogada entre Medina e Arthur Cabral. O resultado mantém a má fase recente das duas equipes, que vão descendo na tabela da competição. O Coritiba ampliou a sequência ruim que vem incomodando no Brasileirão, chegando a 5 jogos sem vencer. O Botafogo vive uma crise de seus homens de frente na temporada. E o maior símbolo é o centroavante Arthur Cabral. São 15 partidas sem fazer gols para a referência de ataque do time, a maior seca pelo clube. Nos últimos 10 jogos do Brasileirão, a equipe só venceu 1 diante do Grêmio. O empate leva o Coritiba a 39 pontos, caindo para a 10ª colocação, sendo ultrapassado pelo São Paulo. Já o Botafogo vai a 36 pontos, em 13º lugar, apenas 4 a mais do que o primeiro time da zona de rebaixamento, o Internacional. E com um ataque muito eficaz, o Atlético venceu a Chapecoense por 4-1 na noite desta segunda-feira na Arena Condá, pela 30ª rodada também do Brasileirão. Leozinho, Luiz Gustavo e Viveiros, duas vezes, marcaram para o Furacão e Garcês diminuiu para a Chape, que empilhou chances no segundo.

0: segundo tempo, mas levou um balde de água fria com o quarto gol adversário. Com o resultado, a equipe paranaense termina a rodada na terceira posição. Com um primeiro tempo fulminante em que marcou 3 gols, o Red Bull Bragantino venceu o Cruzeiro por 4-2 na noite dessa segunda-feira no estádio Cícero de Souza Marques, também pela 30ª rodada do Brasileirão. Com o resultado, a equipe paulista encerra o jejum de 6 jogos sem vitória. A Raposa, por outro lado, perde o embalo depois de 2 triunfos consecutivos. Com a vitória, o Bragantino sobe para a 9ª colocação com 42 pontos. O Cruzeiro cai para o 6º lugar com 48 pontos. E agora vamos de Série B. O Botafogo de São Paulo venceu o Ceará por 1-0 na noite dessa segunda-feira em Ribeirão Preto pela 33ª rodada da Série B do Brasileiro. O único gol do jogo foi marcado aos 28 do segundo tempo pelo atacante Igor. O confronto direto na luta para escapar do Z4 deixou o Bota novamente a 5 pontos da zona de rebaixamento. O Vozão tem 6 pontos de vantagem para o descenso, mas viu sua invencibilidade de 5 jogos terminar no interior paulista. O Criciúma se recuperou da derrota diante do Ceará e voltou a comemorar na Série B do Campeonato Brasileiro. Na noite dessa segunda-feira, o time comandado por Humberto Louser recebeu o rebaixado América Mineiro no estádio Heriberto Ulce, em confronto válido também pela 33ª rodada da Série B, e venceu por 1-0. O gol da partida, anotado pelo zagueiro César Martins aos 4 minutos do segundo tempo, foi celebrado por quase 10 mil tricolores nas arquibancadas. Com resultado em Santa Catarina, o Criciúma soma os 3 pontos diante da torcida, chega aos 56 e mantém a 5ª colocação na tabela. Já o América Mineiro, com 18, segue em 19º afundado na zona de rebaixamento junto com a Ponte Preta. O Novo Horizontino goleou a Ponte Preta por 5-1 e assumiu a vice-liderança da Série B do Brasileiro. O duelo foi na noite dessa quinta-feira no estádio Jorge Ismael de Biasi, o Jorgão, em Novo Horizonte, também pela 33ª rodada. Ronald Barcelos, Juninho, Rômulo Carlão e Eduardo Brock fizeram os gols do Tigre do Vale. Peu balançou as redes para a Macaca. A partida também ficou marcada por 3 expulsões, de Patrick, do time da casa, ainda no primeiro tempo, e 2 dos visitantes na etapa complementar, Gustavo Almeida e Denis. Com a vitória, o Novo Horizontino chega aos 60 pontos, vira o vice-líder da Série B e entra na zona de acesso direto. No outro extremo da tabela está a Ponte Preta, rebaixada, e na lanterna com apenas 13 pontos. O Fortaleza empatou por 2-2 com o CRB nesta segunda-feira na Arena Castelão, também pela 33ª rodada da Série B. A equipe de Paulo Autuori chegou a ficar 2 vezes à frente do placar, mas não conseguiu garantir a vitória diante de sua torcida. O resultado manteve o Fortaleza como único invicto no retorno da competição. Apesar da sequência sem derrotas, o clube chegou ao 6º empate em casa nesta segunda metade do campeonato. Com 57 pontos, o tricolor permanece na 4ª colocação, 3 atrás do Juventude, vice-líder. O CRB, comandado por Fábio Matias, desperdiçou a chance de entrar no G6 e segue em 7º com 52 pontos. Essas foram as notícias do futebol pentacampeão mundial Brasil Zil Zil. Voltamos com a participação do ouvinte. Vamos agora de Antenor Felipe. Vamos ouvir o áudio dele.
1: Bom dia mesmo, Luciane Xavier, rainha da madrugada. Eu quero que você toque aí pra mim, por favor, o Zé Ribeiro, Sueli, oferecendo para todo o pessoal Madrugada Nacional. Essas músicas do Zé Ribeiro, nossa, eu adoro demais. Muito boa, muito boa a música do Zé Ribeiro. Eu fico pensando que não tem um cantor que regrava essas músicas. Será por quê? Tem como responder? Nunca vi um cantor regravar essas músicas da Ribeiro. E é só música top, música muito beleza. Nossa, eu... É um dos melhores cantores pra mim, é Zé Ribeiro. Então, fica no ar. Não sei por que os cantores não gravam ela pra fazer sucesso. Se chegar a gravar, vai estourar mesmo. Vai fazer sucesso no Brasil todinho. E pra mim, nossa, as músicas dele todas são talento. Abração, Luciana Xavier. Até amanhã, fica com Deus. E como é que foi o final de semana seu? Final de semana mais comprido, né?
0: É, aí deu pra descansar um pouquinho.
1: Deus abençoe você e toda a sua família.
0: Foi muito bom, muito bom. Deu pra descansar, né? Ficar renovada. Como é que é, Ageu? Ageu descansou, não. Ageu tá cansado. Brincadeira, brincadeira, brincadeira. É isso aí. Então vamos lá, vamos lá, vamos para o próximo ouvinte. É o Aldenor. Bom dia, gostaria de ouvir com a Jerry Adriane essa linda música, Eis Meu Amor. Ofereço a todos que estão nesse momento sintonizados na nossa eterna Rádio Nacional. É o Aldenor do Riacho Fundo, Brasília. Então pronto, temos o Antenor e o Aldenor. O Antenor e o Aldenor é do Riacho Fundo. E a terceira ouvinte que é a Rose Marques. Boa noite, meu nome é Rose de São Paulo, capital. Gostaria de ouvir uma música do Skank, Sutilmente. Ofereço para o meu grande amor, Rafael. Obrigada, Rose, pela sua participação. Tô gostando de ver. Rose agora tá participando sempre. Ela que é lá de São Paulo, capital. Né, recentemente começou a mandar as suas mensagens aqui por madrugada. Eu tô gostando muito da participação dela, tá sempre ligadinha. Então vamos lá, vamos, Ageu, vamos tocar aí as músicas dos nossos ouvintes. Antenor pediu José Ribeiro, Sueli. O Aldenor pediu Eis Meu Amor com Jerry Adriane. E a Rose Marques pediu Sutilmente com Skank. 1h45, vamos rodar e curtir.

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2: Vamos deixar você bem informado agora com nossas reportagens. Você vai ouvir agora uma matéria sobre como foi o dia 12 de outubro lá em Aparecida. A gente mandou uma repórter especial para lá. Arcebispo de Aparecida pede desarmamento e atenção aos pobres. A reportagem é de Camila Boen.
3: No dia em que milhares de católicos se reuniram na Catedral Basílica de Aparecida, nesta segunda-feira, na cidade paulista de Aparecida, o arcebispo metropolitano Dom Mário Antônio da Silva pediu desarmamento e atenção à fome e aos pobres.
4: Quem escuta Deus não pode ficar indiferente diante da fome, da pobreza, da violência, das guerras, da destruição da natureza. Sabemos que Jesus manda construir a paz, uma paz desarmada e desarmante. Mas muitas vezes alimentamos divisões com armamentos, com guerras. O Evangelho, queridos irmãos e irmãs, não nos autoriza a odiar quem pensa diferente.
3: A declaração foi durante uma das missas da manhã, celebradas em louvor à padroeira do Brasil. O dia de Nossa Senhora Aparecida foi marcado pela visita de milhares de pessoas à Basílica na cidade de Aparecida. O Santuário Nacional estima que cerca de 150 mil pessoas devem passar no local durante esta segunda-feira. Em meio às missas do dia, milhares de romeiros faziam uma imensa fila para passar diante da imagem de Nossa Senhora Aparecida. Aguardando a vez de estar diante da imagem da Santa, Tamires Bucharles, de Guaratinguetá, conta que há 5 anos não deixa de ir ao santuário no dia da padroeira.
5: A gente tem muita fé, cresce vendo, né, as romarias, frequentando aqui a Basílica. Esse ano em especial eu vim agradecer a saúde do meu pai, que passou por um diagnóstico difícil, e a gente está agradecendo por ele ter conseguido sair do hospital.
3: Jéssica Pinheiro chegou em Romaria com um grupo que partiu de São Paulo capital de ônibus. Os 30 quilômetros finais foram em caminhada, que durou 9 horas. Ao lado da irmã Tatiane, Jéssica relatou a emoção e o sentimento de gratidão ao chegar ao santuário.
6: É uma sensação sem igual, é aquela sensação de você chegar ali na entrada, nossa, você derrama lágrimas, é muito emocionante. Nem fecha com frase aqui, né?
7: Antes de tudo, fé. Depois de tudo, gratidão.
6: É o que é pra gente, né? Então, começa na fé e termina na gratidão, né? Então, é ela que sustenta a gente até todo esse percurso, né? Então, dá força, dá tudo, né, pra gente, né?
3: De Aparecida, São Paulo, Camila Boen, da Agência Brasil, para a Rádio Nacional.
2: 1h57, e o Papa Leão 14 vai se submeter a uma cirurgia nos próximos dias para retirar um nódulo no pulmão. O pontífice fez o anúncio aos fiéis que acompanhavam a oração do Ângelus no domingo na Praça

0: São Pedro, no Vaticano. Leão relatou que o nódulo foi identificado em uma fase muito inicial e está bem localizado. Segundo o diretor da sala de imprensa da Santa Sé, Matteo Bruni, a intervenção está prevista para os primeiros dias dessa semana no Hospital Policlínico Gemelli, na capital italiana. A expectativa é de que a internação pós-operatória dure cerca de uma semana. E a gente volta aqui com a participação dos ouvintes. Vamos aqui com a Milena. Lu, hoje vai tudo normal. De música eu vou pedir Dormir na Praça com Bruno e Marrone. Sou a Milena de Brasília e tô aqui na escuta passando para dar um salve. Valeu, Milena, pela sua mensagem. Que para o Madrugada Nacional, com certeza, Milena tá, é uma das nossas ouvintes mais fiéis, está sempre aqui com a gente. Tá, o próximo ouvinte aqui é o Éder João. Ele mandou a mensagem dele aqui. Bom dia, sempre ligados Ari Moisés, Éder João, Celeste Ramos, Toninho Ramos, o Anderson Ramos e Dele Ramos em Ceilândia Norte, DF. Favor tocar Amigo, de Roberto Carlos. Ofereço para ela em Couto e Família, no PSUL. Pedro José e Calismar em Goianésia. Irmão Edmar, esposa Cleonice, filhos Natália e Guilherme. E a neta Letícia em Vicente Pires. Radialistas Soraya Rodrigues e Lidiane Chaves em Jataí, Goiás. Francisco do Céu Azul. Para o pessoal que trabalha na padaria e sempre participa do programa. E para as torcidas do Gato Preto em Ceilândia, Gamão do Povão e o Vascão. Então, Éder João pediu Amigo, de Roberto Carlos. E o próximo é o meu querido amigo Breno, lá de Petrolina, Pernambuco.
1: Minha amiga Luziane, bom dia para você e para todos que fazem a Madrugada Nacional. Aqui é Breno que está falando, tudo bom? Hoje, nesta madrugada boa, vamos ouvir Medo de Avião com Belchior. E aí vou oferecer para toda essa confraria do Madrugada Nacional. A Milena, Maria Irandi, a todos que estão sintonizados. Meu bom dia, uma ótima madrugada para todos, que Deus abençoe. E tudo de bom, e é só alegria sempre, valeu!
0: Valeu, boa Breno! Terça-feira. Breno que tá sempre nessa alegria dele aí, constantemente. Alto astral, teu nome é Breno, é isso aí. Então vamos agora atender os pedidos desses três ouvintes. Milena pediu Dormir na Praça com Bruno e Marrone. Éder João pediu Amigo com Roberto Carlos. E Breno pediu Medo de Avião com Belchior. 2 horas em ponto, voltamos já.

0: 2:10 e continuamos aqui atendendo os ouvintes. Vamos ouvir agora a nossa querida Joana.
1: Bom dia. A Joana que tá falando da Menara. Pode passar pra mim a música do Cristiano Nova. Nenhuma carta para olhar. Se tiver na programação. Tenha um bom dia, bom trabalho. Feliz para todos que estiverem na escuta. Bom período. Meu feriado foi ontem. Bom feriado, né? Ainda é feriado ainda. Bom trabalho.
0: É isso aí, Joana. Joana pediu. Ela fala nenhuma carta para lembrar com Cristiano Neves. É assim, o nome dessa música é Diga Pra Mim. E nós não temos com o Cristiano Neves, nós temos com o Frank Land. Então é o que nós vamos tocar, tá bom, Joana? E o próximo é o Hermino. Vamos ouvir aqui o... Opa, cadê? Opa, tá aqui. A mensagem do Hermino. Pensei que tinha apagado, mas tá aqui ela.
2: Oi, querida. Bom dia, meu anjo. É com muito prazer que realmente estou te enviando essa mensagem, minha querida. Parabéns por sua programação. Eu, se for possivelmente, eu gostaria de lhe pedir uma música. Ninguém verá você sem mim, com Zé Roberto. Eu ofereço para Divina, a Raquelzinha. Ofereço para Poliana, com meus 3 netinhos. Ofereço para Samuel em Teresina, com a esposa dele e meus 2 netinhos. Ofereço para você, ou seja, todos vocês que fazem esse grande veículo de comunicação. Ofereço para todos os milhares de ouvintes que estão ouvindo neste momento, viu? Germino Lima, da cidade de Eliseu Martins, Piauí. Um abraço e Deus abençoe ricamente, viu? Bom trabalho.
0: Bom, tá certo. Muito obrigada, Hermino. Coisa boa. Gostei da sua participação. Seja sempre bem-vindo. E agora temos aqui o Raimundo Pinto, do Brejo do Maranhão, que também tá sempre aqui com a gente. Ele que sempre manda em texto, mas mandou um áudiozinho aqui pra gente. Vamos ouvir.
3: Bom dia, Luziane.
0: Bom dia.
3: Do Brejo. Caramba, eu tô ligado no feriadão. Eu já pedi aí 7 vezes, qualquer uma.
0: Tá certo. Então,
3: alô, João Macblau. Pai, eu tô torcendo por você. Saúde, minha amiga. Dá notícia, sinal de vida. Como é que você tá? E pra toda a equipe, Luziane. Luziane, manda um alô pra toda a sua equipe.
0: Tá bom.
3: Tá bom, Luziane. Alô do filho do Brejo, Maranhão, Brasil, tô ligado. E junto e misturado.
0: Tá certo. Com certeza. O Raimundo Pinto pediu qualquer uma do Sérgio Reis e a gente escolheu aqui, Raimundo, Boiadeiro Errante, uma música muito bonita, né? Bem raiz mesmo, que eu tenho certeza que você vai gostar. Então vamos agora passar essas 3 músicas pros ouvintes? Diga Pra Mim com Frank Land, pedido da Joana. Ninguém Verá Você Sem Mim, com José Roberto, pedido do Hermínio. E Boiadeiro Errante, com Sérgio Reis, pedido do Raimundo Pinto, do Brejo do Maranhão. Vamos curtir, pessoal? 2:14, voltamos já!

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1: Duas horas 25 minutos. E temos aqui mais uma matéria sobre... dessa vez é sobre o Círio de Nazaré, que reuniu 2 milhões de pessoas na procissão do último domingo. Mas a programação continua até o dia 26 deste mês. Os detalhes com o repórter Madison Euler.
2: O evento religioso, que tem como tema este ano Maria, Mãe Missionária que nos dá Jesus, reuniu em sua principal romaria, considerada a maior procissão católica do mundo, mais de 2 milhões de pessoas. Foram pouco mais de 5 horas de percurso na chamada transladação, no trajeto de quase 4 quilômetros que leva a imagem peregrina de Nossa Senhora de Nazaré, da Catedral de Belém, até a Basílica Santuário. Ao longo da programação do Círio, são realizadas 14 procissões. As próximas saídas da imagem peregrina do santuário serão durante as demais procissões previstas. Dia 17 de outubro, a ciclo-romaria, saindo do santuário a partir das 8 da manhã. Na mesma data, tem missa e romaria da juventude a partir das 3 da tarde. No dia seguinte, às 8 da manhã, também saindo do santuário, tem a romaria das crianças. Até o dia 26 de outubro, quando serão encerradas as festividades, haverá outras procissões. A programação dia a dia, incluindo o horário das missas, está disponível no site ciriodenazaré.com.br. Com mais de 230 anos de história, a celebração é considerada, desde 2013, Patrimônio Cultural da Humanidade pela Unesco. O Círio também é reconhecido pelo IPHAN, desde 2004, como Patrimônio Cultural e Material do Brasil. Da Rádio Nacional em São Luís, Madison Euler.
1: Duas e 27, a gente continua aqui com os nossos queridos ouvintes mandando seus recadinhos. Agora vamos para o Gabriel Neto. Olha aqui, vamos aqui. Ótimo trabalho para todos da Rádio Nacional, Madrugada Nacional. Boa semana de trabalho. Pede para o meu amigo Ageu uma música dos Fevers, Gabriel Neto. Gabriel, escolhemos uma música aqui muito boa dos Fevers para você, tá bom? Já que temos um tempinho, eu queria colocar uma mensagem de uma pessoa de novo que mandou aqui uma mensagem pra gente se divertir um pouquinho. É o Del.
3: Ei, Luziana, obrigado por tocar minha moda aí, viu?
1: Aí, Francisco!
3: Mas tá tudo bem, né, Luziana?
1: Tua imitação aí!
3: Queria aproveitar e agradecer aí a Divina, viu?

0: pela moda. Esse Mirosmacan tem cê tá doido.
1: Deixa eu ver aqui, se eu não pulei ninguém aqui. Gil, tem mais um ouvinte aqui, deixa eu atender isso aqui, peraí.
2: É a Gil.
3: Bom dia, tudo bem, Luziânia, meu amor? Como é bom, como é gostoso. Como é maravilhoso ouvir a sua voz, meu amor. Luziânia, toca uma moda aí pra nós. Eu gostaria de ouvir, se tiver espaço, né, meu amor? A dois passos do paraíso, banda Blitz, tá bom?
2: Eu boto já pra...
3: E pra todas as ouvintes que estão sintonizadas.
2: Eu coloco já, vou deixar pro outro bloco, tá bom, Del? É porque eu achei que o Del tava só imitando os ouvintes, tava pedindo música, mas eu coloco lá no próximo bloco, tá bom, Del? A gente agora vai atender o Gilson, porque o Del já foi atendido no outro bloco, vamos atender no próximo, tá bom, Del? É que o Del gosta de mandar as imitações dos ouvintes e são bem divertidas. Então agora vamos atender o Gilson, que o Gilson faz tempo que não participa, mandou aqui. Luziane, bom dia, eu quero ver a música Estrela de Ouro com André Andrade. Ofereço a todos que gostarem da música. Sueli de Ituiutaba, Minas Gerais. É o Gilson e a Sueli, o casal. Tá sempre aqui ligadinho no Madrugada Nacional, pedir Estrela de Ouro com André Andrade. É isso aí. E o meu amigo Ferrinha, que mandou aqui uma mensagem e depois apagou, ele tinha pedido uma música, Amigo, do Roberto Carlos, como a gente já tocou, que foi um pedido do Éder João, e ele estava dedicando pro Elbe, né? Um dos nossos padeiros, e ele falou que o Elbe faleceu no sábado. E ele tá nos dando essa notícia aqui hoje, né? Ferrinha, depois, se puder, fale mais aí. Porque você apagou a mensagem. A mensagem, aliás, ela era de visualização única. E ela apagou. Então, se você puder mandar novamente os seus alôs. Ele mandou só mais uma aqui. Falando que estava trocando o pedido musical. Porque já tinha... A música Amigo já tinha saído, né? E então, se você quiser mandar novamente o áudio com os alôs. Falando um pouco do Elbe também. Manda novamente, eu vou passar aqui só esse outro áudio aqui que ele mandou.
4: Bom dia de novo, Luziane. Como já tocou a música que eu pedi aí, e o padeiro Dinho tá pedindo para você colocar a música Sintonia com Moraes Moreira, e ele oferece pro seu servente aqui, o sobrinho dele, o Tico, que tá trabalhando nós hoje aqui, viu? É isso aí, Luziane.
2: Pronto, o Dinho, que é padeiro lá também, junto com o Ferrinha, e o João Magnata também tá pedindo a música Sintonia com Moraes Moreira. Então a gente vai, no momento, ó, atender esses três pedidos. Do Gabriel Neto, vamos tocar Não Devo Mais Ficar com Fevers. A segunda é Estrela de Ouro com André Andrade, pedido do Gilson e da Sueli. E a terceira, Sintonia com Moraes Moreira, pedido do Dinho, lá das padarias do Marajó. Então aí daqui a pouco a gente volta, 2h32.

2h43. E a gente já mandou aquele recadinho do Del, né? No outro bloco, que ele pediu a Dois Passos do Paraíso com a Blitz. E a gente vai tocar agora. Temos também aqui o Marconi, nosso ouvinte novo aqui de Brasília. Bom dia, Luziane. Espero que tenha tido um bom feriado. Gostaria de pedir Do It com Lenine. Abraço. Valeu, Marconi, pelo pedido, pela participação. Temos também o Jair Medrado, radialista, lá da cidade de Brejões, na Bahia. Ele disse que está na fazenda. Gostaria muito de ouvir uma música caipira para matar a saudade da boa música sertaneja raiz. Desde já agradece pela atenção, manda um abraço a todos os ouvintes. Então, o Jair Medrado escolheu o Menino da Porteira. E a gente vai tocar com o Tião Carreiro e Pardinho, porque a gente já tocou Sérgio Reis no outro bloco, né, com Boiadeiro Errante. Então, para a gente não ficar sempre, né, repetindo os mesmos cantores, a gente vai tocar o Menino da Porteira com Tião Carreiro e Pardinho. Então, vamos agora tocar esses três pedidos. A Dois Passos do Paraíso com Blitz, pedido do Del. Do It com Lenine, pedido do Marconi. E O Menino da Porteira com Tião Carreiro e Pardinho, pedido do Jair Medrado, lá de Brejões, Bahia. Vamos curtir? 2h45, a gente volta já.

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Você vai ouvir agora Camas Separadas com Léo Magalhães e em seguida Vou Rifar Meu Coração com Lindomar Castilho. E a gente já vai se despedindo, a gente volta amanhã logo mais à meia-noite, se Deus quiser e Ele quer, com certeza. Bom dia, Brasil! Bom dia, planeta!

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1: E a gente segue com a programação da sua Rádio Nacional. Eu sou Márcia Dias, vamos juntos por aqui com Cidade Negra, Firmamento, música de Wilson Foster, Henry Lawes, versão de Cidade Negra.

0: Você ouviu a francesa Cláudio Zoli, música de Marina Lima e Antônio Cícero. Ouviu Flor de Lis, de Djavan, música de Djavan.
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0: Agora a gente toca para você Chico César, dele, Estado de Poesia.

isso que dá Wilson Simonia, Daniel, Carlo Magno e Jair Oira. Bye Bye Brasil, Ed Motta e João Donato, música de Chico Buarque e Roberto Menescal. 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Agora a gente ouve o Rapa com o Pescador de Ilusões, de Yuka, Falcão, Xandão, Lobato e Lauro Farias. Música.

0: Você ouviu Fermento para Massa, Criolo, música dele? Ouviu Brejo da Cruz, João Bosco, de Chico Buarque de Holanda?
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0: Música brasileira em primeiro lugar, Zeca Pagodinho cantando pra gente Falsa Alegria, de Monarco e Alcino.

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Você ouviu a lenda do Abaeté do Lobo, de Dorival Caymmi. Tarde em Itapuã, Toquinho, Vinícius e Marília Medalha. Música de Toquinho e Vinícius de Moraes. 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Agora a gente toca Secos e Molhados com Uvira, de João Ricardo e Lully.

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1: 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Marcos Valles, Celso Fonseca.

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0: Você ouviu Reconvexo, Maria Bethânia, de Caetano Veloso. Ouviu Chão de Giz, Elba Ramalho, de Zé Ramalho. E Sampa, Caetano Veloso, de Caetano Veloso.
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0: Música brasileira em primeiro lugar, de Zé Renato, Juca Filho e Cláudio Nucci, com Boca Livre, Quem Tem a Viola.

0: E aí você ouviu Vamos Fugir, Skank, música de Gilberto Gil e Liminha. Até o fim, Chico Buarque, de Chico Buarque.
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0: O Homem dos Olhos de Raio X, vamos ouvir Lenine, música dele.

Você ouviu Sol de Primavera, Beto Guedes, dele, Ronaldo Bastos. Velha Roupa Colorida, Elis Regina, de Belchior. 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Tocando pra você agora na Rádio Nacional, Viajei de Trem, Sérgio Sampaio.

Tocamos para você Porto Alegre, Tulipa Ruiz de Péricles Cavalcante. Viajei de trem, Sérgio Sampaio diz. Sérgio Sampaio. 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Vamos ouvir Maria Gadu dela? Altar Particular.

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2: Oi, Brasil, bom dia. 5 e 2.
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2: Oh, que delícia! Alô, Brasil! Vamos começar mais um Brasil Rural. Eu sou Luciano Barroso, a produção da Bruna Alves e Cleo Borges, no estúdio o grande Antônio Carlos, na mesa de som, meu chacareiro preferido. Esse fala, Zé! Programação musical, a responsabilidade é do Antônio Miranda, a colaboração da Delgrácia Pinto, os colegas que estão no CIA, no Rodeador, bom dia! 61 996741536 Bom dia, meu Brasil lindo! Bom dia, Nacional Brasília, Nacional da Amazônia, em ondas curtas, Nacional do Alto Solimões, em Tabatinga, a IFRN de Natal. Alô, Geraldo Neto, bom dia. A Porto FM, em Porto Franco, no Maranhão. Bom dia, Portugal, Colômbia, Espanha, buenos dias. Guiana Francesa e Bélgica, bonjour. Nos Estados Unidos, Canadá, Inglaterra, Guiana Inglesa, good morning. Na Alemanha, moi. No Japão, konnichiwa. Estamos juntos. São 5 e 4, Brasil.
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1: 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Venha participar comigo, fazer dessa terça-feira, hoje dia 13 de outubro, um dia especial. Dia Internacional para a Redução de Catástrofes, Dia Mundial do Escritor, Dia Nacional do Fisioterapeuta, Dia do Terapeuta Ocupacional. Eu pergunto a você, qual o livro que você já leu? Hoje é Dia Mundial do Escritor. Um livro, basta um. Fala assim, ó, já li tal livro. E aí, o que, que você achou? E hoje nós vamos falar da transformação digital no campo, tá? Daqui a pouquinho, às 6h30, no Brasil Rural. Seja bem-vindo. Vamos buscar essa felicidade. 5h06, começando com Bruno e Marrone. Machuca demais.

Grande Edgar, obrigado aí pelo carinho da sintonia, Edgar. Valeu, Valparaíso. Edgar, é a primeira vez que eu participo. Edgar, no Rancho Fundo. São 5 horas e 14 minutos no horário de Brasília. Você está bem, hein, Germino? É, como um rio que nunca volta, a vida corre levando saudades, memórias. É o silêncio que o tempo entende. Aí, Germino, nosso filósofo hoje, nem todo olho fechado está dormindo. E nem todo olho aberto consegue ver. Boa também. Essa é boa também. Ó, um diamante na mão errada é apenas uma pedra. O mundo pode chamar de pedra até que a pessoa certa reconheça o seu valor. A frase de hoje: eu desejo que todas as vezes que a vida te der motivos para desistir,

0: dia, Deus te deu o dobro de força para dizer, hoje não, eu vou em frente. Não é assim, ô Miguel? 5h15, bom dia, bom dia. Ô Miguel, você está bem, Miguel?
1: Bom dia, Luciano Barroso. Bom dia, Luciano Barroso.
0: Bom dia.
1: Aqui quem fala é Miguel de Boa Vista, Horário, Luciano Barroso.
0: Ô Miguel.
1: Luciano Barroso, estamos aqui junto com o nosso Trovão Azul. Ligar na nossa nacional, nosso Brasil Rural, pela Rádio Investar, Luciano Barroso.
0: Fala, Miguel.
1: E Luciano Barroso, um grande abraço para todos vocês do estúdio da Rádio Nacional. E Luciano Barroso, aqui que fala é Miguel, de Boa Vista, Horário, Luciano Barroso. Tamo junto, até a próxima, tchauzão, Luciano Barroso, Miguel.
0: Valeu, Miguel, obrigado. Vamos à Inglaterra? E aí, Edilson, como é que você tá, querido?
2: Bom dia, Lulu, vamos que vamos, vamos que vamos. Terça-feira chegou, é nós. Bora até Bahia. Nós nascemos, foi bonito, foi rico, não.
0: É verdade.
2: Um abração a toda a galera aí. Valeu, Lulu.
0: Obrigado. Convida, hein? Muito obrigado, hein? Ó, você tá fazendo o que hoje na Inglaterra aí? Conta pra nós. O que que você tá arrumando aí? Aliás, deixa eu dar uma olhadinha aqui. São 5 horas e 16 minutos, horário de Brasília. Em Londres, nós temos 9h16 da manhã. Bom dia pra você que tá em Londres, ouvindo o nosso Brasil Rural. Valeu, Edilson.
2: Bom dia, Luciano Barroso. Bom dia, Luciano Internacional. Aqui é o Gaguinho de Santa Cruz. Luciano, tu programa aí pra amanhã, Zé Vaqueiro coladinho, viu, meu parceiro?
0: Tá.
2: Viu? E ofereço para meu parceiro, o seu Otônio, popular seu Tonhão, lá na Fazenda Rodrigo, mas sua esposa é Dona Maria, popular Dona Francisca, que tá sempre na sintonia. Nosso amigo Creme do Caldecana, tia Jesuíta, nosso amigo Chico Tavares, nossa amiga Creuda, Naelio Alves, Diego Maradona, Gessim, Nenzim, Vagalumim, meu parceiro Alemão, e Três Corações, Carminha, e a toda a galera que tá na sintonia, viu? Luiz Pretinho, lá na Vila Nova, aqui em Santa Cruz. Tô na sintonia, meu parceiro, e a todos. Dizer assim, pode não esquecer de ninguém. Gaguinho de Santa Cruz da Venerada. Bom dia,
0: valeu,
2: bom dia,
0: valeu,
2: a todos,
0: valeu,
2: meus amigos.
0: Valeu, Gaguinho. Rapaz, se as pessoas estão dizendo aí aquele grande amor, você imagina eu, hein? Calcula. Eduardo Costa pra você no Brasil Rural. Bom dia, meu amigo da estrada, meu amigo caminhoneiro.

0: Imagina eu, Eduardo Costa, para você no Brasil Rural, 5h21, uma ótima manhã. Saber interpretar texto é tão importante quanto conhecer os conteúdos na prova de linguagens, tá? Códigos e suas tecnologias do Enem, Exame Nacional do Ensino Médio, será realizado agora, dia 8 de novembro. Outra dica de professores e cursinhos é revisar conteúdos e resolver as provas anteriores. Ainda segundo professores, todo ano, mais de um terço das questões exige análise de gêneros textuais, como charge, artigos de opinião, resenha. Dá uma olhadinha, vai fazer a prova? Se prepare, use lá o senso crítico, né, para dar uma olhadinha nas questões, para você conseguir resolver alguma coisa. Aí fica melhor, não é? Ô Pedro Ribeiro, meu grande. Bom dia, Luciano. Hoje aqui no Residencial Savana, comprei um terreno aqui. Tô construindo uma casinha. Opa, mais um para virar sócio. Manda um bom dia para todos. Bom e todos e todas as amigas e amigos do Amanhecer. Um ótimo feriado. Todo mundo foi ontem, né? Ontem teve gente que aproveitou, já tem gente voltando, né, Mário Bala? Bom dia, Luciano. Estamos ligados no Brasil Rural. Valeu, grande Mário. Obrigado aí pelo carinho. Ô, Maria José, bom dia.
1: Bom dia, meus amores. Bom dia, Luciano Barroso, José Lins, Antônio Carlos. Bom dia, Edna Maria, Carminha, é nós. Seu Luiz da Pastelaria Bom Jesus, seu Evilásio, seu Vagalume, pai e filho, seu Alemão, Diego Maradona. Bom dia, amigos e amigas do grupo do Amanhecer. Bom dia, Dona Marilu.
0: Bom dia.
1: Luciano Barroso, se for possível programar uma música, O Prisioneiro, com Vanderlei e Valteci, tá bom, meu querido? Que vai para todos os ouvintes do Brasil Rural.
0: Tá
1: bom
0: certo.
1: Dia, um
0: bom
1: beijo,
0: dia.
1: Um cheiro, um queijo e fui!
0: Vamos nós, 5 horas e 23 minutos. Ô, gente, ninguém acertou as 6 dezenas da Mega Sena do concurso 3.069, que foram sorteadas no domingo, tá? No Espaço da Sorte, na capital paulista. O prêmio acumulou, tá em 150 milhões. Ah, se eu ganho esse prêmio... Ah, eu garanto a vocês, Zé, que você ia pra Portugal com tudo que tem direito e um troco ainda. Eu vou te falar um negócio. Eu com 150 milhões, Zé? Né? Com 150 milhões eu ajeitava a sua vida, Zé. Acabava com todo mundo. Ô, Tom, 150 milhões, o que você acha? Quinhentinho na sua conta, tá bom? Milhãozinho na sua conta? 150 milhões é muito dinheiro. O que é isso? Ó, hoje é dia, tá? De você apostar. Ei, quem gosta de futebol aí? Tô falando de Mega Sena. O Curitiba empatou com o Botafogo. Ei, meu Botafogo. E o Tite tá resolvendo o quê, gente? Eu vou te falar um negócio. Não tem que contratar o Tite. Tá lá, 1-1 com o Curitiba. O Atlético do Paraná sapecou 4-1 na Chapecoense. E o Bragantino mandou 4 no Cruzeiro. 4-2 Chapecoense. É Bragantino, perdão. Bragantino em cima do Cruzeiro. Raposinha, 4-2, hein? Que coisa. Mas a repercussão que tá tendo até agora é com relação ao Corinthians. O Corinthians, né, perdeu para o Palmeiras 4-1 e contratou já o técnico Seedorf. Tá chegando aí, deve chegar hoje, amanhã, sei lá, lá no time do Corinthians, para ver se tira o Corinthians do buraco, porque senão vai buraco abaixo, não tem jeito não, vai para a segunda divisão. O Flamengo ganhou do Fluminense, mas... Vou falar nada não, porque depois vão dizer que é isso, que é aquilo. Meu Zé Pilético faturou de novo o Santos. É, tá tudo bem. São 5 horas e 24 minutos no horário de Brasília. Ô, Giovanni Dias, tá tudo bem? Fazenda Alegre. Bom dia, Luciano. Eu quero ouvir de São Paulo a Belém. Amanhã tem. Rio Negro e Solimões. Eu dedico a você, ao Clemito, ao Naeli, ao Gaguinho. Todos que estão ouvindo. Toca a música amanhã, tá? Ok, amanhã tem, Giovanni, de São Paulo a Belém para você, tá? Bom dia, Luciano, Raimundo, Setor O. Quero ouvir Sonho de Caboclo, tá? Ô, Raimundão, tá anotado seu pedido aqui, tchau comigo. Ô, Zé, A próxima música é da Marília Mendonça. Quantos minutos tem a Marília Mendonça, Zé? Não, calma, Zé, calma. Quanto? Não, então tem tempo ainda pra gente conversar, ué? Então dá tempo ainda. Eu, hein? Ah, doido. Vamos lá. Oh, são 5h25.
2: Bom Olá, dia, bom dia, bom dia, bom dia, meu povo. Bom dia, Luciano Barroso. Bom dia a todos aí da Nacional. Bom dia, grupão Amigos do Amanhecer. Lapiseira, Bonitão, Belém, Rojame embora para meu Tucuruí. Bom dia, Alemão. Bom dia, Diego Maradona. Bom dia, Pedro Ribeiro, Deudete Barro, Facebook. Negão da Mineração, Romualdo. Esse. Bom dia, Romualdo. Raimundo Bagaceira.
0: Eita.
2: Lá em Roraima. Bom dia, meu jovem. Bom dia para todos. Bom dia, Carminha. Bom dia, Divina. Bom dia, Neve. Bom dia, irmã Marcileia, Pai de Deus, bom dia,
0: bom dia,
2: missionária, bom dia, Maria Aparecida, bom dia a todos. Bom dia pra minha esposa. Bora fazer o cuscuzinho, mulher. Bora acelerar, que nós nascemos foi bonito, não foi rico, não. Bom dia, bom dia, bom dia pra todo mundo.
0: Aê, sim, Lapiseira.
3: É, Lulu, nós não aguentamos, esse Botafogo nosso tá enrolado, hein?
0: Tá. Ainda
3: paga Tite um preço desse, é muito dinheiro, muito dinheiro. Onde é ganhar 2 milhões e meio a 3 milhões? É. Mas vamos para a segunda divisão. É, fazer o quê? Está gostando, eu não.
0: Esse é o Edilson, que está na Inglaterra. Agora sim, vamos recordar Marília Mendonça?

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1: 5h33, uma ótima manhã para você. Bom dia. Bom dia, os amigos, amigas em todo o Brasil. Hoje é dia do escritor, gente. E aí? Já leu pelo menos um livro? Conta aí pra mim, pelo menos um. Fala assim, ah, eu já li tal livro, ou nunca leu ainda um livro. Hã? Manda aí pra mim. Bom dia. Bom dia, Nossa FM, São Rafael, Rio Grande do Norte, Rádio Universitária de Boa Vista, Roraima, Rádio Serra Dourada, Novo Brasil, Goiás, Rádio Placar de Ortigueira, no Paraná. Bom dia, Rádio Cidade FM de Bom Jardim, Oi Duca Pedra. Rádio Alta FM de Lago da Pedra, no Maranhão. A BR FM em São Francisco, Minas Gerais. Comunitária Alternativa FM de Terra Alta, no Pará. Alô, Bereca. Nossa FM, Barra do Chapéu, São Paulo. Mais FM em Maceió, Alagoas. Bom dia, pessoal. Ô, turma bonita. Vem dançar. Carminha. Edgar Mão Branca, Carminha. Nasci, vou morrer, vaqueiro. Aí sim.

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0: Na escuta, Lulu. É delícia, rapaz. Ó, aqui. Vamos lá nessa viola bonita do Brasil Rural.
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0: Uma ótima manhã para você, acampado. Muito obrigado pelo carinho. Um abraço para você da agricultura familiar. Seja bem-vindo, bem-vinda a todas as mulheres do campo. Muito obrigado. Pessoal da agricultura familiar, que põe esse alimento maravilhoso em nossa mesa. Te agradeço. Agradeço a todos vocês. Muito obrigado, Associação Mista, Polo de Cinema, aqui em Brasília, essa turma bonita, produzindo. Isso é que faz o povo feliz. Obrigado, gente. Alô, agro brasileiro, estamos juntos. Vamos lá, povo.
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0: Tô na escuta, Lulu. Ah, mande um alô pra esse povo em Boa Vista, Roraima. Oi, Carminha. Fala,
2: eu
0: Carminha.
2: Tô na escuta, viu? Um abraço aí pra todo mundo. É, Dona Maria José, bora tomar um cafezinho com cuscuz original. Um abraço, Dona Alice, Marilu, Dona Carla, Jessinho, Dona Geralda, povo de Boa Vista, povo de Bom Dia Roraima, Excelídia, Fran também, um abraço, Dona Aldenora no Maranhão, um abraço pra... Francisca também, Lago da Pedra, ixi. E vamos botar o forrozinho sempre. Um abraço aí. Esse, dá um cheiro. Celídia, Fran Flores. Marli também, um abraço.
0: Isso.
2: Abraço a Dona Paula de Melo também, um abraço. A Madalena também, a Vilma.
0: Isso.
2: Um abraço para todos. Vaqueiro, né? Boiadeiro. Eita, felicidade. 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

0: Abra as porteiras, Joseli. Um abraço a todos.
1: Valeu, Carminha. Obrigado. 5h40. Oi, Valéria.
2: Pepito, bom dia. Bom dia. Bom dia, quem estiver com você aí. Eu não ouvi. Na verdade, eu não ouvi. Eu liguei o aplicativo agora. Bom dia, ótima semana, bom trabalho a todos. Bom dia para todos os ouvintes, sem exceção, meninos e meninas. Parabéns para todos os aniversariantes, que eu não sei ainda, né? Mas vai aparecer. E a semana, né? Se iniciando hoje, né? Porque foi feriado ontem. E eu tô aqui, ligadinha com você e não largo de jeito nenhum. Beijo no seu coração, Fofito. Obrigado pelo carinho de sempre. Eu já li um livro, eu era jovem ainda, sabe? Eu não sei se você já ouviu falar. O nome do livro era A Ilha Perdida. Eu gostei muito. Era tipo um romance, não sei. Não lembro mais, mas eu não gosto muito de ler, não. Meu filho é que gosta de ler e estudar, mas eu não gosto de ler. Beijo, amor.
1: Valéria, ler é tão legal. Nossa, eu adoro a leitura, né? Principalmente. Um dos primeiros livros, eu sempre falo aqui, o primeiro livro que despertou em mim a curiosidade da leitura foi um livro chamado Ratos e Homens, de John Steinbeck. Eu tinha, aí, pra você ter uma ideia, eu já era bem, bem vivido, né? Eu já estava com uns 16 anos de idade. Era menor de idade, tinha ali meus 15, 16 anos quando eu li esse livro. Achei interessante, aí comecei a ler. O livro que marcou também a minha infância, a minha adolescência e infância, foi Meu Pé de Laranja Lima, que eu tenho até hoje, eu tenho na minha casa. Luciano, nosso Botafogo titubeou. Ah, tá, é Tite mesmo. É de Lasquer. A Anvisa, a Agência Nacional de Vigilância Sanitária, autorizou o início de testes em humanos da primeira vacina do mundo contra a malária. Caramba! Malária, você sabe, é uma doença infecciosa causada por um parasita transmitido para humanos pela picada de fêmeas infectadas do mosquito, tá? É o famoso mosquito prego. E aí que, ó, no Brasil, a maioria dos casos da doença se concentram na região amazônica. Acre, Amapá, Amazonas, Maranhão, Mato Grosso, Pará, Rondônia, Roraima e Tocantins. Tem que tomar muito cuidado, gente. Ô, Antenor, você tá bem, Antenor? E o meu cocá, Antenor? Eu vou lá no Antenor, eu vou comprar lá um casalzinho de cocá, botar lá em casa, né, Antenor?
3: Ô, Antenor. Bom dia, Luciano Barroso, mas bom dia mesmo, você tá bom, sou Antenor?
1: Tô bom, sou.
3: Manda abraços, seu nego, dona Marilu, seu nego. Eu tô comendo rapadura aqui que o senhor fez. Meu irmão tá vendendo aqui em Brasilinha, senhor. Montou um restaurante e comprou do seu João. Ô, rapadura boa, senhor. Tô comendo com queijo. Que meu irmão trouxe, neguinho, o esposo da Hilda. Pensou uma rapadura boa que o senhor faz. Bolinha, a gente rapei ela comigo com queijo ontem. Boa, sem quantia. Abração, seu nego. Dona Marilu, continua fazendo rapadura boa, seu nego.
1: Ué, ele já fez?
3: Seu Barroso, eu quero que você toque aí pra nós. Milionários é rico, solidão.
1: Tá.
3: Oferecendo pra Juan, Amanda. Jaime Caçambeiro. E todo mundo do grupo. Todo mundo se sente abraçado e vamos que vamos.
1: Ah, não.
3: E o Flamengo continua sendo líder.
1: Ah, não, eu vou te falar um negócio. Seu nego falou que ia me chamar pra fazer rapadura. Eu me lembro e nem chamou. É igual o Vitor. O Vitor é tão cretino que a gente fica gostando das pessoas. Aí ele desaparece e a gente aqui preocupado. Ó, o que que aconteceu? Tava viajando à toa. Tava viajando, é. Bom dia, Serra Verde FM, Viçosa, no Ceará. Bom dia. Alô, liberal de Morada Nova. Bom dia. Raimundão Estrela, cadê você, meu querido? Universitária FM de Teresina, no Piauí. Rádio Antares, de Teresina, Piauí. Web Aventura Regional, Belém, Piauí. Rádio Lourenço, de Calçuene. Web Brega Music, em Belém, do Pará. Rádio Mix, de Castanhal. Carlos Felipe, bom dia. Rádio Novo Tempo, Uruçuí, no Piauí. E aí, Vitor Matheus, você está bem, meu querido? São 5 horas e 44 minutos, horário de Brasília. Oh,

0: 5h47, te amar é meu talento. Isso é dupla nova, viu? Ô, meu sertão bonito, é Fred e Fabrício. Aí sim, agricultura familiar, bom dia. Você que trabalha, você que tá firme aí no sertão, obrigado, gente.
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0: Aí sim, um bom dia também ao compositor Lorenzo de Valverde. Obrigado, Lourenço. Mandou uma foto aqui do livro, né? Que ele já, mais uma vez, Universo em Desencanto. E ele diz aqui, ó, toda a obra de Allan Kardec, Chico Xavier, tal. Muito obrigado, Lourenço. Um abraço pra você e uma ótima manhã. Ó, ó ele, ó o encrequeiro aqui, ó o encrequeiro.
2: Bom dia, Luciano Barroso. Bom dia, ouvinte da Rádio Nacional. Tá aqui ligadinho no Brasil Rural com sim. Luciano Barroso.
0: Sim.
2: É, Lambida, sabe isso aí? Falar sobre o quê? O jogo foi normal.
0: Foi.
2: Que?
0: Foi.
2: Vocês não lembram de quinta-feira também, não? Aquele Daronco, não? Que ele aprontou, não? Hein? Rapaz, deixa quieto, rapaz.
0: Moço, tá caçando confusão, Luiz Cláudio. Bom dia, Luiz. 5h48.
3: Bom dia, meu amigo bom Luciano dia. Barroso. Bom dia, meu grande amigo. Homem da rádio, homem de Deus.
0: Aí,
3: aqui, José. Seu amigo Zé Caetano.
0: Fala, Zé.
3: Tava viajando, cheguei, graças a Deus. Tô aqui em minha casa, com Deus. É. Aqui é o Zé Caetano da sanfona.
0: Fala,
3: de
0: Zé.
3: Deus, primeiramente, da sanfona. Meu amigo, vou lhe pedir aqui uma música.
0: Manda aí.
3: Você não puder passar hoje, passa amanhã. Aquela que diz assim.
0: Como é que é?
3: Solemante Solemi. Qualquer uma dele aí, tá bom? Pois tá bom, meu amigo. Um abraço de todos dessa rádio e todos que estão ouvindo do Sonfoneiro Zé Caetano. Obrigado.
0: Obrigado, Zé. Obrigado.
3: Bom dia.
0: Meu Deus do céu. A Sandra Oliveira, mas que covardia, Sandra. Aí é covardia. Ela botou... mandou uma foto aqui. Sabe, ovos fritos. Ah, meu Deus. Três de uma pancada só. Ela diz...

0: Bom dia, eu gosto é assim. Ô, Sandra, eu também, Sandra, eu também gosto assim. Ah, aquele bife do Zoião é uma maravilha, né? Ô, gente, falar nisso no grupo, tem a dona Marcilei, e ela quase todo dia, é fazendo farinha, é mostrando pão, é fazendo biscoito, é coisa. Dona Marcilei, o tanto que a senhora é prendada. A farinha, o Ambrolino tava lá também, tava toda a família lá fazendo a farinha. Depois botou até lá pra venda. Ó, beleza. Ô, gente, é bonito demais ver esse povo trabalhando. Dona Marcilei, não conta pro seu Ambrolino, não, mas a senhora é maravilhosa. Ô, Ambrolino, fica zangado, não.
1: Oi. Bom dia, Lulu Barroso. Bom dia, Zé Lins. Bom dia, Tônio. Bom dia a toda a equipe. Bom dia geral para toda a equipe aí do Brasil Rural, né? Que traz essa programação maravilhosa para nós todas as manhãs, né? O meu abraço também virtual, carinhoso, a toda a galerinha ali do grupo Amigo do Amanhecer, né? Meu carinho com todos eles ali. Não vou falar o nome aqui, porque eu posso cometer um grande erro, né? Ainda mais eles que não esquecem de mim, cada um deles, né? Estão sempre aí lembrando da minha pessoa. Então, eu quero deixar o meu abraço carinhoso a cada um deles ali, tá bom, Lulu?
0: Certo.
1: Também um abraço carinhoso pro meu amado esposo lá no Rancho Recanto, Morada da Paz, que já deve estar lá de roda do fogão, né? Fazendo seu almoço. Um abraço, isso, meu amor.
0: Capricha.
1: Que o seu dia seja maravilhoso, assim, também. Ótimo dia para cada um de vocês. Bom dia.
0: Hoje de manhã eu já preparei, viu, dona Marcelinha, meu cuscuzinho aqui pro café da manhã. Já preparei também meu almocinho, numa boa. Aí até um colega virou e falou assim: mas Luciano, tem tanto restaurante aqui? Tem, só que com essa reeducação alimentar que eu tô fazendo. Ô, Del, já consegui mandar 10 quilos pra Cucuia, Del. Já consegui, mas tá difícil demais. Meu Deus do céu, uma fome desesperadora. Aí eu já consegui mandar 10 quilos. Já foi embora. Vai embora, não volta não. Vai embora. Mas aí eu tô preparando aqui meu ranguinho, que é pra não ter problema. Ô, Darlan. Obrigado, Darlan. Um abençoado dia pra você. Obrigado, Darlan. Bom dia, Luciano Barroso. Bom dia, Brasil Rural. Oi, Luciano. Todos o grupo Amigo do Amanhecer. Zé Alves. Ô, Zé, bom dia pra você, meu querido Zé Alves. Uma ótima manhã. Oi, Breno. E você, tá legal, Breno?
2: Fala, grande Luciano Barroso. Bom dia, Luciano. Aqui é Breno, que tá falando diretamente de Petrolina, tudo bom? Eu gostaria de ouvir a música aí com o milionário José Rico, Estrada da Vida.
0: Certo.
2: E vai pra toda a família nacional. Um bom dia com alegria pra você, homem.
0: Aê, um abraço. Amanhã tem Estrada da Vida, pode ter certeza. Ô, Divino, você tá bem, Divino?
3: Quero ouvir Vieira e Vieirinha, Cravo na Cinta.
0: É mesmo, rapaz? Eu não entendi, foi coisíssima nenhuma. Mas você quer ouvir, a gente vai dar um jeito, né? Por falar nisso, Divino, o Ibama mobilizou uma força-tarefa para reforçar o combate aos incêndios florestais na Amazônia, após registrar 1.380 focos de fogo nos primeiros dias de outubro. Que é isso? Gente, você tá doido? A operação conta com aviões, a Força Aérea Brasileira, com tudo, mas o Instituto também vai somar esforços e vai pedir reforço de São Paulo. Falar nisso, na Agência Brasil, tem aqui, ó. Nos últimos dias, o estado do Amazonas registrou 540 novos focos de incêndio em seu território. O número representa mais da metade dos focos detectados em todo o mês de outubro de 2025. Pelo amor de Deus, está pegando fogo em tudo. A informação completa: incêndios no Amazonas resultam de ação humana, é o que diz o ministro aí, ó. O ministro está dizendo que isso é coisa de gente que está fazendo lá. E aí? Tem que apurar, né? Tudo direitinho, afinal de contas, não pode pegar fogo, rapaz. Ô, Luiz, você tá bem, meu querido Luiz? Uma ótima manhã para você.
4: Bom dia, Luciano Barroso, bom dia, equipe, bom dia, grupo do Amigo do Amanhecer, bom dia, Pedro Ribeiro, bom dia, João Batista, Gessinho Topógrafo, Dona Dice, bom dia, Carminha, bom dia, Romualdo, bom dia, Juraci, bom dia, e bom dia a todos, bom dia, Maria José Santiago, aqui em Brasília. Bom dia, turma boa, bom dia para o Adirano Pereira também, daqui a pouco está chegando por aqui, enfim, bom dia a toda a equipe. Luciano, se possível, não sei se vocês têm por aí, eu vi a música da Lari Souza, Se Você Chegasse Aqui.
0: Vamos procurar.
4: Mandar para toda essa equipe sua aí, mandar para todos os ouvintes.

0: Grande abraço.
1: Vou pedir o Miranda,
0: Dário,
1: tá?
0: Souza, se você chegasse aqui.
1: Tá bom, vou falar com o Miranda, Luiz. Valeu. Bom dia, Vagalume. Bom dia a todo mundo na área. Aí. Ô, oh, aqui, aqui. A quem chegou. Ó o encrenqueiro, ó.
2: Vamos lá, povo.
1: Aí, aí, aí. Não falou nada.
3: Olá, bom dia, Luciano. Jardim Trombas. Gostaria de ouvir do Tião Carreiro e Pardinho. Chega de sujeira, vou começar varrendo. Rapaz, eu não dei nem uns tiros ainda. Você tá falando que eu sou encrenqueiro, rapaz. Ué, que negócio é esse, rapaz? Desenrola esse cadernão aí.
1: E o que é isso, rapaz? O caderno tá zerado, moço. O caderno foi zerado, não vem com essa não. Eu, hein? Vai ficar fazendo história agora? Você tá de brincadeira, né? Sandra! A Sandra mandou aqui o negócio dos ovos aqui. Ah, meu Deus do céu. Eu vou te falar um negócio. Ô, Zé, traz pra mim a música do Leonardo, traz. Aí. Fonte de desejos pra você no Brasil Rural.

0: de mim.
1: Grande Leonardo pra você no Brasil Rural. O Dagmar Faleiro está dizendo aqui, ó, bom dia, Luciano, bom dia a todos, uma ótima manhã. E eu vou agradecer o carinho, seu carinho, Dagmar, e o povo aí de Alto Boa Vista, no Mato Grosso. Vem aí, Dagmar Faleiros. Obrigado, Rádio Cultura de Santa Cruz, a Venerada. Até amanhã. Vem aí, Marcel Souza. Ô, Manel, cadê o ranchinho, Manel? Na Rádio Iraquara FM, na Bahia. Bom dia, pessoal. Até amanhã.

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0: Brasil Rural. 6:03. 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

0: 6:07, essa música é linda, né? No céu dos braços teus. Ô, meu querido Raimundo Francisco, bom dia, Luciano. Tô na sintonia, aquele abraço. Ó, deixa eu ver onde é que tá o Raimundão. O Raimundão tá no 99, onde é o 99? É no Maranhão? Um abraço pra você, meu querido. Adeilton. Feliz sexta-feira, tô ligado no Brasil Rural, no município de Presidente Jânio Quadros, Bahia. Uma ótima terça-feira pro Zé Flamengo, Pedro Ribeiro, Wesley. Deixa eu ver, na Fazenda Crixazinho também, Wesley, valeu. O Hélio, na Fazenda Crixazinho, Alemão. Dona Marcelinha Ambrolino, Gaúcha do Norte. Edna Maria, Wesley, Rosângela Vieira, no Conjunto de Chacras, todos o grupo Amigo do Amanhecer. Pediu Cheiro de Relva, Belmonte Amaraí. Amanhã tem, não tem? Amanhã tem? Tem, então amanhã tem. Maria Aparecida, bom dia, Maria.
1: Bom dia, Luciano Barroso, Brasil Rural, bom dia. Eu venho do seu programa, mandar uma música aí pra nós. Oferece pra Grupo do Amanhecer, pra Marcinei. Junildo José, para todos do Grupo do Amanhecer, para a Carminha e para vocês aí.
0: Obrigado.
1: A música é Franguinho na Panela.
0: Franguinho na Panela, amanhã tem Franguinho na Panela. Ah, tem. O Papa Leão XIV vai se submeter a uma cirurgia nos próximos dias para retirar um nódulo no pulmão. O pontífice fez anúncio aos fiéis que acompanhava a oração do Ângelus no domingo na Praça São Pedro, no Vaticano. Leão relatou que o nódulo foi identificado em uma fase muito inicial e está bem localizado. Então, o Papa vai se submeter a uma cirurgia em breve. Para os católicos, então, aquele pensamento positivo. Aliás, para todos, né? Todos nós desejamos que o ser humano sempre possa sobreviver a essas intempéries. São 6:09. Ô, oh, mulher maravilhosa!
2: Bom dia, homem maravilhoso! Bom dia!
0: Fala, lindona!
2: Você falar aí que vai ganhar um casal de cocá,
0: não,
2: né?
0: Não, ganhar não, vou comprar.
2: De Angola? Eu também vou te dar um casal de pato. Olha aí os patinhos. Quando crescer, você pode vir buscar. Um casal, tá bom?
0: Tá bom.
2: Pra você fazer o seu criatório aí no seu sítio.
0: Que sítio?
2: Nossa, bom demais, vai ficar lindo. Ô, Luciano, abraço pra Carminha. Ei, Carminha! Obrigada pelo alô que você me mandou. Alô, moça! Alô, todos os ouvintes! Um abraço pra cada. E o sol e o calor ainda tá predominando para essas bandas daqui, Vale do Jequitinhonha. Está tudo muito seco e algumas partes aqui das fazendas queimando.
0: Beijo.
2: Fogo criminoso. Primeiro que teve foi acidental, né? A energia caiu, não sei como foi lá, da energia. E fogo. Queimou muita coisa. Agora tá queimando pro outro lado. Foi criminoso.
0: Foi.
2: Abraço, homem maravilhoso.
0: Abraço, Elidia, mulher maravilhosa.
3: Bom dia, Brasil Rural.
0: Bom dia,
3: Luciano Barroso.
4: Bom dia,
3: Zezé, Nicolto, Jana Moura, Mercedes, as Teodoras, né? A Carminha, a Divina, o Azemar, o Etevaldo, o Maradona, né? O Alemão, o Rubens, o Ayrton de Iruaçu, o Jerônimo lá em Aragarça, Zé Carlos de Bertioga, Minas Gerais, e toda essa galera que estiver na sintonia aí do Brasil Rural. Luciano, grande abraço a todos.
0: Um abraço, Antônio Nunes, 6:11. Obrigado.

0: Às vezes fala negócio do incêndio, pode ser criminoso, pode ser ação humana, pode ser qualquer. Cadê os órgãos de segurança? Cadê? Fazer um levantamento. Para saber quem foi que fez, como é que fez, por que fez. Cadê? A gente só ouve dizer, olha, pode ter sido, mas pode ter, gente. Suposição não dá, gente. Bom dia, cara amigo Luciano Barroso. Satisfação mais uma vez aqui na Escuta do Brasil Rural. Quero oferecer a próxima música para Deilton, Pedro Ribeiro, Ana de Jacareacanga, Wesley, Edgar, Dona Jesuíta, Gideon Torres, todos do grupo Amigo do Amanhecer. Quem é? Zé Flamengo, que segundo ele segue o líder, né, Zé? Tá valendo? Ô, Dona Marilu.
1: Bom dia, Luciano. Bom dia, José Lins. Bom dia a todos os ouvintes.
0: Bom dia.
1: Eu quero mandar um abraço, um alô para Maria José, para Dona Geralda, para Valéria, para Dona Macilei, para Dona Dirce, Pedro Ribeiro, Antenor, João Lemes e a todos os ouvintes, Luciano.
0: Obrigado.
1: E quando você puder, faça para mim Estrela Caída com Teodoro Sampaio.
0: Amanhã tem.
1: Tá bom, um abraço, um bom dia, uma semana maravilhosa a todos.
0: Dona Marilu, me conta uma coisa. Vocês fizeram rapadura, vocês falaram que ia me chamar. O Antenor dedurou vocês aqui, dizendo que vocês fizeram rapadura.
2: Mas meu amigo Luciano Barroso, rapaz, aqui é Simplício Potiguar.
0: Fala, querido.
2: Rapaz, um livro que eu leio, meu livro de cabeceira, que eu leio não, que eu escuto, né, que eu sou deficiente visual, é o Poder do Subconsciente, amigo.
0: Tá bem, boa. Eu não conheço, Simplício, mas toda leitura é importante. Mas parabéns aí, Simplício. Obrigado, querido.
3: Oi. Bom dia.
0: Oi, Eduardo. Fala, Lobo.
3: Brasil Rural. Bom dia, Luciano Barroso.
0: E aí, Lobo?
3: É o Lobo da Estrada. Hoje é dia de Santo Eduardo.
0: É mesmo?
3: Dia 13 de outubro. Essa igreja fica na rua Santo Antônio, no Bom Retiro, em São Paulo. É a rua onde o Corinthians foi fundado, onde começou o Corinthians. Um abraço para todos os ouvintes da Rádio Nacional.
0: Certo.
3: Em especial para você. Mas hoje é o dia de Santo Eduardo. Bom? Esse outro é o Pedro Tucão, na Fenatran de 2007.
0: Um abraço para você, meu grande. Ah, gigante da estrada. Ô, Gabriel, tá tudo bem? Luciano Barroso, bom dia, Brasil Rural. Rádio Paixão Nacional. Aí. Um abraço para todos os amigos, deixa eu ver quem mais. Um alô para os ouvintes do Brasil Rural. Estou aqui, estou bem, gratidão. Ô, grande Gabriel Neto, obrigado aí pelo carinho da sintonia, tá bom? Um abraço. Oi, Jana. Luciano, bom dia bancada, todos desse maravilhoso programa. Você tá bem, Jana? Uma ótima manhã para você. Olha o caçador de confusão.
4: Luciano, você gosta de resenha? Aqui na minha cidade tem um gago atentado, nós chamamos ele até de bode. E ele foi passear nos colegas aqui, teve fazenda aqui, perto de nós aqui, em São Paulo.
0: Tá.
4: Chegou lá, foi... Os caras levou a turma pra almoçar no restaurante, na hora que chegou, sabe? E aí, esse Edivaldo foi falar ovos, sabe? Aí o rapaz procurou, o senhor Edivaldo, o senhor prefere o quê? Aí ele falou, bife, arroz, bife, e... Ovos, né? Aí falou ovos 16 vezes. Ovos. O cara fritou 16 ovos. Aí lá, rapaz, mas virou a corneta entre a turma. Imagina se naquela época tivesse esse telefone digital, hein?
0: Ai. Ai, meu Deus do céu. Aí. Eu conheci um camarada, inclusive, quando eu fui... eu tava à frente lá, na direção da empresa, de uma rádio aqui em Brasândia. Chegou um camarada lá pedindo para trabalhar, né? E assim, é aquela história, não se pode julgar um livro pela capa, calma, você tem que observar. Ele chegou e, muito prazer, eu falei, caramba. Eu falei, pois não, ele, quero fazer, trabalhar na rádio. Eu falei, ué, olhei para ele, ele foi e me explicou, eu não vou ficar aqui gaguejando, porque eu não sei gaguejar, e eu respeito muito quem tem esse problema, porque é um problema sério, né, com relação a gagueira. Aí, ele gaguejando, ele falou comigo e me explicou o seguinte...

0: Quando eu tô fazendo locução, segundo ele, ele não gagueja. Eu falei, tá. Aí botei ele dentro do estúdio e falei, então vamos lá. É, vamos fazer um teste aí, então. Rapaz, ele entrou no estúdio e ele começou no... Ele só deu um... bom dia, pessoal. Falei, caraca, velho. Contratei ele na época. Era gago. Na hora de falar assim, normalmente, eu não, como eu não tenho um conhecimento, né, com relação à saúde, à medicina, sei lá, ou era uma questão psicológica, eu falei nada, falei, tá bom. E ele trabalhou lá na rádio. Bom locutor, voz bonita, agora gago. O Nelson Gonçalves, aquele boy, era gago. Na hora de cantar, não gaguejava. Também tem esse detalhe. Esse rapaz, eu esqueci o nome dele. Gago, gago, gago. Mas na hora que abriu o microfone, o cara era um fenômeno.
1: Bom dia, Luciano.
0: Bom dia, Márcia.
1: Obrigado no seu programa, gosto muito. Que é a Márcia Ferreira de Braslândia. Mandou um alô pra mim aqui nessa cidade maravilhosa.
2: O céu, mãe, céu todo cheio de nuvem, Luciano. Espero que vai chover muito pra nós, graças a Deus. Tá dando até uma chuvinha aqui.
0: Agora você imagina o cara fritar 16 ovos. Bom dia, meu irmão. Bom dia, família nacional. Uma ótima manhã pra você. Bom dia, quem é? Quem foi que mandou bom dia? O Wellington Brasil. Aí, grande Wellington. Fala, Brasil. Bom dia, Luciano. Celestino rola. Meu Deus. Eu não falei isso. Vocês não ouviram isso. É Celestino Rocha. Vila. Eu não falei isso não. Ó, Vila Padre Anchieta, Campinas. E sou de volta, faz tempo que não participo. Um abraço para todos vocês. Celestino, meu querido, uma ótima manhã. Alô, Inglaterra.
3: Alô, deixa eu te falar uma coisa. Mais uma vez aí, bom dia. Você tá falando do Fluminense lá, mas não faz sentido, né? Mas jogada daquela ali, parece que o juiz tava com uma... com a boca colada, que não soprava o apito, não.
0: Não,
3: lógico que os flamenguistas têm nada a ver, mas é uma situação cômica, né? É. Muito cômica.
0: É verdade, é verdade.
4: Bom dia, Luciano Barroso, bom dia a toda a galera que ouve o Brasil Rural, com o Antônio Neto aqui no Lago Oeste.
0: Ô, Antônio, uma ótima manhã pra você. Ô, Zé, tem Christian Ralph? Ausência? Tem, claro que tem. Este é o Brasil Rural. Bom dia, gente. Bom dia, gente bonita.

0: 6h22. Bom dia, que Deus esteja presente em cada detalhe desta terça-feira. Que Ele acompanhe quem sai cedo para trabalhar, proteja quem está na estrada e cuide daqueles que ficam em casa. Que não falte alimento em nossa mesa, saúde em nossa família e amor nas nossas relações. Que hoje seja um dia de paz e bênçãos para todos nós. Bom dia, Luciano Barroso. Bom dia para todos os ouvintes. Quem mandou esse aqui foi a Vilma Branquinho, que eu admiro demais. Gosto dela demais da conta. Eu tenho até hoje o coraçãozinho vermelho que você me deu, Vilma. Está lá em casa, na minha cabeceira lá. Muito obrigado, Vilma. Maravilhosa.
1: Ô, Luciano, ô, nós não fizemos aqui, não. Foi no vizinho.
0: Ah.
1: É, nego. Inclusive, eu nem fui lá. Foi só nego que foi fazer pro vizinho.
0: Ah, tá.
1: Aí, mas aqui nós não fez, não. O nego arrumou um problema, um problema do braço. Aí não conseguia. Tava doendo muito o braço dela e ele nem mexeu aqui, não. Ah, foi só tá. No vizinho.
0: Então tá.
1: Mas quando a gente for fazer, a gente vai te chamar.
0: Ah,
1: independente disso, qualquer dia eu vou te chamar pra você vir comer uma galinha aqui mais nós. Com gueroba, uma carninha de porco, tá bom? Vou te chamar qualquer domingo aí, pra você vir pra cá.
0: Ah, dona Marilu, que beleza!
2: Bom dia, Luciano Barroso, bom?
0: Bom, é o Berranteiro, Chico Berranteiro.
2: Aqui é Chico Berranteiro, meu amigo. Estamos aqui no tal do Rio Verde, aqui na Ruim do Brasil, o Rúmulo do Brasil. Rapaz, tá com 2 dias nós aqui parados.
0: Que isso?
2: É, com produto refugado.
0: Ixi.
2: Uma tal de toxina. Quando os especialistas virem na sua rádio falar, fala sobre os venenos que estão batendo nos alimentos.
0: Ah, tá.
2: É, prejudica todo mundo. Até quem não come.
0: Bicho.
2: É, uma tal de toxina é o veneno que bate no milho quando ele tá verde ainda. E a gente ainda come esse milho.
0: Ave Maria.
2: É complicado, cara.
0: É muito.
2: E tão parado aqui, não sabe pra onde vai levar esse milho.
0: Ó, Tony, fala, vamos falar, pede pra produção marcar, falar sobre agrotóxico, pra ver essa questão da toxina do milho, principalmente foi o que ele citou. A Sandra tá na Guiana, falou bonjour. Bonjour, Sandra. Bonjour. Ô, Roberto, deixa eu ver o que que o Roberto mandou aqui. Aqui um monte de gente. Como é que é, Roberto Carlos?
3: Fala, Luciano Arroz. Como é que você tá? Beleza? Bom dia, bom dia. Como é que tá as coisas aí? Luciano Arroz, deixa cair pra nós aí. Planeta Azul.
0: Certo.
3: Que tão gente chororó.
0: Beleza.
3: E, Luciano, tem muitas coisas que provocam incêndio, entendeu?
0: É,
3: Além da mão humana, né? Tem, tem o raio também que pode provocar incêndio.
0: Isso.
3: Uma das coisas que está provocando incêndio aqui demais da conta são as redes de alta tensão.
0: Aí.
3: Quando ela toca numa árvore verde, ela desce corrente de fogo e está incendiando aqui. Já aconteceu uns 4

0: assim, relatos só aqui no município de Aborandi
1: Aí.
0: esse ano, entendeu? Então fica aí o alerta aí a galera aí do Brasil todinho, aonde que vê uma árvore tocando numa rede de alta tensão, liga imediatamente pro o pessoal da Coelba, né, para ir lá fazer a poda, né? Porque a gente mesmo não pode fazer um corre demais.
1: É.
0: Beleza? Bom dia.
1: Beleza, obrigado,
0: Te
1: Roberto.
0: amo,
1: Obrigado.
0: sou a Arlete aqui da cidade de Plagas. Queria que você tocasse a música Zezé de Camargo, É o Amor,
1: Ó, mantém.
0: oferecer para meu esposo, Cleide Max. Toma aqui na escuta do programa. Ei, Luciana, aqui é a nossa região aqui. Já tá com cento e poucos dias que não chove.
1: Nossa.
0: É muito triste. Plantação do povo tá morrendo e do lado do outro tá circulado de fogo que vem correndo aí.
1: Ave Maria, Alex. Sosseguei? Eu sosseguei, Jorge Mateus? Então sossega, moço, calma.

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2: Obrigada, seu Valença, pela sua presença.

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1: Seu Luiz, tô comendo seu Luiz.
2: Agora tem que comer o sabugo também.
0: É nada, eu vou relando pra aquilo, entrega de shot.
2: Manda pra cá,

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1: No Brasil Rural, nós vamos falar agora de um estudo que destaca protagonismo e desafios das mulheres na transformação digital da agricultura. A pesquisadora Carla Macário, da Embrapa Agricultura Digital, está na linha. Seja bem-vinda, pesquisadora. Bom dia.
2: Bom dia. É um prazer estar aqui com vocês para falar desse tema que é tão relevante.
1: Vamos lá. Embrapa Agricultura Digital, onde é que ela fica, onde é que ela fica e qual é o foco principal dela?
2: Bem, a Embrapa Agricultura Digital é uma das 43 unidades de pesquisa da empresa. Ela fica em Campinas, no estado de São Paulo, dentro da Universidade de Campinas, e o foco dela é trabalhar tecnologia digital, tecnologia da informação aplicada à agricultura.
1: Tá. Agora, esse estudo que destaca o protagonismo e desafio das mulheres, os homens também estão, os homens não estão nessa aí, estão fora, as mulheres estão sobressaindo, é isso?
2: É, digamos assim, né? Os homens, eles sempre estiveram muito à frente da agricultura, mas a história da mulher, ela é antiga. Enquanto o homem saía para caçar, a mulher ficava plantando. E hoje a gente tem em torno de 43% da agricultura familiar sendo coordenadas por mulheres, né? Então elas estão à frente de um grande volume.
1: E como é que isso faz essa conexão da mulher do campo com a digitalização?
2: Então, vou falar um pouquinho, uma história muito rápida. Há uns 2 anos eu fui consultada por uma colega da Embrapa, pensando naqueles objetivos sustentáveis, e tem um deles que é o 5, que fala de gênero, e falou, mas aqui na agricultura digital a gente não tem um trabalho pensando no ODS 5 e TI. E aí a gente começou a estudar isso e vimos que, de fato, a tecnologia, né, o digital, ele traz uma relevância, ele faz diferença para essas mulheres quando a gente fala em agricultura. Foi aí que começou o estudo, né? E nós fomos atrás, buscar mais informações, e assim começou.
1: Ah, que interessante. E qual é o resultado até agora, pelo menos, com relação a... Eu não quero fazer aqui nenhuma comparação, homens e mulheres, né? Eu não, geralmente, eu não costumo comparar gênero, porque eu sou adepto de defender a raça humana. Então, vamos lá. Mas qual é a evolução nesse campo com relação às mulheres?
2: Olha, o que a gente percebeu, né, com o nosso estudo é que o acesso à tecnologia digital, e aí são diversas tecnologias, de fato trouxeram ganho. Então, o acesso ao WhatsApp para ser uma ferramenta para vender o seu produto, para obter informação, para eliminar algum intermediário, que aí acaba também trazendo mais ganho. São essas ações, assim, começando com coisas pequenas, né? Mas você está certo, não necessariamente é mulher. Tem muitas das barreiras da tecnologia que é para qualquer um, homem e mulher.
1: Tá. Agora, tem relação com a faixa etária? Eu tenho a maior dificuldade com relação à tecnologia. Uma vez, conversando com meu filho, eu falei assim, filho, eu não consigo entrar nesse computador. Ele falou, não vai, pai, o senhor é grande demais para isso. É melhor o senhor acessar o computador. Então, resultado... Tem essa nova geração, parece que já nasce sabendo mexer em computadores. Tem alguma coisa a ver isso, a faixa etária, senhora pesquisadora?
2: No nosso estudo, nós não consideramos esse parâmetro, né, a faixa etária. Mas eu, Carla, como pesquisadora, eu tenho esse conhecimento como seu. Os jovens hoje, eles têm muito mais interesse no acesso, talvez porque eles já nasceram nesse mundo tecnológico. E aí, parece que para eles, o acesso a tudo isso é mais fácil.
1: Tá. E o que é a agricultura 4.0?
2: Quando a gente está falando da agricultura 4.0, a gente está falando de uma agricultura que é mais ligada à computação. Então, a gente está falando de informação que vem de sensores, sensores que estão num satélite remoto, né, lá na... Assim, os satélites, né, que ajudam com o GPS. A gente está falando de um sensor que mede a temperatura do solo, a quantidade de água que está sendo absorvida, sensores que estão em animais, sensores que estão em máquinas, que aí estão tirando fotos. Tudo isso está gerando muita informação, muito dado, muito dado. Uma diversidade grande de dados, e a gente tem que processar e acessar. Então, quando a gente está falando de agricultura 4.0, a gente está falando muito mais dessa agricultura que começa a se preocupar com a computação. Mas no caso aqui das mulheres, a gente está falando de uma outra tecnologia, até mais simples do que essa, né?
1: Ah, tá. E nesse caso, aí há também, porque muito se fala da jornada dupla da mulher, até tripla, né? Nesse caso, há uma sobrecarga de trabalho com relação às mulheres, falando do trabalho doméstico, no campo, e agora com esse trabalho buscando a área digital da agricultura?
2: Sim, o nosso estudo, um dos pontos que ficou evidente é isso, né? A questão da, do trabalho doméstico, a mulher está à frente da família, ela cuida dos filhos, ela tem os seus afazeres e ainda assim ela tem que dar conta de toda essa logística da, da produção, da comercialização.
1: Uhum.
2: Então, faz parte, sim.
1: Eu conheci o doido do pimentão, é porque eu quase não lembro o nome dele, é uma figura fantástica, ele planta pimentão aqui na área da Taquara, aqui em Brasília, no Distrito Federal. E a dona Paula é a esposa dele. Quando eu fui lá na área de plantio, eu observei que estava ela, a filha e ele, né, na colheita, cuidando tudo direitinho. Hoje, com o advento do celular, a senhora acha que pode facilitar um pouco mais o trabalho da dona Paula ou complica ainda mais o trabalho dela?
2: Luciano, você foi ao ponto. Essa nossa pesquisa, muitos dos resultados positivos, eles estão exatamente usando o celular. É uma ferramenta do WhatsApp, que conecta todo mundo, é uma ferramenta que dá acesso a valores de venda, por exemplo, plataformas que ficam disponíveis. Então, eu diria, também acesso à informação para ajudar na produção da cultura, né? Do pimentão. Então, eu diria que o celular ele veio para ajudar, sim.
1: Tá, então vamos lá. Eu estou com um pedaço de terra e chega lá aquele produtor que diz o seguinte, da antiga, né? Fala assim, olha, eu vou fazer assim, assim, assim, assado. A mulher diz, calma, não é bem assim. Porque de acordo que eu vi na Embrapa, eu estava lendo uma pesquisa que fala que tem que plantar desse jeito, desse. Está havendo, pelo menos a pesquisa apontou que está havendo esse entrosamento no campo?
2: O que a pesquisa mostrou é que o pessoal está começando, de fato, a acessar esse
1: isso.
2: Material que está disponível. Mas a gente não fez assim, um levantamento muito forte sobre esse acesso, mas a gente vê isso, né? Porque a gente está sempre acompanhando, então temos percebido que, especialmente na época da pandemia, houve um aumento desse acesso a essa informação.
1: Pois é, se houve aumento do acesso é porque estão entrando num acordo, né? Daquela turma que gosta de fazer a forma correta. Eu achei tão interessante essa pesquisa porque nos dá uma visão um pouco maior, né, do trabalho da tecnologia no campo, porque os grandes produtores, senhora Carla, já detêm essa tecnologia, têm empresas, né? Agora, na agricultura familiar,

0: É um pouco mais difícil, aí depende ali do celular, baixar um aplicativo, não é? Não é assim que funciona?
1: Exatamente. E você, outro ponto acertado. A gente tem três níveis de produtores, o grande, o médio e o pequeno. Então, o grande é como você falou, ele tem acesso muito rápido à tecnologia. Depois de um tempo, chega para o médio. Para chegar no pequeno, demora muito tempo. É. Então, ver que isso está começando a chegar. E aí tem um ponto que a nossa pesquisa fala, que é muito importante, que é o letramento, né? Então, existem também trabalhos de ensinar a usar, de capacitar. Isso é muito importante.
0: Isso é fundamental. Para encerrar, a senhora pode falar um pouco dessa pesquisa e quem colaborou com essa pesquisa e fazer aqui, gente, só uma colocação, principalmente quem está nos ouvindo aqui na região do Distrito Federal, em todo o Brasil, mas principalmente aqui pertinho da gente, usar a tecnologia e confiar no que a tecnologia está fazendo. Qualquer dúvida, porque tem muito brasileiro, eu também sou assim, não posso negar. Eu gosto de São Tomé, vê para crer, mas calma. Se você dá uma olhada na Embrapa, lá tem pesquisa de tudo quanto é jeito. Dá uma olhadinha. Para encerrar, quem participou dessa pesquisa, senhora Carla?
1: Olha, fomos mulheres, né? Cinco mulheres, eu, pesquisadora.
0: Não teve nenhum bendito ao fruto?
1: Não teve, né? Mas olha, teve um. Eu preciso dar crédito ao Franco, que é um colega que trabalha conosco na agricultura digital, que nos convidou para ser um capítulo de um livro que fala exatamente da agricultura 4.0. Esse capítulo é parte do. Então teve um bendito, sim. Ele nos fez o convite, né? Eu, Carla Macari, sou pesquisadora. A gente tem a Lucimara de Abreu, que também é pesquisadora na Embrapa Meio Ambiente. A Márcia Fujizawa, que é uma bibliotecária, ela que nos ajudou a conduzir todo o trabalho com levantamento de bibliografia, porque uma coisa importante é, existe muito pouco material que trata dessa diferença do gênero, né? Então, é como você falou, é muito visto como uma coisa comum. E aí é difícil achar esse material, por isso até esse capítulo acabou a gente recebendo convite. A Tessa, que também é uma colega que trabalha com a parte de letramento, e a Laura, que é uma bolsista da Unicamp, na época. E aí, então, o nosso estudo, ele foi conduzido isso, né? A gente começou com essa questão, como que hoje está a agricultura, primeiro nível de Brasil, mas esse foi um trabalho que a gente fez consulta em nível mundial, entender quais as dificuldades, né? E aí buscar material bibliográfico, em várias fontes de materiais confiáveis, como você, a questão da confiabilidade, como você falou, e aí fazendo análise, né? E no final a gente chega a quatro pontos que são muito relevantes quando a gente fala em tecnologia ou acesso às mulheres. As barreiras estruturais, e aí a gente está falando de conectividade, acesso à conectividade, acesso à terra, ao crédito, que muitas vezes... É comum a todos, né? Mas que talvez pudesse ter uma atenção especial às mulheres pela relevância da mulher na questão da agricultura familiar. A questão do letramento, as competências, né? Então, como você também confirmou, né? A gente ter acesso. E é muito importante não ter medo da tecnologia, porque o WhatsApp é uma tecnologia e todo mundo usa o WhatsApp. E a partir do WhatsApp bem usado, a gente vai evoluindo e vai tornando essa tecnologia de muito mais valor, seja para promover um maior ganho, né? Um maior retorno, acesso a conhecimento. A questão da inovação e da liderança, então algumas startups que foram fundadas por mulheres e que deu muito certo, muito sucesso. E principalmente as lacunas em políticas públicas e a dados relevantes a esse tema, investir nisso, né? Ninguém quer ser, é como você falou, nós não queremos ser diferentes, queremos ser iguais.
0: Exato.
1: Então que possa ter acesso a todos, né? E dando oportunidade a todos.
0: Pois é.
1: Foi muito bom.
0: Eu acho assim fantástico, porque às vezes a pessoa tem sempre aqueles, né? Que é um mimimi que não tem tamanho. Ui, ui, ui, é o clube da Luluzinha. Gente, é o seguinte: se não der visibilidade, como é que nós vamos saber? Pode me explicar? Aí fala, não, é do bolo, porque o homem, e primeiro que já o termo é sempre porque os homens do campo. Não, e as mulheres do campo? E as mulheres do campo, aquela que vai lá dar. Eu sempre falo da agricultura familiar, pesquisadora, porque é a que põe o alimento na minha mesa. Agricultura de exportação serve para fazer caixa, é uma beleza, o povo está comendo, uma maravilha, palmas. Mas o tomatinho que está na minha mesa vem da agricultura familiar, né? Eu quero agradecer a senhora pela participação, parabenizar mais uma vez a Embrapa, porque pesquisa não é gasto, pesquisa é investimento. Então, agradeço, uma ótima manhã para a senhora e vamos continuar assim, nessa tecnologia.

0: Porque muitas vezes eu estou sorrindo porque, nossa senhora, fala em tecnologia, eu entro em desespero. Deixa que a mulher cuida disso.
1: É, hoje a presidente da Embrapa é uma mulher e ela
0: Aí.
1: era da agricultura digital.
0: Aí.
1: Ela saiu dessa unidade, a mulher da TI.
0: Tá vendo? Tá vendo? Eu estou falando.
1: É isso aí.
0: Só para você ter uma ideia, agora que eu consegui olhar as horas direitinho no relógio digital. Mas deixa para lá, não conta para ninguém, não, tá? Obrigado, senhora. Uma ótima manhã.
1: Obrigada, obrigada pelo convite, parabéns pelo seu programa e muito obrigada pela oportunidade também.
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0: Ai, ai. Bom dia, gente. Bom dia. Ó, o Berranteiro tá falando aqui que se não acabar com esse negócio aí, ó, acabar com a Amazônia, Rondônia, ele tá falando, ô, Berranteiro, eu já pedi à produção, Francisco Berranteiro, para marcar aí e falar sobre essa questão, né, do milho aí, do agrotóxico. Bom dia, Luciano Barroso, Carmen de Vila Rica, obrigado. Kleber, no Rio de Janeiro, Petrópolis, bom dia, Luciano, tudo bem? Bom dia aos ouvintes, aos amigos do trecho, cada amanhecer uma oportunidade de recomeçar, concordo contigo. Edilza, que também tá ouvindo a gente, deixa eu ver quem mais. Paula de Mello. Oi, dona Paula de Mello. Como é que tá a
3: Bom
0: senhora?
3: dia, meu querido amigo
0: Bom
3: do
0: dia.
3: Amanhecer. Bom dia a todos da rádio. Bom dia, Carminha. Bom dia, Valéria. Deus abençoe. Deus abençoe vocês, viu? Que Deus abençoe a Carminha, a Valéria. Abençoe a todos do grupo do amigo do Amanhecer. Que Deus ilumine, proteja. Felicidade para todos, que Deus nos abençoe.
0: Tá
3: Bom dia, meu querido amigo.
0: bom. Bom dia, minha querida amiga Paula de Mello. Bom dia, Luciano. Eu quero ouvir Gerry Adriani. És meu amor. Vai ouvir no sábado, tá? Hoje, durante a semana é o sertanejo. No sábado a gente roda tudo. Então, sábado tem És meu amor para você, tá? É o Aldenor, Riacho Fundo 1 aqui em Brasília. Obrigado. Muito obrigado. A Luciana Espíndola. Eita, xará, eu vi. Valeu, Luciana. Obrigado, Paulo de Mello. O compositor Lorena de Malvide. Hoje é meu dia de escolher, é? Hoje é meu dia. Então, Ô, Tony, um abraço para você. Oi, Nádia. Fala
4: Bom
0: comigo.
4: dia, Luciano Barroso.
0: Bom dia.
4: Feliz 13 de outubro para você e para todos os ouvintes.
0: Tá bom,
4: Que seja um
0: Nádia?
4: dia iluminado para todos nós.
0: Que assim seja, minha querida. Uma ótima manhã para você. Para sua família, ela estava levando o filho na escola, então para o seu filho também. Ô Zé, a número um de hoje a escolha é minha. Como eu sou um cara apaixonado até hoje, essa é a nossa. Conhece essa aí? Vamos ver quem é que vai disputar comigo. Ixi. Como é que é o nome dessa sublime?

0: Olha o Saulo. Saulo é que quer disputar comigo. Vamos ver.
1: Boêmio do Colarinho Branco com Chico Rei Paraná.
0: Boêmio do Colarinho Branco, Chico Rei Paraná. O Antônio Nunes tentou aqui. O Saulo foi primeiro, Antônio Nunes. Vamos lá. Número 2. Saulo. Boêmio do Colarinho Branco. Boêmio. Achou isso, Zé? Do Colarinho Branco. Colarinho Branco. Vamos lá. Chico Rei Paraná. Vamos ver, Chico Rei. Vamos ver. Vamos ver. Achou, Zé? Ainda não? Ai. Por favor. Vamos lá. Aumenta aí, Zé.

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1: Resignemos ao querido. Essa é a minha de hoje, gente. Aumentemos a vida. Quase essa tá me beneficiando depois. Aqui, ó. Essa aqui é Boêmio do Colarinho Branco. Chico Rei, Paraná. E aí? A Edileuza sugeriu Franguinho na Panela. O Antônio Nunes apagou. O que, que você tinha sugerido, Antônio Nunes? Apagou. E aí? Sublime Renúncia ou Boêmio do Colarinho Branco? Aí você pode escolher agora.

0: A número 1 é Sublime Renúncia. A número 2 é Boêmio do Colarinho Branco. Pode começar, Zé? Pode começar? Então vamos lá. Ó, Lindoval Figueiredo votou em Sublime Renúncia. Pedro Ribeiro, Boêmio do Colarinho Branco, é a número 2. Antônio Nunes votou na número 1, Sublime Renúncia. Vixe. Ah, Maria, o que, que é isso? Ué, cadê o homem? Deixa eu ouvir aqui, Zé. Cadê o homem, Zé? Isso, cadê ele? Aqui, ó.
1: Chico Rei Paraná.
0: Boêmio do Colarinho Branco.
1: Chico Rei Paraná.
0: Aí, valeu, meu querido. O Wellington Brasil votou em Sublime Renúncia. O Francisco Berranteiro votou em Sublime Renúncia. A Luciana Espíndola é Sublime Renúncia. Rudival votou na 2, Boêmio do Colarinho Branco. Lá vamos nós. Ô Simplício, e aí?
2: Luciano, relembrando o tempo que eu era boêmio, Boêmio do Colarinho Branco.
0: Número 2, tá quase empatando a bagaça, tá quase empacando a bagaça. A Luciana Espíndola, já falei da Luciana? Não, né? Falei não, Rudival também, já falei, não vale. Eu ia colocando. Rosalba, número 1, Sublime Renúncia, valeu, Rosalba. Adriano Pereira, Chico Rei, Paraná, Boêmio do Colarinho Branco. Dona Marilu é Boêmio do Colarinho Branco. Empatou geral. Aqui, meu nome é Nilmar Rocha, sou chefe do escoteiro, tal, grupo do escoteiro. Cadê? Votou, meu querido? Não, depois, bom dia, Nilmar. Ah, mas não votou. Obrigado, um abraço pra você, meu querido. Ó, Antônio Lopes, Boêmio do Colarinho Branco. Ih, passou. Tá na frente, tá ganhando, Chico Rei Paraná. Ednilton empatou geral. Ednilton empatou. Wesley desempatou pra Colarinho Branco. E sabe que Colarinho Branco, né? Como é que é, gente? É Sublime Renúncia. Ednilton é Sublime Renúncia. Wesley é Sublime Renúncia. Maria Aparecida é Sublime Renúncia. Tamo na frente. Fala aí, Márcia.
3: Rocha aí, ô.
0: Quem?
3: Número 1,
0: valeu, minha querida Márcia. Número 1 pra você, Edileuza. Aí, ela tinha pedido franguinho na palestra. Ué, Edileuza, você demorou a pedir, vou fazer o quê? O Saulo pediu primeiro, ela tá zangada. Ah, não, é pra melhor. Ah, não, pelo amor de Deus, Edileuza, faz isso comigo não. Maria José Santiago, como é que é? Boêmio do Colarinho Branco. Carmen de Vila Rica é Boêmio do Canarinho Branco. Gente, vai pegar. Antony Neto é Sublime Renúncia. Vai empatar, não. João e Eva, Sublime Renúncia. Lá vamos nós. A Valéria, Sublime Renúncia. Aí, tô ganhando. O Kleber, Sublime Renúncia. Ah, menino, tô ganhando. Pera aí. O Marlene, Boêmio do Colarinho Branco. Lá vamos nós. Marcílio, é a número 1, bom dia. Ô, grande Marcílio, meu querido, fala aí. Marcílio, ótima manhã pra você. O Cardoso é a número 1, Sublime Renúncia. Ah, o Saulo, fala, Saulo.
4: Número 2.
0: Boêmio do Colarinho Branco. Paula de Melo, Boêmio do Colarinho Branco. Tá, vamos lá. Ô Zé, fala, meu querido Zé.
5: Bom dia, Luciano. Luciano.
0: Sim, mas. Não falou. Ô Luiz Cláudio, lambeda essa ali. Fala aí.
6: Ficou número 2, Luciano.
0: Bom, menino, vai empatar essa bagaça. Eu, hein? Luiz Lopes é Boêmio do Colarinho Branco. Vai empatar. A dona Dirce é Sublime Renúncia. Vixe, Zé, o negócio aqui tá pegando fogo. O Deus Ivan Carneiro. Aí, meu, me coloca aí, Boêmio do Colarinho Branco. Ah, não, tá por uma pelanquinha. A Sandra é Sublime Renúncia. Vamos lá. Fala, Antenor.
7: Número 1
0: é Sublime Renúncia. Aqui, deixa eu ver quem mais aqui, deixa eu ver. Ah, só mandou aqui. Gente, qual é o nome da figura aqui, pelo amor de Deus? Depois eu vou descobrir. O Marcos Couto, Marcos.
8: Chico Rei, Paraná.
0: Aí, Boêmio do Colarinho Branco. Adeilton é a número 1, Sublime Renúncia. Obrigado, Enio Fausto. É a 2, Boêmio do Colarinho Branco. Rapaz, o negócio abra. Sindália, Boêmio do Colarinho Branco. E Zé, vai chegar lá. Raimundo Francisco é Sublime Renúncia. Pedro Alcântara é Sublime Renúncia. Valeu. Gabriel é a número 2, Boêmio do Colarinho Branco. José Mário é Sublime Renúncia. O Edilson, que tá na Inglaterra, é Boêmio do Colarinho Branco. Zé, tá por pouco, Zé. Tá por pouco, acaba logo com isso, Zé.
9: Bom dia, meu amigo. Ah. É a número 1.
0: Ah, meu Deus. Ainda bem, quase que eu tô aqui, já tá quase acompanhando. Boêmio do Colarinho. É a Mari Facinho, votou.

0: Em sublime renúncia, Vilma Branquinho, boêmio do colarinho branco. Aí, Vilma, obrigado. Rilmar Santana, boêmio do colarinho branco, eu não acredito. A Jana, boêmio do colarinho branco. O Zé, quem foi que ganhou? Peraí, peraí, Zé de Marque.
1: Seu Luciano, vou no número 1.
0: Número 1. Ganhou a número 1. O seu nego votou na número 2, mas não vai dar mais. Só vou te falar um negócio. Ó, gente, 5, 10, 15, 20, 25. 5, 10, 15, 20, 24. Quase que eu perdi.

0: Aí, pessoal, até amanhã, a partir das 5 horas da manhã. Obrigado pelo carinho, bom dia pra você. Aqui em Brasília, em todos os lugares, tá? Valeu, Zé, obrigado. Tonho, valeu. Gente, amanhã tem mais. Um dia lindo, maravilhoso, uma segunda-feira, uma terça-feira espetacular pra você. Hoje é terça, hein? Tchau, gente!
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7: 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Agora 7:10, Zélia Duncan.

Tivemos aí Baby do Brasil, de Moraes Moreira e Luiz Galvão, A Menina Dança. Agora 7h23, eu te deixo na companhia de 14 Bis e Samuel Rosa, juntos em Bola de Meia, Bola de Gude, e ainda Zeca Pagodinho, a Rita.

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2: Olá, bom dia. Agora são 7:30 da manhã, um ótimo dia para você, sintonizado na Rádio Nacional em Brasília, São Paulo, Rio de Janeiro, Amazônia, Alto Solimões, São Luís, Recife. Para você que nos acompanha em todo o Brasil, junto às emissoras parceiras da nossa Rede Nacional de Comunicação Pública e também pelo Instagram. Segue a gente por lá, não esquece, é o @ Rádio Nacional Notícias. Eu sou o Dilson Santa Fé, hoje é terça-feira, 13 de outubro de 2026, e vamos aos destaques do dia. Senado Federal vai retomar debate sobre o fim da escala 6x1 em sessão agendada para hoje no Congresso Nacional. E mais...
3: O uso de vias públicas para propaganda irregular lidera denúncias no primeiro turno. No segundo, os relatos são principalmente de propaganda irregular pela internet.
4: Tempo segue quente e seco no norte e nordeste. No sudeste fica instável enquanto chuvas atingem sul do país.
5: Polícia Civil do Rio investiga a morte de suboficial do BOP em troca de tiros com policiais militares.
6: Papa Leão XIV está hospitalizado e passa por cirurgia para remover nódulo do pulmão.
2: Tudo isso e muito mais aqui no Repórter Nacional, que é produzido pela equipe de rádio jornalismo da EBC.
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2: E antes de darmos início ao nosso noticiário, lembramos que diante do período de defesa eleitoral, não

0: serão veiculados conteúdos que possam caracterizar publicidade institucional. A medida se faz necessária para garantir o cumprimento das normas que regulamentam a comunicação de instituições públicas. O defesa eleitoral será encerrado em 25 de outubro. Fim da escala 6x1. Hoje está prevista mais uma sessão de debate sobre a redução de horas trabalhadas no país, sem redução do salário. E a previsão do presidente do Senado, Davi Alcolumbre, é que o texto comece a ser votado na casa. A PEC reduz a jornada semanal de trabalho de 44 para 40 horas, já foi aprovada pela Câmara dos Deputados, e a repórter Selnara Moreno explica mais sobre este assunto.
1: Nesta terça-feira, a PEC, que acaba com a escala de trabalho 6x1, volta ao debate no Senado. O presidente da Casa, senador Davi Alcolumbre, marcou para a quarta-feira o primeiro turno da votação da proposta de emenda à Constituição. Mas antes disso, o texto precisa passar por mais duas sessões de discussão previstas para terça e quarta-feira, seguido da votação. Ao anunciar a data, Davi Alcolumbre disse que caberá a cada senador decidir com liberdade, consciência e convicção. A PEC 221 de 2019 prevê 2 dias de descanso por semana sem redução salarial. Com isso, a jornada semanal cairia das atuais 44 para 40 horas durante um período de transição de 14 meses. A matéria foi aprovada pela Câmara dos Deputados em maio deste ano em 2 turnos e encaminhada ao Senado. Como altera a Constituição, a proposta precisa ser aprovada em 2 turnos nas duas casas do Congresso. Na votação da próxima quarta, a PEC precisa do apoio de pelo menos 49 dos 81 senadores para ser aprovada em primeiro turno. Pelo regimento do Senado, depois dessa etapa, a proposta ainda precisa passar por outras 3 sessões de discussão antes da votação em segundo turno. Caso o texto seja alterado no Senado, deve retornar para apreciação na Câmara. Se o texto não for alterado e for aprovado nos 2 turnos do Senado, segue para promulgação. Da Rádio Nacional em Brasília, Sayonara Moreno.
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0: O Tribunal Superior Eleitoral confirmou para hoje uma reunião entre o presidente da Corte, Cássio Nunes Marques, com as campanhas de Flávio Bolsonaro e Luiz Inácio Lula da Silva para discutir essa reta final da corrida ao Palácio Planalto. E ontem, após análise da área técnica do TSE, do conteúdo veiculado no canal Exército do Lula no WhatsApp, a assessoria técnica do tribunal informou que não encontrou conteúdos de desinformação no canal. Vamos entender na reportagem de Gabriel Brum.
3: A assessoria do Tribunal Superior Eleitoral afirmou que não encontrou conteúdos de desinformação no canal do WhatsApp Exército do Lula. No entanto, os técnicos apontaram riscos à integridade das eleições por causa do alcance potencial das publicações e da atuação coordenada. O relatório foi produzido pela Assessoria de Enfrentamento à Desinformação após determinação nesta segunda-feira do presidente do Tribunal Superior Eleitoral, ministro Cássio Nunes Marques. A ordem foi dada na mesma ação em que ele mandou a Meta, dona do WhatsApp, tirar o canal do ar, medida que depois viria a ser derrubada pelo Corregedor-Geral da Justiça Eleitoral, ministro Ricardo Villas Boas Cueva. O candidato à presidência, Flávio Bolsonaro, pede a derrubada do canal por supostas fake news. Entre elas, ele cita menções aos casos de Nossa Senhora Aparecida e a possibilidade de cortes em benefícios sociais. Segundo o documento, entre as publicações de 2 a 11 de outubro, não foram encontradas reproduções dos temas apontados. A verificação ocorreu sobre os textos das mensagens, pré-visualizações de links, miniaturas e títulos de vídeo e áudios transcritos. Já entre os riscos à integridade das eleições, o texto fala da grande audiência, muitos encaminhamentos de mensagens e orientações de mobilização. Além disso, o uso de linguagem com lógica de confronto. Flávio Bolsonaro também tem um canal para a disseminação de informações da campanha, Tropa do Flávio, da Rádio Nacional em Brasília, Gabriel Brum.
0: Agora são 7 horas e 36 minutos. Vamos saber agora com Renato Ribeiro qual a agenda dos candidatos para essa terça-feira, Renato? Vamos lá, bom dia.
4: Olá, muito bom dia, Dilson, e bem-vindo de volta, hein? Faltam menos de 2 semanas para o segundo turno das eleições presidenciais e hoje os candidatos Lula e Flávio Bolsonaro cumprem agendas em Brasília e em São Paulo. Pela manhã, Lula do PT anuncia novas linhas de crédito para microempreendedores individuais aqui no Palácio do Planalto. À noite, o presidente participa do grande ato da virada no Largo da Batata, na capital paulista. Já Flávio Bolsonaro, do PL, visita aqui em Brasília o pai, o ex-presidente Jair Bolsonaro, que cumpre prisão.

0: domiciliar. O encontro foi autorizado pelo Supremo Tribunal Federal. E à tarde, o senador segue para São Paulo, onde participa de uma reunião do MDB e do grande encontro do associativismo. Encerra o dia com uma entrevista ao Ânima Podcast.
1: Mas, Renato, e como é que foi a programação dos candidatos nessa segunda-feira, hein?
0: No feriado de Nossa Senhora Aparecida, os presidenciáveis participaram de celebrações religiosas. Flávio Bolsonaro foi a uma missa na Catedral de Brasília e, ao sair, defendeu a liberdade religiosa e comemorou a autorização para voltar a visitar o pai. As visitas de Wilson estavam proibidas desde julho, após Flávio divulgar uma carta de Jair Bolsonaro em apoio à sua candidatura. O senador, porém, Wilson, está proibido de dar caráter político-eleitoral a um encontro. E Lula participou de uma missa restrita a autoridades e convidados no Palácio da Alvorada. E após a celebração pediu respeito à fé e à espiritualidade e afirmou que em um país democrático cada pessoa deve seguir a religião que quiser. Dilson.
1: Ok, Renato, obrigado. E o ministro Marco Aurélio Belize, do Tribunal Superior Eleitoral, determinou que o candidato Flávio Bolsonaro e aliados apaguem vídeo falso sobre a manifestação de apoiadores do presidente Lula na Avenida Paulista no domingo. Eles terão 24 horas para remover os posts a partir da intimação. O PT entrou com ação acusando a campanha do candidato adversário e seus apoiadores de postarem desinformação, associando os participantes da manifestação a consumo de drogas, depredação do patrimônio público e apoio a movimentos terroristas. Imagens que não são do ato foram utilizadas. Em sua liminar, o ministro diz que a apresentação falsa dos fatos, misturando situações reais com eventos não ocorridos no ato, é extremamente nociva. Diz ainda, a gravidade é acentuada em tese quando a imagem é combinada com afirmações generalizantes sobre consumo de drogas e com apelo eleitoral explícito. Devem remover o post, além de Flávio Bolsonaro, irmão dele, Carlos Bolsonaro, do PL, o influenciador Pablo Marçal, do PRTB, o deputado federal eleito Rony Gabriel, do Podemos, do Rio Grande do Sul, o deputado Nicolas Ferreira e o vereador Lucas Pavanato, ambos do PL. A Justiça Eleitoral recebeu mais de 67 mil denúncias de propaganda eleitoral irregular durante o primeiro turno das eleições 2026. A maioria relacionada ao uso de vias públicas para propaganda. A Gabriel Corrêa traz os detalhes para a gente. Vamos lá, Gabriel, bom dia.
2: Olá, Dilson, bom dia para você, bom dia para os ouvintes. Dilson, são cartazes colados em postes de iluminação, em placas de trânsito, em viadutos, paradas de ônibus e até em árvores. Tudo isso pode ser considerado propaganda irregular em via pública. Foram quase 29 mil denúncias relacionadas, incluindo outdoor irregular e estruturas fixadas fora do horário permitido e até o uso de trio elétrico fora dos condomínios autorizados. Dilson, isso representa um aumento de mais de 73% em relação às eleições de 2022. Do total de 67 mil relatos, mais de 18 mil foram encaminhados à Justiça Eleitoral. A maior parte envolveu candidaturas para deputado estadual e deputado federal. São Paulo, Bahia e Minas Gerais foram os estados com mais registros. Só na semana passada foram feitas também outras 1.200 denúncias no segundo turno já. Também principalmente em São Paulo, Minas e Rio de Janeiro. Agora, quem lidera os relatos é a propaganda irregular pela internet, com 362 ocorrências. E, Dilson, o aplicativo Pardal é o caminho para denunciar irregularidades na propaganda eleitoral, também como o uso indevido de alto-falantes e amplificadores, além da distribuição irregular de material. Já as denúncias de desinformação sobre o processo eleitoral, ameaça ou incitação à violência, discurso de ódio e discriminação e disparo em massa de mensagens, por exemplo, podem ser feitas pelo Sistema de Alertas de Desinformação Eleitoral. E no caso de crimes eleitorais, as denúncias são pelo Ministério Público Eleitoral. Dilson, eu volto contigo.
1: Ok, Gabriel, obrigado pelas informações. Confira 7h41. Vamos falar do caso Mãe Bernadette, a líder quilombola que foi assassinada na Bahia há mais de 3 anos. Um dos apontados pelo crime enfrenta hoje o Tribunal do Júri em Salvador. Josevan Dionísio dos Santos vai ser o terceiro acusado a enfrentar o júri popular pelo assassinato. Madison Euler.
3: Mais um acusado pelo assassinato da Iolorixá Mãe Bernadette será levado a júri popular nesta terça-feira em Salvador, na Bahia. O julgamento de Josevan Dionísio dos Santos, conhecido como Bezê ou Buzuim, está previsto para começar na manhã desta terça no Fórum Rui Barbosa. Segundo o Ministério Público Baiano, ele seria um dos executores da morte da líder quilombola Maria Bernadette Pacífico Moreira. Mãe Bernadette foi assassinada aos 72 anos, com 25 tiros, em 17 de agosto de 2023, na sede do quilombo Pitanga dos Palmares, localizado na cidade de Simões Filho, região metropolitana de Salvador. O motivo? Oposição ao tráfico de drogas na região. O crime ocorreu na presença de seus 3 netos. Ao todo, 5 pessoas foram denunciadas pelo crime. As investigações apontam. Em abril passado, os 2 primeiros acusados do assassinato da líder quilombola foram condenados pelo Tribunal do Júri, também no Fórum Rui Barbosa, em Salvador. Arielson da Conceição Santos, apontado como executor do crime, cumpre pena de 29 anos e 9 meses de prisão. Já Marílio dos Santos, considerado mandante do assassinato, pegou 40 anos, 5 meses e 22 dias. Ele, que estava foragido na época do julgamento, foi morto durante uma ação policial que tentava cumprir o mandado de prisão 2 dias após a sentença ser proferida. Ambos foram condenados por homicídio qualificado cometido por motivo torpe, meio cruel, com impossibilidade de defesa da vítima e utilização de arma de uso restrito. Ainda aguardam julgamento Sérgio Ferreira de Jesus e Dinei Carlos dos Santos de Jesus, também acusado de ser mandante do homicídio. Da Rádio Nacional em São Luís, Madison Euler.
1: De olho no prazo, os bancos têm até amanhã para devolver 159 milhões de reais em saldos que ficaram nas contas das bets após o encerramento das plataformas de jogos online no país. Pedro Lacerda traz os detalhes.
4: Mais de 1 bilhão de reais já foi devolvido, segundo dados informados pelas próprias empresas ao governo federal. O levantamento abrange 22 milhões e 500 mil apostadores, distribuídos em 70 milhões e 500 mil contas. A maior parte dos saldos restantes é de pequeno valor. 90% das contas tem menos de R$1 a receber. O saque direto nas plataformas terminou em 5 de outubro. 8 empresas ainda não enviaram aos bancos os dados necessários para a devolução e, por isso, a Advocacia Geral da União deve entrar na Justiça para exigir as informações. Quem não receber até o prazo não perde o direito ao dinheiro. Nos casos em que impedimentos operacionais impossibilitarem a transferência pelos bancos, a Caixa Econômica Federal ficará responsável por intermediar a restituição. E atenção para os golpes: não é preciso pagar nenhuma taxa nem fornecer senhas ou códigos para receber o dinheiro. Com informações da Agência Brasil, da Rádio Nacional em Brasília, Pedro Lacerda.
1: Agora faltam 15 minutos para as 8. Você já ouviu aqui no Repórter Nacional que está prevista para hoje sessão do Senado Federal sobre o fim da escala 6x1, que trata da redução de horas trabalhadas no país. E você ainda vai ouvir.
5: Pessoas que fizeram cirurgia bariátrica terão desconto de 40% para atividades físicas em academias no estado do Rio de Janeiro.
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1: A gente fala agora do Papa Leão XIV. O pontífice passará por uma cirurgia para retirada de um nódulo no pulmão. Os detalhes a gente confere com Ana Carolina Pelis, direto dos estúdios da Rádio França Internacional em Paris. Ana, seja bem-vinda. Bom dia.
7: Bom dia, Gilson, e bom dia a todos os seus ouvintes. É isso mesmo, o Papa Leão XIV vai passar nesta terça-feira por uma cirurgia destinada a remover um nódulo pulmonar, um procedimento geralmente considerado de baixo risco pelos especialistas. O sumo pontífice, de 71 anos, será internado no final da manhã no Hospital Gemelli, em Roma. O centro de saúde recebe os papas para tratamentos médicos desde o pontificado de João Paulo II, na década de 1980. O Papa ficará estará hospedado numa suíte especial no último andar do Gemelli, equipada com uma pequena capela, uma cozinha e uma sala de reuniões para a equipe médica. Essa intervenção representa o primeiro alerta de saúde para o Papa americano desde sua eleição como líder da Igreja Católica em 8 de maio de 2025. No domingo, após a oração do Ângelus, Leão XIV havia anunciado que o nódulo tinha sido descoberto em um estágio muito inicial durante exames médicos recentes.

0: O anúncio surpreendeu os fiéis reunidos na Praça de São Pedro e os católicos do mundo todo, já que essa transparência não é comum no Vaticano, onde a comunicação sobre a saúde dos papas é tradicionalmente fechada. A convalescença do Papa pode durar cerca de uma semana, segundo a Santa Sé. Toda sua agenda foi cancelada até 20 de outubro. Leão XIV tem uma viagem oficial ao Uruguai, Argentina e Peru, prevista para começo de novembro. Eu volto com vocês aí no estúdio.
1: Ok, Ana, obrigado pelas informações e agora vamos falar de segurança. O subtenente da tropa de elite da Polícia Militar do Rio de Janeiro morreu e agentes da unidade ficaram feridos durante troca de tiros. Vamos até lá para saber as informações com o Cristiane Ribeiro. Cristiane, bom dia para você e pensar que isso tudo aconteceu por engano, hein?
2: É verdade, Gilson. Bom dia para você, bom dia também aos nossos ouvintes. A Delegacia de Homicídios da Capital está investigando a morte do subtenente do BOPE, o que é o Batalhão de Operações Especiais, Gláucio Marcelo Fonseca da Silva, de 54 anos, em uma troca de tiros com militares do Batalhão de Jacarepaguá, na zona sudoeste aqui do Rio. Em nota, a Polícia Civil do Rio diz que os agentes do BOPE estavam fazendo uma abordagem a ocupantes de um carro no Beco do Saci, que fica na Gardenia Azul. Isso aconteceu na madrugada de domingo. E aí eles foram, teriam sido confundidos com criminosos pelos policiais do Batalhão de Jacarepaguá. De acordo com a corporação, o local tem pouca iluminação. Os agentes não identificaram os colegas e acabaram iniciando uma troca de tiros. Nesse tiroteio, cinco militares do BOPE e um da unidade de Jacarepaguá ficaram feridos. O subtenente Gláucio da Silva já chegou morto ao Hospital Municipal Lourenço Jorge, na Barra da Tijuca, para onde foram levados também os outros feridos. Os PMs envolvidos prestaram depoimento na unidade, as armas utilizadas foram apreendidas para perícia e as imagens das câmeras corporais já foram requisitadas. Na nota da tropa de elite, foram destacados os 26 anos de dedicação prestados à corporação pelo subtenente. O corpo de Gláucio da Silva foi enterrado nesta segunda-feira no Jardim da Saudade de Sulacap, na zona oeste da cidade. Dos cinco militares feridos, dois deixaram o hospital no mesmo dia depois de medicados e os outros dois ficaram internados, mas estão fora de perigo. Volto com você, Gilson.
1: Ok, muito obrigado, Cris. Um estudo do Ministério do Trabalho com dados do Ministério da Saúde revelou um crescimento preocupante de acidentes com ciclistas e motociclistas que fazem entregas para aplicativos. Reportagem de Daniel Longuinho.
3: Entre janeiro de 2023 e julho de 2026, foram mais de 34 mil registros. Segundo os dados oficiais, o ano de 2025 concentrou o maior volume da série histórica, com 11.579 notificações. A maioria das vítimas atua como motofretistas. Apenas 207 casos envolveram entregadores ciclistas. Para o procurador Ilan Fonseca de Souza, vice-coordenador nacional de combate às fraudes nas relações de trabalho, os dados são preocupantes para a saúde pública e as relações de trabalho.
4: Hoje em dia já é a décima categoria que mais se acidenta no Brasil, um crescimento de 35% nos últimos anos, e um dos focos de atuação e de investigação do Ministério Público do Trabalho é justamente o meio ambiente do trabalho, ou seja, como esse ambiente arriscado das ruas das grandes cidades impacta a saúde e também a vida desses entregadores.
3: Os acidentes nessa área enfrentam historicamente um alto grau de subnotificação. Parte considerável dos entregadores atua na informalidade ou sem vínculo empregatício direto. Ilan Fonseca de Souza avalia que o alto índice de subnotificação está atrelado à postura dos aplicativos de entrega.
4: Não informam a comunicação dos acidentes de trabalho ao INSS. Durante as investigações do Ministério Público do Trabalho, esse dado também não foi fornecido. Então, isso impede que o sistema de saúde tenha um retrato exato, que o INSS analise benefícios previdenciários.
3: Tu Alves, presidente da FENAMOTO, Federação Nacional dos Motociclistas Profissionais, afirma que o Supremo Tribunal Federal ainda não julgou ações que podem definir o reconhecimento do vínculo de trabalho entre entregadores por aplicativos com as plataformas.
5: A relação

0: Ação de trabalho é uma coisa e nós estamos falando do profissional. O que nos preocupa nesse primeiro momento é a questão do profissional. É a pessoa que está morrendo, é a pessoa que está ficando com sequelas.
1: Nonato Alves lamentou a edição de uma medida provisória em maio deste ano que simplificou o exercício das atividades de mototaxistas e entregadores, retirando a exigência de idade mínima de 21 anos e de curso obrigatório para o exercício da atividade. Em nota, a Mobitec, Associação Brasileira de Mobilidade e Tecnologia, afirmou que os dados não permitem fazer uma avaliação precisa da segurança viária envolvendo motociclistas e ciclistas que atuam por meio de aplicativos. A entidade afirma que há cerca de 800 mil motociclistas cadastrados nas três maiores empresas do setor. Com produção de Salete Sobreira, da Rádio Nacional em Brasília, Daniela Longuinho.
2: Agora, 7h53, a gente confere as condições do tempo com Priscila Terezo para diferentes regiões do Brasil. Vamos lá, Pri, bom dia.
3: Oi, Wilson, bom dia para você, bom dia a todos. O sol predomina em grande parte aqui do sudeste. As nuvens recuam um pouco e ficam mais concentradas sobre o sul de São Paulo. Mesmo assim, para o estado e o sul de Minas, há aviso amarelo de perigo potencial para tempestades, segundo o Instituto Nacional de Meteorologia. Aqui no Rio de Janeiro, no norte de São Paulo e no sul de Minas, as instabilidades diminuem, mas podem ocorrer chuvas isoladas. Na maior parte do Rio de Minas e do Espírito Santo, não deve chover. No nordeste, a terça será de sol entre nuvens na maior parte da região, sem previsão de chuva. No semiárido, o céu fica claro, com poucas nuvens ao longo de todo o dia e o calor é intenso. Além disso, continua o aviso amarelo de perigo potencial para a baixa umidade do ar. No norte do país, a instabilidade persiste no oeste da região e pode haver trovoadas isoladas no Amazonas. Também há possibilidade de chuva isolada no sudeste do Amapá e no litoral do Pará. Nas demais áreas, o tempo segue estável e quente. O aviso amarelo de perigo potencial para chuva intensa na porção oeste da região ainda está em vigor. Em Manaus, a qualidade do ar foi classificada como péssima nesta segunda-feira devido à fumaça das queimadas. A prefeitura mantém suspensas hoje todas as atividades ao ar livre e em locais com aglomeração. Na região centro-oeste, as chuvas seguem no sul do Mato Grosso do Sul, enquanto nas demais áreas do estado e em grande parte do Mato Grosso, as chuvas serão isoladas. O céu fica com poucas nuvens no Distrito Federal e no nordeste do Goiás. As temperaturas, que já estavam altas, devem subir um pouco mais. E no sul do país, as nuvens começam a diminuir sobre o Rio Grande do Sul. Há possibilidade de chuva isolada só no extremo norte do estado. No Paraná, as chuvas continuam com trovoadas isoladas. Em Santa Catarina, chuvas isoladas também. A previsão é de mais um dia frio na região. Gilson, volto com você.
2: Ok, muito obrigado pelas informações. Confira, faltam 5 minutos para as 8. Adotar um animal é um gesto de carinho que exige responsabilidade. No Brasil, a adoção é a principal forma de acolhimento de pets, mas especialistas alertam para a importância de avaliar os desafios antes de levar um bichinho para casa. Reportagem é de João Paulo Seabra, da Rádio Cultura FM de Belém, emissora da Rede Nacional de Comunicação Pública.
4: Uma pesquisa realizada pela Golden Opinion Box revela que mais de 80% dos tutores de animais no Brasil optaram pela adoção. As formas mais comuns de acolhimento acontecem por meio de doações de pessoas próximas, resgate direto das ruas ou intermédio de ONGs e abrigos. Ercília Soares, secretária e moradora de Anani, deu a falar sobre o motivo de ter adotado um pet.
5: Bom, a doação mudou a vida do meu pet devido às situações que ele vivia na rua, né? Porque ele foi abandonado pelo dono. Sofreu um acidente onde as partes traseiras dele estavam com dificuldade para se locomover. Ele se locomovia se arrastando na rua e sempre que eu passava eu via ele ali pegando chuva, sendo maltratado, e a gente ficava muito penalizado.
4: Apesar do desejo de ajudar a adaptação dos bichinhos ao novo lar e os custos inesperados aparecem como os principais desafios apontados na pesquisa. Para impulsionar ainda mais a causa, especialistas e ONGs destacam a importância de campanhas de conscientização sobre a posse responsável. A convivência prévia com o costume de adotar na família e o desejo de ajudar animais necessitados surgem como os principais fatores motivadores para as famílias.
6: João Paulo Seabra, da Rádio Cultura FM de Belém, para a Rádio Nacional em Brasília.
2: Já está em vigor no estado do Rio de Janeiro a lei que incentiva a prática de atividades físicas para pacientes bariátricos. O texto garante a pessoas que fizeram a cirurgia nos últimos 2 anos desconto mínimo de 40% em academia.

0: e centros esportivos e clubes recreativos no estado. Cristiane Ribeiro explica como acessar o benefício.
1: Aprovada pela Assembleia Legislativa do Rio e sancionada pelo governador em exercício, o desembargador Ricardo Couto, a lei pretende estimular a reabilitação, o condicionamento físico e a manutenção do peso após a cirurgia. De acordo com a norma, o programa poderá funcionar por meio de parcerias e também prevê acesso gratuito a atividades físicas desenvolvidas em equipamentos públicos estaduais. Outra frente será a realização de palestras e oficinas educativas sobre a importância da atividade física depois da intervenção. Para ter acesso aos benefícios do programa, os pacientes bariátricos deverão apresentar laudo médico ou documento que comprove a realização do procedimento emitido nos últimos 2 anos. Academias e instituições que adotarem a proposta poderão buscar incentivos fiscais. Da Rádio Nacional no Rio de Janeiro, Cristiane Ribeiro.
2: Esportes.
0: Vasco tem até meio-dia de hoje para comunicar o local em que a partida contra o Boca Juniors da Argentina será realizada. A partida é pela Copa Sul-Americana semana que vem. Virou assunto na justiça, hein? Rafael Gasparotto.
3: Em nova decisão, a Justiça do Rio de Janeiro suspendeu nesta segunda-feira a autorização para que o Vasco enfrente o Boca Juniors da Argentina no Maracanã pela Copa Sul-Americana. A partida está marcada para 20 de outubro. A decisão é da primeira vice-presidente do Tribunal de Justiça, desembargadora Sueli Lopes Magalhães, que concedeu liminar em favor do consórcio Fla-Flu Serviços, apontando que a decisão anterior foi tomada sem que o consórcio tivesse a oportunidade de se manifestar. A magistrada também alertou para o risco de segurança de que a partida seja realizada no Maracanã, devido à possibilidade de encontro de 3 torcidas rivais na mesma praça. Na mesma data, está marcado no Maracanãzinho, localizado ao lado do estádio, o jogo entre Flamengo e Botafogo pela Liga Nacional de Basquete. Em nota, o Vasco informou que já apresentou um pedido urgente à desembargadora para restabelecer a autorização de uso do Maracanã. No documento, o clube carioca argumenta sobre a dificuldade logística de reorganizarem um novo local, um evento para o qual já foram vendidos mais de 46 mil ingressos, destacando preocupações com o planejamento de segurança e a estrutura para receber até 60 ônibus de torcedores visitantes. O Vasco reconhece que a PM considerou o estádio Nilton Santos viável, mas ressalta que o Batalhão Especializado de Policiamento em Estádios manteve o Maracanã como alternativa preferencial, por sua infraestrutura, acessibilidade e condições de organização. Diante da indefinição, a Conmebol determinou que o Vasco avise o local da partida até às 12 horas desta terça-feira. Com informações da Agência Brasil, da Rádio Nacional em Brasília, Rafael Gasparotto.
0: 7h59, o Repórter Nacional fica por aqui. Um abraço, a gente volta amanhã.
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5: Alô, alô, Brasil! Começando, hoje é terça-feira, dia 13, hein? Dia 13 de outubro de 2026, sejam bem-vindos, sejam bem-vindas, espero que vocês tenham aproveitado bem o feriado, final de semana prolongado, até que o tempo foi mais ou menos. Hoje saiu pela culatra, como diria Luiz Carlos Gertel, hoje pela culatra, o tempo aqui em São Paulo está chovendo, 19 graus a temperatura, a gente vai ter informações completas da previsão do tempo já já para o Brasil inteiro. Mas olha, o tempo está fechado mesmo no TSE. Teve aquela confusão do final de semana, nós falamos isso aqui ontem, para quem não acompanhou, eu repito. Teve uma reclamação, uma queixa feita pela defesa de Flávio Bolsonaro, reclamando de um grupo de WhatsApp que está funcionando na campanha do Lula, o Exército do Lula, que já tem 4 milhões de seguidores. E a reclamação da campanha de Flávio Bolsonaro foi a de que estariam sendo disseminadas mentiras, fake news, por esse grupo que defende a campanha de Lula. A queixa foi feita, inicialmente, o relator do TSE, ministro relator, pediu mais detalhes, porque não é assim, só falar tem fake news e aí tira do ar, não pode ser assim, né? O relator pediu mais detalhes, mas aí a campanha de Flávio Bolsonaro quis cortar o caminho, pegar um atalho e foi direto para o presidente do TSE, ministro Cássio Nunes Marques, que tem se mostrado, convenhamos, bem atento às reclamações feitas por Flávio Bolsonaro. Aliás, essa é uma reclamação do presidente Lula, de que alguma coisa está estranha. Vamos falar sobre isso também. Mas, nesse caso do final de semana, foi atendido o pedido de Flávio Bolsonaro e o Cássio Nunes Marques, o ministro do TSE, presidente do TSE, tirou do ar, intempestivamente, o grupo Exército do Lula. Na sequência, no mesmo dia, no domingo ainda, o ministro relator do tribunal voltou com o grupo para o ar. Esse grupo de WhatsApp voltou e aí criou essa bola dividida, uma situação desagradável mesmo, um ministro dizendo que sim, outro dizendo que não. Para finalizar essa história, bom, o grupo está no ar ainda e vai haver uma decisão sobre esse grupo numa data a ser marcada no plenário do TSE. Não se tem ainda essa informação de quando será essa decisão. Mas hoje tem reunião do TSE, uma reunião convocada pelo ministro Cássio Nunes Marques, com representantes das duas candidaturas, tanto de Lula quanto de Flávio Bolsonaro, para tentar colocar água na fervura. Água na fervura, evitar fake news. Aliás, diga-se de passagem, a denúncia de fake news em relação ao grupo Exército do Lula não se confirmou. Uma equipe técnica do TSE fez um levantamento e, aparentemente, até a primeira informação que nós temos, não se identificou nada de fake news no caso desse grupo específico Exército do Lula. Já em relação à campanha de Flávio Bolsonaro, foi identificada uma fake news grave, hein? Grave, e mais grave ainda, porque ela acabou sendo reproduzida e compartilhada por autoridades. Por autoridades. Eu estou falando do governador reeleito de São Paulo, Tarcísio de Freitas, que tem que explicar como é que ele divulga uma fake news, como foi essa divulgada, que sugeria, mostrava imagens de pessoas supostamente consumindo droga durante o ato público do

domingo na Paulista, em favor de Lula. A imagem mostra uma mulher consumindo droga. E essa imagem é ligada indevidamente, falsamente, mentirosamente,

elegeu, não há dúvida nenhuma quanto a isso, ele não pode se permitir divulgar para o mundo uma imagem que joga contra São Paulo. Aí a banana está comendo macaco. Ele não pode divulgar uma imagem falsa, claramente falsa, que foi comprovadamente falsa, uma imagem que é do Chile, não tem nada a ver com o Brasil nem com São Paulo. O governador de São Paulo divulga essa imagem como se fosse verdadeira. Então, governador, no mínimo, o senhor tem que chegar, vir a público e pedir desculpas. Não para o presidente Lula, não para a campanha, pode ser também, mas para nós, paulistanos e paulistas. Porque o senhor, como governador, autoridade máxima de São Paulo, manchou a imagem de São Paulo. E isso não é pouca coisa. Vamos falar sobre isso também. Aliás, já que estamos no tema, que está acontecendo com a Polícia Militar de São Paulo, hein? O que está acontecendo com a Polícia Militar de São Paulo? Porque agora não basta atirar contra inocentes e matar inocentes, que já é grave, mas tem que descarregar a arma toda. Tem que descarregar a arma toda. Aconteceu de novo mais um caso de abuso cometido pela PM. E são casos comprovados, não é ilação, não é suspeita, não. Teve aquele caso, que foi do sábado, de um rapaz de 20 anos, que foi morto com 27 tiros. Na verdade, a PM disparou mais de 50 tiros. 27 mataram esse rapaz de 20 anos. E por que ele foi morto? Porque a PM simplesmente confundiu um celular que ele tinha na mão como se fosse uma arma. Uma confusão, descarrega a arma e mata um rapaz inocente de 20 anos. E agora surge um outro caso, que é anterior, é do começo do mês, mas as imagens surgiram agora, são imagens feitas por testemunhas, mostrando um homem de 40 anos que foi executado com 24 tiros por PMs quando esse homem estava rendido no chão, deitado no chão. Os policiais inicialmente disseram que ele representava um risco, estava com uma barra de ferro e uma faca e ameaçou os policiais. A imagem desmente tudo isso que os PMs falaram e agora estão afastados. Muito obrigado por nada, porque mais uma pessoa morreu na mão da Polícia Militar de São Paulo. O que aconteceu? Reelegeu o governador e agora pode matar geral, é isso? Porque a impressão que dá é essa, né? Infelizmente, eu estou falando aqui como paulistano, que paga, inclusive, para essa Polícia Militar, que tem um papel essencial, que tem uma história valiosa. A gente tem que valorizar, óbvio que esses casos não representam toda a Polícia Militar, mas é importante que a autoridade tome providências, e não basta só afastar os PMs, tem que ter uma explicação. Que formação estão tendo esses policiais, que não pensam duas vezes para descarregar a arma inteira em cima das pessoas? A arma inteira, 50 tiros num caso, 24 tiros no outro, pô, aí fica difícil defender. E aí, eu repito, aí o governador, para ajudar, ainda divulga fake news de consumo de droga em plena Paulista durante o dia, num ato público, político, da oposição a ele, Tarcísio de Freitas. Então, precisamos colocar mesmo água na fervura. Excessos em campanhas políticas são até naturais, inevitáveis, esperados. Agora, a autoridade pública tem que saber que a responsabilidade dela é maior. E o governador, com a força de quem foi reeleito, com uma votação expressiva, inédita em São Paulo, ele não pode se permitir, primeiro, divulgar fake news e depois, mais do que isso, mais importante do que divulgar fake news, mais grave do que divulgar fake news, é permitir que a sua polícia militar vire uma polícia matadora, assassina. Senão, o tal do Smart Sampa, que estão querendo inclusive levar para o Brasil inteiro, vai virar Smart Sampa. Smart Sampa é o que a gente está sentindo aqui, com medo dos bandidos de um lado e da polícia do outro. Agora são 8h12, participa com a gente aqui do Alô Alô Brasil, da Rádio Nacional. Sua mensagem é sempre importante. Vamos falar, inclusive, a entrevista de hoje é bem, bem importante, falar sobre salário mínimo, o risco que o salário mínimo pode correr de não ter o reajuste da inflação e o ganho que vem tendo nos últimos anos, ganho real no salário mínimo, que é importante para diminuir a desigualdade social,
fazer a distribuição de renda, que a gente sabe que é uma mazela.

0: no Brasil, falar sobre isso também e falar sobre previdência também, que é um risco também, hein? As aposentadorias estão sob ameaça. Sob ameaça, vamos falar sobre isso. Então participa com a gente, manda mensagem aqui no nosso zap. É 11 97469-0138. 11 97469-0138. Manda mensagem pra gente. Olha só, informação de última hora aqui, viu, Karina Barbosa? Polícia Militar, não, Polícia Civil. Polícia Civil de São Paulo deflagrou agora pela manhã uma operação contra um grupo suspeito de explorar plataformas ilegais de apostas online e praticar fraude financeira e lavagem de dinheiro. Então são bets clandestinas, agora todas são clandestinas, né? Todas são clandestinas, porque você sabe bem que o presidente Lula baixou uma norma acabando com essa desgraça que é aposta online. Acabou de vez, mas lógico, todo mundo sabia que eles iam tentar alternativas criminosas, porque são criminosos, é só por isso, porque eles são criminosos mesmo, então de criminoso você espera crime. Então é isso, a Polícia Civil de São Paulo deflagrou agora pela manhã uma operação contra um grupo suspeito de explorar plataformas ilegais de apostas online, praticar fraude financeira e lavagem de dinheiro. A investigação identificou 38 milhões e meio em transações bancárias e levou à justiça a autorização de medida de bloqueio patrimonial que pode chegar a 154 milhões. Então teve a ordem da justiça, tá a polícia na rua, três suspeitos, é a informação que nós temos por enquanto, três suspeitos já foram presos durante essa operação batizada de Operação Disque 151. A ação é conduzida pelo Departamento Estadual de Investigação Criminal, o DEIC, por meio da terceira delegacia de investigação geral, a DIG. Ao todo foram expedidos 3 mandados de prisão temporária e 6 de busca e apreensão, além de 2 medidas de quebra de sigilo bancário e 2 de quebra de sigilo telemático. Então é o seguinte, hein? Como agora é ilegal, bet, virou caso de polícia mesmo. Vamos acompanhar essa operação da Polícia Civil de São Paulo para tentar desmantelar essa tentativa de prática ilegal de jogo de azar, que teria movimentado 38 milhões e meio de reais, segundo as investigações da Polícia Civil aqui de São Paulo. Vamos seguir acompanhando, você vai ter mais detalhes ao longo da programação da Rádio Nacional. 8h15, falando aqui de São Paulo, Leandro Martins. Fala aí, Leandro, bom dia.
1: Bom dia, Agostinho. Pois é, sobre essa questão das abordagens policiais que assustam os paulistanos, que você comentou agora há pouco, olha, foi enterrado nessa segunda-feira o corpo de Gustavo Muniz de Santana, de 20 anos, que foi morto a tiros na madrugada de sábado por policiais militares durante a abordagem em Moema, na zona sul aqui da capital paulista. Os 4 agentes envolvidos na ocorrência estão afastados das atividades, foram afastados depois da Polícia Militar analisar as imagens das câmeras corporais utilizadas pelos agentes e enviadas ao Departamento de Homicídio e de Proteção à Pessoa da Polícia Civil, só que isso aconteceu somente nessa segunda-feira. Segundo o boletim de ocorrência, os 4 policiais dispararam 45 vezes contra o jovem, que segurava um celular, que foi confundido pelos agentes como uma arma de fogo. E 27 tiros atingiram o corpo do jovem. O Gustavo, que tinha 20 anos e pretendia estudar veterinária ou engenharia na universidade, morava com a mãe e as irmãs, trabalhava num hospital, cuidava de cachorros e era conhecido na vizinhança. Bom, a família dele está inconformada e aponta que ele pode ter sido considerado suspeito pelos policiais que o alvejaram só pelo fato de ser um homem jovem e negro. Segundo a Polícia Civil, Gustavo não tinha antecedentes criminais. Pela versão dos agentes, o jovem saiu de uma área escura e estendeu os braços na direção dos policiais enquanto segurava um objeto escuro. Tratava-se de um celular, mas os PMs pensaram que era uma arma de fogo e começaram a atirar, segundo a versão deles. A polícia recolheu 44 cápsulas de munição e identificou pelo menos 27 ferimentos provocados por disparos no corpo de Gustavo, incluído lesões na cabeça, no tórax, no abdômen, nos braços e nas pernas. Portanto, no corpo inteiro, claro, 27 tiros Agora, a investigação busca esclarecer a trajetória das balas e analisar se houve também disparos quando Gustavo já estava caído. E agora, Agostinho, esse caso não foi o único nos últimos dias aqui na cidade de São Paulo. Um vídeo gravado por testemunhas mostra policiais militares atirando pelo menos 24 vezes contra outra pessoa, o Antônio Nunes Batista, de 40 anos, depois de estar caído no chão durante uma abordagem na Vila Dionísia, na zona norte aqui de São Paulo. Esse caso aconteceu na madrugada do dia 13 de outubro. Imagens registram o momento em que Antônio é atingido por uma arma de choque, cai no asfalto e fica aparentemente imóvel, quando daí os agentes começam a disparar com armas de fogo. Segundo o boletim de ocorrência, registrado também no Departamento Estadual de Homicídios e de Proteção à Pessoa, os policiais militares patrulhavam a região por volta da 1 hora da madrugada, quando encontraram Antônio em aparente estado de surto. Os agentes relataram que Antônio estaria armado com uma faca e uma barra de ferro e ameaçaria pedestres. Eles admitiram que usaram arma de eletrochoque para tentar contê-lo, mas que, sendo insuficiente, passaram então a disparar contra ele. Nessa abordagem, Agostinho, nenhum dos três policiais utilizava câmeras corporais. Antônio ainda foi levado a uma unidade de pronto atendimento, a UPA, onde a morte dele foi constatada. Sobre esse caso, a Secretaria da Segurança Pública Paulista afirmou que os policiais envolvidos também foram afastados preventivamente das atividades operacionais enquanto se apuram os fatos. Agora, que assusta a sociedade paulistana esse número de tiros contra suspeitos já imobilizados, realmente é impressionante, Agostinho.
0: É isso, Leandro. Leandro Martins falando ao vivo aqui com a gente de São Paulo. E aí é o seguinte, né? Aí é o seguinte. Essa versão dos PMs que eles apresentaram na delegacia de que após o choque. Primeiro, quem nunca viu, aliás, eu nem recomendo que veja, porque é violento demais. Tem no YouTube, em todo canto aí, tem os efeitos que uma arma de choque faz num touro, por exemplo. Você imagina um touro, o tamanho que o touro tem, ele cai. Ele desliga. A hora que a arma de choque atinge ele, as pernas dele perdem a força, ele cai de uma vez só. Então, obviamente, que um ser humano não teria condições de reagir depois de ser alvo de uma arma de choque. E as imagens, mais do que tudo, mostram isso. O homem está caído no chão. Caído no chão, os PMs mentem, sem saber, obviamente, que alguém estava gravando. E a imagem mostra claramente que eles agiram de forma dolosa. Com intenção de matar o homem, como de fato mataram. Inventaram que ele estava com uma barra de ferro, que não foi encontrada até agora pela perícia. Enfim, não há novidade nisso, né? Não há novidade. Infelizmente, a polícia continua sendo matadora, parte dela. E eu quero saber com aval de quem, com aval de quem esses policiais se sentem à vontade para fazer o que estão fazendo. É isso, porque não veio dizer que é um caso excepcional, ah, é um ponto fora da curva. Não é. O padrão é esse, na periferia mais do que tudo. Então é isso. O governador que foi reeleito, e parabéns ao governador Tarcísio pela votação expressiva que teve, reconhecido o trabalho dele pelo cidadão, pelo eleitor paulista e paulistano, tem que agora dar um jeito na polícia, né? Dar um jeito na polícia. Porque uma polícia que faz isso, que fez nesses dois casos absurdos, absurdos, a gente não pode dizer que se sente seguro vendo uma viatura da polícia passando ao nosso lado. Hoje, eu desafio algum morador de São Paulo que se sente seguro quando vê uma viatura se aproximando. Eu fico com medo. Eu confesso a vocês que já houve um tempo em que eu me sentia seguro. Hoje eu tenho medo diante desses casos que se repetem, infelizmente, dia após dia. Agora são 8h21, vamos para o Rio de Janeiro? A Cristiane Ribeiro está com a gente, né, Cris? Bom dia.
2: Sim, bom dia, Agostinho. Bom dia também aos nossos ouvidos. Agostinho, ainda sobre esse tema, né, de polícia, né? A Delegacia de Homicídios aqui da capital está investigando a morte do subtenente do BOP, que é o Batalhão de Operações Policiais Especiais, Glaucio Marcelo Fonseca da Silva, de 54 anos. Ele foi atingido numa troca de tiros com militares do Batalhão de Jacarepaguá, que fica na zona sudoeste do Rio de Janeiro. Em nota, a Polícia Civil do Rio diz que os agentes do BOPE estavam fazendo uma abordagem a ocupantes de um carro no beco, chamado Beco do Saci, na Gardenia Azul. Isso aconteceu na madrugada de domingo. E aí eles teriam sido confundidos com criminosos pelos policiais do Batalhão de Jacarepaguá. De acordo com a corporação, esse local tem pouca iluminação. E os agentes, então, não identificaram os colegas e acabaram iniciando uma troca de tiros. Nesse tiroteio, 5 militares do BOPE e um da unidade de Jacarepaguá foram feridos. O subtenente Glaucio da Silva já chegou morto ao Hospital Municipal Lourenço Jorge, na Barra da Tijuca, para onde os feridos também foram levados. Os PMs envolvidos já prestaram depoimento, as armas utilizadas foram apreendidas para a perícia e as imagens das câmeras corporais já foram requisitadas. Em nota da tropa de elite, ela destacou os 26 anos de dedicação prestados à corporação pelo subtenente. O corpo de Glaucio da Silva foi enterrado nesta segunda-feira no Jardim da Saudade de Sulacap. Dos 5 militares feridos, 2 já deixaram o hospital e depois de medicados. E os outros 2 continuam internados, mas, segundo a Secretaria Municipal de Saúde, estão fora de perigo. Volto com você, Agostinho.
0: Obrigado, Cristiane. Cristiane Ribeiro falando com a gente ao vivo do Rio de Janeiro. Quer dizer, esse caso que a Cris trouxe agora para a gente mostra, mais uma vez, ratifica essa sensação que nós temos, convicção que nós temos, e muita gente tem, de que é preciso rever a formação da Polícia Militar no Brasil inteiro. Aliás, Polícia Militar é quase uma jabuticaba, né? Não tem Polícia Militar no mundo. Não sei se você sabia, não existe Polícia Militar no mundo. Você tem uma polícia que é civil. A Polícia Militar, ela vem do nosso passado da ditadura, né? É isso. Esse caráter militar da polícia acaba provocando essa ação mais violenta da Polícia Militar, né? É meio que o exército que vê lá no adversário alguém para ser eliminado, para ser destruído. E não é isso que se espera da polícia, né? Não se tem, por enquanto, espero que não tenhamos, pena de morte no Brasil, né? Em alguns lugares há, aqui não há, por enquanto pelo menos, né? Sabe Deus, né? O que vai acontecer daqui para frente, mas por enquanto não temos. A polícia tem que prender as pessoas. É lógico que no limite, dependendo da reação do suposto criminoso, a reação da polícia tem que ser proporcional. Agora, não isso de matar o cidadão caído no chão, de confundir um celular com uma arma e de soltar o dedo em cima de um rapaz de 20 anos. E no Rio de Janeiro, esse caso que a Cris trouxe mostra mais uma vez como a Polícia Militar está muito, muito mal preparada. E mais do que isso, mal preparada e mal controlada. Porque no mais das vezes a polícia age a partir da liberalidade de quem comanda. Se o comandante autoriza, eles vão para cima e exterminam mesmo. E aí essa história de que, não, a polícia que reage, que mata, me dá mais segurança, não. Não dá mais segurança, porque quem vai ser vítima vai ser o cidadão da periferia, o preto. É assim que funciona mesmo. É assim que funciona. A polícia tem mais facilidade de agir, se sente mais à vontade de agir na periferia do que numa área nobre. Isso todo mundo sabe e não é de hoje. 8h25, já vamos falar um pouco mais sobre essa reunião que vai ter no TSE para decidir como é que vai ser a conduta a partir de agora no segundo turno. Já estamos na metade do segundo turno, né? Mas é preciso botar água na fervura, inclusive dos ministros do TSE. O Cássio Nunes Marques precisa colocar a mão na consciência aí, segurar um pouco a emoção dele aí e votar como se espera que vote. É lógico que juiz tem a liberalidade dele, tem as convicções dele, e é assim que funciona mesmo. Cada juiz tem o seu senso e, seguindo a lei, pode agir de acordo com a consciência dele. Mas no caso do que foi feito no final de semana, ficou claro e evidente, e não sou eu que estou dizendo isso, foi o próprio Corregedor-Geral da Justiça Eleitoral, o ministro Ricardo Villas Boas Cueva, que disse que há uma preocupação para não se cometer censura prévia que parece para muitos que foi o que aconteceu em relação a esse grupo de WhatsApp que defende a reeleição do presidente Luiz Inácio Lula da Silva. Hoje tem reunião no TSE, vamos falar mais sobre isso já já. 8h27, olha só, falando de eleição ainda, a equipe econômica do senador Flávio Bolsonaro está estudando um pacotaço fiscal para limitar os reajustes de aposentadorias do INSS e também os benefícios de prestação continuada, o BPC, e de quebra também cortar o orçamento para a educação e para a saúde. Pelo menos foi isso que anunciaram os estudiosos da área da economia que estão assessorando o candidato Flávio Bolsonaro. Para falar um pouco sobre esse risco, o que, que representa restringir os reajustes das aposentadorias e do benefício de prestação continuada,

0: Está com a gente a advogada especializada em direito previdenciário, a Márcia Cleide Ribeiro. Doutora Márcia, obrigado por atender o nosso convite e bom dia para a senhora.
1: Bom dia, Agostinho. Obrigada aí pelo convite.
0: Nós que agradecemos a sua presença aqui com a gente para a gente entender exatamente o que representa essa suposta possível mudança nas regras aí de correção, de reajuste do salário mínimo, que vai acabar interferindo, se isso acontecer, no reajuste também dos aposentados e também dos beneficiários do BPC. Doutora Márcia, a princípio, como é que funciona hoje? Como é que é feita a correção, o reajuste das aposentadorias e do BPC?
1: Hoje, os benefícios de um salário mínimo, que são a grande maioria pagos pelo INSS, né, quase 70%, eles sofrem a mesma correção do salário mínimo, ou seja, eles são corrigidos pelo INPC, que é acumulado dos últimos 12 meses até novembro do mês do ano anterior, e além disso, então ele sofre aí o reajuste da inflação, né? Ele repõe o poder de compra do benefício, né? No caso, em geral, do salário mínimo, e tem mais um outro reajuste, mais um percentual, que seria o aumento real, ou seja, a primeira correção é somente do INPC, que vai colocar e manter o poder de compra do salário mínimo. A segunda correção seria o aumento real, seria o aumento que tem no salário mínimo, para que nós possamos falar, sim, o salário mínimo ano a ano, ele aumenta um pouco. É bem menor do que o INPC, ele leva em conta a correção do PIB dos últimos 2 anos, então, normalmente a metade da correção, mas ele garante esse aumento real. E pelo que eu verifiquei, o que está sendo visto não é a alteração aí da correção pelo INPC, e sim a alteração desse aumento real, desse aumento real do salário. Então, em tese, né, o que aconteceria? O salário mínimo continuaria com essas duas correções, ele teria aumento real para os trabalhadores que estão na ativa, e os benefícios previdenciários, eles teriam a reposição da inflação, eles manteriam o poder de compra, mas eles não teriam esse aumento real, como aconteceria com os trabalhadores que estão na ativa.
0: É isso, só para relembrar historicamente, essa política de valorização do salário mínimo começou em 2002 e depois se intensificou mais em 2006. Em 2006 houve esse incremento que a senhora citou da variação do PIB. 2006 foi porque nos anos anteriores, em 2004, 2005, houve duas marchas sindicais que aconteceram em 2004 e 2005, marchas de sindicatos em Brasília, chamando a atenção do governo federal para a necessidade de dar um ganho real mesmo para o salário mínimo e, por consequência, para as aposentadorias. E aí começou, de fato, essa política de valorização do salário mínimo, que prevê, como a senhora falou, o reajuste da inflação medido pelo INPC, acumulado de 12 meses, mais esse ganho real, que é garantido com a variação do PIB, que é o produto interno bruto, dos 2 anos anteriores, no limite, né, doutora, de 2,5% para se encaixar no arcabouço fiscal, né?
1: Isso, exatamente, tem um limite, exatamente. É isso mesmo.
0: Então, e aí o risco de se perder esse índice a mais da variação do PIB é esse problema de se ter essa correção em tese para repor a inflação, se bem que, doutora, todo mundo sabe que o INPC, muitas vezes, ele não corresponde ao aumento do produto na prateleira, na gôndola, por exemplo, né? O INPC é um número que é divulgado pelo IBGE, mas que muitas vezes não combina com a inflação
1: Não
0: que a gente
1: reflete. Não reflete a inflação real, né? O que nós vivemos na prática.
0: É isso. Exatamente. Por isso, esse ganho a mais, na verdade, é essencial. O problema todo está que não fica muito claro nas campanhas políticas o que de fato vai ser feito, né? Eu estava vendo aqui, doutora Márcia, ouvintes da Rádio Nacional, o que diz o plano de governo de Flávio Bolsonaro. Estamos aqui chamando a atenção para esse assunto exatamente porque a campanha de Flávio Bolsonaro fez divulgar essa informação desse pacote que pode ser anunciado, caso ele seja eleito presidente, que prevê um corte de 250 bilhões do orçamento. 250 bilhões no orçamento, um corte grande, importante, e é importante saber em que áreas haveria esse corte, né? Então, se fala na saúde, educação, e se fala também salário mínimo e na previdência do INSS. E aí, doutora Márcia, pensando aqui, né? Porque a gente tem que se basear no que eles dizem. Depois, o que eles vão fazer, a gente não sabe direito. Mas aqui diz o plano de governo de Flávio Bolsonaro sobre previdência e salário mínimo. Não é muito claro, aliás, nada claro. Diz aqui textualmente: faremos uma ampla revisão normativa infralegal na gestão pública e nas áreas tributárias, previdenciária e trabalhista, que elimine o excesso de regras que trava a economia e encarece a máquina. Palavras. A senhora, como especialista em direito previdenciário, o que dá para depreender de concreto disso que está dito aqui no plano de governo de Flávio Bolsonaro?
1: É muito geral, né? É muito difícil ter alguma... chegar a uma conclusão com essa, né, com essa afirmação tão geral, porque pode vir de várias formas, né? A minha opinião é que, nesse caso, né, de retirar esse aumento real, ou realmente se é muito difícil, nós sabemos, né, porque não é assim, o presidente vai decidir isso. Isso, o direito ao recebimento do salário mínimo, ele é constitucional, é um direito constitucional, então não vai ser o presidente chegar e baixar um pacote e fazer isso. Tem toda uma... né, um procedimento, Câmara, Senado, maioria, PEC, e eu na minha opinião, acho muito difícil que isso ocorra, porque seria um retrocesso, mas eu acredito assim que nós teríamos outras formas de garantir, ao invés de trabalhar com cortes, nós poderíamos garantir, Agostinho, algo mais, investir um pouco mais na formalização, investir mais na orientação das pessoas sobre os recolhimentos previdenciários, que hoje tem muita gente que não está recolhendo, está descoberto pela Previdência, para que os trabalhadores entendam que a Previdência, né, eles têm uma proteção social. E hoje muitas pessoas têm MEI, muitas pessoas têm inscrição mesmo de autônomo, mas elas não recolhem. Então, além de não estar entrando esse valor na Previdência, essas pessoas também estão descobertas. Então, nós temos dois problemas, né? E aí eu entendo que pensar muito em cortes não é só pensar em ter uma... Por exemplo, corte para ter aí um superávit ou ter uma não ter um prejuízo, digamos, né? Mas assim, isso afeta diretamente a economia também, né? Porque 70% dos segurados do INSS, eles recebem um salário mínimo e esse dinheiro vem para a economia. Então é muito mais amplo. Então, falar em corte para uma população hoje que já é carente, né, com o salário mínimo que nós temos, nós sabemos que o salário mínimo não tem refletido, como nós já falamos, realmente o que nós temos visto na vida real, nós temos visto aí nas prateleiras do supermercado. Eu não acho que seria uma solução viável. Nós temos outras formas de aumentar a arrecadação e trabalhar isso sem ser em formas de corte. Mas mesmo assim, falando dessa forma que você falou aí, com essas afirmações, fica muito difícil saber o que pode ser feito, né? Qual que é a ideia. Mas eu não acho que mexer nos benefícios, nos reajustes dos benefícios, seja uma solução para a questão previdenciária, para a questão da arrecadação. Nós podemos atacar de outras formas, aumentando essa arrecadação, aumentando a conscientização das pessoas sobre uma educação previdenciária mesmo, né? E investir mais na formalização, tanto na geração de empregos como das pessoas que já estão trabalhando de forma informal, né? Que elas têm consciência que é para o bem delas mesma a formalização e os recolhimentos previdenciários.
0: Estamos conversando aqui na Rádio Nacional com a doutora Márcia Cleide Ribeiro, que é advogada especializada em direito previdenciário. Já falou em formalização, né? Investir na formalização, estimular as pessoas. E aí, é inevitável, doutora, falar da proposta do fim da escala 6x1, que está para ser votada, né? Ao que parece, pelo menos até segunda ordem, será votada em primeiro turno amanhã no Senado. O senador Davi Alcolumbre, presidente do Senado, confirmou que vai levar para votação amanhã e vai ser um grande teste. É, se passar no primeiro turno, tem que passar por um segundo turno para então ser levada para sanção do presidente Lula. E aí, doutora Márcia, essa proposta do fim da escala 6x1, que me parece tão óbvia, tão natural, defender a dignidade do trabalhador, ter 2 dias de folga, 2 dias de folga, me parece algo tão incontestável, mas, como tudo, há quem conteste. E aí há a proposta, inclusive apresentada pelo senador e candidato Flávio Bolsonaro, que defende, doutora Márcia, o pagamento por hora de trabalho. É um regime flexível, segundo diz aqui, em que o trabalhador negociaria diretamente com o empregador. Uma moleza, né? Você sentar na mesa com o teu chefe e falar assim, não, peraí, vamos negociar aqui, olhando nos olhos aqui, uma coisa super simples. Mas antes disso, o que que lhe parece? A gente defendendo a formalidade, as pessoas contribuindo para a Previdência, para que a gente consiga se aposentar lá na frente e para que tenha alguma seguridade, né? É, porque essa fragilidade toda, por exemplo, do trabalho por aplicativos é algo que é nocivo. E a gente tem visto casos e mais casos de pessoas que se acidentam, por exemplo, que não tem nada para se garantir. O que lhe parece essa proposta alternativa, digamos assim, do trabalho por hora, doutora?
1: Agostinho, nós não temos, por isso que eu falei, é necessário uma educação previdenciária, né? Porque a população em geral, eu falo assim pela minha experiência ali mesmo do atendimento, né, a essas pessoas mais carentes, que são que são os que vêm procurar o benefício previdenciário de um salário mínimo, na grande maioria, essas pessoas mesmo que estão trabalhando aí de aplicativos, que estão na informalidade, número um, é muito difícil, porque elas não ganham o suficiente para fazer essa contribuição. Quando faz a contribuição, a contribuição não chega a dar um salário mínimo no mês. Às vezes tem que juntar 2 ou 3 meses aí para dar o valor de um salário mínimo, para dar direito a uma contribuição. Então, o nosso sistema previdenciário, ele é muito complexo para que essas pessoas façam sozinhas. Até uma das minhas sugestões é essa. Eu entendo que teria que ser uma forma mais simples. Nós temos regras, tem pessoas que pagam por um código, e aí depois ela vai pedir o benefício, aquele código não dá direito àquele determinado benefício, né? No caso dos auxílios acidentes, acontecem muito. Então, simplificar isso, né? Outra coisa, essa questão mesmo de pagamento por hora, ou de deixar o encargo do pagamento para o trabalhador, eu não posso falar para você nem que eles não vão pagar, entendeu? Eles não ganham o suficiente. Entre você escolher entre comprar alimentos e você pagar o benefício, você vai comprar os alimentos. Então, existem muitas pessoas que estão sem contribuir e estão trabalhando e eles não contribuem. Por quê? Muitas vezes, porque não têm o valor mesmo para contribuir, e outras, porque eles não acham, eles não entendem a importância de ter uma cobertura previdenciária. É igual a exemplo da MEI. Se for fazer uma pesquisa da quantidade de MEIs que nós temos, é gigantesco.

0: Mas assim, eu recebo todas as semanas pessoas devendo muitas contribuições da MEI e que já precisam de um benefício, mas elas não pagaram. Entendeu? Então aí elas têm aquele problema de não ter direito ao benefício e ainda ter um débito da MEI. É por isso que essa questão de deixar, né, para que o trabalhador ou o prestador de serviço faça essa contribuição, ela é muito complexa por causa disso. Por quê? Porque ganha muito pouco, porque não tem a cultura de fazer as contribuições. Não acham assim que podem, sabe, sofrer um acidente, podem precisar no benefício previdenciário, às vezes até um pouco desacreditando, né, na previdência. Ah, se eu precisar, eu não vou conseguir porque ninguém consegue passar na perícia. Aquelas coisas todas que eu escuto todos os dias. Então nós precisamos. Eu oriento muito as pessoas a contribuir, a estar protegida, sabe, no âmbito previdenciário. E então, eu acho que você piorar ainda essa situação do trabalhador, ele é desumano, né? Porque, como eu falei, eu acredito que nós temos outras formas de fazer isso que não retire do profissional, do autônomo, do trabalhador mesmo, do empregado, os direitos que ele já tem, né? Ou coloque para ele ainda mais encargos do que ele já tem, do que é comprar os alimentos, viver, pagar as suas contas, né? Tentar pagar as suas contas em dia. Então, tudo que trata de precarizar, né, a relação de trabalho ou a relação de prestação de serviços mesmo, eu acredito que não é uma solução. Nós não temos até nem essa cultura, e eu também não acredito nessa questão da negociação pessoal, porque, como você mesmo falou, nós não temos igualdade de forças, né? O empregado aí, o segurado do INSS, ou as pessoas mais carentes, elas não têm isso. Então, seria só no papel, né? Na realidade, nós teríamos, eu entendo, mais precarização nas relações de trabalho. E isso vai refletir na economia, vai refletir nas relações familiares. Isso tem um impacto gigante, né?
1: É isso, a vida como ela é, a vida real é outra, né? A senhora conhece, sabe, atende as pessoas que têm vida própria e enfrentam essa dificuldade, né? Então, fazer um plano que propõe um corte de 250 bilhões no orçamento parece algo legal. Olha, cortar o governo diminuindo, né, de tamanho, essa coisa toda de que o governo é muito grande, é muito pesado, tá ótimo, cortar 250 bilhões. Quando a gente vai procurar saber onde vai ser o corte, é aí que o bicho pega. É aí que o bicho pega porque sempre sobra para a parte mais fraca. A corda sempre rompe do lado mais fraco e aí você vai impor. Se tudo isso que está sendo prometido, especulado, se confirmar, né? E aí depende de muita coisa ainda. Mas é bom a gente saber que caminho está sendo tomado, qual é o rumo que cada lado está indicando para a gente depois não reclamar da sorte e não dizer, ah, eu não sabia. Não, sabia. Então é bom a gente perceber o que vai atingir no nosso dia a dia. Vai pegar pessoas que são as mais frágeis, as mais vulneráveis. Doutora Márcia Cleide Ribeiro, advogada especializada em direito previdenciário, foi um prazer tê-la aqui conosco. Muito obrigado e até uma próxima, doutora.
0: Até, muito obrigada. Ótimo dia para você, Agostinho.
1: Para todos nós.
0: Obrigada
1: Muito obrigado,
0: para
1: muito
0: todos nós.
1: obrigado. É isso. Então, tá dito aí, né? Aliás, só para arrematar aqui sobre essa história de receber por hora, que parece uma piada, né? Parece uma piada de mau gosto. A gente, em 2026, está propondo como solução receber por hora. Por hora. Enfim. Além de tudo isso que a doutora falou, né, que a previdência vai para o espaço, você não tem direito a coisíssima alguma, você fica, na verdade, disponível

0: para a hora que o empregador achar que você é necessário. Então você fica espera aí, de plantão aí, eu vou te ligar a hora que eu precisar de você, tá bom? Mas você fica aí, não vai fazer outra coisa que pode ser que toque o teu zap aí a qualquer momento. Então você fica disponível. E aí tem um estudo do DIESE que diz o seguinte, ó, trabalhadores submetidos a regime de pagamento por hora e intermitente é esse, né, que acontece hoje, amanhã já não tem, amanhã depois de amanhã é à tarde, da semana que vem é à noite, esse trabalho intermitente, esse tipo de regime de trabalho, nesse tipo de regime, o trabalhador acaba, no final das contas, recebendo em média 58% do salário mínimo. Quase metade. No final das contas, espremendo tudo, você vai receber um pouquinho mais da metade de um salário mínimo que dá para coisa alguma. Então é isso. Trabalhar por hora, legal. Puxa, eu vou fazer meu horário. Nossa, eu vou ser o gestor do meu dia. Olha, da minha miséria, né? Eu vou gerir a miséria que o empregador vai me pagar por hora. É basicamente isso que estão propondo. É bom a gente ficar esperto. 8h48, o Odair Brás está com a gente, direto da Agência Brasil, né, Odair? Bom dia.
1: Isso mesmo. Bom dia, Agostinho. Bom dia a todos. Agostinho, o jornal New York Times, um dos mais importantes dos Estados Unidos, noticiou que Elon Musk, o homem mais rico do mundo, já gastou cerca de 366 milhões de dólares, isso dá cerca de 1,8 bilhão de reais, nas eleições de meio de mandato dos Estados Unidos. Claro que esse dinheiro todo foi para financiar a campanha de políticos do Partido Republicano, o mesmo do presidente Donald Trump. As eleições de meio de mandato, Agostinho, elas definem deputados e senadores, e é muito importante para o Trump, porque hoje ele tem a maioria no Congresso, mas há uma aposta grande de que ele pode perder essa maioria nessa eleição, porque ele está com a popularidade muito baixa, principalmente devido à guerra contra o Irã. Mas voltando ao Elon Musk, essa generosidade toda coloca o mega empresário como o maior doador individual nas eleições americanas deste ano, segundo registros do Partido Republicano. Isso dá uma medida da importância dessa votação que aconteceu agora no mês de novembro. De acordo com o New York Times, Musk foi dividindo esse dinheiro todo para várias entidades. Ele doou, por exemplo, 158 milhões de dólares para o Senate Leadership Fund, que é um órgão do Partido Republicano que ajuda a eleger senadores. Ele também deu 20 milhões de dólares para o Congressional Leadership Fund, que busca a eleição de deputados do partido. E assim ele foi distribuindo esses investimentos, mas tudo sempre dentro do Partido Republicano. Com isso, Musk, obviamente, né, ele é um apoiador de longa data do presidente Donald Trump. Ele já até participou do governo do Trump no começo desse segundo mandato. Ele quer impedir, o Trump obviamente quer impedir a volta do Partido Republicano, do Partido Democrata, que ele quer impedir que o Partido Democrata volte a ter maioria, o que seria desastroso para o mandato do Trump, Galtinho.
0: É isso. Valeu, Odair Brás, falando direto da Agência Brasil. E olha, é lógico que essas interferências desses endinheirados estão presentes nas eleições. Lá nos Estados Unidos, como disse o Odair, e aqui no Brasil também. Aqui no Brasil também. Vale lembrar que a Meta, que é controladora do Facebook, do Instagram e do WhatsApp, está com prazo aí, já vencendo, batendo na porta. A Justiça Eleitoral do Brasil deu esse prazo de 48 horas, que já está vencendo hoje, se eu não estou enganado, para que a Meta preste esclarecimentos para a Justiça Brasileira sobre a acusação de promover seletividade algorítmica. Falamos sobre isso, hein? Marque essa expressão, que você vai ouvir muito, infelizmente, daqui para frente. Seletividade algorítmica. A denúncia feita pela campanha do presidente Lula, essa seletividade aí seria o seguinte: seriam obstáculos colocados através dos algoritmos para dificultar que uma determinada campanha, um post de uma campanha, algo parecido, tenha um alcance menor do que o adversário. Então você cria lá mecanismos, e eles são bons nisso, para dificultar essa acusação que está sendo feita pela campanha do presidente Lula e a Meta. Que cuida do Face, do Instagram e do WhatsApp, tem prazo para responder, mas vai dizer que não, que tá... Já até disseram que não, que teve uma falha técnica, mas tudo bem, falha técnica, não, tá bom, só para um lado só, mas tá tudo certo. Mas é bom ficar esperto aí. Olha, quem está muito esperto é o presidente Lula, que está pé da vida com as decisões do TSE. Aliás, hoje tem reunião do TSE, Tribunal Superior Eleitoral, com as duas campanhas para tentar colocar água na fervura, porque tem decisão de um lado, de outro e tal, fake news.

0: e tudo mais. E o presidente Lula falou ontem sobre essa preocupação dele em relação às decisões controversas por parte da Justiça Eleitoral. Vamos ouvir.
1: Eu acho que eles estão extrapolando em algumas decisões contra a minha campanha. Isso é visível, isso já foi denunciado. Eu não vou criar só o exército do Lula, eu vou criar agora o exército, a marinha, a aeronáutica do Lula, sabe, no WhatsApp. Para ele achar que ele tem que cortar, ele tem que mostrar qual é a ilegalidade que tem. Onde é que estamos transgredindo a lei? O que não pode é o presidente da Suprema Corte Eleitoral ter lado na política. O lado dele tem que ser o lado da igualdade de comportamento.
0: Lógico que ele está se referindo aí à tirada do ar do grupo, o Exército do Lula, nessa decisão de tirar do ar automaticamente, tomada pelo ministro presidente do TSE, né? Cássio Nunes Marques. Depois foi revogada a decisão pelo ministro relator do TSE, virou esse salseiro desgraçado, e aí o Cássio Nunes Marques mandou que a equipe técnica do TSE verificasse se tem mesmo fake news no tal do WhatsApp aí do Exército do Lula. Não acharam coisa nenhuma. Então tá claro que o ministro Cássio Nunes Marques extrapolou, agiu de forma intempestiva, não esperou checar, foi na onda da defesa aí dos advogados de Flávio Bolsonaro e tirou do ar intempestivamente e indevidamente esse grupo que hoje tem 4 milhões de seguidores e que está de volta ao ar. Vai ser discutido isso hoje também nessa reunião. Para falar ainda de eleição, o programa de ontem do Flávio Bolsonaro entrou no ar sem som total, e lógico que o Flávio Bolsonaro ficou pistola com isso e começou a atribuir isso. Ah, não tô querendo me calar e tal. Vamos ouvir o que falou o candidato Flávio Bolsonaro.
2: Pela primeira vez na história de uma campanha presidencial, o meu programa eleitoral foi transmitido sem som. É isso mesmo, mudo. O meu programa foi transmitido sem som. O do Lula tava com som, tudo ok, mas o meu transmitido sem som. Você acredita em coincidência? Cara, não. Não acredito, não existe coincidência. Eles acham que vão calar minha voz, não vão calar, não vão conseguir, não adianta. Isso não acontece por acaso, né?
0: Então, mas aí não é questão de coincidência ou não coincidência, foi um defeito mesmo. O TSE divulgou uma nota, o Tribunal Superior Eleitoral, e digamos, hein, vamos combinar, hein, quem é o presidente do TSE hoje é o Cássio Nunes Marques, que foi indicado pelo presidente, o ex-presidente Bolsonaro, então não parece haver nenhum propósito de atacar a campanha de um lado ou de outro, ou de Bolsonaro principalmente, pelo Cássio Nunes Marques. Então, o que foi dito foi que houve um erro técnico na hora de entrar no ar e que esse prazo, esse horário que foi perdido, digamos assim, vai ser reposto em uma data oportuna. Então, não tem questão de coincidência e tal, sabotagem, nada disso. Foi um erro técnico, uma lástima mesmo, tem que reclamar mesmo o candidato, mas também não precisa levantar a lebre que estão perseguindo e tal. Não foi nada disso, foi um erro técnico. Para a gente arrematar nesse final, é importante lembrar, amanhã tem votação, hein? Amanhã tem votação no Senado, primeiro turno do fim da escala 6-1. Vai ser um marco para o Brasil, para o trabalhador brasileiro. Vai ter 2 dias de folga, sem perda de salário, tem que passar isso. Ou então, quem quiser votar contra, vote contra como homem, como mulher corajosa, como parlamentar que segura a onda das decisões que toma. Quer votar contra? Vota contra. Não pode sentar em cima e esperar passar a eleição para depois decidir, porque aí também é outra atitude covarde, né? Então vai para a votação amanhã. Aliás, quem falou sobre isso foi a senadora Tereza Cristina, que é ligadíssima à família Bolsonaro. Inclusive foi cotada para ser vice do Flávio Bolsonaro, está sendo cotada para ser presidenta do Senado, caso Flávio Bolsonaro seja eleito, e ela diz que vai para a votação, acho que vai mesmo, mas presta atenção como as pessoas se perdem, como ato falho acontece. Vamos ouvir a senadora Tereza Cristina. É o número 9.
3: Para votar, eu acho que talvez a pressa seja eleitoreira, nós precisávamos ter mais tempo para essa discussão, mas tudo indica que será colocado na quarta-feira, aí nós vamos ter que votar, vamos votar e tentar talvez algumas emendas para tentar melhorar a PEC, porque eu acho que ela pode ser melhorada.
0: Você notou, ela falou, vamos ter que votar. Ela não está afim de votar, vamos ter que votar. Mas, senadora, o senador vota, né? É o que acontece, né? Se for para votação, tem que votar. E aí, a medida, que parece meio óbvia mesmo da oposição, é tentar mudar o texto para fazer com que retarde ainda mais e tenha que voltar, inclusive, para a Câmara, para que isso não avance no prazo necessário, que é até o final de outubro, antes da eleição em segundo turno. Do lado do governo, o presidente Lula está apostando...

0: também na votação e quer saber quem tem coragem para votar a favor e votar contra. Vamos lá.
1: Eu acho que a maioria dos senadores vão votar o fim da escada 6x1. E também é o seguinte, é um jogo, é pagar para ver. O cara pode não votar favorável, mas ele paga o preço de não votar favorável. Eu sei que a oposição está tentando protelar para depois das eleições, tá? Porque para depois das eleições eles vão ter coragem de votar contra. Eles agora estão com medo de votar contra. Então eu quero saber se eles vão votar contra. É isso. Eu quero que o PL mostre o seguinte. Você vai votar contra ou a favor o fim da escala 6x1? E o seu Flávio, como senador, se posicione. Ele pode apertar lá o botão e dizer lá se vai votar sim ou não. É simples assim. Não tem trauma. É apenas coragem. Eu acho que o Senado vai aprovar.
0: É isso. E a data está marcada, hein? Confirmada pelo senador Davi Alcolumbre, presidente do Senado Federal. Amanhã, votação em primeiro turno do fim da escala 6x1. Tá certo? Então vai ser uma data importante, um dia importantíssimo para o trabalhador brasileiro. Se passar em primeira votação, nesse primeiro turno, vai para o segundo turno. Aí serão necessárias mais três sessões, para que finalmente, se aprovada pela segunda votação, seja levada para sanção. É preciso de 49 votos, de senadores de 81. E o lado do governo acredita que vai conseguir a aprovação. Nós estaremos acompanhando aqui e torcendo, lógico, para que o trabalhador, pelo menos uma vez na vida, seja privilegiado, tenha o seu direito reconhecido. Duas folguinhas por semana, pelo amor de Deus, não vai quebrar ninguém. Muito pelo contrário, já está provado no Brasil inteiro, no mundo inteiro se mostrou que se você der folga mais para o trabalhador, ele consome mais, ele vai se divertir mais, vai no teatro, a roda da economia vai girar ainda mais e a produção dele, de quebra, vai aumentar. Acabou o Alô, Alô Brasil desta terça-feira. Muito obrigado pela presença, pelo prestígio. Amanhã a gente está de volta, se Deus quiser, a partir das 8 da manhã. Boa terça para todos nós.
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2: Agora 9:03 em Brasília. Muito bom dia, eu sou Milton Rocha, te faço companhia no Ritmo da Notícia e com o melhor da música brasileira. Começando agora com Seu Jorge, dia de comemorar.

0: Vimos aí Lulu Santos, dele mesmo, Toda Forma de Amor. Rita Lee, de Rita Lee, Luiz Sérgio Carlin, Agora Só Falta Você. Abrindo o bloco, Seu Jorge, de Seu Jorge, Moura e Pretinho da Serra, Dia de Comemorar.
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0: Vamos começar o nosso noticiário com um assunto que interessa muitos trabalhadores por todo o Brasil, que folgam apenas um dia por semana. É que volta ao debate no Senado a PEC que acaba justamente com a escala de trabalho 6x1. O texto já foi aprovado pela Câmara. Como é uma PEC, uma proposta que muda a Constituição, o tema precisa ser votado em dois turnos, em cada casa, ou seja, duas vezes. Nossa repórter Sayonara Moreno preparou a matéria. Vamos ouvir.
2: Nesta terça-feira, a PEC, que acaba com a escala de trabalho 6x1, volta ao debate no Senado. O presidente da Casa, senador Davi Alcolumbre, marcou para a próxima quarta-feira o primeiro turno da votação da proposta de emenda à Constituição. Mas antes disso, o texto precisa passar por mais duas sessões de discussão previstas para terça e quarta-feira, seguido da votação. Ao anunciar a data, Davi Alcolumbre disse que caberá a cada senador decidir com liberdade, consciência e convicção. A PEC 221 de 2019 prevê 2 dias de descanso por semana sem redução salarial. Com isso, a jornada semanal cairia das atuais 44 para 40 horas durante um período de transição de 14 meses. A matéria foi aprovada pela Câmara dos Deputados em maio deste ano em 2 turnos e encaminhada ao Senado. Como altera a Constituição, a proposta precisa ser aprovada em 2 turnos nas duas casas do Congresso. Na votação da próxima quarta, a PEC precisa do apoio de pelo menos 49 dos 81 senadores para ser aprovada em primeiro turno. Pelo regimento do Senado, depois dessa etapa, a proposta ainda precisa passar por outras 3 sessões de discussão antes da votação em segundo turno. Caso o texto seja alterado no Senado, deve retornar para apreciação na Câmara. Se o texto não for alterado e for aprovado nos 2 turnos do Senado, segue para promulgação. Da Rádio Nacional em Brasília, Sayonara Moreno.
0: Agora 9h16, seguimos com o melhor da música brasileira, ouvindo Titãs, Porque Eu Sei Que É Amor.

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0: Você ouviu Gal Costa de Caetano Veloso e Gilberto Gil, Divino Maravilhoso. Antes, Maria Bethânia de Caetano Veloso, Gema. A primeira foi Titãs, de Paulo Miklos e Sérgio Brito, Porque Eu Sei Que É Amor.
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0: O fim de semana e também o feriado de Nossa Senhora Aparecida foram repletos de decisões divergentes da Justiça Eleitoral sobre grupos de mensagens e redes sociais dos candidatos à presidência. Depois dos episódios, o presidente do TSE, ministro Cássio Nunes Marques, convocou uma reunião para hoje entre representantes das campanhas dos candidatos Flávio Bolsonaro e Lula para debater o assunto. A repórter Dayana Vitor está no estúdio para explicar. Bom dia, Dayana.
2: Bom dia, Milton e ouvintes. Como você disse há pouco, depois de um final de semana e feriado de decisões conflitantes da Justiça Eleitoral sobre o grupo de mensagens do Exército de Lula e informações na internet das campanhas à presidência da República, tanto do Flávio quanto do Lula, o presidente do TSE, o Cássio Nunes Marques, marcou uma reunião de emergência para hoje, às 15h30, com as equipes jurídicas e coordenadores de campanhas, das campanhas de Lula e Flávio. A ideia dessa reunião é buscar alinhar as regras de conduta e conter a escalada de representações na reta final desse segundo turno que a gente vive. E nós vamos detalhar para os nossos ouvintes agora, Milton, que não acompanharam as liminares e decisões desse fim de semana. No domingo, ouvintes, a campanha de Flávio Bolsonaro pediu para suspender o grupo de mensagens O Exército de Lula por suspeita de disparo em massa de desinformação. Então, o presidente do TSE, o Cássio Nunes, atendeu esse pedido e determinou a suspensão do canal. Só que no mesmo dia, horas depois, o Corregedor-Geral Eleitoral, o ministro Ricardo Villas Boas Cueva, restabeleceu esse grupo, o Exército de Lula. E, ouvintes, nesta decisão, ele apontou uma usurpação da competência interna e enviou o caso para deliberação colegiada imediata. Mas ainda não existe uma data marcada para análise. E ontem, Milton, o ministro Nunes Marques determinou que a área técnica do TSE fizesse uma análise detalhada sobre o grupo Exército do Lula, com um mapeamento sobre disseminação de desinformação pela ferramenta e possíveis riscos ao processo eleitoral. Mas, no fim da manhã de ontem, os técnicos do TSE concluíram que o canal criado pelo deputado federal André Janones, de Minas Gerais, não contém mensagens já declaradas falsas pelo TSE. A gente vai acompanhar e volta com mais detalhes na programação. Milton, é com você.
0: Dayana, muito obrigado pelas informações, um bom trabalho. Agora 9h29, seguimos com o melhor da música brasileira, ouvindo Rapa e Maria Rita, O Que Sobrou do Céu.

0: Ouvimos Adriana Maciel, de Chico Buarque de Holanda, a televisão. Casuarina, de Dorival Caymmi, a vizinha do lado. Abrindo o bloco Rapa, com a participação de Maria Rita em O Que Sobrou do Céu, de Marcelo Yuca.
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0: Já estamos no segundo turno das eleições gerais deste ano. Mas no primeiro turno, houve mais de 67 mil denúncias de propaganda eleitoral. A maioria relacionada ao uso de vias públicas para propaganda. O repórter Gabriel Correa está na linha para detalhar para a gente. Bom dia, Gabriel.
2: Exatamente, Milton. Propaganda eleitoral irregular. Bom dia para você, bom dia a todos. Olha só, cartazes colados em postes de iluminação, em placas de trânsito, viadutos, paradas de ônibus e até em árvores. Tudo isso pode ser considerado propaganda irregular em via pública. Foram quase 29 mil denúncias relacionadas, incluindo também outdoor irregular, estruturas fixadas fora do horário permitido e até o uso de trio elétrico fora dos comícios autorizados. Um aumento de mais de 73% em relação às eleições de 2022. Desse total de 67 mil relatos, mais de 18 mil foram encaminhados para a Justiça Eleitoral. A maior parte envolveu candidaturas para deputado estadual e deputado federal. São Paulo, Bahia e Minas Gerais foram os estados com mais registros. E só na semana passada foram feitas outras 1.200 denúncias relativas ao segundo turno, principalmente em São Paulo, Minas e Rio de Janeiro. Agora, quem lidera os relatos é a propaganda irregular pela internet, com 362 ocorrências. E o aplicativo Pardal continua sendo o caminho para denunciar as irregularidades na propaganda eleitoral, como também o uso indevido de alto-falantes e amplificadores, além da distribuição irregular de material. Já as denúncias de desinformação sobre o processo eleitoral, ameaça ou incitação à violência, discurso de ódio e discriminação e disparo em massa de mensagens, por exemplo, pode ser feita pelo sistema de alertas de desinformação eleitoral e, no caso de crimes eleitorais, as denúncias feitas pelo Ministério Público Eleitoral. Milton, eu volto contigo.
0: Ok, Gabriel, muito obrigado pelas informações, um bom trabalho para você. Agora, viajando no tempo, recordando grandes momentos da MPB, vamos recordar Caetano Veloso, Alegria, Alegria.

0: Você ouviu o Clube do Balanço e Marco Ribas juntos em Samba Bem, de Marco Ribas. Martinalha, de Dori Caymmi e Jorge Amado, Alegre Menina. A primeira foi Caetano Veloso, dele mesmo, Alegria, Alegria.
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0: Atenção, ouvintes. Quem apostava em bets e ainda não recuperou todo o dinheiro, fique de olho na sua conta bancária. Os valores que ainda não foram resgatados deverão ser depositados até amanhã em cada conta. É porque termina nesta quarta-feira o prazo para os bancos devolverem quase 160 milhões em saldos. O repórter Pedro Lacerda explica para a gente.
2: Os bancos têm até quarta-feira para devolver 159 milhões de reais em saldos que ficaram nas contas das bets após o encerramento das plataformas de jogos online no país. Mais de 1 bilhão de reais já foi devolvido, segundo dados informados pelas próprias empresas ao governo federal. O levantamento abrange 22 milhões e 500 mil apostadores, distribuídos em 70 milhões e 500 mil contas. A maior parte dos saldos restantes é de pequeno valor. 90% das contas tem menos de R$ 1 a receber. O saque direto nas plataformas terminou em 5 de outubro. 8 empresas ainda não enviaram aos bancos os dados necessários para a devolução. E por isso, a Advocacia Geral da União deve entrar na Justiça para exigir as informações. Quem não receber até o prazo não perde o direito ao dinheiro. Nos casos em que impedimentos operacionais impossibilitarem a transferência pelos bancos, a Caixa Econômica Federal ficará responsável por intermediar a restituição. E atenção para os golpes, não é preciso pagar nenhuma taxa nem fornecer senhas ou códigos para receber o dinheiro. Com informações da Agência Brasil, da Rádio Nacional em Brasília, Pedro Lacerda.
0: O Ritmo da Notícia teve edição de Daiana Vitor. Reportagem Sayonara Moreno, Daiana Vitor, Gabriel Correia e Pedro Lacerda. Programação musical de Djanira Goulart. Apresentação Milton Rocha. Operação Egberto Martins. Agora 9h57, seguimos com Paulinho da Viola.

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bom dia, meu povo amado! Como é que vocês estão? Vocês estão bem, gente? Bom dia! O que vocês estão aprontando por aí? Como é que foi o feriado de vocês? Ontem, dia das crianças! Vocês brincaram? Vocês fizeram a criança de vocês ficarem aí bem felizes? Pra quem aí acredita, né, em Nossa Senhora, vocês fizeram oração aí pra Nossa Senhora Aparecida? Desejo que sim! Como é que vocês estão? Venham me contar, galera! Pipi, o que você aprontou nesse feriadão? Ah, como é que é? Você colocou aquela música do Gulu Gulu, da minha graça linda? Meu Deus do céu! Aí você tava dançando. E você mandou um videozinho pra ela? Cadê a música? Gulu Gulu, como é que é? Forró do cachorro, não é isso? Oi, Gracilinda, como é que foi aí o seu feriado? Como é que foi o dia de Nossa Senhora Aparecida por aí? A Luzinha também, né, Lu? Você também é muito de fé. E aí, gente, espero que vocês estejam bem. Venham me contar como é que foi aí o seu feriado. Foi gostoso? Vocês conseguiram ir para um... Como é que fala? Muita gente, acredito, né, que pode ter ido pro Rio, tomar um banho gostoso. Aqui tava muito quente em Brasília. Eu sei que algumas pessoas aproveitaram para tomar um banhozinho aí de corgas. Aqui tem umas cachoeiras, gente. Então, é afastado um pouco, né, do centro, né? Mas tem, né, Pipis? E aí, eu queria saber, vem contar. Esley, eu sei que ele tava por aí, né, Esley? Aprontando. Eita, só curtindo a natureza. Eita, gente. Bora, bora. Então, venham aqui me contar. Bom dia pra vocês. Já estão aí no lanchinho? É, tem um bolinho aí caprichado, pãozinho de queijo. Vamos que vamos. Hoje, terça-feira, dia 13 de outubro de 2026. Pipi Caiavi. Eu sou a Edileia Martins, a Didi Martins, como vocês preferirem. Nos trabalhos técnicos, ele, Pipi Caiavi, o indígena mais famoso desse Brasil, que já tá dançando aí o gulu gulu. É isso, Pipi? Ah, o Pipi tava lá na rede, dançando gulu gulu, aí voltava pra rede, aí ficava só balançando. Aí foi... Ixi, é? Você tá, hein? Eita, gente. E aí, então vem contar pra mim. E lembrando, né, que hoje... Oh, a programação musical é do Antônio Miranda. E hoje, gente, dia 13 de outubro, é um dia muito especial. Tô falando que esse 13 de outubro é maravilhoso. É de quê, Pipis? É de quê? É dia de Dona Eva! Minha mãe linda. Faz aniversário hoje, dia 13 de outubro, Dona Eva fazendo aniversário, hein, Pipis? Olha só! Gente, 87 anos minha velhinha tá completando hoje. Que felicidade, que alegria ter ela do meu lado. Nossa, e ela, hoje ela acordou mais cedo, Pipis. É, pra eu dar parabéns pra ela! Coisa mais linda do mundo, gente. Minha mãe querida, completando aqui 87 anos. E nossa, gente, como é gratificante, viu? Ter minha mãe do lado aqui, né? Até hoje, né? Com essa idade. E tá lá, gente. É claro que tem os dias difíceis, tem os dias que não é fácil, né? Mas tá conseguindo ainda pensar em muitas coisas, né? A cabeça não funciona plenamente, mas tá lá. Ela ainda presta atenção nas coisas, ela consegue ainda fazer as coisinhas dela. E eu desejo muita saúde pra vida da minha mãezinha linda. E pra começar, vamos de Eliana Pittman, isso, Pipi? Sim, a pureza e carimbó do mato.

0: 12 minutinhos em Brasília, pipica e abi, já temos um pãozinho de queijo gostoso pro nosso lanchinho da manhã. Oi, GG, maravilhosa! Ela olha aí, Didi, o pão de queijo. Bom dia, Pipi, bom dia a todos os ouvintes. Didi, meu final de semana foi ótimo. Ah, que delícia! Você tava aí com as pessoas queridas, se divertiu. Me conta, GG, um beijo carinhoso. GG, ó, um abraço bem forte, bem apertado. Tô aqui com você, viu? Com todo o meu amor, com todo o meu carinho. Beijo, GG maravilhosa. E aí ela falou, Didi, vai meus parabéns aí pra sua mamãe, a dona Eva. Que Deus continue abençoando ela com muita saúde, paz e alegria. Uhul! Ah, obrigada, GG! Eu fico muito feliz em celebrar a vida da dona Eva, porque ela é muito linda. Beijo, GG querida. E aí ela fala, um abraço pra você, pra ela. Didi, te amo muito, muito, muito. Também, GG, te amo imensamente. Ainda mais, olha, Pipi, com esse pão de queijo gostoso. Ah, vou oferecer pra dona Eva, que ela ama pão de queijo, viu? GG, dona Eva gosta, viu? Nossa senhora, se tem um trem que ela ama, é pão de queijo. Beijo, minha linda, querida GG. Maria da Glória, tudo bem, menina? Ela tá mandando um recado. Ah, eu acho que é pra ser o Raimundo, esposo de Dona Toinha.
1: Bom dia, Rádio Amazônia.
0: Oi, querida.
1: Eu sou Maria da Glória, moro em Sinop, Mato Grosso. Eu quero mandar aqui uma mensagem pro meu pai, falar pra ele que tá tudo bom.
0: Esse é o Raimundo.
1: Raimundo Nonato de Souza, mora no Alto Alegre do Pindaré. Isso. Tá perto de areia, tá?

0: E desejar quero pedir uma música do Amado Batista, qualquer uma pra ele, tá?
1: Tá bom.
0: Tenha um bom dia a todos.
1: Pipi, vai escolher qual ônibus pra ele? Qual outra que seja também legal? Manda aí, Pipes. Ó, Maria da Glória mandando aquele alô pra você, seu Raimundo lindo, maravilhoso. Como é que vocês estão? Dona Antônia, as meninas foram aí ver a senhora, ou a senhora foi, conseguiu ir lá ver as meninas, seus netinhos. Espero que tenha dado tudo certinho, viu? Com vocês, meus amores. Um beijo super especial. Então, daqui a pouquinho, a gente roda aí uma música do Amado Batista, especialmente aí para o seu Raimundo, né? E para Dona Antônia, a gente também manda beijo e abraço para ela. Não posso esquecer, gente, da Dona Maria Pimenta, querida. Oi, Dona Maria Pimenta, como é que tá a senhora? Seu Demetide, o Pipi e o seu Demetide ficaram dando trabalho esse final de semana, Dona Maria Pimenta? Pipi ficou mandando muito vídeo pro seu Demetide? Pipi, você não toma jeito, né? Fica aí mandando, né, os videozinhos pro seu Demetide. Dona Maria Pimenta vai te pegar na saída de cabo de vassoura. É, ela vai pegar a vassoura e meter o cabo de vassoura na sua cabeça, seu macho véi. Você vai sair voando? Vai, virou bruxa? Ângelo Rogério, bom dia, meu amigo.
2: Olá, bom dia. Eu quero ouvir Martinho da Vila, É Devagar. E ofereço para minha família, para todos da rádio e todos que estiverem ouvindo.
1: Sim.
2: Um abraço, um bom dia a todos.
1: Oba! É, bora, né, Ângelo? É devagarzinho. Ah, Ângelo, vamos sim, daqui a pouquinho a gente roda sim essa música pra você, meu amigo. Minha linda Marirandi, ô Marirandi, tô em falta com você, mas não me... Ó, só por favor me perdoe, viu? Vou aqui me organizar, tá bom, minha linda? Tudo de bom aí pra você. E ela tá aqui, Didi, bom dia, tudo bem, sua linda? Opa! Eu quero que você cante parabéns pra Dona Eva. Ah, obrigada! Minha mamãe linda, maravilhosa. Que Deus abençoe ela com muita saúde, muitos anos de vida, paz, alegria, felicidades. Tudo de bom aí pra Dona Eva. Em meu nome e em nome da Nildinha de Porongatu, Goiás, desejamos um feliz aniversário pra Dona Eva. Só posso agradecer o carinho, viu, Marirandi, por minha mamãe linda, que ela seja muito feliz e olha, obrigada por esses votos, né, de paz, alegria, de felicidade pra ela, de saúde. Acho que o que ela mais precisa é saúde, viu, minha bichinha. Tem dia que todo dia ela levanta e acorda e fala que tá com dorzinha de cabeça, mas é um negócio que não tem como, né? Mas muito obrigada, viu? Obrigada de coração, que ela venha ter muita saúde para ainda viver muitos momentos, né, com minha família. Obrigada, Marirandi, querida. Fala, Leninha Souza, de Rondon, no Pará. É a esposa do Zé Chico. Ela que também fez aniversário dia desse. Foi isso, Leninha? Bom dia.
3: Oi, Didi. Bom dia, bom dia.
1: Bom
3: Como
1: dia,
3: vocês
1: meu
3: estão?
1: Amor.
3: Tá tudo bem?
1: Tudo.
3: Quero mandar um forte abraço pra você e o Pipi, Esley. Divina, opa. Raquelzinha, Laurita, Reginaldo, Natan Freitas, Sebastião Dantas. Natan. E pra todos os ouvintes. A Divina. E um forte abraço para você. E pedir para você cantar parabéns para sua mãe. Que Deus abençoe ela e continue dando ela muitos anos de vida e saúde.
1: Que bom, Leninha. Um bom dia. Obrigada por esse carinho, pela minha mamãe linda. Eu sei que você fez aniversário um dia desse, não foi isso? Então também aproveita e desejo muita saúde, muita felicidade, muitas bênçãos aí pra você. Que Deus continue aí iluminando o seu caminho ao lado do nosso queridíssimo Zé Chico. Como é que ele tá? Ele tá aqui brincando, Pipis. Eu acho que é isso. É Zé
4: Vai,
1: Chico.
4: Continua.
1: Gente, Zé Chico brincando. Olha, Pipi, olha aqui.
4: Olha.
1: Ah, não acredito.
4: Olha aí, Dani. É pra você ver.
1: Que gracinha!
4: As duas crianças aí brincando.
1: Crianças brincando. bacana. Eu vivi pra ver isso. Gente, eu esqueço o nome desse brinquedo. Mas é tipo um... É um círculo. Uma roda, né? E aí um vai empurrando o outro e vai girando.
4: Ai, Deus.
1: Que legal, gente. Olha a cara de Zé Chico, coisa mais linda, brincando. É isso, né, Leninha? Ah, a gente manter a criança que existe, que há entre nós, que a gente continue, né, vivendo essa alegria de ser criança. Ai, eu amei ver o Zé Chico brincando. Que coisa mais linda. Beijo, Leninha. Obrigada por ter compartilhado esse momento tão especial aí do Zé Chico. Oi, meu amigo Zé Chico. Gente, eu não esqueço. O dia que ele chegou aqui, eu dei um abraço gostoso nesse homem gostoso. Beijo, seu Zé Chico. Beijo, Leninha. Amo você. Daniel tá bem. Saudade do Daniel, né? Porque agora vocês têm zap, o Daniel não aparece aqui. Ah, manda ele falar, manda um oi pra mim de vez em quando. E olha quanta elegância, Pipis. Ela e Zé Chico aqui, ó, mandaram uma foto deles dois. Ó, Zé Chico na mão na cintura, na Leninha. Ó, Pipis. Zé Chico não é brinquedo, não. Olha aqui que coisa mais fofa. Olha, seu Zé Chico arrasando. Leninha canta pra ele. Lá vem um negão cheio de paixão. E coisa bonita, que casal lindo. Parabéns, meus amores. Pipi, Dona Maílde, de Livramento de Nossa Senhora na Bahia. Maílde, minha flor mais bela, como é que você está?
5: Bom dia, Adileia, tudo bom bem dia com você? Ô, oh, Adileia, tô passando aqui, Adileia, somente para parabenizar sua mãezinha,
1: ah,
5: o Papai do Céu. Nossa Senhora Aparecida, derrama muitas bênçãos e saúde, igual você disse.
1: Isso.
5: E saúde, viu?
1: Tá bom, meu amor.
5: E canta parabéns pra ela. E eu gostaria de oferecer pra sua mãezinha uma música de Amado Batista, Nossa Senhora. Tá bom, Adileia?
1: Temos.
5: E vai aí meu abraço pra você. Um abração pra sua mãezinha. Um alô aí pra Regininha
1: Batista,
5: e Valerinha,
1: Senhora,
5: né? E todas as pessoas que estiverem me ouvindo, para meu filho Irineu.
1: Oi, Irineu.
5: Para os meus netinhos que estão aqui comigo.
1: A Alcione tá bem?
5: A minha filha, meu germo, tá tudo aqui, tá bom, Guilherme?
1: Beijo, Alcione.
5: E parabéns também para a filha de Juliana, que fez aniversário
1: ontem, né? A Maria.
5: E meu abraço e fica com Deus. Tchau.
1: Tchau, Maílde. Obrigada, minha flor mais bela. Agradeço o seu carinho aqui. Obrigada por lembrar da minha mamãe. Obrigada por lembrar da Maria, né, que é a filha da Juju. E obrigada por você ser essa linda menina. Irineu, um beijo pra você, Alcione. Eu esqueci o nome da outra filha, mas eu sei que vocês têm a mãe mais linda, assim como a minha mamãe também é muito linda. Beijo, meus amores. Obrigada por esse carinho gostoso de vocês, viu, Maílde? E você falou, né, de Nossa Senhora, ô Maílde. Ontem ela ficou ligadinha na TV Aparecida o dia inteiro, gente. Nossa Senhora. Toda hora ela tava lá, né, assistindo, vendo as missas, vendo o pessoal falar com os romeiros, né, vendo, aí teve um momento, né, de consagração, Nossa Senhora Aparecida, passou o dia, a diversão dela, outro, foi assistir a TV Aparecida, feliz da vida. Beijo, Maílde, tudo de bom pra você. E, gente, eu quero aqui dizer, ó, Dona Nilzinha, nossa nutricionista, já chegou, Pipes. E eu tenho que falar, Dona Nilzinha, eu tenho que contar pra senhora que hoje pela manhã, eu acho que devia ser umas 6 e pouco da manhã, né? Eu ainda tava sonhando, Dona Nilzinha. Tava sonhando. E sabe com o que eu tava sonhando, Dona Nilzinha? Com a senhora, Dona Nilzinha. Eu tava sonhando que eu tava na sua casa, minha amiga. Olha, Dona Nilzinha, eu tava tão feliz em sua casa. A senhora não tem ideia. Eu entrava, né, pela sua casa e eu via um lugar, assim, avistava, né, pela... pelo seu quintal, eu avistava um lugar muito bonito. Nossa, um lugar

0: todinho verdinho, um lugar assim de natureza. Eu avistava, eu olhava longe, né? Via a cidade. Pela sua casa dava para ver a sua cidade ao longe, assim, bem longe. Dava para ver os outros lugares e um verde, aquelas montanhas bonitas. Eu sei que não deve ser assim, né, na sua casa. Mas eu, a minha imaginação, meu sonho, olhava isso. Eu acho que porque a Lu também contou, né, a Luciana Espíndola contou que lá eles moram bem distantes, né? Então tem muita terra, né? Eu acho que foi isso que também ficou no meu inconsciente. Mas eu sonhei com a senhora, dona Nilzinha, que eu tava na sua casa, que a senhora preparou uma caminha bem gostosa para eu deitar, que eu fiquei assim super feliz, né? E a senhora falou: Didi, eu preparei essa cama bem cheirosa para você dormir aqui. A senhora me recebeu tão bem na sua casa, dona Nilzinha. Foi o sonho mais gostoso dos últimos tempos da minha vida, viu? Porque eu tava na sua casinha e eu fui muito bem acolhida. Obrigada, dona Nilzinha. Nossa, eu realizei. Eu tava vivendo um sonho lindo na sua casa. Eu realizei o sonho de conhecer a senhora através do sonho, imagina? Um beijo super especial pra senhora, viu? Um beijão. E ela mandou um vídeo aqui, Pipes. Acho que é mostrando lá o cantinho dela.
1: Tá filmando aqui, olha.
0: Ah, foi o Pipi, o Boico, no sábado. Olha. Rapaz, olha, eu tô fritando os toucinhos.
1: Tá aí na luta, hein? Tá todo um tacho.
0: Ó, o tacho. Gente, um tachão, ó. Pai amado. Gente, isso que é fartura, hein? Meu senhor. Rapaz, eu acho que eu e Pipi aqui na cidade nunca vimos isso, Pipi.
1: Cadê os torres?
0: Olha os torres, Pipi. Olha o tanto de torresmo. Gente, eu ficaria louca. Meu Deus, dona Nilzinha. Bom dia, dona Nilzinha, nossa nutricionista. Como é que tá a senhora?
2: Bom dia, Dileia. Que Deus
0: bom
2: abençoe
0: dia.
2: Seu dia. Aqui estamos bem, graças ao Eterno. Só tenho a agradecer por mais um dia maravilhoso. Pois é, eu mandei o vídeo aí, mas ficou curtinho.
0: É, não, pois eu amei.
2: Eu filmei, eu risquei e filmou só as panelas. Não filmou, filmou o pessoal cortando carne. Pois é, torrando toicinho, sapo.
0: Oh, gente.
2: Pois é. E aqui está tudo bem, graças a Deus. Alô, divina maravilhosa, alô, Raquelzinha.
0: Ô, oh, lindona.
2: Alô, platô de 0 a 100, não esquecer ninguém. Bora almoçar mais hoje, Adiléia. Hoje
0: bora.
2: É um arroz integral, feijãozinho no molho, feijãozinho com machixe, ó. Ah. Tudo junto misturado. Machixe ali, tirar da horta.
0: Né?
2: Os canteirinhos ali, ó. Só de boa.
0: Eita.
2: Aí tem uma carninha de porco.
0: Ah,
2: só tá. De boa. Carninha aqui, ó. Fritinha, bem fritinha. Assim. Maravilhosa. Pepe, pangaré, pipi, vem um saquinho mais eu hoje. Todo almoço tem suco de laranja. Porque limão tá difícil, Guilherme. Limão tá difícil nesse sequidão.
0: Isso.
2: Pois
0: bem.
2: É, tem açaí também.
0: Tem açaí.
2: Pois
0: limão
2: é. Pega esse pangaré e vem pra cá.
0: Pega
2: nessa terça-feira maravilhosa.
0: Pipi, ele quer de avião agora,
2: pois é, ontem eu fui pra casa da minha irmã levar uma vizinhança lá. Depois de Rurope. Pois é. Passei em Europa e fui lá levar numa vila. Minha irmã mora numa vila.
0: Ah.
2: Eu fui levar uma vizinhança pra ela.
0: Ah,
2: carne
0: que
2: de
0: lindo.
2: Porco, torreiro. Pois é, aqui tem torreirinho. Eu mandar pelo zap pra tu. Pois é.
0: Ah.
2: Um abraço, Edileia. Aí eu fui pra lá levar pra ela.
0: Ah.
2: Pois é. Cheguei de noite lá em casa. Mas tá tudo bem. Um abraço para todo divino, maravilhosa e Raquelzinha.
0: Ô, oh, Jesus.
2: Canta parabéns para sua mãe.
0: Obrigada, meu amor. Essa
2: data por muito e muitos anos. Quantos anos ela está fazendo?
0: 87.
2: 88, é?
0: 87.
2: Pois é. Parabéns, dona Eva. Que Deus abençoe. Edileia, tu disse que o aniversariante tem direito de tocar uma música, né?
0: Ah.
2: Toca aquela música, você especial, oferecendo para ela, tá?
0: Tá bom.
2: Oferecendo para ela. Você especial, com Daniel Samuel. Toca essa música para ela.
0: Tá bom.
2: Parabéns, dona Eva. E o rádio ligado aqui. E o som.

0: namorada lá.
1: Ai, que bom, minha flor mais bela. Como é que é? Manda os guardar os porquinhos pro Natal? Pro ano novo, né? Ah, então, pra virada do ano, você já tá preocupado com a virada. Meu Deus do céu, calma, Pipi, o ano ainda não acabou, não. Aguenta aí, menino. Ô, Pipis, vamos começar a apagar essas músicas. Dona Nilzinha, a gente vai rodar assim. Aguenta aí, viu? Mas um beijo carinhoso. E, nossa, tô aqui ainda... Eu só quero que a senhora saiba, Dona Nilzinha, que eu acordei tão feliz lembrando do sonho que eu tive na sua casa. A senhora não tem ideia de como eu tenho um amor carinhoso pela senhora, viu? Beijo, minha linda! Para, Pipi, qual que a gente vai rodar agora? Amado Batista, Nossa Senhora, essa é a primeira? Ou qual é a outra?
2: Eu vou pra essa.
1: Vai, então vamos lá.

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0: Opa, gente! Beijo, dona Nilzinha! Obrigada pelo seu carinho maravilhoso! Valeu, minha linda! Muito bom! Leninha Souza, de Rondô do Pará, bom dia! Agora ela mandou aqui, deixa eu ver.
1: Ô, Didi, muito obrigada, viu? Que Deus abençoe!
0: Ah, vocês estão lindos.
1: O meu aniversário foi dia 5, Didi.
0: Foi.
1: Eu nem participei do programa no dia, eu não tava ligada e eu nem participei, mulher. Mas foi dia 5.
0: Tá.
1: Graças a Deus, tá tudo bem. Tá bom, vou passar uma mensagem pra Daniel, falar pra ele mandar um alô pra você qualquer hora.
0: Manda sim, eu tô com saudade dele. Um beijo, minha querida. Leninha Souza participando aqui com a gente. Obrigada, meu amor. Deixa eu ver, Deusdete, bom dia. Como é que você está, Deusdete?
2: Bom dia, Guilherme Martim. Nessa manhã, terça-feira.
0: Opa.
2: O Deusdete Barro. Guilherme, eu quero esse programa aí pra mim. Hoje. A música é com Léo Canhoto e Robertinho,
0: Último Julgamento.
2: Aí eu quero mandar aí para Rosenilda, né, Antônio Lopes, Antônio Silveteiro, seu Enéia, Juraci, Bartolomeu, Zé Flamengo, Marcelo Duarte, Gracia. Quero mandar também aqui para Dênia, Ana Jacarecanga, Sonia Itaituba, né, Raimundo Francisco, Raimundo Serra Azul, Arnaldo Gomes, Arnaldo Mundo Urucu, Nelson Marques,
0: opa,
2: Olinda Silva, Nelson Macedo, Reis Cabral,
0: sim,
2: Dai Gomes, né, Maria Lanti, Edna Alves e Regina. E especial para meu amor, Maria José e todos que estiver ouvindo a programação. Estou aqui, Dilé, de recuperação.
0: Que bom.
2: Tomando remédio de tomar, tomando remédio de farmácia.
0: Isso
2: aqui
0: aí.
2: Me recuperando, minha irmã. Mas estou bem
0: maravilha.
2: Melhor, graças a Deus. Acabei de... não tô fazendo mais estribolia, né, Dilé?
0: Isso.
2: Tô bem, minha amiga. Tô aqui
0: tá
2: me recuperando. Mas tô aqui ouvindo você,
0: isso,
2: tá? No ponto de encontro nessa manhã de terça-feira. Deusdete Barro, de Apu, Minas Gerais.
0: Parabéns! Se cuidando! É, Pipi, viu? Ele não tá fazendo estripulias, viu? Você também tem que seguir o exemplo dele, viu? Se cuida! Macho, vai! Vani, minha linda Vani! Como é que foi seu feriado, Vani? Você descansou? Como é que você está, querida? Opa, espero que tudo tenha corrido bem, viu? E ela tá falando assim, bom dia, Dileia, tudo bem com você e sua mamãe? Tá tudo certo, Vani, querida! Bom dia, Didi!

E pipi e todos os ouvintes do Ponto de Encontro. Didi, como é que foi esses dias? Você descansou? Menina, a gente descansa carregando pedra, né? Não sei se você sabe, mas lavando louça, arrumando a dispensa, fazendo faxina. A gente faz isso, né? Quando a gente tá descansando em casa. Aqui em casa, Didi, foi cheio de visitas, mas foi muito bom. Ah, que bom, né? Ver pessoas queridas, ficar com pessoas legais. Isso é muito gostoso, Vani. E aí, Didi, eu peço para você cantar parabéns para sua mamãezinha querida. Desejo muita saúde, vida longa e que Deus a abençoe muito. Felicidades, Dona Eva, Vani. Sua queridona, agradeço o seu carinho. Obrigada por trazer aqui, né, a sua mensagem de parabéns para ela. Que a gente continue aqui desejando o melhor, principalmente saúde na vida dela. Um beijo super especial, Vani, querida. Já vê, a Luzinha mandou lanche para nós, Pipi. Então temos pão de queijo, deve ter um cafezinho para acompanhar. E a gente tem também... Eita, o que que é isso? É aquele... Sambaíba? Ai, meu Deus. É de... O açaí. Ah, meu Deus, não sei o que que é, Luzinha. Mas ela tá aqui. Bom dia, Didi. Bom dia, Pipi. Bom dia a todos. Didi, o meu dia das crianças e de Nossa Senhora Aparecida foi muito bom. Foi em casa mesmo. E à tarde, eu acompanhei a transmissão daí de Brasília, da Esplanada, pelo rádio. Foi muito bom. Ai, que legal. Amiga, é verdade, eu vi que tava tendo transmissão, né? Mas eu vi que tava rolando pelo YouTube. Gente, que massa! Gente, lá é muito cheio, eu não consigo ir. Assim, eu gostaria que minha mãe fosse, né? Então, assim, mas é muito, muito cheio. É muito cheio. Aí ela não consegue, Luzinha, então eu prefiro ficar em casa com ela, sabe? E aí ela falou assim: Didi, peço que você cante os parabéns, por favor, para sua linda mamãe, a Dona Eva. Desejo muitas felicidades, saúde, alegrias, muitas bênçãos e vida longa. E que essa data se repita aí por muitos e muitos anos. Que Deus abençoe grandemente. Obrigada, Luzinha. Grande abraço aí para você. Obrigada por esse carinho por minha mamãe linda. E que a gente continue aqui desejando o melhor, né? E Lu, eu não entendi qual é o lanche. Eu sei que tem aqui, acho que é um cuscuz, é isso? E também tem um outro aqui, aí eu só sei que é algum suquinho, é isso? É bacaba? Ai, meu Deus, será que é, Pipis? E aí, acho que é líquido, né? Aí eu não sei exatamente como é que é, mas me conta, quero saber. Mas obrigada, a gente aceita, né, Pipi? Com certeza, a gente... Ô, Pipi, eu... A gente... Dispensa não, né, Pips? Que isso? Celídia, como é que você tá? Ela, bom dia, Didi! Estou na sintonia aqui do Ponto de Encontro direto da Fazenda Ponto de Encontro. Didi, o meu final de semana foi bom, viu? Teve uma cavalgada no domingo. E olha ela cavalgando por aí, gente. E dancei muito, Didi. Vi muita gente que eu precisava rever. Que Deus abençoe a nossa semana, minha amiga. Ah, Celide, aproveita mesmo. Dance muito, se divirta. E que legal que teve esse momento aí de cavalgada. Fico feliz por você, minha amiga. Um grande abraço. Tenha uma semana linda. Que Deus abençoe muito você que tá aí diretamente, né, da Fazenda Ponto de Encontro, ouvindo a gente com muito amor, com muito carinho. Só tenho a agradecer, minha flor. Pedrinho de Guaraí, como é que você está, meu amigo? Pipi, olha só, ele tem um bisnetinho. Pipi deve ter uns 10 mil, viu? Já, né, Pipi? Que ele não sabe, né? Porque ele não sabe nem quem é os filhos dele, mas... Olha, coisa mais fofa. Ah, gostoso demais. Lindo de vovô, de biso. Oi, netinho do biso. Coisa mais gostosa. Ele tá aqui. Bom dia, Dileia. Bom dia, Pipi.

Irico, olha aí, Edilei, o meu mais novo bisneto. Ele está com 9 meses. Ah, muito lindo. Qual o nome dele, Pedrinho? Pedro, seu netinho, seu bisnetinho, coisa mais fofa. Que Deus abençoe muito aí sua família, que ela cresça bastante, que vocês estejam aí cada vez unidos, mais fortes, e que haja sempre amor entre vocês, né? Que ele veja, né, o quanto você lutou pela família de vocês. Que ele tenha você como referência, viu? Parabéns por esse bisnetinho lindo, fofo. Pedrinho de Guaraí, felicidades. A coisa mais linda. E eles estão dizendo que eles vão pra igreja. Olha, vai lá, meu amigo. Faça uma oração para que esse menino lindo cresça com sabedoria e possa ser muito feliz. Pepe, vamos mais música. Tá aí o... como é que chama? O Devagar, Devagarinho? Então vamos curtir ele. Martinho da Vila, pra você, Ângelo.

Gente, 10 horas e 53 minutinhos em Brasília. Ângelo Rogério, espero que você tenha ouvido aí sua música. E, gente, eu trago aqui uma informação, galera, que o Netinho, aquele da que cantava Mila, né? Que cantava Fim de Semana, esse cantor, ó. Então, o Netinho, um dos principais cantores do Axé Music, que, gente, infelizmente faleceu, morreu nesta terça-feira, aos 60 anos. Ele estava em um hospital de Salvador. Ele enfrentava um câncer, né, do sistema linfático há mais de um ano, né? Então, a assessoria do artista ainda não informou, né, não trouxe informações sobre velório e enterro, né?

já está aí essa informação, né, de que ele morreu nesta terça-feira aos 60 anos em um hospital de Salvador. Né, o artista ele anunciou, né, que foi diagnosticado com câncer no sistema linfático em 22 de março de 2025. Após ser internado no Hospital Aliança, está na capital baiana, com fortes dores nas pernas. Ele até mostrou pelas redes sociais as etapas do tratamento, né, que ele teve, né, mas infelizmente, né, infelizmente ele morreu. Ele que nasceu em Santo Antônio de Jesus, no Recôncavo Baiano, em 12 de julho de 1966. Aos 10 anos, ele se mudou com a família para a capital baiana e na cidade ele entrou em contato com a música e começou cedo, né, a sua carreira. E aos 14 anos, ele ganhou de presente da mãe o primeiro violão e aos 16, ingressou no curso de engenharia na Universidade Católica de Salvador. Mas aí ele conciliava os estudos, né, com pequenos shows, até que começou tocar profissionalmente em bares, né? E aí, em 1988, o Netinho estreou como cantor da banda Beijo no Carnaval de Salvador. E no mesmo ano, estourou em todo o país com o sucesso Beijo na Boca. E em seguida, ele emplacou vários hits, né? O mais conhecido é esse, né, Pipes? Mila, né? Vamos ouvir.

essa música, né, gente, foi um hit, um sucesso imenso, né? E é isso, né? Hoje, aos 60 anos, Netinho se despede, né, gente? Deixando aí a sua história de talento, de contribuição à música popular brasileira, né? E ele faz parte aí, né? Ficam as músicas, lembranças, os momentos que vivemos, né? O som dessas músicas, né? Essa música mesmo, ai, ela era uma música, assim, imensa, que realmente trazia alegria quando tocava, né? A gente sempre se divertia, né? Quando via principalmente ela, né? Então, com certeza, talvez você tenha dançado ao som do Netinho, né? Em alguma festa de família, ou tenha vivido algum momento especial ouvindo Mila, né? E os artistas é isso, né? Eles trazem essas lembranças, né? Das canções que eles despertam, né? E a gente vai lembrar, né? De como ele ajudou a levar alegria, principalmente, né? Através aí das músicas na Bahia e no Brasil todo. Você lembra quando você ouviu a primeira vez a música Mila? Você lembra? No carnaval, Pipes? Você lembra aí, gente? Você já dançou alguma vez ouvindo essa música Mila? Ou já chorou, por exemplo, com essa música? Ficou pensando... Ela representou alguma coisa na sua história? Uma história de um amor, assim, tipo essa música? Põe aí, Pipes. Sabe o som? Não, essa que tá rolando.

gente? Então fica aí a saudade, né? Fica aí nossos sentimentos aos familiares, né, do Netinho, que ele possa estar, né, em um bom lugar. Ó, vou encerrar aqui com essa música. A gente vai pro nosso Viva Maria. Daqui a pouco a gente volta com mais.

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2: Oi, oi, gente amiga deste nosso programa, que nesta edição é inteiramente dedicado às pessoas que têm a Amazônia no coração e que, por amor, estão unidas na defesa da maior floresta tropical do planeta.
3: Somos a Amazônia!
2: Pois é, minha gente, eu estou querendo aqui abraçar muito especialmente a todas as pessoas que habitam a Pérola do Tapajós. Falo de Santarém, no Pará, porque é lá que está acontecendo o 11º Encontro Brasileiro de Educomunicação. É o 11º Educom, promovido pelo Instituto de Ciências da Educação e sede da Universidade Federal do Oeste do Pará, UFOPA. E olha, Viva Maria se sente absolutamente feliz e agradecido pela alegria de poder participar, mesmo que virtualmente, desse grande encontro. Já amanhã, quarta-feira, dia 14, nós vamos compartilhar nossas experiências de comunicação nas ondas do rádio, em sintonia, inclusive, com o tema do encontro, as águas que nos conectam, educomunicação, territórios e práticas socioambientais. E entre as tantas experiências vividas nesse nosso navegar nas ondas do rádio, a gente queria muito antecipar o compartilhamento que haveremos de fazer das vozes dos ribeirinhos, pescadores e pescadoras, comunidades como a que eu encontrei lá no Rio Feijó, que fazem do manejo sustentável do pirarucu um símbolo de conservação ambiental, valorização dos saberes tradicionais e geração de renda.
4: Monumental como a própria Amazônia, quando adulto chega a ter 3 metros e pode pesar até 200 quilos, já pensou? Agora, pena que toda essa grandiosidade é proporcional ao risco que ele corre de ser extinto, porque, como diz o pescador Charles Guimarães, o pirarucu é o único peixe que morre afogado.
5: O pirarucu tem um grande problema: se ele cair na malhadeira, ele morre. É o único peixe que morre afogado, é o pirarucu, e muito facilmente. Nos lagos que tem pirarucu novo, a gente dá já do outra rafa pra gente tirar a malhadeira de dentro nessa época. Então, grande evolução do pirarucu no nosso município.
4: Rosana Venturieri, que é bióloga e pesquisadora apaixonada pelo pirarucu, fala de outras reais ameaças à espécie.
6: Eu acho que é principalmente a pesca predatória, porque como ele tem respiração aérea, ele avisa onde ele está. Então ele sobe para respirar, não necessariamente precisa ser pescador para saber que ele está ali. Então os pescadores, lógico, têm mais condições de capturar, mas ele é facilmente pescado, principalmente em época de reprodução, onde eles estão fazendo corte, os casais estão juntos e eles estão ocupados com o processo de corte e praticamente eles isolam o resto. Então, eles são presas facílimas.
4: Por tudo isso, Moacir Silva, analista de conservação do WWF Brasil, chama a atenção dos pescadores de toda a Amazônia e, particularmente, chama a responsabilidade das pessoas que vivem da pesca em Feijó, no Acre, porque

0: que esse município tem condições geográficas muito especiais.
1: Ah, infelizmente, digamos assim, a gente está numa área aqui no Acre, são as nascentes, né? São as cabeceiras. E é um ambiente bem diferente de outros locais da Amazônia, onde tem muito mais abundância, um potencial de pirarucu muito grande. Isso eu acho que traz muito mais responsabilidade, né? Um peso maior de responsabilidade para o WWF, por estar trabalhando numa região onde o pirarucu está mais ameaçado, ele tem uma população menor do que em outros ambientes da Amazônia. Então, é desafiador. O sistema de fiscalização pelo poder público é muito precário e é difícil a gente engajar comunidades que olham para o recurso e veem alimentação, veem fonte de renda, né, de você inverter esse valor e de fazer a comunidade valorizar mais um peixe vivo do que aquele peixe morto para vender barato.
0: Com recursos do Fundo Amazônia, administrado pelo BNDES, desde 2014 o WWF Brasil desenvolve o projeto Pesca Sustentável no estado do Acre para a conservação do pirarucu e, ao mesmo tempo, garantir geração de renda para as comunidades ribeirinhas que se dedicam ao manejo em lagos naturais dessa espécie. Graças a isso, já existe uma nova consciência em relação à proteção marinha. Que vive no rio Tapauá, no Amazonas, segue à risca um esquema que gera renda e recupera o estoque pesqueiro.
2: Para vender, tem que ter. Para ter, tem que cuidar. Para cuidar, tem que organizar a comunidade. A gente começou com 4 pessoas e provimos para as maioria que nós ia dar continuidade, ia provar para qualquer um como nós era capaz de fazer, porque tinha muito deles que diziam, ah, vocês estão sendo besta, né? E hoje temos orgulho de ter um manejo sustentável. É, a nossa cota ideal é uma escala, né? Nós vamos pela nossa capacidade, nós queremos fazer o que é da nossa competência, assim, e garantir o estoque. Hoje a comunidade confia no meu trabalho e confia no que eu vou falar. É melhor um peixe grande num lago, reproduzindo, do que ele morto vender a R$3.
0: Essa lógica já chegou aos parentes de Papu na terra indígena Carapanã, que fica próxima ao município acreano de Tarauacá. O cacique Tuim já vê o manejo como um projeto de vida.
3: É um projeto de vida, de sustentabilidade, benefício significativo daqui no futuro próximo. Os jovens hoje estão começando a entender que o manejo não é simplesmente cuidar do peixe. É muito mais do que isso, é cuidar de uma vida para outra vida. É uma vida de peixe para ter uma reprodução e cuidar dessa vida de peixe para fortalecer a vida do povo dele ali, dentro daquela comunidade.
0: Bem, se depender das novas tecnologias, esse sonho de futuro já chegou. Chips e smartphones já são os grandes aliados do manejo. O pescador Charles Guimarães que o diga.
4: Na verdade, quando eu fui aprender a contar, eu não acreditava, porque você fica nas margens, né, esperando eles buiar, aí eles ficam buiando. Então você marca 25 metros de um contador para o outro, tanto do lado quanto do outro, e a gente fica marcando os 25 minutos e eles vão buiando e a gente vai contando. Quando termina os 25 minutos, a gente passa mais para frente. E a gente conta 2, 3 vezes e a diferença é mínima. Então, sabe que é uma contagem realmente verdadeira.
0: Como é que está sendo esse trabalho com o chip?
4: O chip a gente está fazendo a experiência porque a gente não sabia aonde esses pirarucu iam, aonde eles andam, se eles saem do lago e voltam de novo. Por isso que a gente está usando o chip, para ter essa certeza, porque a gente vê que o pirarucu sai do lago, às vezes não dá tempo de voltar para o lago e ficava no rio. Eles também migram para outro lago. Com esse chip a gente vai ter uma real realidade, se eles, quantos mais ou menos quilômetros eles andam, se eles voltam para o mesmo lago de origem ou se repovoam para outro, a gente está fazendo isso para saber.
0: Um monitoramento total, né? Isso, nossa, vai melhorar muito. E como é que é o controle do pescado?
4: Cada comunidade do manejo de pirarucu foi capacitado um pescador, um morador, para estar usando o smartphone. Cada pescador que chega lá, ele bate a foto, vê quem foi, toma na canoa. Os moradores da comunidade também pegam o peixe, ele vai lá, mede o peixe, para a gente ter a real realidade se o peixe está aumentando em quantidade e também em tamanho. A gente sabe que aumenta. E esse lago do manejo foi usado também como estratégia para repovoar os lagos que os pescadores pescam durante o ano. Né? Foi colocado entre vários lagos que a colônia usa. Então, como esses lagos são usados por pescadores que não estão no manejo e ficam na batida durante o ano, os lagos são manejados e servem para a época da desova, né? Entrar

0: Os peixes nesse outro lado estão recuperando o estoque que foi capturado pelos pescadores durante o ano.
1: Oh, que beleza, né? Uma transformação total, né? É o futuro, chegou o futuro.

0: Tem que ver isso, é os próprios pescadores.
1: Agora, tão importante como o recado de Charles Guimarães da Z24 de Feijó, no Acre, é saber que toda essa consciência começou a ser construída nos acordos e fóruns de pesca que desde os anos 90 vem mudando a vida das pescadoras e pescadores. Um exemplo disso é a Ilha de São Miguel. Lá, o pessoal anima a contagem do pirarucu cantando. Em 2007, gravaram a versão da música Bate Forte o Tambor, do grupo Carrapicho, para um CD especial sobre acordos de pesca do WWF Brasil. A esse povo da pesca e das águas, nossa gratidão.
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3: 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Eu acho, porque tantas riquezas, né? Belezas naturais, né? Os animais, muita água e o melhor lugar, né? O coraçãozinho da Amazônia.
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0: gente, a Marizinha lá de Canto do Buriti, né? Falou, Didi, coloca essa música, né? É a minha preferida. E é isso, né, Mari? Ela tá aqui. Bom dia, mora linda, Didi Sorriso Martins. Didi, eu amava o Netinho. Então, toca aí a música, menina. Essa é uma das minhas preferidas. Beijos da Mari Rodrigues, de Canto do Buriti, Piauí. É, Marizinha. A gente sabe, né, gente, como é difícil, né, a luta, né, principalmente por um câncer. Nossa Senhora, que a gente dê aqui todo o nosso sentimento aos familiares mesmo, como eu disse, né, e que ele possa estar num bom lugar, né, a gente possa fazer nossas orações pela alma dele, né. Celide até comentou, né, falou assim, ô, minha amiga Didi, eu vi o ponto de encontro também é notícia. Isso mesmo, né? É informação. Que Deus conforte a família do Netinho. Eu gosto muito das músicas dele. É isso. Você lembra de Mila? Quando você ouviu pela primeira vez, Celídia? Você lembra onde você tava? Você lembra se você foi em alguma festa e tava rolando Mila? Conta aí, gente. Porque fez tanto sucesso na época, né, gente? Você tava pulando. Você tava lá de Eva, né, Pipis? Com as folhinhas, né? Duas folhinhas em cima e duas folhinhas embaixo, uma na frente e outra atrás, né? E aí você ficou louco dançando Mila. Jesus amado. Perdeu a folha? Não, não folha não. Quê? E a Edna Alves está aqui. Bom dia, querida Didi. Parabéns para sua mamãe, Dona Eva. E amanhã, Didi, é aniversário da minha Livinha, que completa 16 anos. Ah, que maravilha! Então, obrigada por lembrar aqui da minha mamãe. E me ajuda a lembrar amanhã da sua menina, viu? Um beijo super carinhoso aí para você. A Roseli também tá contando que a netinha dela tá fazendo 9 meses. Ah, igual o netinho do Perico, do nosso amigo Pedrinho. Fala, Roseli Matos.
1: Didi, oi Pipi, oi ouvintes. Tudo do bom, ponto de encontro. Dando uma passadinha aí, Didi, pra você cantar parabéns para sua mamãe, a Dona Eva.
0: Ah, obrigada.
1: Tá colhendo mais uma rosa no jardim, sim, da sua vida hoje.
0: 87 anos.
1: Da felicidade.
0: E o ventinho?
1: Que Deus continue abençoando ela, não só hoje, mas todos os dias. Que Deus dê muitos anos de vida, muita saúde, muita paz. E o resto ela corra atrás. Bom dia, Didi. Bom dia, Pipes. Bom dia para todos os ouvintes que estão curtindo o Ponto de Encontro. Estou por aqui ouvindo pelo aplicativo, porque meu rádio não está pegando, Didi.
0: Oh, meu Deus.
1: Grande abraço da ouvinte de todos os dias, Roseli Matos. Estou aqui ouvindo o programa. Beijo, beijo, Didi. Beijo, beijo ouvintes. Beijo, Pipis.
0: Obrigada pelo carinho. E vamos cantar também, né, Pipi? Parabéns para a netinha. A netinha da Roseli hoje está completando 9 meses. É a princesa linda da vovó. Coisa mais fofa, gente. E ela tá tão linda, tão maravilhosa, gente. Muito linda. Ela tá com uma roupinha quadriculada com um babadinho vermelho. Coisa mais fofa, gente. Que sorrisinho mais fofo também, gostoso. Roseli, que Deus abençoe muito aí sua netinha, sua família. Que ela possa crescer com muito amor, com muito carinho e com os melhores ensinamentos de vocês, tá? Um beijo, Roseli, querida. Tudo de bom, minha flor. Que legal, gente, ver essas crianças, né, completando meses, sendo felizes, amadas por essas famílias tão lindas. Fala, seu Antônio de Alvorada do Oeste, Rondônia.
2: Oi, Guilherme Martini. Bom dia. Aqui, opa, é o Antônio.

0: aqui da região aqui de Alvorada do Oeste, Rondônia. Opa. Edileia Martins, estamos na sintonia do Ponto de Encontro nessa manhã de terça-feira, hoje dia 13 Isso. de outubro de 2026, desejando tudo de bom para você, Edileia Martins, que está apresentando o Ponto de Encontro, para o Pipi que está na técnica edição e para todos os ouvintes que estiverem na sintonia do Ponto de Encontro. Certo. Aí é o seguinte, Edileia Martins, se você estiver no sistema aí, uma música que eu vou pedir aqui agora, você faz um favor de pedir para o Pipi que está na técnica edição para rodar ela para mim. O nome da música é Morena Tropicana, com Eliseu Valença. Morena oferecendo Tropicana. A música para você, Edileia Martins, que está apresentando o Ponto de Encontro, para o Pipi, que está na técnica edição, e para todos os ouvintes que estiver na sintonia. Aí eu quero que você canta parabéns para todos os aniversariantes do dia de hoje. Amanhã e sempre, estamos aqui na sintonia do Ponto de Encontro. E boa, Edileia Martins.
1: Obrigada. Valeu. Grande abraço, seu Antônio. É isso aí. A gente está aqui celebrando todos os aniversariantes, né? Falamos aqui da minha mãe, da netinha da Roseli, do Perico, mas também, né, meu amigo Pedrinho, mas pra você que tá aí fazendo aniversário também, sinta-se muito feliz, muito agraciado aí, que Deus abençoe muito sua vida com muita paz e alegria, tá? Tudo de bom. E deixa eu ver aqui quem chegou.
2: Bom dia, Edileia. Bom que dia. Deus abençoe o seu dia. Quero pedir a música do Fábio Júnior, Cabecinha no Meu Ombro. É, eu quero oferecer para a Valéria, para Domingas, para a Didi, para a Isabel, para todas as meninas da Mulheres Pães, para todas, que Deus abençoe cada uma de nós. Quero oferecer também para minha comadre que mora no Marabá, Maria Antônia, Laurentina, Edna e para meu sobrinho que mora lá no Marabá. Para meu filho que mora em São Paulo, que Deus abençoe a todos.
1: Muito bom, Cícera! Beijo pra você, lembrando de uma galera, né, meu amor? Bom dia, Cícera! Um beijo no seu coração, tá anotado aqui, vamos ver se vai dar tempo, tá bom? E a Julinha, que é a netinha da Roseli, que tá aí completando mais um aninho. Ah, então, um beijo super carinhoso pra Julinha, pra essa neta maravilhosa. Oi, Julinha, vovó Roseli tá desejando muita saúde pra você, que você continue crescendo com muito amor, com muito carinho, que o papai te dê muita felicidade, que a mamãe também esteja contigo, segurando sua mãozinha, pra que você cresça com muito carinho dessa família linda. Com certeza, vovó também te ama muito. Beijo, Julinha, com amor e carinho da família linda. Ai, gente, que linda. A coisa mais fofa, Roseli, essa sua netinha. Linda, linda, maravilhosa. Roxinho dela, gente. Muito lindo. Seu William, bom dia.
3: Bom dia, Didi. Contar você, a tô sua mãe. Contar, Pipite, está por aí. Toca uma música, Leandro Leonardo. Aqueles olhos que aqueles é você, olhos. Minha gata.
1: Tá bom. Beijo, seu William. Tudo de bom aí pro senhor. Pipi, deixa eu fazer essas músicas rodarem, senão não vai dar tempo. Vamos lá. A do meu amigo Deus Dert, a gente rodou? Então vamos lá, vamos. O Deus Dert, grande abraço aí pra você. Vamos curtir.

0: amigo Deus Dante, olha só. E quem também tá aqui hoje é Valdomiro Chaves. Bom dia, Valdomiro.
1: Oi, Edileia Martins.
0: Oi,
1: bom
0: querido.
1: Dia, tudo bem, meu show?
0: Tudo
1: gostaria
0: bem.
1: Gostaria de ouvir Genival Santos. Cada coração sabe o que quer. Com amor e carinho, mando pra minha mamãe Odete, minhas novas manas, meus amigos, S da IBC, Deus S Barro, Felipe, Nailton, Adeilson, Pedro Pierre e toda a divina Raquelzinha, Geralda, Robertinha,
0: meu
1: e pra
0: Deus.
1: Você e pra Pipi. Aqui quem fala é o seu amigo de hoje, amanhã, Paulo Miseira Chafaz, Nova Canal Bahia. Um beijo, sabor moral, minha gata, querida do meu coração, eu te amo. Tô ligado todo dia, não pense no fogão, uma vez mando áudio, mas tô ligado.
0: Gente, que coisa mais gostosa receber o seu áudio, Valdomiro, assim... É, a sua tentativa de se comunicar, de falar, de mandar alô, da sua força, da sua resiliência. Muito lindo, Valdomiro. Que Deus te proteja, ilumine você, dê muita saúde para você continuar em firme e forte, viu? E, gente, tô vendo aqui Rosângela. Que aconteceu, Rosângela? Foi encontro com a psicóloga e foi ruim o encontro?
2: Edileia, bom dia, Pips. Desculpa, amiga, apaguei porque o áudio saiu mudo, passando aqui. Eu cheguei, Brasil, Rosângela Oliveira aqui de Rio Branco Acre, marcando meu ponto, no ponto de encontro, para mim não pegar falta.
0: Sim.
2: E desejando um feliz aniversário. Saúde e vida longa para sua mãe.
0: Obrigada,
2: que Deus abençoe,
0: amor.
2: Que Deus guarde, que Deus proteja, livre de todo o mal a sua mãe. Que os anjos do Senhor a acampe onde ela estiver, guardando,
0: amém,
2: protegendo, livrando de todo o mal, com muita, muita, muita saúde, muitos anos de vida e bênçãos do céu e da terra para ela, para você. Para todos da tua família, amiga.
0: Amém.
2: Que Deus abençoe.
0: Obrigada,
2: saúde e vida longa para sua mãe. E desejando um dia abençoado, iluminado, protegido por Deus para você, Pipi, todos os meus.

0: amigos e amigas de Azedinho, sempre para não faltar ninguém. Que Deus abençoe.
1: Amém.
0: Maninha, conta aí como é que foi o final de semana de vocês. O meu foi uma benção, Pipi. E o teu? E o teu, Edilé? Foi bom? O meu foi ótimo. O meu foi tão ótimo que eu fiquei com o pé inchado, mulher. Mulher, mas não é de cachaça, não, né? Não é de sair, não. Foi uma queda que eu levei.
1: Meu
0: eu morri,
1: Deus!
0: Mas eu passo bem.
1: Morreu,
0: é desse jeito. Eu morri, mas passo bem. Glória a Deus. Tá tudo ótimo.
1: Jesus,
0: tudo maravilhoso.
1: Amiga.
0: Um dia lindo. Cheiro cheiroso, maninha. De abençoado pra você e pra sua mãe. Parabéns, tchau.
1: Ai, meu Deus, mas caiu com a psicóloga, não, né? Eita, gente, o pé dela tá super inchado. Didi, eu caí, mas já estou bem, graças a Deus. Amiga, a panela de pressão quase que explode. Mas estou melhor, graças a Deus. Menina, que história foi essa? Foi a panela de pressão? Menina, eu quero que você me conta essa história direito. Ah, gente, ela queimou um pouco e aí a panela caiu no seu pé? Menina, me fala como é que foi isso. Gente, o pé dela tá imenso. Rosângela, melhoras, minha amiga. Que susto, meu Deus. Que foi, Pipes? Pipes já quer falar besteira aqui, Rosângela. Meu Deus. Pé inchado, né? Você ficou pensando que era pé inchado. De cachaça, né? Fala, Natan!
2: Oi, Edileia. Bom dia pra você, bom dia pra todo mundo ligado aí no ponto de encontro.
1: Ah.
2: Quero, nesse data tão especial, parabenizar a sua queridíssima mamãe, Dona Eva.
1: Ah.
2: Desejando pra ela muita
1: Obrigada,
2: paz, saúde, harmonia. Tudo de melhor pra ela, tá bom, Dona
1: tá
2: Eva?
1: Bom.
2: É, gostaria de ouvir se Thaís e Eduardo. Sintomas do amor?
1: Sintomas do amor. Então tá bom, Thaís e Eduardo, sintomas do amor. Vamos lá. Um beijo carinhoso, agradeço os parabéns à minha mamãe. Obrigada, viu, gente, por esse carinho tão gostoso por ela, né? Ela que é tão especial da minha vida. E, nossa, vou sempre fazer festa porque ela é minha linda, minha fofinha, maravilhosa. Ô, Pipi, então vamos lá, vamos seguir com mais música aqui? Qual que a gente vai agora? Tropicana? Então vamos que vamos!

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0: Cera, um beijo carinhoso pra você. Gostei dessa versão, nunca tinha ouvido uma versão, né, com o Fábio Júnior, gente. Que legal. Beijo, Cícera. Fala, dona Marlene, querida.
1: Olá, Edileia Martins, bom dia.
0: Bom dia.
1: Edileia, vem almoçar comigo hoje. Hoje é carne de galo com a baião de dois.
0: Ó, baião de dois é gostoso.
1: Vem, aí eu tô passando pra pedir pra você rodar os parabéns pra sua mamãe.
0: Obrigada,
1: tá bom?
0: Linda.
1: E se der, você manda uma fotinha dela pra mim. Eu não conheço ela, não.
0: Ah, não conheço, foto, não? Nunca vi.
1: Aí você manda pra mim uma foto sua, mais ela. Tá bom, minha filha?
0: Tá.
1: Um abração pra você. Feliz aniversário pra mamãe.
0: Tá, joia. Eu mandei uma... Pra umas pessoas. Ah, eu acho que foi pra dona Nilzinha. Pera aí que eu vou procurar. Aí eu mando pra senhora, dona Marlene. Aguenta aí. Fala, Mari Facim, de Antagorda, Santa Catarina.
2: Bom dia, minha amiga.
0: Bom dia.
2: Bom dia, ouvintes. Bom dia, você, Rádio de Pilha, distante, onde você estiver.
0: Opa.
2: Onde você estiver, sempre fazendo suas escolhas. Então,
0: isso.
2: Você sabia que tem dois tipos de dor?
0: Eita.
2: A dor que te machuca.
0: Uhum.
2: E a dor que te modifica. Então, quando vier alguma coisa em direção à sua vida, você vai ter que escolher ou se machucar com algo que aconteceu ou que já passou há muito tempo e você ainda está machucada. Ou modifica isso tudo. Cicatriza. Mas não esqueça aquela dor para você continuar modificando. É o que eu desejo para todos vocês, ouvintes, Radinho de Pilha, distante, onde você estiver. E aqui quem está falando é Mari Facim de Antagorda, Santa Catarina. Ei, meu amigo Pipi, afina esse berrante para nós mexer esse esqueleto, que Santa Catarina tá é chuva, é frio. Mas
0: é
2: vamos
0: chuva.
2: Mexer esqueleto. Vamos com fé em Deus na proteção.
0: Uhum.
2: Bota aí pra nós ouvir com Ana Castela, dona de mim. Ofereço
0: dona
2: pra todos
0: mim.
2: Vocês ouvintes. E pra você, minha amiga, e pro Pipi.
0: Ah,
2: muito
0: tá
2: obrigada.
0: Bom, meu amor, grande abraço, Marizinha. E você trouxe uma boa reflexão mesmo pra gente, né? Existem dores que acabam nos transformando e nos fazendo até melhores, né? Porque a gente acaba aprendendo, né? É, a gente não precisa, eu acredito nisso, nem tudo tem que ser difícil, nem tudo tem que ser doloroso na vida, né? A gente pode ter conquistas de uma forma tranquila, assim, mas as dores, elas também vêm, não tem jeito, né? Porque todos nós vamos passar, e mais que elas também nos ensinem, que a gente se fortifique, que a gente crie casca, né? E que isso nos transforme. Beijo, minha linda. Obrigada por trazer sempre reflexões pra gente. Deixa eu pagar mais uma música, Pipis. Você escolhe. Qual? Aqueles olhos? Vamos lá, então. É pro seu William essa. Então vamos.

0: abraço, seu William querido. Valerinha! Tamo junto, é Pipos?
1: Dia, tudo bem?
0: Bom dia!
1: Bom dia, meu rei. Então, Didi, meu dia das crianças, passei trabalhando, fazendo pão, fazendo bolo, graças a Deus,
0: Ai,
1: né?
0: Ai, que bom!
1: O bebê em casa comigo, enfim, foi
0: Ai,
1: tudo
0: então foi
1: bem.
0: Gostoso.
1: Eu quero desejar uma ótima semana para vocês, para todos os ouvintes, sem exceção, né? Para as meninas do grupo Mulheres Pães também, todos os ouvintes estiverem sintonizados. E eu liguei o aplicativo agora e fiquei sabendo que hoje é aniversário da sua rainha.
0: É.
1: Meu Deus, gente, não podia passar em branco. Então, Didi, canta os parabéns para ela, dá um grande abraço nela, que Deus a proteja, dê saúde. Ai, que ela continue muito, muito, muito, muito, muito tempo ao seu lado, em nome de Jesus.
0: Sim.
1: Ai, eu fico até emocionada quando falo, mãe, né?
0: Ah, meu amor.
1: Desculpa, Didi. Cuida da sua mamãe, tá?
0: Tá bom.
1: Eu sei que você cuida dela.
0: Te amo, amiga. Não se
1: cuida. Faça com ela o que eu fiz com a minha. Todo dia você diga pra ela que você ama ela. Porque uma das coisas mais importantes que a gente tem na vida, mãe e filho. Ai, desculpa, tá?
0: Oh,
1: eu fiquei emocionada.
0: Tudo bem.
1: Desculpa
0: tá
1: mesmo,
0: bem.
1: Tá, minha querida? Um beijo no seu coração, obrigada. Desejo tudo de bom, toda a programação. Não vou te ouvir até o final, porque eu preciso levar a senhorinha ao médico.
0: Sei.
1: Não vou ouvir o Nacional Jó. Mas fica aqui o meu carinho, meu abraço, tá? E
0: meu
1: mais uma
0: bem.
1: Vez, desculpa.
0: Oh,
1: eu amo demais amor. Você.
0: Eu também.
1: Saiba disso. Beijo, obrigada.
0: Obrigada, Valerinha. Também te amo, meu amor. Eu sei isso, né?

0: mexe com a gente, né? Você teve a perda da sua mamãe esse ano, que foi muito difícil, que foi uma coisa muito dolorosa, né? Mas eu agradeço pelo carinho, né? De lembrar da minha mamãe, da minha rainha, como você falou. Hoje de manhã eu acordei, dei um abraço, um cheiro gostoso. A gente fez oração juntas no café da manhã. Foi muito gostoso. Então, graças a Deus, né? Tive a oportunidade de estar com ela. E é isso, a gente tem que agradecer por esses momentos, né, que a gente vive com as pessoas com a gente ama, né, e desejar o melhor. Um beijo no seu coração, como você falou, mais importante também é ter seu filho, ele tá aí dando força pra você, sendo sua alegria. Beijão, minha linda Valéria, olha só, e o Arlindo Souza de Baturité tá aqui, bom dia, Edileia, abraço pra todos, Arlindo Souza de Baturité, Chapadinha, Maranhão, aquele abraço pra você, meu amigo, tudo de boa aí, viu? Deusdete, tu voltou, menina?
1: Minha neta, Cecília Barro.
0: Ah,
1: aí a filha, meu filho, falando que é bonita, minha amiga de Leia Marcinho. Mandei pra você ver mais o pipi.
0: Falando
1: que minha filha é bonita,
0: linda.
1: Igualmente o vô dela.
0: Tu nem falou, menino, que ela tinha nascido. Meu Deus, não saía. Coisa mais linda mesmo. Coisa mais linda. Nossa. Você já foi conhecê-la pessoalmente, Deusdete? Que ela é linda, ela é, viu? Olha, Cecília, que fofa! Nossa, gente, coisinha mais linda, Deusdete. Que pérola, viu? A Dênia, meu amor!
2: Oi, Didi! Bom dia, Pipi! Bom dia pra todos os ouvintes! Ei, Didi, como foi seu final de semana? Tô vendo você falar que foi na faxina, igual eu.
0: Oi, gente. Mulher!
2: Eu passei, fui botar fogo no forno, fui fazer biscoito, e foi aquela luta.
0: Eita.
2: Pois é, Didi, passando por aqui, que eu ouvi aí dizendo que hoje é aniversário da sua mãe, desejo ela toda a felicidade do mundo, e vai daqui os meus parabéns, e você toca os parabéns pra Dona Eva, que Deus abençoe, leva um abração meu
0: linda.
2: Pra ela, viu? Nós não se conhecemos, mas de coração... Eu mando um forte abraço pra ela, Didi.
0: Oh, meu amor, obrigada.
2: E hoje sua mãezinha tá fazendo quantos anos hoje, Didi?
0: 87
2: anos. Um abração de azul pra todos os ouvintes. Um abração pra Ezra. Que Deus abençoe, Dona Laurita, que tá desde cedo lá ouvindo a rádio. Né?
0: Ah.
2: Tá uma cheira, tá igual panela de pressão.
0: Eita.
2: Pois é, e o resto da turma aí, um abração pra todos de azul. Que Jesus abençoe, um cheiro no coração.
0: Um cheiro, Adênia. Agradeço o seu carinho. Obrigada por lembrar de minha mamãe. Ela tá completando 87 anos, minha cheirosa, linda. Gente, é muito engraçado. Quando minha mãe chega, né, num lugar, aí a pessoa fala, oi, Dona Eva, tudo bom? Aí todo mundo, nossa, mas que cheirosa. Gente, ela passa um perfume que, nossa senhora. Fala, Pedrinho, tu voltou, menino?
3: É de Léa, o nome dele é Azaf.
0: Azaf. Ah, então o netinho Azaf hoje está completando mais mais um mesinho de vida. Coisa boa, parabéns pro Azaf, o netinho do vovô, coisinha mais linda do vovô Pedro. Que felicidade. Ah, que legal. Oh, é o nome do filho do J.R.I., não é, gente? Eu acho que é. Olha só. Jussiele, bom dia, Didizinha linda. Estou aqui ligadinha no programa. Didi, toca música. A vida é um rio, por favor. Uma boa semana para você e todos. Beijos, beijos. Um abraço. Jussiele, que boa lembrança dessa música. Eu acho essa música linda. Um beijo, minha querida. Tudo de bom aí para você. E a Luzinha tá aqui falando. Didi, você acertou. É bacaba e carne de porco. Ah, bem fritinha com farinha. Ah, não, menina, tá tudo certo aqui, viu? Ah, muito legal, viu? Ah, e amigo, meu primo, tava lá. Ah, ele tava lá na esplanada. Eita! E teve a participação do Frei Gilson. Eu vi, menina, que Frei Gilson estava lá. Aí que deve ter lotado mesmo, Luzinha, lá na esplanada. Porque o Frei Gilson, né? Ele chama muita gente, né? Mas, nossa, Luzinha, que legal que você acompanhou. E eu amei aí a bacaba, né? Com carne de porco bem fritinha. Gente do céu, é bom demais. Eita, guarda a dona Nilzinha, Pepe. Ei, coisa gostosa. Zé Flamengo, tudo bom?
4: Edileia Martins, bom dia a você, bom dia Pepe Caiabi, bom dia quem acompanha junto a você, Edileia. Quero aqui desejar uma feliz terça-feira e oferecer todas as músicas do programa para essa galera que tá na tua escuta, inclusive Adeilto, para Maria Irandi, para Graciete, Helena Pereira, Nildinha, Esle BC, aquele abraço. Um abraço também para Ana de Jacareacanga e todo que está super ligado aí no ponto de encontro. Ok, Di?
0: Tá bom.
4: Aquele abraço a você, menina de Leia, aqui do amigo Zé Flamengo.
0: Ah, valeu! Um beijo carinhoso, Zé. Zé, seu Ermiro veio aqui várias vezes na semana passada, hein? Olha, vocês foram pro bar do seu Ermiro? Pipi deve com certeza ter ido, né? Marli, querida, Marli Batista, ele, bom dia, Didi, bom dia a todos os ouvintes. Didi, feliz aniversário para sua mãezinha, muitos anos de vida para ela, que Deus possa conceder a ela um feliz aniversário e tudo de bom para os demais aniversariantes do dia. Obrigada, Didi. Ô, meu amor, um grande abraço para você. Fico muito feliz com a sua participação aqui e também por lembrar com carinho da minha mãe. Beijão, linda! Graça e paz aí pra você. Celídia voltou aqui.
5: Não lembro, Didi, quando eu vi ela a primeira vez, mas certamente foi na Rádio Nacional. Naquela época eu não ia em festa, minha amiga. Com certeza foi na Rádio Nacional. Nem televisão não tinha naquela época que ele começou,
0: mesmo?
5: Né? Eu não tinha televisão naquela época.
0: Olha, Celídia.
5: Nem energia não tinha, entendeu?
0: Oh, meu Deus, gente. Ah, com certeza, né? Porque fez muito sucesso por aqui. Olha só, Gracizinha também chegou. Fala, Graci linda.
6: Bom dia, minha amiga. Bom dia, Pepe. Bom dia, ouvintes em geral. Bom dia, bom dia, bom dia a todas as meninas dos grupos que eu participo. Eita, Didizinha, hoje aqui tá ventilado. Não tá nublado, não. Tá só ensolarado. Mas graças a Deus tá ventilado. Mas tá calor, né? Mas tá bom. Então, minha filha, tô aqui na correria, tô fazendo almoço. Hoje vai sair um feijãozinho preto temperadinho com costelinha de porco.
0: Ah, meu Deus do céu.
6: Menina, parabenizar todos os aniversariantes do dia, em especial a dona Eva,
0: ah,
6: né?
0: Obrigada.
6: Né, Titizinha? Então, minha amiga, desejo pra ela saúde, paz, vida longa, muita, muita, muita saúde, né, Titizinha? E é isso, minha filha. Didi, deixa eu te perguntar, ela escuta Nacional um pouquinho? Escuta
0: ela
6: mesmo.
0: Não escuta,
6: eu sou curiosa, não sou, Didi? Bom dia, bom dia. Um abraço pra Divina, um abraço pra Marcando do Buriti, pra Rosenilda. É, um abraço pra Antonildo, que tá melhorando, graças a Deus,
0: graças,
6: né?
0: A Deus,
6: e é isso,
0: graças.
6: Minha amiga. Abraço pra todos que estiveram na audiência do programa. É ela, dona Graça.
0: Deixa eu ver. Gente, o almoço lá vai ser bom, né? Rapaz, ai, que me dera poder levar. Gente, seria o almoço de dona Eva. Perfeito, Graça. Menina, ela não ouve, assim, ela não tem celular, tipo o nosso smartphone, né? E também não consigo colocar pra ela ouvir, porque aí depois ela quer fazer outras coisas, quer ficar ouvindo Aparecida. Mas, assim, eu sei que ela recebe todo o carinho de vocês, tenho certeza. Eu conto pra ela, falo pra ela com todo amor. E obrigada por lembrar da minha mamãe. E, gente, ó, tem muita gente aqui, não consegui chegar, né, em todas as pessoas. Né, Tequinha, saudade de você. Catita também, vou mandar a foto pra ela, meu amor. Manelzinho também, que mandou felicidades pra minha mãe. Obrigada, Manelzinho. É demais, viu? E é isso. Breno, eu quero contar a sua história, menino. E assim eu vou ficando. Eu volto lá no Nacional Jovem, gente.

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1: Em Brasília, 12:30.
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1: Olá, muito boa tarde a você que nos escuta de todo o Brasil. Está no ar o Repórter Nacional, que tem hoje os seguintes destaques. O governo federal anuncia pacote para microempreendedores individuais, que prevê perdão de todas as dívidas com a União. Outra medida prevê o Pix MEI, que permitirá transferência direta de até R$5.000. E mais...
3: Mais uma vez, ministro Nunes Marques manda derrubar canal Exército do Lula.
4: Programa Nacional para bloquear celulares em presídios foi criado nesta terça-feira.
5: OMS lança estratégia para preparar países na detecção de ameaças de saúde em até 24 horas.
6: Operação no Rio de Janeiro mira participação de agentes públicos em esquema de compra, transporte e distribuição de armas e drogas para o Comando Vermelho.
1: Tudo isso e muito mais aqui no Repórter Nacional, produzido pela nossa equipe de rádio jornalismo da EBC, Empresa Brasil de Comunicação, e nós estamos ao vivo nas emissoras da Rádio Nacional em Brasília, São Paulo, Rio de Janeiro, Amazônia, Alto Solimões, São Luís, Recife e também, claro, nas emissoras parceiras de todo o Brasil, com a nossa rede nacional de comunicação pública. Eu sou Daniel Ito e você acompanha agora as principais notícias desta terça-feira, 13 de outubro de 2026.
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1: Lembrando que estamos no período de defesa eleitoral, não veiculamos conteúdos que possam caracterizar publicidade institucional para cumprir as normas de comunicação das instituições públicas. Defesa eleitoral que se encerra em 25 de outubro. Vamos agora abrir então esta edição do Repórter Nacional com informação de interesse dos trabalhadores MEI que estão na escuta do Repórter Nacional, os microempreendedores individuais. E a notícia para vocês, MEI, é que foi lançado agora há pouco um pacote econômico, incluindo o perdão para todas as dívidas dos MEI com a União, viu? São projetos de lei e também um decreto presidencial. Vamos aos detalhes com Sayonara Moreno, que acompanhou o lançamento agora de manhã, né, Sayu? Tem as informações para a gente, quantas medidas foram anunciadas. Muito boa tarde para você.
7: Oi, Daniel. Boa tarde para você, para quem acompanha a gente. Pois é, um pacotão aí, né, voltado para os microempreendedores individuais, né, que a gente explica, né, que são aquelas pessoas que trabalham por conta própria, formalizaram isso por meio de um CNPJ, né, São aquelas pessoas com rendimento hoje de até, rendimento anual de até R$81.000, faturamento, na verdade. Então, nesse evento de mais cedo, Daniel, foram 5 medidas anunciadas, tá? O perdão, então, uma delas, o perdão de todas as dívidas que qualquer microempreendedor individual tem com o governo, com os tributos. Segundo o ministro do Empreendimento, Paulo Pereira, que participou também agora do lançamento do pacote, atualmente os MEI inadimplentes com a União somam uma dívida superior a R$12 bilhões.
8: Nossos estudos mostraram que, especialmente depois da pandemia, o nível de endividamento dos microempreendedores individuais aumentou muito. Nós tentamos trabalhar muito para reduzir esse endividamento ao longo dos últimos anos. Fizemos muitos desenrolas, mas chegamos à conclusão que ou o Estado brasileiro perdoa a dívida dos MEIs ou a gente não vai conseguir vencer esse mal terrível. Um projeto de lei será enviado ao Congresso Nacional requerendo o perdão, a remissão de todas as dívidas que os MEIs acumularam com o Estado brasileiro ao longo dos últimos anos.
7: Pois é, para as dívidas dos MEIs, essa a gente está falando das dívidas com o governo, com a União, dívidas públicas, né?
1: Sim.
7: Agora, para as dívidas com bancos, de contas pessoais, contas de luz dos MEI, né, as dívidas privadas, o pacote também prevê aí o desenrola mês em que o governo vai comprar essas dívidas. Então, de acordo com o ministro, os MEIs não vão precisar nem ir ao banco negociar. É o próprio governo quem vai comprar essas dívidas. Também está previsto, Daniel, que foi anunciado hoje, o chamado PIX MEI, que é via Procred, né, uma linha de crédito do governo que apoia os microempreendedores individuais. Então, ela vai disponibilizar dinheiro direto na mão dos microempreendedores individuais em até R$5.000, justamente para aumentar o potencial produtivo. O exemplo, inclusive, que o ministro deu, uma cabeleireira que quer comprar um equipamento novo, né, uma pessoa que vende churros, quer reformar o carrinho, enfim, essas medidas aí. Atualmente, a gente lembra também que para ser MEI, como eu disse lá no início, o teto de faturamento anual é de R$81.000. E no Congresso, já está tramitando na Câmara um projeto de lei, né, que aumenta esse teto, né, para R$110.000 no primeiro ano e depois para R$140.000. É uma outra medida, justamente um pedido, um reforço do governo para que o Congresso aprove, né, esse aumento desse teto para facilitar a vida dos MEI.
1: Certo.
7: E a outra medida que você citou aí no início, um decreto presidencial, tira então a obrigatoriedade, né, a obrigação de o MEI emitir uma nota fiscal para vendas feitas a pessoas físicas, que era uma reclamação, uma demanda bastante feita pelos MEI diante para o governo. Daniel.
1: Tá certo. Medidas, então, série de medidas anunciadas agora de manhã voltadas àqueles trabalhadores que são microempreendedores individuais, os chamados MEI. Sayonara Moreno com as informações. Obrigado, Sayô.
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1: Vamos agora com a informação de que o presidente do TSE, ministro Cássio Nunes Marques, determinou hoje mais uma vez a suspensão do canal Exército do Lula no WhatsApp. Assunto para o Gabriel Brum, que está aqui no estúdio. Gabriel, o canal que já havia sido tirado antes, voltou agora mais uma vez derrubado pelo ministro Cássio Nunes Marques. Sob que alegação, hein? Boa tarde para você.
9: Boa tarde, Daniel. Boa tarde, outros. Pois é, essa é a guerra de liminares agora que tem no TSE, né? Bem, essa decisão veio após a assessoria de enfrentamento à desinformação do tribunal dizer que não encontrou fake news na rede pró-Lula, né? Então, essa nova decisão do ministro Nunes Marques foi publicada hoje cedo.
1: Sim.
9: Ele colocou como condição para a retomada do canal a inclusão do endereço no registro da candidatura, comprovação da providência em um prazo de 48 horas. Além disso, determinou que a Meta, empresa dona do WhatsApp, monitore ativamente as publicações no canal e também nos de outros candidatos. De acordo com Nunes Marques, o endereço no WhatsApp não foi informado da Justiça Eleitoral e só isso já bastaria para tirá-lo do ar. O canal Exército do Lula tem mais de 4 milhões de seguidores, foi criado e é administrado pelo deputado federal André Janones. O grupo não é parte oficial da campanha, mas para o presidente do TSE, declarações do candidato à reeleição em defesa do canal demonstram que ele faz parte sim da campanha. Apesar da conclusão da assessoria técnica, para o ministro, não é possível afirmar que conteúdos considerados falsos não tenham circulado no canal. Ainda mencionou organização estruturada com comando centralizado e processos anteriores, né, a que André Janones responde por desinformação. Antes de sair do ar, o canal informou ali em várias mensagens que vai agilizar o cumprimento dessas condições impostas pelo ministro para permanecer funcionando, mas são 48 horas que ele deve ficar fora do ar, Daniel.
1: Tá certo, vamos acompanhando então. Esse que é um dos canais aí que vem sendo usado para mobilização dos eleitores favoráveis ao atual presidente Lula, que busca a reeleição, né, Gabriel? Obrigado pelas informações aqui no Repórter Nacional, meio-dia 38. Foi criado hoje um programa nacional de bloqueio de celulares em presídios. Olha só, na prática, programa que inclusive não vai precisar nem de decisão judicial. Vamos entender melhor como é que vai funcionar. Quem explica pra gente aqui no estúdio é Renato Ribeiro. Muito boa tarde para você, Renato.
10: Muito boa tarde, Daniel. Esse programa nacional prevê aí o bloqueio de celulares, né, irregulares e de outros equipamentos de telecomunicações nas prisões. Essa iniciativa prevê também a identificação e o bloqueio de comunicações clandestinas. E, Daniel, o programa reúne esforços aí da União, dos Estados, do Distrito Federal e da Anatel, Agência Nacional de Telecomunicações. Uhum. Uma das ações é a criação do Cadastro Nacional de Perímetros de Segurança Penitenciária, que vai reunir dados georreferenciados dos presídios e informações sobre as autoridades responsáveis. E e a Anatel terá acesso ao cadastro para planejar, coordenar e fiscalizar o uso de bloqueadores de sinais de radiocomunicação, e os pedidos de bloqueio serão encaminhados à agência por meio de uma plataforma digital do Ministério da Justiça e Segurança Pública, dessas informações aí que vão ser enviadas pelos dirigentes aí dos presídios. E as situações de emergência, como rebeliões, motins, tentativas de resgate e ataques coordenados, terão prioridade, Daniel.
1: Tá certo. Tudo isso para inibir, então, o uso de aparelhos celulares dentro dos presídios. Renato, muito obrigado, viu, pelas informações ao vivo aqui no Repórter Nacional. Vamos agora ao Rio de Janeiro, onde uma operação da Polícia Civil mira um esquema de tráfico de drogas e de armas liderado pelo Comando Vermelho e que contava com a participação de agentes públicos, viu? Entre os alvos da ação estão PMs, suspeitos de usar o fardamento e o conhecimento da rotina policial justamente para facilitar a logística do crime. Tatiana Alves está na linha com a gente, conta mais detalhes dessa história e da operação policial de hoje. Tatiana, muito boa tarde.
11: Boa tarde, Daniel. Boa tarde, nossos ouvintes. Pelo menos 3 pessoas foram presas hoje em uma operação coordenada pela Delegacia de Repressão a Entorpecentes contra integrantes de uma organização responsável pelo abastecimento de drogas.

0: de armas para o Comando Vermelho. As investigações apontam que agentes públicos teriam usado seus cargos para beneficiar a facção criminosa, repassando informações sigilosas sobre operações policiais e participando de negociações ilegais de armamentos. Os mandados são cumpridos em bairros da Zona Norte do Rio de Janeiro, como Del Castilho e Penha, além de Nova Iguaçu, na Baixada Fluminense e Maricá, na região metropolitana. A apuração começou em outubro de 2023, após a prisão de um policial militar e de outro suspeito que transportavam mais de 100 quilos de cocaína na Avenida Brasil. A partir dessa ocorrência, os investigadores descobriram uma rede que atuava na compra, transporte e distribuição de drogas e armas para o Comando Vermelho. Entre os presos desta terça-feira está um homem apontado como integrante do braço armado da organização criminosa, conhecido por exibir armas nas redes sociais. Outro suspeito foi encontrado com uma pistola, um radiocomunicador e uma motocicleta roubada. Segue com você.
1: Tá certo, Tatiana. Muito obrigado. Viu que história, hein, esse caso aí no Rio de Janeiro envolvendo policiais militares. 12:42, a gente segue aqui com outra operação da Polícia Civil que mirou plataformas digitais, viu, suspeitas de aplicar golpes por meio de jogos de cassino virtual e promessas de pagamentos por tarefas online. Dinheiro fácil que muitas vezes a gente acaba descobrindo da pior forma que se trata de golpe, né? Vamos aos detalhes com o Renato Ribeiro de volta com a gente aqui no estúdio. Renato?
2: Impressionante, né, Daniel? Mais uma operação aí. A Polícia Civil de São Paulo prendeu hoje 3 pessoas suspeitas de integrar uma organização criminosa que operava bets ilegais e jogos online fraudulentos. Uhum. Em 6 meses, o grupo teria movimentado mais de 14 milhões de reais. Puxa. E a investigação identificou cerca de 38 milhões de transações financeiras relacionadas aos suspeitos. E esse esquema pode ter prejudicado mais de 10 milhões de pessoas.
1: Nossa.
2: E a justiça, Daniel, autorizou o bloqueio de até 154 milhões de reais em bens e valores dos investigados. A operação diz que 151 também cumpre 6 mandados de busca e apreensão na capital paulista e em Mogi das Cruzes. Segundo a polícia, os suspeitos utilizavam contas bolsão para ocultar a origem e o destino do dinheiro, distribuindo os valores entre contas de pessoas físicas e empresas. O nome da operação faz referência ao Disque 151, canal do Procon de São Paulo, que registrou um aumento nas reclamações contra plataformas de apostas, principalmente por falta de pagamento de prêmios. E as investigações continuam para identificar outras possíveis vítimas e também novos integrantes da organização criminosa. Daniel?
1: É importante destacar aqui, né, Renato? As plataformas de apostas online estão proibidas em todo o Brasil. Então, você que está nos ouvindo aí, cuidado, né? Ao colocar dinheiro em sites estranhos aí, você não vai ter garantia nenhuma de que esses prêmios vão ser pagos, porque essa atividade é irregular, ilegal aqui no nosso país. Renato, obrigado, viu, pelas informações. Vamos agora ao Boletim Focus. Gabriel Brum está de volta com a gente para contar aí quais são as previsões do mercado financeiro, inclusive aí com elevação, né, Gabriel, daquela projeção da inflação para esse ano, mas redução aí no câmbio em relação ao dólar, é isso? Quais são as informações?
3: É isso mesmo, Daniel. O mercado financeiro aumentou aí a previsão para a inflação, ao mesmo tempo em que reduziu para a taxa básica de juros aí. Uhum. Este ano, né, projeções do Boletim Focus de hoje, que é divulgado pelo Banco Central. Então é o seguinte, a estimativa de inflação saltou de 5,01% para 5,22% em 2026, após o dado oficial de setembro atingir 0,82%, segundo o IBGE. Além disso, o barril de petróleo continua cotado acima de 100 dólares por causa dos impactos da guerra iniciada por Estados Unidos e Israel contra o Irã. E esses dois fatores explicam essa alta, acredita o economista César Bergo. Inclusive, alguns tendem a continuar pressionando como a energia.
4: Embora a gente tenha a perspectiva de adotar a bandeira verde, isso deve dar um alívio para a energia doméstica, o preço deve cair um pouco, mas tem ainda a questão dos combustíveis, essa volatilidade de preço no mercado internacional. Embora tenha havido uma queda no preço do dólar, uma queda no preço do barril de petróleo, ainda está pesando bastante a questão do preço dos combustíveis.
3: Já os alimentos podem ficar mais estáveis daqui para frente, apesar dos preços continuarem pesando no bolso.

0: Já se previa a questão climática relativa ao El Niño, mas não que os alimentos tivessem um peso grande nesses aumentos na inflação de setembro. Portanto, a expectativa é que os alimentos fiquem mais comportados, mas em nível bastante elevado ainda.
1: Bem, Daniel, então é isso. Então o consumidor vai ter que segurar um pouco ainda ali no mercado, fazer uma pesquisada. Por outro lado, os economistas consultados passaram a prever um corte mais forte da taxa Selic. Atualmente, ela está em 13,75% e pode cair, na opinião deles, aí para 13,25% no fim do ano. Aí, para fechar o boletim, crescimento econômico sem alteração, 1,85% este ano, e o dólar deve terminar 2026 a R$ 5,15, de acordo com o boletim, Daniel.
2: Tá certo. As previsões, então, do mercado financeiro publicadas hoje pelo Banco Central. Obrigado, Gabriel, pelas informações. Meio-dia e 46, quase 47 agora, em Brasília. Fique ligado, você vai ouvir ainda hoje.
3: Começa hoje em São Luís a primeira edição do Festival de Artes Cênicas Pretas do Maranhão.
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2: Mas antes vamos dar mais um giro pelo país. Agora, região norte, em Manaus, a prefeitura suspendeu as aulas, viu, hoje por causa da fumaça e da piora na qualidade do ar aí por conta das queimadas. A gente vem tratando desse assunto aqui. Vamos aos detalhes com Victor Itaif, da rádio Encontro das Águas, da Rede Nacional de Comunicação Pública.
5: A Prefeitura de Manaus suspendeu as aulas nesta terça-feira. De acordo com a nota divulgada pela Prefeitura, a suspensão tem caráter preventivo e busca reduzir a exposição de estudantes e profissionais da educação à fumaça. Também estão suspensas as atividades ao ar livre e em locais com aglomeração, incluindo a programação da Feirinha do Boi em Manaus e as atividades no Parque Municipal do Idoso. O monitoramento realizado na segunda-feira pela Secretaria Executiva de Proteção e Defesa Civil Municipal registrou concentração média de partículas finas, conhecidas como MP2,5, de 135 microgramas por metro cúbico. O índice foi classificado como péssimo, com risco elevado de agravamento das condições atmosféricas. No entanto, a previsão do tempo traz a possibilidade de chuva nesta terça-feira. Segundo o Instituto Nacional de Meteorologia, o IMET, a previsão é de céu encoberto, com possibilidade de chuvisco à tarde e à noite. A chuva pode ajudar a reduzir temporariamente a concentração de partículas no ar, mas isso não significa que o problema esteja resolvido. A prefeitura informa que a fumaça é proveniente de queimadas em municípios do interior do Amazonas, principalmente nas regiões leste e metropolitana, além de outros estados. A orientação é que a população evite a exposição prolongada à fumaça e acompanhe as atualizações dos órgãos oficiais sobre a qualidade do ar e a retomada das atividades. Do sistema de comunicação Encontro das Águas, Victor Itaif para a Rádio Nacional.
2: Falar em saúde, a gente fala agora de uma estratégia lançada pela OMS, a Organização Mundial da Saúde, para preparar os países na detecção de ameaças de saúde em até 24 horas, dando mais agilidade, então, nessa detecção. Quem explica tudo para a gente é Priscila Terezo, que está na linha. Muito boa tarde, Priscila.
6: Oi, Daniel. Boa tarde para você, boa tarde a todos. A Organização Mundial da Saúde anunciou uma nova estratégia para os Centros de Inteligência sobre Pandemias e Epidemias. A ideia é que até 2030, todos os países do mundo consigam detectar e avaliar ameaças de saúde em até 24 horas após o surgimento. Segundo a OMS, se o objetivo for cumprido, o mundo estará mais bem preparado para conter surtos antes que eles escalem para epidemias maiores ou se espalhem. As estratégias visam equipar cada país com as capacidades necessárias para identificar e compreender rapidamente as ameaças emergentes à saúde, envolvendo o uso de inteligência artificial, sequenciamento de genes e redes de especialistas que podem ser mobilizados de forma rápida. O plano também aposta na iniciativa de vigilância colaborativa que está sendo implementada em mais de 86 países e em um novo programa que desenvolverá sistemas digitais seguros para compartilhamento de dados entre países e parceiros. O Centro de Inteligência sobre Pandemias e Epidemias da OMS foi criado em 2021 com apoio do governo da Alemanha em resposta às lacunas críticas expostas pela pandemia de Covid-19. A atuação do centro foca em detectar novas ameaças epidêmicas, sequenciar e

0: identificar patógenos, além de apoiar ações rápidas para proteger comunidades ao redor do mundo. Daniel, volto com você.
1: Importantíssimo, né? Detectar o mais rápido possível possíveis ameaças para minimizar problemas como a pandemia de Covid que a gente viveu. Obrigado, viu, Priscila, pelas informações. Voltamos ao Rio de Janeiro agora para falar de comida de verdade, viu? Olha só, a partir de hoje é possível participar de festivais, encontros, feiras agroecológicas durante a 16ª Semana de Alimentação Saudável. E esse ano o tema é o seguinte: Mulheres na Agricultura, Saberes que Alimentam. Vamos às informações de Cristiane Ribeiro na linha com a gente. Cristiane, muito boa tarde.
2: Boa tarde, Daniel. Boa tarde também aos nossos ouvintes. Daniel, aqui no Rio de Janeiro, produtos cultivados sem agrotóxicos no entorno da capital e no interior do estado por produtores e produtoras rurais podem ser adquiridos durante toda esta semana em vários bairros da cidade. O circuito de feiras orgânicas faz parte da Semana de Alimentação Carioca, que começou hoje e vai até o dia 18, agora de outubro, para promover a segurança alimentar e nutricional. Nesta 16ª edição, o tema trata das mulheres e os saberes que alimentam, colocando no centro do debate a soberania alimentar, as práticas agroecológicas e a liderança feminina na produção de alimentos saudáveis. Hoje, os agricultores estão na UERJ, aqui do Maracanã. Amanhã, em Sepetiba, na Zona Oeste. Na quinta, a feira fica na Prefeitura da Capital e na sexta, na Fiocruz. No sábado, o encontro acontece na Fundição Progresso e em Campo Grande. Já no domingo, vai para o Centro Gastronômico da Maré. O circuito de feiras orgânicas no Rio acontece sempre em outubro, em alusão ao Dia Mundial da Alimentação, celebrado no dia 16 deste mês e que foi instituído pela FAO, a Organização das Nações Unidas para Alimentação e Agricultura. Volto com você, Daniel.
1: Tá certo, Cris. Muito obrigado pela dica e informação legal em essa semana lá no Rio de Janeiro de Alimentação Saudável. Os profissionais de saúde bucal, gestores e estudantes têm até o dia 18 desse mês para se inscrever na Mostra Nacional de Saúde Bucal Brasil Sorridente. Solimar Luz, conta para a gente as informações para os interessados que estão ligados com a gente. Boa tarde.
3: Boa tarde, Daniel. Boa tarde a todos. Este ano, a Mostra Nacional de Saúde Bucal Brasil Sorridente tem como tema central o uso da tecnologia e também a equidade na promoção da saúde por meio do cuidado. Podem participar profissionais de odontologia, gestores e estudantes de graduação e pós-graduação vinculados ao SUS. Os trabalhos devem estar relacionados a um dos eixos temáticos propostos que incluem, Daniel, desde a atenção primária à saúde até a utilização de ferramentas digitais no tratamento dos pacientes. As inscrições são gratuitas, viu? E devem ser feitas até o próximo dia 18 pela internet no site apfredes.org/saúde-bucal. Os trabalhos, Daniel, devem ser inscritos com base na localização regional. A apresentação dos projetos selecionados será presencial e feita de forma descentralizada, distribuída em 5 encontros regionais que vão ocorrer entre novembro e dezembro. A mostra é promovida pelo Ministério da Saúde em parceria com a OPAS, a Organização Pan-Americana da Saúde. Então, as inscrições, pelas inscrições, vai até agora, dia 18 deste mês de outubro. Eu volto com você, Daniel.
1: Boa dica, Solimar. Obrigado, viu? Bom trabalho para você. Vamos agora com uma notícia internacional. Nos Estados Unidos, autoridades policiais realizaram uma busca na casa de uma deputada democrata que tem feito críticas ao presidente americano Donald Trump, caso que estaria relacionado a uma suposta fraude imigratória. Vamos entender essa história melhor com Gabriel Corrêa, que está na linha para contar para a gente ao vivo o que está acontecendo nos Estados Unidos. Boa tarde, Gabriel.
4: Olá, Daniel. Boa tarde para você. Boa tarde para os ouvintes também. Olha só, Daniel, os agentes eles entraram na residência da deputada Ilhan Omar, que é representante de Minnesota, e a casa dela fica em Washington, e eles entraram na madrugada de ontem. Essa ação está ligada ao Serviço de Imigração e Alfândega dos Estados Unidos, o ICE, e faz parte de uma investigação em andamento, conforme informou o Departamento de Justiça. De acordo com a agência Reuters, Omar tem sido alvo de insultos por parte do presidente republicano, e o caso agora estaria relacionado a uma suposta fraude migratória e diz respeito à documentação da parlamentar que é nascida na Somália. A deputada democrata escreveu em uma rede social depois que estava bem e que se tratava de uma tentativa de atacar os adversários políticos e instrumentalizar as forças de segurança federais. Ela disse que há 10 anos é atacada por Trump com mentiras infundadas e campanhas de difamação. E essa é apenas a mais recente, ela acrescentou. Ilhan Omar tem 44 anos e busca um quinto mandato na Câmara Norte-Americana nas eleições de meio de mandato que acontecem dentro de 3 semanas. Em campanha, Donald Trump já chegou a dizer que Omar, que é cidadã norte-americana há 26 anos, vem de um dos piores países do planeta, nas palavras dele, a Somália. Enquanto isso, uma multidão gritava pedindo deportação. Daniel, Omar é uma progressista de destaque que, segundo a agência Reuters, representa uma vitória garantida para os democratas. Ela foi reeleita em 2024 com uma vantagem de 50 pontos percentuais. Eu volto contigo.
1: Tá aí, disputa política então nos Estados Unidos. Obrigado, viu, Gabriel, pelas informações. E a partir de hoje acontece a primeira edição do Festival de Artes Cênicas Pretas do Maranhão. Vamos aos detalhes dos espetáculos da programação, ao vivo lá da capital maranhense. Madison Euler com a gente, boa tarde para você.
5: Oi, Daniel, boa tarde para você e para os ouvintes da Nacional. Programação desse evento aí, o Festival de Artes Cênicas Pretas do Maranhão, começa hoje, vai até o próximo sábado. Além dos artistas aqui do Maranhão, essa programação que é totalmente gratuita vai ter grupos da Bahia, do Ceará, Minas Gerais, São Paulo e do Paraná, aí apresentando diferentes linguagens artísticas. A programação vai se concentrar nos teatros Arthur Azevedo, Luiz Pazini, no Teatro do Sesc e no Centro Cultural Vale Maranhão. Durante esses 5 dias, os artistas vão usar aí dança, teatro, performances, para falar com o público sobre temas como ancestralidade, literatura negra e experiências sociais e culturais vivenciadas pela população preta. A abertura acontece logo mais, às 7 da noite, no Teatro do Sesc, com a encenação do espetáculo Língua de Boi, do grupo aqui do Maranhão. Outros destaques do festival são os espetáculos Afô do Mulungu, que também é daqui do estado, Cuidado com Nós e Parto Pavilhão, ambos de São Paulo, Histórias da Terra, do grupo paranaense Baquetá. E em paralelo a essa programação de teatro, também estão previstas oficinas, apresentações em escolas públicas, acompanhadas de ações e bate-papo com os alunos. A programação completa está disponível no Instagram do evento, @festivaldeartescenicaspretama. Volto com você, Daniel.
1: Obrigado, Madison, pelas informações. E olha, a gente encerra o programa de hoje com uma notícia triste, né? Porque morreu em Salvador aos 60 anos o cantor Netinho, um dos grandes nomes da história do Axé Music, artista que lutava contra um câncer no sistema linfático há mais de um ano. Ícone dos anos 90, Netinho marcou gerações com sucessos como Beijo na Boca, Fim de Semana e o clássico Mila, considerado um dos maiores hinos da música baiana recente. Segundo a assessoria do cantor, atendendo aí a um pedido do próprio artista, o velório e a cremação serão restritos a familiares e amigos próximos, a quem, claro, a gente deixa aqui nosso sentimento de solidariedade, então, pela partida do Netinho, que com certeza tem muita gente triste com essa partida. Meio-dia 59 em Brasília, Repórter Nacional fica por aqui com trabalhos técnicos de Thiago Coelho. Confira todas as nossas reportagens lá no site da Rádio Agência e nos siga no Instagram, @RadioNacionalNoticias. Até amanhã, tchau!
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0: Brasil, alô mundo, o Mosaico vem chegando e hoje a gente vai apresentar para você o mundo de Lírio. O Lírio é um garotinho muito esperto, apaixonado pela natureza, pelas árvores, e ele conta essas aventuras numa série animada, um desenho animado que está disponível no YouTube Kids. E hoje aqui no estúdio da Rádio Nacional da Amazônia, ao vivo, quem vai apresentar esse universo que é tão poético e é tão fantástico é a criadora desse personagem encantador, a diretora da série O Mundo de Lírio, Amanda Fernandes. Amanda, seja muito bem-vinda à Rádio Nacional da Amazônia.
1: Eu que agradeço, Ana. Para mim é um prazer estar aqui com vocês e com todo o nosso território brasileiro, né?
0: Inclusive outros países também, né?
1: Ah, então
0: por
1: é isso.
0: Curtas, a mensagem do Lírio vai chegar em vários lugares do mundo.
1: A gente fica muito feliz, porque o Lírio, desde o comecinho, foi pensado para ser um conteúdo da Ibero-América. Foi criado no Brasil, com DNA serratense e chileno, e a gente pensou que essa obra já, desde o começo, deveria ser pensada para as crianças do nosso continente. E além continente também.
0: Você tem formação nessa área, você é bióloga, então você é uma profunda conhecedora do meio ambiente. E o Lírio é um garotinho que fala sobre a flora do Cerrado. E a gente sabe que o Cerrado e a Amazônia são biomas vizinhos, né? Então, tem muitas árvores do Cerrado que estão ali fazendo parte também da Amazônia. Você selecionou, nessa primeira fase da série, algumas árvores do Cerrado. Tem uma árvore chilena também, né? Porque é uma coprodução com o Chile, com a produtora, né, do Chile. E tem árvores que estão na série que também são árvores da Amazônia, né? Então, eu queria que você contasse para os nossos ouvintes de onde surgiu essa ideia e que árvores são essas que o Lírio traz para a série. Ele mostra isso de uma maneira muito interessante.
1: Claro, olha, você que está aí do lado de casa, se você hoje buscar agora no YouTube Mundo Delírio, ou no Instagram, ou em qualquer rede social, você vai encontrar. O Lírio é um menino que, a cada tarefa que ele não quer executar, ele tem uma ideia. Porque a amiga dele, que é a Libélula Bela, sempre diz: Lírio, você já viu uma árvore escovar o dente? Não, então por que a gente não se transforma em árvore? Você já viu uma árvore arrumar o quarto? Não, por que a gente não já se transforma em árvore? E essa presença das árvores na vida do Lírio acontece porque a mãe dele é uma botânica que tem um mega laboratório em casa, que trabalha desde casa e que ela vai ali de pouquinho em pouquinho introduzindo o universo da vida dela à vida dessa criança. E ele, junto com a Bela, vai se transformando em árvores da América Latina e também da Ibero-América ao longo dos 29 episódios. Então, por exemplo, temos a araucária brasileira, mas também temos a araucária chilena, temos o canelo, que é da região dos Mapuches, temos a embaúba prateada, o mandacaru, o buriti. Então, nós tivemos o cuidado de encontrar árvores que pudessem revelar segredos que o Lírio vai aprender na sua jornada de transformação humana, de crescimento humano, e buscando árvores ao redor de todo o continente. Então, quando a gente vê onde elas estão, a gente percebe que as árvores escolhidas por esses episódios, que vão estar no ar durante todo esse ano, elas ocorrem do norte do México até o sul da Patagônia e também na Macaronésia, ali na região do sul da Espanha, do norte da África, com sangue de dragão. Então é quase um passeio botânico pelo continente com árvores de interesses ecológicos.
0: Amanda, e me diga uma coisa, quantos anos o Lírio tem e para qual faixa etária essa série foi produzida?
1: Olha, na primeira temporada o Lírio é um garotinho de 5 anos, tem um episódio que ele até faz o aniversário, o episódio da Faveleira, que é uma árvore pioneira, então ele tem aí entre 5 e 6 anos. E o conteúdo do Lírio, inicialmente, ele foi pensado para o público de 5 até 8 anos. Mas com o lançamento das músicas para bebês, a gente acabou aumentando o tamanho dessa audiência e aí a gente consegue conversar com as mães das crianças, né? Mães cuidadoras, pais, desde crianças de mais 6 anos, mais 6 meses, até os 8 anos de idade. A gente já existe assim a perspectiva de que conteúdo para criança precisa ser seguro, né? Precisa ser de baixo estímulo. E a gente sabe que os bebês eles ainda não têm condição de absorver conteúdo cheio de diálogos. Então a gente pensou, bom, então vamos transformar as canções da série, que são 29 canções, em canções instrumentais, sem diálogo, com estímulo para dormir ou estímulo para acordar.
0: Inclusive, a trilha sonora do programa de hoje, a gente abriu o programa com uma faixa desse álbum, né? A gente pode chamar de álbum,
1: Sim, é o
0: que
1: álbum.
0: foi lançado já, que é o Lírio para Dormir, as canções que o Lírio imagina, que são trilha sonora da série, e cada uma também dedicada a uma árvore. Sobe o som, Pipi. Ela me conquistou porque ela é a trilha de uma árvore que eu amo de paixão, que é o Buriti, que inclusive é uma árvore que está profundamente ligada ao cotidiano, à cultura do Cerrado e da Amazônia. É uma árvore linda, fascinante esse universo, né,
1: Sim,
0: Amanda?
1: o episódio do Buriti e a música do Buriti é o nosso piloto. Esse episódio ele foi pensado no início de criação da série. A série agora completa 10 anos. Vocês que estão aí do outro lado podem assistir essa série, ouvir essas músicas. Mas todo esse trabalho começou há 10 anos atrás. E quando a gente fez o nosso primeiro demo, era a música do Buriti. Então o Buriti está acompanhando a gente há muito tempo. A gente se sente assim muito agraciado porque o Buriti faz parte da nossa cultura, dos costumes, dos usos, né? A palha, o óleo, a polpa,
0: A
1: mas
0: madeira é usada para fazer artesanato também, várias coisas.
1: assim, o Buriti no nosso episódio, ele ilustra justamente o episódio que o Lírio não quer tomar banho. Então, em cada episódio que ele se transforma na árvore e vai

0: E como ele consegue reconhecer que a água faz parte da existência do buriti, que ele vai ficar todo molhado por um tempo, então ele acha, não, então vou voltar e vou resolver tomar um banho.
1: Não, demais, demais. Pessoal, hoje a nossa convidada especialíssima ao vivo no estúdio da Rádio Nacional da Amazônia é Amanda Fernandes, bióloga, diretora da série O Mundo de Lírio, que já está disponível no YouTube Kids, trilha sonora primorosa. A gente vai falar hoje também dos lançamentos, né? O álbum para criancinhas pequenas, que é o Lírio para Acordar, Lírio para Dormir. Daqui a pouquinho a gente volta com mais bate-papo. Tá uma delícia o mosaico de hoje. Já chegou o recado dos ouvintes. Mas só pra gente afinar nosso roteiro aqui, eu vou botar uma música também em homenagem a tudo isso, que é uma música que eu adoro do Edson Gomes, Amanda.
0: Vamos lá?
1: Árvore do Edson Gomes, porque a
0: Adoro.
1: gente, assim como o Lírio, a gente se transforma numa árvore bonita, frondosa, que precisa de cuidados. Essa música do Edson Gomes que a gente vai tocar agora. Meio de 40 aqui em Brasília, 10h40 no Alto Solimões.

0: esse é o Mosaico de hoje com a nossa entrevistada Amanda Fernandes, diretora da série O Mundo de Lírio, que conta a história de um garotinho que é muito esperto, apaixonado pela natureza. Ele se transforma numa árvore para vivenciar como que é o funcionamento daquela árvore, a sabedoria daquela árvore. E aí, a gente estava conversando aqui durante a música, gente, eu separei para vocês um trecho de um episódio que eu achei muito divertido, que é o episódio do Baru. Uhum. E que ele viaja no que é o funcionamento do Baru. Vamos escutar?
1: Vamos escutar.
0: E quando voltar, a gente comenta. Pode soltar o Baru, Pipi.

0: na parte mais legal do desenho.
1: Eu nem queria fazer xixi mesmo.
2: Você ainda tá aqui, meu filho?
0: Tô.
2: Vai fazer xixi, que você já bebeu muita água.
0: Não, mamãe. Eu nem com vontade.
2: Lírio, segurar o xixi não faz bem.
1: Ela não sabe de nada.
2: Você pode ficar dodói e vai arder quando for no banheiro.
0: Tá bom, mãe. Tô indo.
1: Ei, Lírio. Vamos lá.
2: Lírio, tô te esperando. Se seu corpo tá falando, escute ele.
1: A mãe não sabe de nada. Eu seguro o xixi e não acontece nada.
0: É, né? Eu também não.

0: Ai, o Lírio tá segurando o xixi, mas aí ele vê que na natureza não é assim, que o barulho funciona diferente, né?
1: É isso, olha, o que o Lírio vai aprendendo ao longo de cada episódio é uma sabedoria que a árvore tem. E que ela tem pra nos ensinar, né? Então, em cada episódio, a árvore vai contando uma coisa pra gente. A gente, muitas vezes, nas cidades, se desconecta, né, do mundo das árvores. Mas nas comunidades, nos biomas, as pessoas estão muito próximas das árvores. Então, não existe diferença delas e da gente. Então, o lírio, ele sempre quando ele se transforma em uma árvore, e ele volta da transformação, ele volta cada dia mais humano. Porque ele aprende a ser humano com as árvores.
0: Amanda, chegou recadinho aqui, olha. O Adriano de Jacareacanga, no Pará, passando para dar um boa tarde, tá ligadinho lá em Jacareacanga. O Breno, que sempre participa, ele mora em Pernambuco. Ana, boa tarde, boa sexta. Que bom ouvir essa entrevista maravilhosa. Tudo de bom nessa sexta-feira. Ô, Pipi, essa trilha que tá tocando agora já é também um desdobramento da série. A gente tem a trilha do Lírio para Dormir e agora acabou de ser lançada a trilha do Lírio para Acordar. Sobe o som, Pipi.

0: Essa música que tá tocando é de uma árvore que é característica também da Amazônia, né, Amanda?
1: Sim, olha, para nosso ouvinte paraense, é dizer que a gente tem uma árvore e um episódio todinho dedicado ao Tucumã e os ciclos da vida, tocado em ritmo local. E é lindo, é sobre o episódio em que ele aprende a retirar o dente de leite.
0: Oh, meu
1: Esperar que
0: Deus.
1: o dente de osso vai vir, né?
0: Oh, meu Deus.
1: E para o nosso ouvinte de

0: de Recife. Ano passado, o Lírio teve em 4 finais de semana no Cine São Luís. E esse ano a gente vai continuar. A cada lançamento de um episódio novo no YouTube, a gente já tem uma parceria firmada com o Cine São Luís para que o Lírio vá para as telas do São Luís, ali no Recife, na programação infantil.
1: Eu vi essa reportagem e eu achei impressionante como foi calorosa a recepção da série aqui em Brasília no lançamento. Mas o Cine São Luís, ele está num momento muito importante, né? Porque é um cinema histórico, é um cine de rua em Pernambuco que é citado pelo Kleber Mendonça no filme Agente Secreto, e é pano de fundo também da obra do Kleber Mendonça. E aí eu estava lendo sobre isso para me preparar para te entrevistar, e achei incrível como foi calorosa a recepção do público em Recife, e vai ser por onde passar, né, Amanda? Porque é incrível essa série. E a gente está falando tudo isso aqui para os nossos ouvintes do Mosaico, para que eles apresentem para os seus filhos, sobrinhos, netos, mas que também se encantem com o mundo dessa criança tão apaixonada pela natureza. Eu tô encantada, né? O meu filho já tá grande, tem 23, mas eu já virei fã dessa série.
0: Olha, realmente é difícil não virar fã do Mundo de Lírio. Ela foi uma série pensada por muitas cabeças, por muitas mãos. Teve gente do Brasil todo trabalhando, teve nosso coprodutor do Chile, roteirista do Chile, e agora a gente tem trabalhado cada vez mais para ampliar a série em termos de território, mas também em termos de árvores, né? E também ampliar os produtos que vão estar disponíveis sempre gratuitamente para o público. Então, lançamos o Lírio para dormir antes do carnaval. Agora que o carnaval terminou e as aulas começaram, lançamos o Lírio para acordar. Esses dois álbuns instrumentais, eles têm um cuidado muito grande com o sono da criança, tanto na introdução ao sono quanto para trazer do sono. Então, cada momento que a gente vai caminhando, a gente vai fazendo um lançamento. Daqui a pouco vocês fiquem ligados nas redes sociais que a gente vai lançar o Lírio Goods, que é a primeira edição para baixar e pintar, ou seja, para todo mundo pintar na sua
1: Que
0: casa.
1: fofura!
0: E os 3 episódios completos em primeira mão já estão disponíveis no canal do Lírio no YouTube Kids. E esse ano toda a série de 26 episódios ela vai entrar mês a mês uma quantidade X de episódio. E até o final desse ano toda a série ela vai estar disponível para nossa audiência. Hoje em dia a nossa rede social mais atualizada é o Instagram, então o Mundo de Lírio. E também no YouTube, que é onde tem todos os episódios e clipes musicais, tanto das canções instrumentais quanto das canções musicadas que ainda virão. E o nosso site, que é www.mundodelirio.com. Ali vocês têm toda a informação, os novos episódios que vão entrar, as árvores que estão envolvidas. O Lírio tem uma sessão de Lírio na estrada que a gente informa onde é que a gente vai estar futuramente. Os produtos, tem um e-mail para entrar em contato. E ele está pensado também não só para os pais, para as mães, para os cuidadores, mas também para as professoras. Então, professoras, comunidade da educação, a gente vai ter ali um espacinho. Uma comunidade no WhatsApp que se chama Lírio para as Escolas, em que
1: Perfeito.
0: futuramente a gente vai ter conteúdo didático baseado na
1: A
0: série.
1: gente tem bastante ouvinte que é da área de educação. Essa dica é muito importante. Inclusive, a gente estava comentando aqui antes da entrevista que no lançamento em Brasília teve todo um trabalho educativo nas escolas. Então, eu desejo, Amanda, que seja. A gente está falando de árvores aqui, né? Que essa semente agora plantada, que ela floresça, que ela frutifique em árvores, em florestas, com copas magnânimas, magníficas, muito frondosas. Você está de parabéns, Amanda. Eu fico muito feliz quando eu trago assim uma entrevistada aqui no programa tão bacana como foi você hoje aqui com a gente. Fiquei muito feliz de você poder tirar um pouquinho do seu tempo, porque eu gosto, né, quando o entrevistado vem, porque é muito mais legal, né, quando a gente
0: Sim.
1: faz ao vivo aqui no estúdio.
0: Não, eu estou completamente honrada de falar com todo mundo que está aí, na sua casa, na sua realidade. É o que a

0: gente buscou desde o início foi conectar com as pessoas. Então, espero que esse programa nos ajude a conectar mais ainda com a audiência e conte com a gente. Sempre que puder, a gente vem, traz algum novo lançamento. E a gente está bem contente de que a série agora veio completamente ao mundo e tem tantas coisas incríveis disponíveis para a população.
1: Bacana demais. Olha, o Mosaico vai ficando por aqui. Pipi, eu separei uma música para fechar o programa. A Rita Lee era ambientalista, amava os animais, amava a natureza. Tem uma música dela que chama Mamãe Natureza, em que ela fala, né, que a mamãe natureza ela não dá moleza. Então, eu acho que a gente tem que se ligar no colo da mãe natureza para a gente ter uma vida muito melhor e mais feliz. Amanda, muito obrigada e até a próxima. Seja sempre bem-vinda aqui
0: Muito
1: no
0: obrigada, até a
1: Mosaico.
0: próxima.
1: E a gente vai ficando por aqui. Mosaico de hoje vai terminando. Desejo um bom final de semana para vocês e até segunda, galera.

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Olá, pessoal! 13 horas e 34 minutinhos em Brasília. Chegamos! Nacional Jovem está no ar! Oi, galera! Boa tarde para todos que estão aí na nossa sintonia, gente! Bom final de manhã para toda a galera do Alto Solimões. Como é que vocês estão? Tá tudo certo? Fim de semana, feriadão. Foi gostoso, galera, pro Alto Solimões aí que tá ouvindo a gente agora. Espero que sim, que vocês tenham tido um bom final de semana, que tenham aproveitado, que tenham feito festa, ou se não, tenha só ficado aí quietinho, descansando, viu? E aí, já estão prontos para viver aí essa terça-feira maravilhosa? Bora que bora começar essa tarde, hoje, dia 13 de outubro de 2026! Esse dia super especial, que é o dia da minha mamãe, Dona Eva. E é isso, gente. Ó, o pipi já soltou parabéns aí pra ela. Aí eu tô feliz mesmo, gente, de celebrar a vida da minha mãe, porque 87 anos, gente. Olha que alegria, viu, vê-la lá no jeitinho dela, mas do meu lado é muito bonitinha, viu? Como é que é, Pipi? É uma caminhada, né, Pipis? Muito linda. Então, tô feliz sim, gente. E é isso. Então, vamos começar aqui essa terça-feira linda, gostosa. Espero que vocês estejam bem. Venham participar conosco. Hoje temos enigma? Temos, sim, senhor. A gente também vai ter entrevista. A gente vai falar do Dia Nacional de Prevenção da Obesidade, né? Quando a busca, gente, pelo emagrecimento, né, pode também afetar a nossa saúde mental, né, e também a saúde mental de crianças e adolescentes. Então, vamos que vamos. Se você quiser fazer alguma pergunta, quiser participar, vai ser tão bom. Seja muito bem-vindo, tá? Também temos o Vidas de Maria, que é aquela série produzida pela Rádio Nacional do Alto Solimões, com a apresentação da Miss Lene Ferreira. Então, daqui a pouquinho vocês vão ouvir. E claro, né, vai ter você aqui com muito amor, com muito carinho, pra gente curtir a nossa tarde, começando aqui essa tarde gostosa com vocês. E a gente, pra galera aí do Alto Solimões, faz companhia na hora do almoço. Coisa boa! Então, bora que bora! Vamos começar, Pipi! Vamos chamar a Keila, brega doido! Vamos curtir esse brega doidão!

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1: Aí, gente, 2 horas e 39 minutinhos em Brasília. Eu curti mais o bregão doido, né, Pepes? Opa! Pepe, deixa eu ouvir o Breno. Saudade, meu amigo!
2: Alô, alô, alô, alô! Guilherme Martins! Parabéns pra sua mamãe, Adilene Martins. E eu vou dizer uma coisa pra você. Ah, Dona Eva tá com muito orgulho, viu? Sim, com certeza, porque tem uma grande filha. Uma grande filha, a Adilene Martins. Meus amigos e minhas amigas que estão ouvindo a Nacional da Amazônia, ela tem um coração gigante. Ela é gigante na comunicação, é uma pessoa fantástica, uma comunicadora incrível, que tem uma grande mãe. E toda grande mãe tem uma grande filha, né? E pode ter certeza que a sua mamãe, a Dona Eva, tá com orgulho enorme, porque tem uma filha de um coração gigantesco, uma comunicadora que sempre eleva a autoestima das pessoas. A partir do momento que você chega nesse microfone, que você entra nesse estúdio, que você senta nessa cadeira, que você começa a falar com milhões e milhões de pessoas que estão aí precisando da sua alegria, por mais que você enfrente os seus problemas, porque todo mundo é ser humano, e comunicador também é ser humano e tem problemas, né? Assim como nós, né? Mas a partir do momento que acende-se a luzinha no microfone e você começa a falar, acabou o problema lá fora.
1: Ah.

0: O seu foco é aqui,
1: É, meu foco é
0: junto
1: aqui.
0: conosco. Então pode ter certeza que a gente celebra junto
1: Ah,
0: esse dom da vida.
1: obrigada!
0: E agradeço a Deus por esse dom da vida.
1: Que bom que
0: 87
1: vocês
0: anos de
1: celebram
0: muitas
1: comigo,
0: conquistas, de muitos
1: gente.
0: desafios e que venham muito mais, tá bom? É o que eu desejo de todo o coração. Muito
1: Ah,
0: obrigado por
1: obrigada a
0: ser essa grande
1: você.
0: pessoa e essa luz que ilumina a todos nós. Beijo no coração e comemore muito, celebre muito! Viva,
1: Sim!
0: viva, viva a vida,
1: Viva
0: Evelyn!
1: a vida! Obrigada, gente, por vocês terem essa generosidade de celebrarem a vida da minha mãe. Obrigada, gente. Vocês estão lindos. E Breno, carinho gostoso, assim, viu? E aí ele tá falando também do feriadão dele, gente, que deu para aproveitar muito. Teve até show do João Gomes, não acredito. Olha, eu gosto do João Gomes, viu, Breno? Acho o cara sensacional. E também teve um show solidário. Aliás, é o mesmo show, né? Foi um show solidário em prol das crianças do Hospital Odonto Mais, que fazem tratamento de câncer. E a Ivete Sangalo também esteve aqui, foram arrecadados mais de R$ 1,5 milhão de reais para continuação deste projeto. Que legal! Olha só, Breno, que bom! E você teve a oportunidade de ir lá participar? Depois você me conta isso, viu? Um beijo carinhoso, super especial para você e agradeço o seu carinho, tá? Pipi, deixa eu ver minha amiga Rosângela, que tá lá com o pé inchado. Meu Deus do céu. Fala,
2: Boa tarde, minha amiga Edilé
1: Rosângela.
2: Martins. Boa tarde, Pipis. Boa tarde, Patrícia. Cheguei, Brasil. Vamos lá, passarinhos. Vamos voar. Vamos voar, vamos voar, vamos voar. Capivara voadora. O jegue voador.
1: O
2: Esse
1: jegue.
2: pangaré do Pipi.
1: Esse
2: Agora tem
1: pangaré
2: jatinho
1: do Pipi.
2: enigmático para voar.
1: Cadê o seu jatinho?
2: É, minha filha, agora é jatinho enigmático do
1: Pois é,
2: Pips.
1: menina, tem até
2: Esse é
1: jatinho ali.
2: exclusivo. Esse é diretamente da Rádio Nacional da Amazônia para todo o Norte, Sul, Leste, Oeste. Pipi Jato Enigmático. Tá bom, não, tá bom sim, tá ótimo. Olha, Pipi, o Pipi, eu vou te pegar na saída, tá? Vou te pegar na saída, porque tu tá me chamando de pé inchado, que eu enfiei o pé na jaca. Pips, tu quer que eu seja do Abelhau, é? Tu quer que eu seja cachaceira? Pipi, eu não sou cachaceira, não. Faz isso. Pipi, eu vou te pegar na saída. Bora voar, passarinho! Tchau, Brasil!
1: Rosângela, nossa senhora! Ela vai te pegar, hein, Pips? Toma jeito! Pé inchada, né? Na hora, o Pipi ficou assim. Didi, será que ela bebeu muita psicóloga? Jesus amado, ela teve um encontro enigmático com a psicóloga. Pipi, vamos lá então. Ah, ela falou assim: amiga, por favor, toca Rickery Henny, mãe. Dedico pra dona Eva, sua mamãe. Ah, agradeço, Rosângela, linda. Beijos. Super especial para você, minha linda. E cuida aí, viu? Cuida desse pé, mulher. Mas aí depois eu quero que você me conta a história, menina. Como é que foi mesmo, né? A panela, o que que aconteceu com a panela? A panela voou. Será que as capivara pegou e saiu correndo e aí depois derrubou no pé dela? Ah, será? Jesus. E agora, hein? A Milena tá falando que tu não presta, hein, Pipis? Presta não, menino, não vale nada. Rapaz, tadinho, vale muito. Pipis, vamos de enigma musical. Solta aí, Pipis. Será que o povo vai saber qual é? Vamos.
3: Enigma musical.

0: E aí, gente, faz ideia de qual é esse enigma de hoje? Bora lá passar as dicas, né, Pipis? Você não tem a mínima ideia, Pipis? Você ia errar feio, é mesmo? Nem sabe, né? Ó, Pipi, essa música, claro, conta sempre a sua história, né? De um amor que surgiu de repente, Pipi. Surgiu de repente na sua vida, Pipi. Você fica doidinho, né? Quando acontece isso, né? Fica maluco. Tudo começa pro Pipi em uma tarde de verão, gente. Num cenário de praia com mar, como testemunha, um encontro inesperado. A pessoa amada do Pipi chega de maneira suave, envolvente, né, Pipis? Sendo comparada a um elemento da natureza que aparece no céu e pode esconder a luz do sol. Que elemento é esse, Pipi? Que aparece no céu e esconde a luz do sol. É, Pipis? É. E ela é descrita pelo Pipi como alguém doce e carinhosa. Eita, como é que é? Pipis, aquela mulher linda, bonita e carinhosa. E aí conquista rapidamente o coração do Pipi. Ai, gente, Pipi tá derretido por ela.
1: Principalmente aquela palavra.
0: O sentimento cresce tanto que o Pipi acredita que aquela pessoa, e muito, que aquela pessoa chegou pra ficar e se entregar completamente à paixão, pra ficar eterna. E agora é pra valer, né, Pipis, essa história com ela? E agora, hein, será? Rosângela! Você tem certeza, Rosângela? Rosângela já mandou palpite por aqui, Pipis. Cuida desse pé, Rosângela, porque não tá se aguentando aqui. Com essa história desse pé. E aí, hein, Pipis? E agora, será que ela acertou? É ou não é? Será que eu aperto o botão do sim pra ela? Ou será que vou apertar o botão do não, Pipis? Como ela tá repousando o pé pra apertar o... Tem que apertar o botão pra ela, tá bom. Só pra desinchar o pé dela. Mas será que ela acertou? É ou não é? Valéria! Ó, Pipis, é a sua rainha, né? Será que ela acertou? Ela também deixou o palpite aqui. Será, Pipis? Eita! Será? Vamos ver se... O que, que ela diz aqui?
2: Boa tarde, já estou te ouvindo novamente.
0: Oi, Valerinha!
2: Eu pensei que não fosse dar pra ouvir, né? Eu levei a senhorinha lá, né? Mas infelizmente foi desmarcada a consulta dela. E voltamos, né? Fomos de Uber, voltamos rapidinho, deu tempo de te ouvir. Né? E você, meu rei? Boa tarde, meu amor.
0: Ah,
2: Didi, eu sou assim, Didi. Eu sou, como é que fala? Bipolar, né? Olha, eu tô chorando, outra hora eu tô sorrindo. Mas eu já te falei, né, Didi? Eu, a mesma, assim, rapidez que eu estou sorrindo, eu também choro. Porque se eu ficar sentida, entendeu? Assim, se me tocar no meu coração assim, eu choro, minha filha. Mas choro mesmo. Abra essa cara de entanha que você não tem noção.
0: Cara de quê?
2: Ai, ai, gente. Boa tarde para todos que tiveram sintonizado. A Toinha, né? Será que a Toinha tá sintonizada?
0: É,
2: lá
0: será
2: na...
0: que a Toinha tá ouvindo eleições, a gente?
2: Né? Não sei.
0: Beijo, Toinha.
2: Não sei se ela tá. Ah, um abraço para todos os ouvintes sem exceção.
0: Pipi diz que os lençóis
2: estão amassados.
0: Meu rei,
2: o que, que você toca pra nós hoje, meu bem?
0: Lençol amassado, né, Pipis?
2: Toca uma chamada aí pra nós, deixa eu ver o quê, meu Deus. Ai. Tá na cara. Tá na cara, né? Fala sério, se não tá na cara.
0: Tá na cara?
2: Ixi. Abafa, hein?
0: Ih, abafa!
2: Beijo, meu rei! Obrigada,
0: Eita,
2: filha!
0: Eita, meu
2: Te
0: rei!
2: Amo.
0: Tá na cara, meu rei! Eita, Jesus! Tá na cara com quem, mulher?
1: Araqueto?
0: Araqueto? Com quem que é tá na cara, mulher? Me fala! Ó, eu só sei que ela falou assim, Didi tem passarinho que vai voar igual Saci com uma perna só. É, o da Rosângela, né? O passarinho dela tá prejudicado. Eita, meu Deus do céu. É, tá na cara com quem, mulher? Com Matheus e Cauã? Ai, ai, ai. Não, abelha sem mel. Não. Qual é, mulher? Tá na cara com quem? Pipi não tá sabendo que tem vários, tá na cara. Deixa eu ver. Tem Araqueto. E quem mais, Pipis? Marlon e Maicon. Então vamos esperar ela trazer a informação aqui, Pipis. Daí daqui a pouco a gente roda aqui pra ela. Essa música tá na cara, né? Que aí a gente vê qual é. Então, enquanto não tem aí o tá na cara da Valéria, vamos de Ricri-Rê, né, mãe? Pra Dona Eva. Obrigada, minha linda Rosângela.

0: ser. É isso aí, música linda. Parabéns pra minha mamãe e obrigada mais uma vez. Agradeço a vocês por estarem aqui celebrando a vida dela, tá? Um beijo carinhoso e Pipi, será que o nosso povo tá acertando, Pipi, o nosso enigma? É ou não é? Catita, boa tarde, Catita.
1: Oi, Didi, meu amor, boa tarde.
0: Obrigada. Boa tarde.
1: Foto tão linda, Didi, pra fazer só. Continua abençoando ela.
0: Obrigada.
1: Vocês, tá bom?
0: Tá bom.
1: Cheiro, meu amor. Te amo muito, muito. Ai, mas que você parece com ela, parece.
0: Ah, sim, pareço, né? Com a minha velhinha, tem orgulho. Menina, tem umas fotos da Dona Eva nova, que ela tá linda, maravilhosa. Aí, realmente, aí, nossa, maravilhosa, sensacional, Catita. Beijo, Vani! Vani chegou aqui também para deixar o palpite dela. Vani, boa tarde, Vani. Olha só, tá tudo bem por aí, minha amiga? Espero que sim. Pipi, será que Vani deu um bom palpite por aqui hoje? Será? É ou não é? Luciana Espíndola também chegou para dar palpite. Os passarinhos estão voando, Pepis. Será que esses passarinhos estão voando direitinho hoje? Ah, eu só sei que hoje tá capenga, né, Valéria? Tá com um pezinho... Como é que foi a história da Valéria? Tá voando igual o Saci, com uma perna só hoje, né? Os passarinhos. Eita, Jesus amado. Mas vamos. Ó, gente, vou finalizando aqui esse nosso primeiro momento, né? Do nosso Nacional Jovem. A gente vai pro nosso Nacional Notícias. E depois volta aqui já com a nossa entrevista de hoje. Obrigada, gente, por todo o carinho, pela atenção e a escuta. Beijão.

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1: Agora são 2 horas no horário de Brasília. Muito boa tarde, eu sou Daniel Ito e este é o Nacional Notícias com destaque do momento. Vamos à informação de interesse dos trabalhadores MEI, microempreendedores individuais. A notícia que foi lançada agora há pouco, um pacote econômico que inclui o perdão das dívidas dos MEI com a União, viu? Tem vários outros aspectos aí nesse projeto lançado agora, são projetos de lei, um decreto presidencial. Quem tem os detalhes pra gente é Sayonara Moreno aqui no estúdio. Sayô, boa tarde.
2: Oi, Daniel, boa tarde para você, para quem acompanha a gente. Aí, um pacote, né, para essas pessoas que trabalham por conta própria, formalizaram isso por meio de um CNPJ, os chamados MEI, né? Uhum. Entre as medidas que você, inclusive a que você citou, o perdão das dívidas com a União, que o próprio ministro do empreendedorismo, Paulo Pereira, citou, inclusive, o valor, viu, Daniel? São mais de 12 bilhões de reais em débitos que jamais, provavelmente, seriam pagados, de acordo com estudos do governo.
3: Nossos estudos mostraram que, especialmente depois da pandemia, o nível de endividamento dos microempreendedores individuais aumentou muito. Nós tentamos trabalhar muito para reduzir esse endividamento ao longo dos últimos anos. Fizemos muitos desenrolas, mas chegamos à conclusão que ou o Estado brasileiro perdoa a dívida dos MEIs ou a gente não vai conseguir vencer esse mal terrível

0: Um projeto de lei será enviado ao Congresso Nacional requerendo o perdão, a remissão de todas as dívidas que os MEIs acumularam com o Estado brasileiro ao longo dos últimos anos.
1: Pois é, dívidas que não seriam pagas provavelmente, né? Para aquelas com bancos e outras pendências privadas, Daniel, vai ser criado o Desenrola MEIs. Uma outra medida também é o Pix MEI. Aí sim, é uma linha de crédito, na verdade, do Procred, de até 5... Na verdade, nem é uma linha de crédito, tá? É um auxílio mesmo de até R$5.000 para aumentar a capacidade produtiva dos empreendedores. Ah, o governo também apoia um projeto que eleva o teto de faturamento do MEI, hoje é de R$81.000 por ano, para R$110.000 em 2027 e depois para R$140.000 de faturamento por ano. Além disso, um decreto presidencial acaba, então, com a exigência da nota fiscal nas vendas para pessoas físicas ou na prestação de serviços.
2: Tá certo, uma série de medidas, então, focando no público MEI de todo o país, são os microempreendedores individuais. Sayonara, obrigado, viu, pelas informações ao vivo aqui no estúdio. 2:02. Esse foi o Nacional Notícias, próxima edição às 3:00.
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9: Opa, gente, 2:05 em Brasília. Voltamos aqui, 12:05 aí na região do Alto Solimões. E, gente, domingo foi o Dia Nacional de Prevenção da Obesidade, né? E o debate sobre saúde e peso ganha aí um novo desafio, né? Que é como falar sobre alimentação, atividade física e prevenção da obesidade sem transformar o corpo, né, em motivo de cobrança ou sofrimento. Então, esse vai ser o nosso tema hoje do nosso bate-papo. Vamos lá para ele.
10: Papo reto.
9: E é isso, gente. Em um momento, né, em que corpos extremamente magros voltam aí a ganhar espaço nas redes sociais e na moda, e as chamadas canetas emagrecedoras se tornaram cada vez aí mais conhecidas. Então, crianças e adolescentes estão expostos a uma enorme quantidade de mensagens sobre emagrecimento e aparência. Então, para conversar sobre os limites,

0: entre o cuidado com a saúde e essa pressão por ter um determinado corpo, a gente conversa então com a professora da Universidade Federal de Pernambuco e pesquisadora na área de neurociência, a neurocientista Michele Melgarejo da Rosa. Ela já está aqui na linha com a gente. Olá, Michele, seja muito bem-vinda. Boa tarde, tudo bem?
1: Oi, gente, boa tarde. Obrigada pelo convite e pelo espaço.
0: Opa, Michele, então vamos lá. Quando a gente fala, né, em prevenção da obesidade, como é que a gente pode abordar esse assunto, principalmente com crianças e adolescentes, sem transformar, né, esse peso, né, aliás, o peso, né, em uma cobrança, né, ou fazer com que eles passem a enxergar o próprio corpo aí de uma forma negativa?
1: Então, essa pergunta é super importante, né? Eu acho que falar de peso e falar de comida é falar sobre saúde. Então, uma das formas que a gente pode abordar esse tema é abordar a alimentação como uma forma de constituição corporal, como desenvolvimento, necessário para aprendizado, necessário para foco, e que seja mantida, né, em níveis, obviamente, equilibrados, para que a gente mantenha em níveis saudáveis. Mas a alimentação, é importante sempre mencionar, a alimentação é algo que a gente precisa bioquimicamente para o nosso funcionamento. Então, tudo depende da verbalização, de como a gente comenta sobre o corpo, de como a gente comenta o que comer e o que não comer. Eu não acho legal a gente falar o que não pode, né? Porque hoje a gente tem uma sociedade que a gente mais ouve o que não pode do que pode. E isso também é um dos problemas de saúde mental da sociedade contemporânea, né? A gente fica preso, focado só naquilo que não pode, o nosso cérebro entende que comer hoje já é um sacrifício, que comer já é pecado praticamente, né? A gente só ouve falar de dietas, de regimes, e não é bem assim. Então eu acho que a forma como a gente verbaliza a alimentação, ó, isso tu pode comer, isso é saudável, isso vai te fazer trazer nutrientes pro teu corpo, pro teu cabelo, pra tua unha ficar mais bonita, pra tu crescer mais forte, pra tu crescer com uma memória melhor, e essa é a verbalização que a gente tem que colocar. Não o que não pode, mas sim trocar um pouquinho o verbo, né, pra poder auxiliar um pouquinho mais uma alimentação saudável.
0: Ah, sim. Mas assim, a gente também vê, principalmente entre os adolescentes, que a promessa de emagrecer rapidamente é muito atraente, né? Do ponto de vista da neurociência, como é que o cérebro nessa fase da vida entende isso, né? Ele é mais sensível à aprovação dos outros e aí eles querem essas recompensas imediatas, é isso, Michele?
1: Total, isso é muito bom, viu? O teu questionamento é muito bom. O cérebro, bom, a gente tem no nosso cérebro, a gente pensando no cérebro como um todo, né? A gente tem uma área bem à frente, aqui atrás da nossa testa, para o pessoal que está nos ouvindo, e ele se chama córtex, medial pré-frontal. Essa região do cérebro, ela só amadurece completamente após os 25 anos de idade. E olha que interessante, antes disso, a nossa parte emocional do cérebro, que fica lá no meio do cérebro, que a gente chama de sistema límbico, ela já nasce com a gente e cheia de conexões. Então, por isso que a gente é muito mais emocional do que racional até certa idade. A gente começa a racionalizar os problemas apenas a partir lá dos 25 anos de idade, quando a gente não tem uma formação neurológica para isso. E olha só, e o nosso cérebro, ele é uma caixinha no escuro. Ele só está pronto para receber estímulos. Ele não sabe nada. A gente coloca a informação para dentro dele. Então, a informação que a gente coloca, que a gente ouve, que a gente rola nas mídias sociais, que a gente ouve, é a informação que a gente guarda. São traumas também, né? A nossa linguagem gera fragmentos, gera traumas, gera memórias traumáticas dentro do nosso cérebro. E o cérebro de um adolescente, ele tem essa insegurança emocional, né? Ele é muito mais emocional do que racional. Então, talvez qualquer palavra que a gente use, que para um adulto não, talvez não pegaria com tanta gravidade ou com tão peso, para uma pessoa em desenvolvimento, para um adolescente, para uma criança, isso já pode ter um peso extremamente severo no desenvolvimento dela, né? E aquilo gerar um trauma emocional, porque é a informação que ela aprende. Então, quando a gente ouve hoje na sociedade que padrão é ser magro, a gente tem dois corpos, ou tu é magro, ou tu é musculoso ideal, isso gera um comprometimento mental, né? E a nossa recompensa é ouvir que está magro. Então, quando a gente ouve que está magro, a gente tem uma recompensa, a gente fica feliz. E esse não é o padrão social que a gente precisa, essa volta ao culto da magreza que nunca acabou, mas hoje com as mídias sociais é bem mais forte, isso gera memórias traumáticas e gera novos conceitos para o cérebro, que o padrão social hoje é ser magra. Esse é bonito, esse é sucesso, esse é riqueza. E na verdade a gente está dando muito mais importância ao corpo do que ele merece realmente, né?
0: Verdade, né? A gente acaba privilegiando ele e esquecendo até de ser quem somos, não é isso?
1: Exatamente, e perdendo a identidade no processo, né? Porque hoje em dia a gente nem tem mais identidade.

0: gente só quer seguir o que a sociedade nos mostra, né? Que o padrão de beleza é ser magro e é isso que a gente segue, sem pensar um pouquinho nas consequências.
1: Ah, muito bom. E aí a

0: aquela informação normal, de ter uma dieta equilibrada, de comer o que é necessário para o seu desenvolvimento, né? Para a sua verbalização correta sobre comida, para tu manter o corpo ok. Isso é tranquilo. O problema é quando a nossa cuidado com a alimentação, cuidado com o corpo, cuidado com a estética, vira controle. Isso é o controle da tua vida, né? Tu se preocupa com o que tu comeu ontem, com o que tu vai comer amanhã, tu se isola socialmente porque tu não quer comer na frente das pessoas, cada vez tu come menos e menos e menos. Enquanto tu tá comendo, tu finge mastigar mais do que deveria, tu conversa para enrolar mais com aquele prato de comida. Isso são alguns dos sintomas que eu acho que a gente precisa notar hoje mais nos nossos jovens, nos nossos adolescentes e até nos nossos adultos. E é esse tipo de sintoma que eu acho que os pais e familiares e todo mundo ao redor, e escolas, devem estar atentos. Porque quando um aluno começa num comportamento de esquiva, né, ou um filho começa num comportamento de esquiva, quando a alimentação virou controle e não só apenas um equilíbrio bioquímico, não é só apenas um equilíbrio para te crescer com níveis bioquímicos de colesterol, glicose saudável, mas aquilo virou parte da tua rotina, aí que vem alterações emocionais relacionadas a isso. É uma das principais distúrbios emocionais relacionados a essa cultura, a preocupação corporal e com a comida, é a anorexia nervosa, né? Então, a anorexia nervosa, ela envolve justamente uma tríade de personalidade, por exemplo. Perfeccionismo, ansiedade e depressão. São alguns dos fatores que a gente também pode ficar de olho analisando. Se o nosso filho, o nosso aluno, tem algum dessas personalidades ou tem algum desses sintomas de ansiedade, de depressão, que isso pode culminar mais rapidamente com um distúrbio alimentar, como, por exemplo, a anorexia nervosa, né?
1: Olha só. E aí, agora a gente também tem as canetas emagrecedoras,
0: Para
1: né, para
0: completar.
1: potencializar essa conversa, né?
0: Exato,
1: E aí, então, eu
0: exato.
1: queria que você falasse um pouquinho, né, sobre quais são os cuidados, o que que a gente tem que ficar atento com relação às canetas, né? E, por exemplo, se um adolescente chegar em casa dizendo que gostaria de usar uma caneta, porque acha que tá legal, qual seria aí a melhor maneira, né, de conversar e ter uma conversa sincera sobre esse assunto?
0: É interessante. Então, aí agora, para potencializar, como tu falaste, né, a cultura da magreza, a gente tem as canetas emagrecedoras, que surgiram, né, para o tratamento da obesidade, para o tratamento do diabetes. Então, estudos clínicos provam a efetividade desses peptídeos emagrecedores para essas duas patologias. Para outras patologias, a gente quase não tem estudo, e os estudos são de curto prazo. A gente nem sabe o efeito dessas canetas emagrecedoras a longo prazo. Então, para quem não tem diabetes, ou quem não tem obesidade, a gente está justamente sujeito a inserir algo no nosso corpo que a gente nem sabe como ele funciona a longo prazo. Então, e isso gera mais uma preocupação social, mais um controle, mais uma pressão social, né? De que ser magro agora faz parte da nossa vizinhança, da nossa escola, todo mundo do nosso prédio está se injetando com a caneta emagrecedora, e aí isso virou mais um padrão social. Então, junto às mídias sociais que colocam aquele algoritmo, que a gente, uma vez que a gente curte um corpo magro, a mídia social, o algoritmo dela vai colocar só o corpo magro. Uma vez que a gente curte um corpo diferente, vai só postar na nossa frente aquele poço diferente. Tudo isso é o que o nosso cérebro está aprendendo como resposta ao ambiente. O nosso cérebro muda com facilidade, tá? Ele está sempre tentando se adequar à resposta do ambiente. E hoje a resposta, isso é um fenômeno que a gente chama na neurociência de neuroplasticidade. A gente se adapta conforme o ambiente. E o nosso ambiente hoje está nos dizendo para se mudar dessa forma. Vamos todo mundo ser igual, vamos todo mundo ter um corpo magro ideal, e isso é uma das consequências mais drásticas, né, para os distúrbios alimentares. Então, a caneta emagrecedora é um tratamento que é revolucionário para a obesidade, tá? Realmente é um dos tratamentos que a gente tem nos últimos anos que mais revolucionou a perda de peso para quem tem um diagnóstico. Para quem não tem, cuidar da forma como a gente verbaliza essa informação, porque isso pode causar um dano emocional. Para algumas pessoas pode ter, não tem nenhum significado, mas para outras podem levar elas a sofrer muito em silêncio devido a um estigma social.
1: Sem falar dos efeitos colaterais, que também
0: Com
1: pode
0: certeza.
1: vir, né,
0: Isso,
1: Michele?
0: que a gente recém está descobrindo esses efeitos colaterais, né? Porque os estudos ainda estão saindo.
1: Certo. E aí, então, é preciso ter um cuidado, né, procurar um nutricionista, um endócrino, para realmente fazer uso dessas canetas, não é mesmo?
0: Sim, isso é um ponto importante, tá? Porque assim, ó, por exemplo, quando a gente tem alguma alteração emocional, como eu falei, né, anorexia nervosa, por exemplo, e todos os transtornos alimentares também, eles têm tríades de personalidades que influenciam o desenvolvimento de um transtorno. No caso da anorexia, por exemplo, é uma tríade de personalidade, de depressão e de

0: ansiedade, né? Que pode levar a mais fácil o surgimento de sintomas. Isso também pode desencadear a obesidade. E num distúrbio alimentar, por incrível que pareça, gente, isso tem que ficar bem claro para a população, para os pais que estão nos ouvindo, para as professoras, para os médicos. Para um transtorno alimentar e para um transtorno emocional, a primeira alternativa farmacológica ou primeira alternativa terapêutica, melhor dizendo, que a gente tem é a psicoterapia. É procurar um psicólogo, porque distúrbio alimentar não é uma causa da alimentação. A alimentação é uma consequência desse processo. O que está ocasionado, o que está direcionando essa alteração alimentar é um trauma neurológico, psicológico que a gente tem dentro do sistema nervoso central. Então, ela é uma doença. A gente tem que tratar a doença. Depois que a gente tratou o trauma, a raiz do problema, com a psicoterapia, aí a gente vem a nutrição, obviamente, né, para ganhar peso para quem tem anorexia nervosa e para perder peso para quem tem obesidade. Mas sempre lembrando, primeiro tratar o trauma. O que levou? O que levou não é comer mais arroz ou menos arroz. O que levou é um distúrbio emocional ao longo da vida, durante a gestação, durante a infância, que foi culminado com o estresse do dia a dia e que pode levar a um distúrbio alimentar. E isso é o que tem que ser tratado.
1: Olha só, e ó, o que você falou, você até pode agora falar aqui também com o nosso ouvinte que está aqui perguntando, né? Ele falou assim: boa tarde, Didi, estou aqui ouvindo a pauta de hoje. Ele é Adalberto Carlos, ele é lá de Campinas. E ele falou assim: em relação ao que pode e ao que não pode, né? Com relação à alimentação. Quer dizer que tudo pode, mas com moderação? Aí ele fala: eu muitas vezes como alguma coisa que eu acho que eu não deveria ter comido, ou exagero em algum tipo de comida. Eu me sinto extremamente culpado e é horrível sentir assim. E aí, como é que a gente responde aqui para ele?
0: É interessante a pergunta dele. Então, olha só, o nosso cérebro ele funciona com equilíbrio, tá? Ele não funciona com extremos. Eu sou bem contra essa linguagem de extremos que a gente tem hoje, né? De não poder comer, de ter que fazer a dieta intermitente, da dieta cetogênica ser a dieta da longevidade. Eu sempre digo, né, gente, a gente não tem que pensar só no que a gente come para viver 110 anos. A gente tem que pensar se a gente está bem, né? Se a gente está bem, vivendo bem, aproveitando a nossa vida, tendo um equilíbrio emocional, pessoal, profissional, a gente vai viver os 110 anos de qualquer forma. A alimentação, a gente não pode ser escravo da nossa alimentação. O nosso cérebro, tá, para o desenvolvimento dele, para a saúde mental, para a cognição, para a memória, para dormir bem, a gente precisa de oxigênio, a gente precisa de água, de glicose e de conexão social. Esses são os quatro ingredientes que nutrem o nosso cérebro diariamente. E aí vem a nossa nutrição. Então, nós não podemos ser escravos do que não comer ou do que comer. A gente tem que comer com facilidade. A gente tem que comer garantindo que a comida ainda seja a nossa recompensa. Isso nos traga aquele sorriso no rosto. Quando a comida não é mais a tua recompensa, aí que a gente tem que se cuidar, porque significa que a gente está formulando de forma errada o que a comida representa para nós. Agora, obviamente, isso não justifica comer de forma livre e continuamente a todo momento, né? Óbvio que não. Nosso corpo ele não funciona em excesso. Nem para mais, nem para menos. Eu sempre digo, se tem um bolo de chocolate na tua frente, tu quer comer uma fatia de bolo de chocolate, isso não vai te fazer mal, a não ser que tu tenha um diabetes. Mas o bolo inteiro provavelmente não vai ser o caminho adequado. Então, uma vida com equilíbrio. Saber que tu precisa colocar na tua alimentação verduras, vegetais, quanto mais cores, mais biotratado tu vai estar, mais antioxidante tu vai ter, mais nutrientes tu vai ter pro teu corpo, mais fibras tu vai ter pro teu corpo, e isso é excelente, isso que faz o nosso corpo se desenvolver. O resto, gordura em excesso, calorias em excesso ou carboidratos em excesso, realmente a gente não precisa tanto. Então, uma dieta equilibrada, mas que pode conter tudo, não tem nenhum problema, é só saber o equilíbrio. E se um dia achar, né, que tem um aniversário, tem um casamento e aí quer se soltar um pouco a mais, também não tem problema. É isso que eu digo, a gente não pode ser escravo da nossa alimentação. A gente tem que comer sabendo que a gente está sendo recompensado, sabendo que o nosso corpo está recebendo nutrientes. Agora, nem para mais, nem para menos. Pode ser no equilíbrio do que o teu corpo precisa no teu dia a dia.
1: Com certeza. E como lidar com a culpa depois de comer?
0: Então a culpa, né? A culpa significa o quê? A culpa significa talvez um pouquinho da personalidade da pessoa, né? Então, ela tem um perfeccionismo extremo, ela tem um medo de falhas, né? Que ela tá falhando com ela mesma por comer mais ou por comer menos. Aí eu acho que isso a gente trata como se fosse em equilíbrios, né? Bom, hoje eu comi duas fatias de bolo, talvez amanhã eu me abstenha desse bolo, né? Ou talvez eu fico um pouquinho, uma meia hora a mais na academia.

0: mas também faz parte. É o que eu digo nas minhas palestras de saúde mental, que eu falo é o seguinte, passado, passou. A gente não é museu para viver de passado, né? Então não adianta se eu comer um bolo de chocolate, vou ficar remoendo e triste minha vida toda, isso não vai me ajudar em absolutamente nada. O que eu posso fazer é aprender com aquele bolo de chocolate todo que eu comi e pensar, tá, talvez foi desnecessário, né? Uma fatia do bolo já estava bem satisfeita. E aí os meus próximos atos vão ser mais compensadores. Agora eu comi um bolo de chocolate todo hoje, amanhã eu como metade, outro dia eu vou comer só uma fatia. E com o tempo, o nosso cérebro aprende com treinamento. Uma vez que a gente treina ele a comer de forma equilibrada, ele aprende isso e ele vai ser satisfeito com a quantidade. Uma coisa que eu sempre falo, né, é eu costumo não fazer o bolo de chocolate em casa, mas eu prefiro comprar uma fatia porque eu sei que eu vou ficar com aquela fatia de bolo, não vai ter mais do que aquilo para eu comer, porque realmente, né, tudo que é doce libera muita dopamina. E essa dopamina, que é a nossa molécula da busca pelo prazer, a nossa molécula da motivação, faz com que a gente fique motivado e queira comer mais e mais e mais e mais. E depois, como liberou muita dopamina, vem a culpa. Então, para a gente não ter essa culpa, talvez comer um pouco menos daquela dopamina toda, né, daquele açúcar todo, para não gerar consequências depois. Mas, se já comeu, por favor, não vire escravo do que já foi. A vida não funciona de passado e funciona de a gente aprender com o que a gente fez no passado para mudar os nossos atos no futuro.
1: Ah, bacana essa dica que você trouxe aí pra gente. E você falou uma coisa até que eu achei engraçada. Eu não compro, né? Não leva pra casa. Eu principalmente faço isso com relação a biscoitos, essas coisas assim, recheada. Eu tento não comprar pra não ter aquela a tentação, né, de ficar comendo.
0: Com certeza. Se a gente tem a tentação em casa, a nossa dopamina vai querer que seja recompensada.
1: Uhum. E uma coisa também que você até trouxe já pra gente, mas queria que você reforçasse, é que a gente acredita muito, né, que transtorno alimentar é uma coisa, simplesmente uma frescura, né, uma vaidade, ou até uma falta de vontade mesmo, né, de receber. Por que que esse entendimento é perigoso e o que que a gente, então, pode mudar de vez a partir disso?
0: É, excelente. Não, transtorno alimentar não tem nada de frescura, tá? É uma doença neuropsiquiátrica e psicológica. O que que significa isso? Que o teu sistema nervoso central, o teu cérebro aqui em cima, né? Ele é formado por áreas, diferentes áreas e por diferentes moléculas químicas. O que significa quando a gente tem uma doença que envolve o sistema nervoso central é que a comunicação entre essas áreas ou essas substâncias químicas não estão ocorrendo como deveria. Porque foi um trauma, porque passou por um trauma, porque passou por uns excessos durante a adolescência, porque teve algum problema durante a gestação, porque teve alguma complicação emocional, enfim. Um trauma que se enraizou ali impediu que houvesse essa comunicação adequada e isso gerando uma raiz. Então, o teu cérebro ele já desenvolve com aquela raiz alterada. E isso futuramente, em acordo com os contextos que tu vive, se desenvolve um distúrbio alimentar. Tá? Então, é uma alteração da comunicação e da efetividade neurológica. Ou seja, é doença, não tem nada de frescura. Quando que a gente começa a ver que essa doença está sendo enraizada? Quando o nosso comportamento, falando de distúrbio alimentar, né, claro. Quando o nosso comportamento em relação à comida, em relação ao nosso corpo, ele passa a ser o nosso controle. Ele passa a ser o nosso propósito. Ele passa a ser o nosso valor. E eu acho que valor, corpo e dieta não é valor para ninguém, né? Nossos propósitos de vida é a nossa família, nosso emprego, nossos filhos, né, viagem, mas não o nosso corpo e nossa alimentação. Então, quando a tua dialética contigo mesma, passa a ser corpo, dieta, padrão, controle, e aí tem um distúrbio emocional de fundo alimentar, tá realmente se solidificando com maior velocidade. E é nesse momento que a gente tem que parar, respirar e pedir ajuda, e procurar um psicólogo, porque é nesse momento que teu cérebro está precisando de ajuda. E eu acho que as pessoas que estão ao nosso redor devem ficar atentas aos sinais. Porque geralmente uma pessoa com transtorno alimentar, ela não está tão atenta, nesses sinais, porque ela está com um processo comprometido neuroquimicamente. Então ela não está emagrecendo simplesmente porque ela quer emagrecer, sim porque ela não consegue comer. Ela não consegue se abstrair desse controle, desse perfeccionismo extremo ao redor do corpo dela. Então, às vezes, as pessoas que estão ao nosso redor são as pessoas que têm que ficar atentas a esses sintomas, né? Principalmente em adolescentes. Eu tive diagnóstico de anorexia com 13 anos de idade. Eu nunca, só para dar um exemplo, porque às vezes os pais podem pensar, tá, mas meu filho não pensa sobre corpo, meu filho não pensa sobre dieta, então tá tudo certo. Não, tá? Não. Eu fui diagnosticada com 13 anos de idade, não tinha nenhum...

0: nenhuma consequência corporal, achava que não tinha nenhuma consequência emocional, nunca dieta entrou no meu radar, nunca pensei em fazer dieta, tinha uma juventude, né, normal para qualquer criança de 3 anos de idade, mas por algumas complicações emocionais que aconteceram na minha família ao longo daquele processo, eu, como era uma criança que tinha muita responsabilidade numa idade muito cedo, né, eu acabei desenvolvendo um transtorno emocional, tá? Mas de fundo alimentar, que é a anorexia nervosa. Então, só para os pais entenderem que às vezes não precisa o filho estar só falando sobre peso, ou só falando sobre alimentação, ou só seguindo alguém influenciador digital. Não. Pode ser uma pessoa que se abstenha de qualquer desses medos, dessas façanhas, mas que mesmo assim o cérebro já se desfigurou, o cérebro já desconectou de como deveria e surgiu a doença. Então, eu não tenho como afirmar que é um comportamento que leva à anorexia, que leva à obesidade. Mas são comportamentos e são personalidades que têm uma maior força para o diagnóstico. E é isso que a gente tem que ficar atento a todo momento.
1: Com certeza. Obrigada, Michele, pelo nosso bate-papo. Quer deixar uma mensagem final para os nossos ouvintes?
0: Ah, eu gostaria só que a gente pensasse mais no presente, né? Eu acho que eu sempre falo nas minhas palestras, a gente está sempre vivendo no passado, com medo do que aconteceu, com receio do que passou, né? Com a tristeza do que passou. E a gente acaba não focando no presente, ou a gente está sempre focando no futuro. O que que eu vou fazer? O que que vai ser? O que que não vai ser? E a gente esquece que a vida é hoje. E a vida pode ser curta para muitas pessoas, né? Então, quanto mais a gente conseguir se beneficiar hoje, aproveitar a nossa vida, sorrir com mais facilidade, dormir nossas 6 a 8 horas para restabelecer o nosso cérebro, pensar em coisas positivas, enaltecer coisas positivas, em contato com a natureza, fazer exercício, fazer nutrição ao cérebro de forma adequada, viver com equilíbrio. Sem extremos, mas com equilíbrio. Eu acho que isso faz a gente crescer com mais resiliência e com uma saúde mental melhor.
1: Com certeza. Obrigada. Até uma próxima, Michele.
0: Obrigada.
1: Tchau, tchau.
0: Abraço.
1: Abraço. E foi isso então, gente. Conversei com a neurocientista e professora da Universidade Federal de Pernambuco e pesquisadora na área de neurociência, a Michele Melgarejo da Rosa, que falou aqui sobre essa questão de prevenção da obesidade e também da anorexia. Muito bom, gente. Obrigada, Adalberto, pela ótima pergunta que você fez. Contribuiu bastante. Eu gostei muito da resposta, né, que ela trouxe, né? E ela falou muito disso, né, do equilíbrio, né? E a gente não tem comer, não ter medo de comer as coisas, né? Mas eu acho que é isso, né? A gente sempre comer com consciência, né? E equilibrar, né? As coisas, né? Verdura, né? A gente ter os grupos alimentares, né? Certinhos, é o carboidrato, a proteína. Eu acho que tudo isso, com todo cuidado, é muito bom. Obrigada, viu? Valeu. Catita, você aqui, nossa, Didi. Eu e minhas filhas passamos do limite ontem com um bolo de chocolate. Oh, meu Deus! Estou ouvindo a entrevista. Misericórdia! Nunca mais vou me descontrolar. Vou me controlar agora. Amei a entrevista, Didi. Ô, Catita, mas é isso como ela falou, né? Assim. Tem dias que a gente vai querer comer mais, sim, né? Mas aí no outro dia a gente começa, né, a mudar essa forma, né? A gente tem que ensinar o cérebro. Eu sei. Mas, gente, não é fácil, ela falou, é uma doença e a gente tem que ficar de olho. E às vezes isso tem um fundo emocional que é aí que a gente tem que ficar de olho. Bacana! Obrigada, Catita! Pipi, eu tenho que pagar uma música e ir pro intervalo, né? Qual que a gente vai? Tá na cara, com Araqueto. Uhul! Vamos lá!

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1: Belto! Ele pediu pra gente, né, Amado Batista e Kel Smith, então volta! Uhul! E ele tá aqui. Olá, minha querida, boa tarde, Patrícia, boa tarde, Pipi. Gostaria de deixar um salve pra Catita, Luciana Espíndola, Valéria, Manelzinho, Nildinha, Rosângela, a Milena, opa, essas lindas, e também pra Cursina, Rosana Gonzaga, a Regininha, o Isaías, o Isaías, né? A Marirandi, a Luciana de Serra do Laranja, que tá sumida, mas ela, quando ela pode, ela ouve, viu, Erivelto? Esley também, né? O Breno, Luiz Antônio, o Tietê, aquele lá do Pará, e todos os demais que no momento eu esqueci. E Edileia, parabéns, né, pra sua mãezinha, que Deus abençoe muito ela e dê muita saúde. Ah, com certeza, obrigada, viu, Erivelto? Agradeço o seu carinho e obrigada por desejar tudo de bom pra minha mãe. Valeu! Milena tá aqui dando o palpite dela pro nosso enigma musical. Fala, Milena!
2: Seja sempre coberta de bênçãos. Acho que hoje também é aniversário do João, filho da Ana Pimenta.
1: É.
2: E eu me lembro que teve um ano que ele fez aniversário e a Ana cantou parabéns pra ele no programa dela, no Mosaico.

0: tô sabendo,
1: Eu acho que é dia
0: menino.
1: 13 também, de outubro.
0: Eu vou perguntar.
1: Eu queria mandar os parabéns para dona Eva,
0: Obrigada.
1: pro João e para todos os aniversariantes de hoje, é nóis. De músico, hoje eu vou oferecer para todo mundo aí que tá na escuta a música Flores Amarelas de Floribela, é nóis.
0: Ah, tá bom então. E ela deixa aqui o palpite dela. Aê, Milena, será que você tá certa? Deixa eu ver aqui que ela mandou também o outro
1: O
0: áudio.
1: app tá travando, não sei o que que tá acontecendo que o app tá travando.
0: Ô, amiga, ô, gente, aqui é nosso calcanhar de Aquiles, viu? Ô, meu Deus do céu. E a GG também tá aqui, dando o palpite dela, falando boa tarde, Didi, boa tarde, Pipi, boa tarde, Patrícia, boa tarde a todos. O enigma de hoje é. Será que é isso mesmo, GG? Tem certeza? Vai ficar nesse palpite, GG? Ó, vamos lá, hein? E o Cláudio Mendes, o Cláudio Menduquinha, lá do Pará, ele deletou a mensagem, mas Cláudio, um grande abraço para você. Sei que vocês estão aí tendo as conquistas, você e a Ucrânia. Que Deus cada vez mais abençoe a vida de vocês, tá, meu amigo? Um grande abraço para ti, valeu! Deixa eu ver aqui, Breno, tu também chegou. Ele falando aqui, Didi, o enigma musical. É, muito bem, Breno. Será que é isso mesmo? Vamos ver. E aí ele tá aqui. Rosângela, que história é essa? Você tá com os pés inchados? Até onde eu sei quem fica com o pé inchado é quem é que. Quem é. É quem bebe a psicóloga. Eita, Pipi achou que era isso. Achou que era ela tava, né, bebendo cachaça, mas não é não. O negócio caiu no pé dela, gente. Isso que aconteceu. Mas ela não tá contando os detalhes, não. Que história é essa, Rosângela? Bom, gente, beijo, Breno. Anotei aqui o horário que você mandou, tá? Vamos ver se você vai bigodear. Será que você vai ser o mais rápido do teclado? Vamos ver. Ó, enquanto isso, vou chamar vocês para ouvir, né, o nosso Vidas de Maria. A gente fala sobre misoginia e violência de gênero. Vamos ouvir a primeira parte e a Miss Lene Ferreira, da Rádio Nacional do Alto Solimões, que conduz esse bate-papo.
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3: Olá, ouvintes. Eu sou Mislene Ferreira e desde já agradeço o espaço de estar chegando até você com mais um quadro Vidas de Marias, começando por aqui na sua Rádio Nacional. Um espaço dedicado à informação, à cidadania e à defesa dos direitos das mulheres. Hoje vamos falar sobre a misoginia, um tipo de preconceito que se manifesta por meio do desprezo, da discriminação e da hostilidade contra as mulheres, podendo contribuir para diversas formas de violência e desigualdade em nossa sociedade. Recentemente, o combate à misoginia ganhou ainda mais destaque com a Lei nº 14.994 de 2024, conhecida como um pacote antifeminicídio, que ampliou a proteção às mulheres e aumentou penas para crimes praticados em razão da condição feminina. Além disso, diversas condutas misóginas podem configurar crimes previstos no Código Penal e na Lei Maria da Penha, número 11.340 de 2006. Para esclarecer esse importante tema, recebemos a defensora pública da Defensoria Pública do Estado do Amazonas, em Tabatinga, a doutora Luísa Lana. Desejo muito boas-vindas mais uma vez à Luísa Lana aqui no nosso quadro Vidas de Maria. Doutora, seja bem-vinda e obrigada por atender o nosso convite.
4: Muito obrigada pelo convite. Me sinto muito feliz de estar aqui falando sobre tema tão importante, né? E que, sim, merece uma reflexão social.
3: Muito obrigada mais uma vez. Doutora, o que é misoginia?

0: misoginia e como ela pode se manifestar no dia a dia? Como que a gente identifica?
1: A misoginia ou a discriminação de gênero, ela é o preconceito, a aversão, o desprezo contra as mulheres, simplesmente pela condição de serem mulheres. A misoginia ela pode aparecer de uma forma evidente, como ofensas e agressões, mas também em situações corriqueiras que muitas vezes são naturalizadas, como piadas depreciativas, comportamentos de desvalorização profissional e controle social. Por exemplo, quando uma mulher é interrompida em sua fala ou em reuniões no ambiente de trabalho, quando alguém diz que determinada profissão não é para a mulher, quando uma mulher é julgada por comportamentos que seriam considerados normais se fossem praticados por homens e até mesmo na divisão de tarefas. Então, essas situações, elas reforçam essas desigualdades e contribuem para essa discriminação de gênero.
0: Por exemplo, é só a mulher que tem o papel de fazer o trabalho de casa. Pode ser considerado misoginia?
1: Pode ser considerado, sim.
0: Então, são características que a gente pode estar passando despercebido no dia a dia, né? E que, de repente, isso pode estar fazendo e trazendo muito sofrimento para uma mulher e ela não consegue identificar ainda. E qual a diferença entre a opinião pessoal e uma atitude misógina?
1: A liberdade de opinião, ela é um direito garantido a todos. Porém, uma opinião, ela não pode servir de justificativa para humilhar, para discriminar, para inferiorizar as mulheres. A Constituição garante a liberdade de expressão, mas ela não é um direito absoluto. Ela encontra barreiras e limites no direito à honra, no direito à imagem, no direito à dignidade da mulher. Então, a misoginia, ela não pode ser enquadrada como uma opinião. Ela é, sim, enquadrada como um discurso de ódio e é um ato ilícito. Por exemplo, uma pessoa pode ter uma opinião formada sobre determinado tema político ou social, mas afirmar, por exemplo, que mulheres são menos capazes de desenvolver uma determinada função ou uma determinada profissão, isso não é mera opinião. Isso caracteriza-se como discurso de ódio e misoginia.
0: E é importante a gente falar sobre essa característica nesse mundo de tecnologia em que as redes sociais, né, ampliam as opiniões, de ter esse cuidado também, né, nas redes sociais, se falando a sua opinião e às vezes aí praticando o ato de misoginia.
1: Sim, a liberdade de expressão ela não pode ser utilizada como um escudo ou um pretexto para chancelar agressões, mesmo no ambiente virtual.
0: A misoginia pode contribuir para a violência contra as mulheres? De que forma a senhora acredita que isso contribua?
1: Sim, a misoginia ela alimenta uma cultura de desvalorização das mulheres. E ela serve de base para diferentes formas de violência. Uhum. Esse cenário de discriminação é o combustível que alimenta o ciclo de violência doméstica e familiar. O que frequentemente se inicia com agressões verbais e desrespeito moral tende a evoluir gradativamente para agressões físicas e até, em casos extremos, para o feminicídio. Uhum. Então, um exemplo comum é quando o parceiro ele acredita que tem direito de controlar roupas, as amizades, o celular, a rotina da companheira. Esse comportamento, ele pode só parecer ciúme excessivo, né? Algumas pessoas até romantizam esse comportamento, mas muitas vezes ele é o início de um ciclo de violência muito perigoso para a mulher.
0: E eu já ouvi certos comentários a partir dessa discussão sobre misoginia, de ter mais uma lei de proteção à mulher, que já tem Maria da Penha, já tem tantos benefícios para a mulher, em relação a que determinados comentários antes, né, não eram tão levados tão a sério, que as pessoas conversavam e brincavam mais naturalmente com esse tipo de coisas, né, de depreciando a mulher como se fosse uma brincadeira hoje, né? Qual é a sua opinião sobre isso?
1: A gente tem uma questão da violência que é estrutural. E isso precisa ser mudado. A gente não pode naturalizar comportamentos que humilhem, que sejam preconceituosos com outra pessoa. Então, nós necessitamos, sim, de leis de proteção às mulheres, enquanto a gente não tem na sociedade realmente uma igualdade de fato.
0: Historicamente, existe um impacto emocional e social muito grande sobre a vida das mulheres, que antes não tinham direito de fala, de voz, de voto, de tantas coisas, né? E quais são esses impactos? O que a gente pode

0: compartilhar, o que a senhora pode compartilhar aqui com a nossa audiência sobre esses impactos emocionais e sociais para as mulheres que sofrem esse tipo de discriminação?
1: Sim, para além do risco à integridade física da mulher, a exposição constante a esse ambiente misógino pode acarretar danos psicológicos, quadros de depressão, de ansiedade, de isolamento social, de perda da autoestima. Então, você imagina uma trabalhadora, né, que diariamente ela ouve comentários que ela não é competente na função que exerce. Com o tempo, isso pode afetar seu desempenho profissional e pode causar até uma situação que ela mesma peça uma demissão para poder sair daquele ciclo de violência. Mas a discriminação, ela vai limitar a sua oportunidade de crescimento e de participação social.
0: E aí a gente acaba percebendo esses impactos até hoje na quantidade de mulheres empregadas, de mulheres em cargo de lideranças e tantos outros exemplos que a gente poderia trazer e citar aqui.
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3: Muito bom, gente, foi a primeira parte desse episódio falando, né, sobre misoginia. Então, na semana que vem a gente segue ouvindo aí esse bate-papo bem importante que a Miss Lene tá tendo. Ó, gente, eu tenho um recado aqui do diretor e roteirista Bruno Costa sobre Nem Toda História de Amor Acaba em Morte. É um filme que está em cartaz em Manaus. Vou passar aqui para vocês ouvirem aqui o recadinho dele.
4: Olá, ouvintes da Rádio Nacional Jovem. Eu sou Bruno Costa, diretor do filme Nem Toda História de Amor Acaba em Morte. E quero convidar vocês a assistirem ao nosso filme que está em cartaz em Manaus até pelo menos o dia 14 de outubro. É uma história de amor, de encontros, recomeços e desafios, que também traz a representatividade de pessoas surdas no cinema brasileiro. Vai ser um prazer compartilhar essa história com vocês. Aproveitem essa oportunidade, chamem os amigos e prestigiem o cinema nacional. Espero vocês no cinema. Valeu, abração.
3: Que legal, gente. Esse longa acompanha a Lola, que é uma jovem atriz surda, mãe solo e LGBTQIA+, que luta para manter viva sua companhia de teatro formada por artistas surdos enquanto vive uma relação amorosa com Sol, professora recém-divorciada de sua filha. Então, é bem bacana. Se você tiver aí, né, condições de assistir, vai assistir e provavelmente logo, logo deve estar aí pelas redes, não é isso? Nem Toda História de Amor Acaba em Morte é o nome aqui do filme, né? Do diretor e roteirista Bruno Costa. E ó, deixa eu dar um alô aqui pro Breno, que ele falou parabéns, Didi, pra Miss Lene por esse trabalho fantástico na Nacional do Alto Solimões. É, realmente, ela muito linda, trabalha muito bem, com muita excelência, né, Breno? E André Luiz, lá de São José dos Campos, tá aqui. Boa tarde, Edileia. Boa tarde, Pipica e Abi. Boa tarde, Patrícia Fontoura. Estou aqui no meu ateliê fazendo arte com a cor do sangue que ferve em pró-cidadania. E é claro, parabéns aí pra Evinha. Feliz aniversário, Eva, mãe da Didi. Obrigada, André Luiz. Olha só, valeu pela lembrança da minha mamãe e parabéns aí pelo trabalho que você tá fazendo, tá bem bonito, viu? E eu queria também dar um oi para Aparecido Rocha, olha só, ele caprichou ali nas guloseimas. Oi, menino! Ele tá lá ouvindo a entrevista, é isso? Ah, beleza, Aparecido Rocha na nossa sintonia aqui, que bom! E ele falando da catida do chocolate, né, enquanto ele tá aqui, eu acho que é um bolão de chocolate maravilhoso, ó, coma com parcimônia, Aparecido! E também tem um, acho que é açaí, delícia! Gente, preciso revelar aqui o nosso enigma musical, bora! Bora!

Anjo Bom, com Renan e Raí. Essa é a música do nosso enigma. Nossa, gente, olha só. Milena, Geralda, Catita, Luciana, Vani, Teca, Maria Irandi e Maria Zembrani, Rosângela e Valéria Breno, né? Acertaram, né? Ó, Rosângela e Luciana foram os mais rápidos do teclado. Parabéns! Aê! E Adalberto aqui. Pipi, dá tempo da gente soltar a Mila, que hoje Netinho nos deixou, né, gente? O cantor dessa música, muitos devem ter ouvido, né? Espero que ele esteja aí num bom lugar. E a Adalberto aqui, ó, falando umas fatias de bolo de cenoura com pedaços de goiabada. Olha só. Aí ele, óbvio, Didi, que comia apenas uma fatia no café da manhã. É isso aí, ter parcimônia, meu amigo. Grande abraço pra você. Tudo de bom. Cidinha Cruz, beijo pra você. Chico Berranteiro, beijão. Catita também, beijão pra você, minha linda. E agora eu já vou, gente. Juliana Maia vem chegando com seu Tarde Nacional.

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1: Agora são 3 horas em Brasília. Muito boa tarde, eu sou Daniel Ito e este é o Nacional Notícias com destaque do momento. Vamos com uma notícia relacionada às eleições 2026 e o assunto é o canal de WhatsApp Exército do Lula, que foi criado pelo deputado federal André Janones para mobilizar os apoiadores do atual presidente na campanha à reeleição. O repórter Gabriel Brum está aqui no estúdio e atualiza para a gente, depois de toda a situação do canal envolvendo o TSE. Qual que é a novidade, Gabriel? Boa tarde para você.
2: Boa tarde, Daniel. É o seguinte, a campanha à presidência da República de Lula registrou o canal Exército do Lula no Tribunal Superior Eleitoral nesta terça-feira, agora no início da tarde. O endereço já aparece, inclusive, no portal Divulga Cândido do TSE, que reúne as informações de candidaturas das eleições.
1: Sim.
2: A medida foi tomada depois que o ministro Cássio Nunes Marques, presidente do TSE, mandou derrubar pela segunda vez o canal hoje de manhã. Medida aí que veio após a assessoria de enfrentamento à desinformação dizer que não encontrou fake news no canal. O registro do endereço era uma das condições para que ele fosse retomado e ainda assim um prazo de 48 horas vai ter que ser cumprido de acordo com a legislação, com a resolução do TSE. Bem, de acordo com Nunes Marques, o endereço do canal não foi informado à Justiça Eleitoral e isso seria o suficiente para tirá-lo do ar. Lembrando que o canal Exército do Lula tem 4 milhões e 200 mil seguidores. Ele foi criado e é administrado pelo deputado federal André Janones. E antes de sair do ar, o canal chegou a dizer que iria agilizar o cumprimento das condições impostas pelo ministro para permanecer funcionando. Então, o atendimento aí já foi rápido.
1: Tá certo, fez o registro, mas vai ter que cumprir as 48 horas, então, determinadas pelo presidente do TSE. Gabriel, obrigado pelas informações ao vivo.
2: Boa tarde.
1: Boa tarde para você também. 3 horas e 2 minutos em Brasília. Esse foi o Nacional Notícias. Próxima edição às 4 horas.
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1: Três e cinco, horário de Brasília. Oi, gente, tudo bem? Bem-vindos e bem-vindas ao Tarde Nacional, que tá começando. Ai, que frio. Tá muito frio aqui no estúdio, gente. Começando nessa tarde de terça. Uma terça-feira com carinha de segunda, né? Hoje é dia 13 de 10 de 2026. Vocês estão bem? Vambora para duas horas de programa. Com muita música, muita informação, Pipi nos trabalhos técnicos. Oi, Pipizinho. Tudo bem? Você descansou ontem? Ai, que bom. Boa semana pra gente. Roberta Timpone na produção. Antônio Miranda na programação musical. E você pode participar aqui conosco mandando sua mensagem no nosso WhatsApp, que é o 61996741568, tá? A gente já está no Outubro Rosa, então o programa de hoje vai falar sobre prevenção, diagnóstico e tratamento do câncer de mama. Um assunto tão importante para nós mulheres, né? Principalmente. Claro, tem aí uma pequena porcentagem de homens que também são afetados pela doença, mas em sua maioria, né, somos nós mulheres que precisamos nos prevenir. Então a gente conversa daqui a pouquinho com a mastologista do Instituto Nacional de Saúde da Mulher, da Criança e do Adolescente, Fernandes Figueira, da Fiocruz, a doutora Viviane Esteves. Se você tem qualquer dúvida sobre câncer de mama, sobre exames, sobre tratamento, manda aqui para o nosso WhatsApp que a gente esclarece ao vivo. Também vamos trazer as notícias importantes do dia, também teremos Viva Maria e muito mais, tá? Vamos começar o programa então aqui com o Grupo Revelação, do jeito que a vida quer. E depois tem Roupa Nova, Mudança. Uma ótima tarde pra você.
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0: Muito bem, 3h13, horário de Brasília, a gente ouviu Roupa Nova, Mudança, e antes teve Grupo Revelação abrindo aqui o programa com Do Jeito Que a Vida Quer, música do Benito de Paula. Vamos saber da previsão do tempo para amanhã em todo o Brasil. A gente tem na linha Cristiane Andreoli, direto do IMET, o Instituto Nacional de Meteorologia. Boa tarde, Cristiane.
1: Boa tarde, Juliana. Boa tarde a todos os ouvintes.
0: Tudo jóia. O que você traz de destaque para a gente para amanhã, Cristiane?
1: Bom, nosso grande destaque é uma faixa que vai desde o norte de Roraima, passando por toda a região, parte centro-sul da região centro-oeste, pegando também Belo Horizonte, Rio de Janeiro, São Paulo, Paraná e Santa Catarina, de chuva intensa. Nós temos previsão de chuva intensas, que podem ser acompanhadas de raios, ventos, eventual queda de granizo. E, além disso, temos uma faixa que pega o estado de São Paulo, o norte do Paraná, o sul do estado do Mato Grosso, a região da Zona da Mata, Juiz de Fora, e o estado do Rio de Janeiro, com um aviso laranja de tempestade, que então é uma chuva mais intensa ainda.
0: Perfeito. Então, para essas, né, para esses estados que estão nessas regiões que você colocou, Cristiane,
1: fica em atenção.
0: Isso, atenção, né, aos avisos da Defesa Civil e também acompanhar os informes do IMET, né?
1: Com certeza, todas as nossas atualizações, os nossos avisos são reavaliados diariamente, então é importante acompanhar, mas a gente tem uma tendência de ter chuvas mais intensas nessas áreas do Brasil. O Brasil está começando a ficar mais úmido de novo, né? Então as chuvas estão gradativamente, de forma irregular, retornando.
0: Perfeito. Cristiane, muito obrigada pelas informações. Ótima semana para você.
1: Ótima semana para vocês também. IMET agradece.
0: Obrigada.
1: Até mais.
0: Até mais. Tchau, tchau. Essa foi Cristiane Andreoli, meteorologista do IMET. Agora, desculpem, 3h15, horário de Brasília. Vamos a alguns destaques aqui do noticiário. Notícia que tem repercutido muito nessa tarde é o lançamento, por meio do governo federal, de medidas para perdoar dívidas dos MEIs. Vamos entender tudo na reportagem da Sayonara Moreno.
2: Um pacote de medidas econômicas voltadas para os microempreendedores individuais, lançado nesta terça-feira, prevê o perdão de todas as dívidas que os MEIs têm com o governo federal. Elas somam mais de 12 bilhões de reais. A cerimônia de lançamento do pacote foi no Palácio do Planalto, em Brasília. Presente no evento, o presidente Lula afirmou que a intenção é tirar do sufoco quem decidiu fazer investimentos e empreender.
3: Ninguém tem que fazer nenhum esforço, ninguém tem que ir atrás de nada. É o governo que vai tomar a atitude de deixar vocês livres. A gente quer zerar a dívida para vocês começarem uma vida nova, na verdade. É quase que um recomeço para que a gente dê a vocês que acreditaram nesse país e resolveram fazer investimento. Esse depósito de confiança no governo, nós estamos retribuindo a vocês. Nós vamos ajudar vocês a saírem do sufoco. Vamos dar oxigênio para vocês não morrerem asfixiados.
2: O ministro do Empreendedorismo, Paulo Pereira, também participou do anúncio. Segundo ele, a proposta pode beneficiar mais de 3 milhões de MEIs.
4: Nossos estudos mostraram que, especialmente depois da pandemia, o nível de endividamento dos microempreendedores individuais aumentou muito. Nós tentamos trabalhar muito para reduzir esse endividamento ao longo dos últimos anos. Fizemos muitos desenrolas, mas chegamos à conclusão que ou o Estado brasileiro perdoa a dívida dos MEIs ou a gente não vai conseguir vencer esse mal terrível. Um projeto de lei será enviado ao Congresso Nacional requerendo o perdão, a remissão de todas as dívidas que os MEIs acumularam com o Estado brasileiro ao longo dos últimos anos.
2: MEI é a modalidade empresarial mais simples que formaliza trabalhadores autônomos e pequenos negócios no Brasil por meio de um CNPJ. Para as dívidas dos MEIs com

0: bancos, que somam 6 bilhões de reais, o pacote prevê um edital para a compra dessas carteiras pelo governo federal. É o que explicou o ministro da Fazenda, Dario Durigan.
1: É o governo indo aos bancos dizendo o seguinte: bancos, vocês já fizeram um esforço, botaram na esteira de cobrança desses MEIs. Agora é o governo que vai comprar a dívida que os MEIs têm com você. Para o governo comprar essa dívida, eu quero um desconto. No mínimo 90% de desconto para eu comprar essa dívida. O banco, a instituição de pagamento, que der mais desconto, nós vamos comprar primeiro.
0: Também foi anunciada a estruturação do Pix MEI para transferir até R$5 mil direto na mão de cada microempreendedor individual. Segundo o governo, a ideia é melhorar a estrutura dos pequenos negócios.
1: E aqui nós estamos projetando um outro cenário, que não é de crédito, é de um recurso para o MEI se estruturar, com assistência, olhando para parceiros como o Sebrae poderem ajudar, sem que o MEI tenha que repagar por esse recurso. Então, uma espécie de recurso que é injetado para estruturação de um projeto do MEI.
0: Atualmente, para ser MEI, o teto de faturamento anual é de R$81 mil. No Congresso já tramita um PL que aumenta esse teto no ano que vem para R$110 mil e depois para R$140 mil. O governo reforçou durante a cerimônia o pedido para que os parlamentares aprovem a medida, já que o teto não é atualizado há 8 anos. Caso seja aprovada, os microempreendedores poderão ampliar as vendas, aumentar o faturamento, sem deixar de ser MEI. E a outra medida do pacote é um decreto presidencial que tira a obrigação de o MEI emitir nota fiscal para vendas de produtos e prestação de serviços a pessoas físicas. Para os chamados nano MEI, que têm faturamento de até metade do teto, o decreto ainda tira a obrigatoriedade de emissão do CNPJ. Segundo o Ministério da Fazenda, o Brasil tem mais de 17 milhões de microempreendedores individuais cadastrados. 44% são mulheres. Da Rádio Nacional em Brasília, Sayonara Moreno.
2: Muito bem, ó, tem reportagem aqui também do Renato Ribeiro falando do programa nacional que foi criado para impedir o uso de celulares em prisões. Vamos ouvir.
3: Programa Nacional para Impedir o Uso Ilícito de Celulares e de Outros Equipamentos de Telecomunicações nas Prisões foi criado nesta terça-feira. A iniciativa também prevê a identificação e o bloqueio de comunicações clandestinas. As medidas estão previstas em decreto assinado pelo presidente Lula e publicado nesta terça-feira. O programa reúne esforços da União, dos Estados, do Distrito Federal e da Anatel, a Agência Nacional de Telecomunicações. Uma das ações é a criação do Cadastro Nacional de Perímetros de Segurança Penitenciária, que vai reunir dados georreferenciados dos presídios e informações sobre as autoridades responsáveis. A Anatel terá acesso ao cadastro para planejar, coordenar e fiscalizar o uso de bloqueadores de sinais de radiocomunicação. Os pedidos de bloqueio serão encaminhados à agência por meio de uma plataforma digital do Ministério da Justiça e Segurança Pública. As situações de emergência, como rebeliões, motins, tentativas de resgate e ataques coordenados, terão prioridade. Da Rádio Nacional em Brasília, Renato Ribeiro.
2: E olha, a polícia de São Paulo prendeu suspeitos de operar bets e jogos fraudulentos. Renato Ribeiro volta para contar para gente.
3: A Polícia Civil de São Paulo prendeu nesta terça-feira 3 pessoas suspeitas de integrar uma organização criminosa que operava bets ilegais e jogos online fraudulentos. Em 6 meses, o grupo teria movimentado mais de R$14 milhões. A investigação identificou cerca de 38 milhões de operações financeiras relacionadas aos suspeitos. O esquema pode ter prejudicado 10 milhões de pessoas. A justiça autorizou bloqueio de até R$154 milhões em bens e valores dos investigados. A operação diz que 151 também cumpre 6 mandados de busca e apreensão na capital paulista e em Mogi das Cruzes. Segundo a polícia, os suspeitos utilizavam contas bolsão para ocultar a origem e o destino do dinheiro, distribuindo os valores entre contas de pessoas físicas e empresas. O nome da operação faz referência ao Disque 151, canal do Procon de São Paulo, que registrou aumento nas

0: reclamações contra plataformas de apostas, principalmente por falta de pagamento de prêmios. As investigações continuam para tentar identificar outras possíveis vítimas e novos integrantes da organização criminosa. Da Rádio Nacional em Brasília, Renato Ribeiro.
1: Falar agora de eleições, reportagem aqui do... do Gabriel Correia, contando de eleitores com deficiência que relataram dificuldades para votar no primeiro turno. Parece que os problemas ocorreram apesar de um aumento de 41% de sessões adaptadas. Vamos ouvir.
2: No dia 4 de outubro, primeiro turno das eleições, quase 2 milhões de brasileiras e brasileiros com deficiência estiveram aptos a comparecer às urnas. Acessibilidade não é um benefício, é um pré-requisito para igualdade de condições entre todos os eleitores. Mesmo assim, há muitos relatos de falta de acessibilidade. Com o aumento de eleitores com necessidades específicas, a Justiça Eleitoral ampliou oficialmente em 41% o número de sessões, ultrapassando 220 mil sessões adaptadas. Entretanto, o acesso não chegou para todos. Eleitores ouvidos pela produção relataram barreiras, falta de rampas e sinalização, além de dificuldade de circulação no interior dos prédios. Sônia Veras é pedagoga aposentada pelo Instituto Federal de Brasília e precisou, junto com o marido, carregar a própria filha, que tem esclerose múltipla, para votar em Taguatinga, Distrito Federal.
3: E a calçada ficava no nível muito elevado. Então, os dois, um de cada lado, mas ela própria fazendo o seu esforço, nós conseguimos subir para a calçada. O grande problema é que nós somos dois idosos, na faixa de 70 anos, e aí, para descer com ela, o peso todo do corpo dela vem para os nossos braços. Então, eu fico imaginando os idosos que têm dificuldade de locomoção e mobilidade reduzida, o desafio de enfrentar o acesso até as urnas.
2: Em Goiânia, Orlando Carneiro Júnior, de 63 anos, vota há mais de 15 anos no Campus 2 da PUC Goiás, local onde se cadastrou por causa da previsão de acessibilidade. Mas no dia 4, os dois elevadores estavam quebrados, dando duas alternativas para Orlando.
4: Eles me deram duas opções: não votar e fazer uma justificativa mediante uma ocorrência, ou me sujeitar a ser carregado por voluntários, e diante do meu compromisso cívico e responsabilidade enquanto cidadão brasileiro, eu optei pela segunda opção. A ausência desses recursos de acessibilidade impacta diretamente o direito do voto das pessoas com deficiência, porque na prática pode transformar um direito que deveria ser exercido com autonomia, segurança e idade em uma escolha entre não votar ou depender da ajuda de outras pessoas.
2: Se o problema não está na sessão, está nas ruas. Na cidade de Simão Filho, em Sergipe, Edilson Silva chegou a solicitar transferência para uma escola mais próxima de sua residência. Mesmo assim, ele se deparou com uma vala entre o asfalto e a calçada. Por isso, já fez uma reclamação formal.
5: Na propaganda, pede para as pessoas se identificarem para tornar a escola acessível, mas quando é no dia da eleição, tem esses obstáculos graves, que eu acho que é muito grave. Eu já entrei em contato com o TSE daqui de minha cidade para ver o que pode fazer com aquela escola, para o segundo turno votar e que ela já esteja acessível, que eu possa entrar sem pedir ajuda de ninguém.
2: Pela legislação, o eleitor com deficiência pode ingressar na cabine acompanhado por uma pessoa de confiança para auxiliá-lo na digitação e tem direito à preferência na fila, além dos recursos de acessibilidade nas urnas. Nós entramos em contato com o TSE ainda sem resposta. Com produção de Luciene Cruz, da Rádio Nacional em São Luís, Gabriel Correa.
1: Muito bem, 3h27, horário de Brasília. Daqui a pouquinho a gente traz outras notícias. Vamos de Lulu Santos, Como Uma Onda.

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Muito bem, 3h32, horário de Brasília. Muita gente mandando mensagem aqui. Desculpem. Nossa entrevista é mais tarde um pouquinho. Então deixa eu conversar com o pessoal. Ó, mandar um beijo aqui para o Antônio Faria, lá em Rurópolis, no Pará. Ô, Antônio, que saudade de você. O Antônio mandou aqui previsão do tempo, chuvas de bênçãos para sua vida. Obrigada, Antônio. Um beijo, querido. Beijo para Cida Cruz, que mandou aqui. Oi, Juju, boa tarde. Cida Cruz, tudo bem? Tudo bem, Cidinha. Ô, Ju, como é que é? Tô ligando? Será que é ela que tá falando com a Betinha ali? Acho que não. Ela falou, Juju, se puder, toca aí com Ana Vilela, promete. Pra mim,

mesma, curti, tá? Beijos na Robertinha, beijos na Maria, abraço no Pipi. Tá bom, Cidinha, um beijão pra você também, meu amor. Que bom que você tá na sintonia, tá? Pipi, tem essa aí? Então vamos de Ana Vilela, pra Cida, especialmente pra Cidinha.

0: bem, 3h36, horário de Brasília. A gente segue aqui com mensagem do Adalberto Carlos de Campinas, São Paulo. Tudo bem, meu amigo lindo?
1: Olá, Juliana Maia.
0: Olá.
1: Boa tarde. Tudo bem contigo?
0: Tudo bem, você?
1: Espero que você tenha comemorado bem aí o seu aniversário.
0: Ah, comemorei sim.
1: Tenha comemorado também o aniversário da Maria, não é?
0: Sim.
1: De sua filha Maria, sem esquecer de dar os parabéns a ela também.
0: Obrigada,
1: muitas
0: meu
1: bênçãos,
0: amor.
1: Muitas bênçãos, muitas realizações, muitas glórias.
0: Amém.
1: Que ela seja muito feliz em toda a caminhada dela.
0: Obrigada, viu?
1: Eu quero ainda enviar o meu boa tarde ao Gasparzinho, ao Pipis, ao Boêmio aí da Amazônia, ao Miranda, a Roberta Timpone. E meu carinho para Maria Irandi, para Edna Alves, Deusdete Barros, Regininha, Sebastião Dantas, Graciete, Maria Joanete, a quem mais estiver na sintonia do nosso Tarde Nacional. Sempre grato. Adalberto Carlos Gomes, Campinas, São Paulo.
0: Obrigada, Adalberto. Um beijão. Curtimos.

0: fizemos festa, nada assim, mas foi gostoso. A gente saiu para comer uma pizza no meu aniversário. Pedimos uma comidinha gostosa no aniversário dela. Foi bom, sabe? Às vezes é bom também comemorar mais. Ah, sim, a gente com a gente mesmo também tem anos e anos, né? Tem anos que a gente quer festa, que a gente quer barulho, e tem anos que a gente quer mais tranquilidade, né? Ficar em paz. Acho que é isso. Então, foi muito bom, tá? Um beijo, obrigada pelo seu carinho. Tô tossindo aqui que o ar tá super gelado no estúdio. Desculpem, tá? Um beijo pra você. Obrigada, viu, meu amor? Uma ótima semana. Antes de eu continuar com os recadinhos aqui, vou chamar a Maroca, pode ser, Pipi? Vamos de Mararé de Viva Maria, agora 3h39.
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2: Oi, oi, gente amiga deste nosso programa, que nesta edição é inteiramente dedicado às pessoas que têm a Amazônia no coração e que, por amor, estão unidas na defesa da maior floresta tropical do planeta.
3: Somos a Amazônia!
2: Pois é, minha gente, eu estou querendo aqui abraçar muito especialmente a todas as pessoas que habitam a Pérola do Tapajós. Falo de Santarém, no Pará, porque é lá que está acontecendo o 11º Encontro Brasileiro de Educomunicação. É o 11º Educom, promovido pelo Instituto de Ciências da Educação e sede da Universidade Federal do Oeste do Pará, UFOPA. E olha, Viva Maria se sente absolutamente feliz e agradecido pela alegria de poder participar, mesmo que virtualmente, desse grande encontro. Já amanhã, quarta-feira, dia 14, nós vamos compartilhar nossas experiências de comunicação nas ondas do rádio, em sintonia, inclusive, com o tema do encontro, as águas que nos conectam, educomunicação, territórios e práticas socioambientais. E entre as tantas experiências vividas nesse nosso navegar nas ondas do rádio, a gente queria muito antecipar o compartilhamento que haveremos de fazer das vozes dos ribeirinhos, pescadores e pescadoras, comunidades como a que eu encontrei lá no Rio Feijó, que fazem do manejo sustentável do pirarucu um símbolo de conservação ambiental, valorização dos saberes tradicionais e geração de renda.
4: Monumental como a própria Amazônia, quando adulto chega a ter 3 metros e pode pesar até 200 quilos, já pensou? Agora, pena que toda essa grandiosidade é proporcional ao risco que ele corre de ser extinto. Porque, como diz o pescador Charles Guimarães, o pirarucu é o único peixe que morre afogado.
5: O pirarucu tem um grande problema. Se ele cair na malhadeira, ele morre. É o único peixe que morre afogado, é o pirarucu, e muito facilmente. Nos lagos que tem pirarucu novo, a gente dá já do outra rafa para a gente tirar a malhadeira de dentro nessa época. Então, grande evolução do pirarucu no nosso município.
4: Rosana Venturieri, que é bióloga e pesquisadora apaixonada pelo pirarucu, fala de outras reais ameaças à espécie.
6: Eu acho que é principalmente a pesca predatória, porque como ele tem respiração aérea, ele avisa onde ele está. Então ele sobe para respirar, não necessariamente precisa ser pescador para saber que ele está ali. Então os pescadores, lógico, têm mais condições de capturar, mas ele é facilmente pescado, principalmente em época de reprodução, onde eles estão fazendo corte, os casais estão juntos e eles estão ocupados com o processo de corte e praticamente eles isolam o resto. Então, eles são presas facílimas.
4: Por tudo isso, Moacir Silva, analista de conservação do WWF Brasil, chama a atenção dos pescadores de toda a Amazônia e, particularmente, chama a responsabilidade das pessoas que vivem da pesca em Feijó, no Acre, porque esse município tem condições geográficas muito especiais.
7: Infelizmente, digamos assim, a gente está numa área aqui no Acre, são as nascentes, né? São as cabeceiras. E é um ambiente bem diferente de outros locais na Amazônia, onde

0: muito mais abundância, um potencial de pirarucu muito grande. Isso eu acho que traz muito mais responsabilidade, né? Um peso maior de responsabilidade pro WWF por estar trabalhando numa região onde o pirarucu ele está mais ameaçado, ele tem uma população menor do que em outros ambientes da Amazônia. Então é desafiador. O sistema de fiscalização pelo poder público é muito precário e é difícil a gente engajar comunidades que olham para o recurso e veem alimentação, veem fonte de renda, né? De você inverter esse valor e de fazer a comunidade valorizar mais um peixe vivo do que aquele peixe morto para vender barato.
1: Com recursos do Fundo Amazônia, administrado pelo BNDES, desde 2014 o WWF Brasil desenvolve o projeto Pesca Sustentável no estado do Acre para a conservação do pirarucu e ao mesmo tempo garantir geração de renda para as comunidades ribeirinhas que se dedicam ao manejo em lagos naturais dessa espécie. Graças a isso, já existe uma nova consciência em relação à proteção do pirarucu. Pacu, indígena do povo Palmari, que vive no rio Tapauá, no Amazonas, segue à risca um esquema que gera renda e recupera o estoque pesqueiro.
2: Para vender, tem que ter. Para ter, tem que cuidar. Para cuidar, tem que organizar a comunidade. A gente começou com 4 pessoas e provimos para as maioria que nós ia dar continuidade. Ia provar para qualquer um como nós era capaz de fazer, porque tinha muito deles que diziam, ah, vocês estão sendo é besta, né? E hoje temos orgulho de ter um manejo sustentável. É, a nossa cota ideal é uma escala, né? Nós vamos pela nossa capacidade, nós queremos fazer o que é da nossa competência, assim, e garantir o estoque. Hoje a comunidade confia no meu trabalho e confia no que eu vou falar. É melhor um peixe grande num lago, reproduzindo, do que ele morto vender a R$3.
1: Essa lógica já chegou aos parentes de Pacu na terra indígena Carapanã, que fica próxima ao município acreano de Tarauacá. O cacique Tuim já vê o manejo como um projeto de vida.
3: É um projeto de vida, de sustentabilidade, benefício significativo daqui no futuro próximo. Os jovens hoje estão começando a entender que o manejo não é simplesmente cuidar do peixe. É muito mais do que isso, é cuidar de uma vida para outra vida. É uma vida de peixe para ter uma reprodução e cuidar dessa vida de peixe para fortalecer a vida do povo dele ali, dentro daquela comunidade.
1: Bem, se depender das novas tecnologias, esse sonho de futuro já chegou. Chips e smartphones já são os grandes aliados do manejo. O pescador Charles Guimarães que o diga.
4: Na verdade, quando eu fui aprender a contar, eu não acreditava, porque você fica nas margens, né, esperando eles buiar, aí eles ficam buiando. Então você marca 25 metros de um contador para o outro, tanto do lado quanto do outro, e a gente fica marcando os 25 minutos e eles vão buiando e a gente vai contando. Quando termina os 25 minutos, a gente passa mais para frente e a gente conta 2, 3 vezes e a diferença é mínima. Então, sabe que é uma contagem realmente verdadeira.
1: Como é que está sendo esse trabalho com o chip?
4: O chip a gente está fazendo a experiência porque a gente não sabia aonde esses pirarucu iam, aonde eles andam, se eles saem do lago e voltam de novo. Por isso que a gente está usando o chip para ter essa certeza, porque a gente vê que o pirarucu sai do lago, às vezes não dá tempo de voltar para o lago e ficava no rio. Eles também migram para outro lago. Com esse chip a gente vai ter uma real realidade se eles, quantos mais ou menos quilômetros eles andam, se eles voltam para o mesmo lado de origem ou se repovoam para outro, a gente está fazendo isso para saber.
1: Um monitoramento total, né? Isso, nossa, vai melhorar muito. E como é que é o controle do pescado?
4: Cada comunidade do manejo pirarucu foi capacitado um pescador, um morador, para estar usando o smartphone. Cada pescador que chega lá, ele bate a foto, vê quem foi, toma na canoa. Os moradores da comunidade também pegam o peixe, ele vai lá, mede o peixe, para a gente ter a real realidade se o peixe está aumentando em quantidade e também em tamanho. A gente sabe que aumenta. E esse lago do manejo foi usado também como estratégia para repovoar os lagos que os pescadores pescam durante o ano. Né? Foi colocado entre vários lagos que a colônia usa. Então, como esses lagos são usados por pescadores que não estão no manejo e ficam na batida durante o ano, os lagos são manejados e servem para a época da desova, né, entrar os peixes nesses outros lagos e estar recuperando o estoque que foi capturado pelos pescadores durante o ano.
1: Oh, que beleza, né? Uma transformação total, né? É o futuro, chegou o futuro.
4: É, porque se nós não conseguirmos preservar hoje, amanhã será muito difícil estar preservando o que já foi acabado. Então a gente tem todo o cuidado e revendo essas situações, porque nós preservando hoje, amanhã a gente tem certeza que vai ter.
1: Para terminar, um recado aí para todos os pescadores da nossa Amazônia, para todas as pescadoras, para o pessoal que vive da pesca.
4: Cuide dos lagos, cuide do peixe e principalmente não deixe quem não seja da atividade entrar na atividade que vai prejudicar os próprios pescadores. Quem tem que ver isso é os próprios pescadores.
1: Agora, tão importante como o recado de Charles Guimarães da Z24 de Feijó, no Acre, é saber que toda essa consciência começou a ser construída nos acordos e fóruns de pesca que desde os anos 90 vem mudando a vida das pescadoras e pescadores. Um exemplo disso é a Ilha de São Miguel. Lá, o pessoal anima a contagem do pirarucu cantando. Em 2007, gravaram a versão da música Bate Forte o Tambor, do grupo Carrapicho, para um CD especial sobre acordos de pesca do WWF Brasil. A esse povo da pesca e das águas, nossa gratidão.
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6: Eu acho o máximo a base, né? Eu acho, porque tantas riquezas, né? Belezas naturais, né? Os animais, muita água e o melhor lugar, né? O coraçãozinho da Amazônia.
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8: Muito legal, Maroca, obrigada. Agora 3h50, horário de Brasília. Deixa eu mandar um beijo aqui para minha querida Lu Espíndola. Oi, Luzinha, boa tarde. Ela tá pedindo a música, Pipi, com Anima... Isso. Aí, Anima Meia, feliz aniversário. Ela tá oferecendo para mim, para Maria. Obrigada, Lu. E ela falou aqui, Ju... Ô, Ju... Boa tarde a todos, boa tarde, Ju. Como foi seu aniversário, seu final de semana, feriado? Foi bom, Luzinha? Foi bem tranquilo. Não fiz grandes coisas, mas foi gostoso. Pintei uma parede lá em casa. Esse povo não aguenta, né? Feriado, folga, vai fazer o quê? Mexer na casa. Taquei uma tinta rosa nos azulejos da varanda. Ficou super legal, ficou bonito. Ela falou, Ju, o aniversário da Maria foi no domingo ou foi ontem? Foi ontem, Maria faz aniversário no Dia das Crianças e no dia de Nossa Senhora Aparecida. Ela falou, Ju, eu desejo muitas felicidades, saúde, paz, muitas alegrias, sabedoria e que ela seja uma pessoa abençoada, que Deus abençoe grandemente, ilumine sempre os passos dela. Obrigada, minha amiga. O mesmo desejo a você também, que você continue sendo sempre essa mulher linda, maravilhosa. Ô, Luzinha, obrigada pelo carinho. Nossa, tudo que eu quero é que Deus abençoe mesmo a vida da minha filha, assim. Pra mim, se eu puder escolher um presente, o presente é esse, tá? Então, obrigada pelo seu carinho, pelos seus desejos, né? De tantas coisas boas pra mim e pra ela. Um beijo, você sabe que eu também desejo tudo de bom pra você, pra sua filhota, né? Um cheiro e vamos curtir essa música que é pra mim, tô feliz. Obrigada, meu amor.

Muito bem, 3h55, horário de Brasília. A minha querida Geralda, desculpa, Geralda, lá de Alto Boa Vista, Mato Grosso, mandou também um boa tarde, Juju, boa tarde, Pipi, boa tarde, Gasparzinho, boa tarde, Roberta. Oi, Geralda. Boa tarde a todos os ouvintes. Juju, como que você passou seu aniversário? Curtiu bastante? Curti. Foi bem tranquilo, mas foi gostoso. Ela falou, ó, feliz aniversário pra você, que Deus continue abençoando sempre, com saúde, paz e alegria. Um abraço pra você e pra sua filha Maria. Como ela está? Ela tá bem? Tá ótima, fez 13 anos, Geralda. 13 aninhos, super bem, né? Uma cabecinha boa, com saúde, graças a Deus, viu? Um beijo, obrigada por esse carinho, tá? Daqui a pouquinho eu continuo com os recadinhos. Vou chamar uma canção aqui pra gente ir pro intervalo. Gasparzinho já tá por aqui. Bem-vindo, Gaspinho! E depois do intervalo tem entrevista também, tá? A gente vai falar sobre câncer de mama hoje, tá bom? Vamos de Grupo Raça, o teu chamego. Você sabe meu gosto, né, Gasparzinho?

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1: Agora são 4 horas em Brasília. Boa tarde. Eu sou Bianca Paiva e este é o Nacional Notícias com o destaque do momento. Um pacote de medidas econômicas voltadas para os microempreendedores individuais, lançado hoje, prevê o perdão de todas as dívidas que os MEIs têm com o governo federal. Elas somam mais de 12 bilhões de reais. Os detalhes com Sayonara Moreno.
2: A cerimônia de lançamento do pacote foi no Palácio do Planalto, em Brasília. Presente no evento, o presidente Lula afirmou que a intenção é tirar do sufoco quem decidiu fazer investimentos e empreender.
3: A gente quer zerar a dívida para vocês começarem uma vida nova, na verdade. Nós vamos ajudar vocês a saírem do sufoco. Vamos dar oxigênio para vocês não morrerem asfixiados.
2: O ministro do Empreendedorismo, Paulo Pereira, também participou do anúncio. Segundo ele, a proposta pode beneficiar mais de 3 milhões de MEIs.
4: Especialmente depois da pandemia, o nível de endividamento dos microempreendedores individuais aumentou muito. Chegamos à conclusão que ou o Estado brasileiro perdoa a dívida dos MEIs ou a gente não vai conseguir vencer esse mal terrível.
2: Também foi anunciada a estruturação do Pix MEI para transferir até R$5 mil direto na mão de cada microempreendedor individual. Segundo o governo, a ideia é melhorar a estrutura dos pequenos negócios. Atualmente, para ser MEI, o teto de faturamento anual é de R$81 mil. No Congresso já tramita um PL que aumenta esse teto no ano que vem para R$110 mil e depois para R$140 mil. Segundo o Ministério da Fazenda, o Brasil tem mais de 17 milhões de microempreendedores individuais cadastrados. 44% são mulheres.
1: 4 horas e 2 minutos, esse foi o Nacional Notícias. Próxima edição às 5 horas.
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7: Quatro, horário de Brasília, estamos de volta e vou chamar uma canção aqui para a gente fazer contato com a nossa entrevistada. Hoje o assunto é câncer de mama. Se você tem qualquer dúvida sobre prevenção, sobre diagnóstico e tratamento, pode mandar para o nosso WhatsApp no 61996741568 que a gente esclarece ao vivo, tá bom? Vamos de Acordo Som, Zanzibar,

0: 4h07, horário de Brasília, A Cor do Som, canção do Armandinho e do Fausto Nilo, Zanzibar. Vamos para a nossa entrevista, pessoal. A gente já tem na linha a nossa entrevistada, a doutora Viviane Esteves. Ela que é mastologista do Instituto Nacional de Saúde da Mulher, da Criança e do Adolescente Fernandes Figueira, da Fiocruz, e vai conversar conosco sobre prevenção, diagnóstico e tratamento do câncer de mama, já que estamos no Outubro Rosa, né, doutora Viviane? Seja bem-vinda aqui ao Tarde Nacional, tudo bem?
1: Olá, Juliana, boa tarde. É um prazer estar aqui com vocês para falar um pouquinho sobre um tema tão importante.

0: importante que é o câncer de mama nesse mês de Outubro Rosa.
1: Verdade, doutora. A gente sabe que as mulheres têm o costume de se cuidar bastante, mas ainda assim é muito importante a gente reforçar, né, doutora, a necessidade da gente realizar os exames preventivos, né? E quando a gente fala isso, a gente está falando de quais exames, doutora?
0: Juliana, o que muda o diagnóstico, o que faz o diagnóstico precoce do câncer de mama é a mamografia. Então, assim, o que a gente tem que sempre frisar é a realização da mamografia em todas as mulheres com mais de 40 anos. Então, qualquer mulher, independente de sintomas, aquelas que não estão sentindo nada, elas precisam realizar a mamografia a partir dos 40 anos, no máximo a cada 2 anos. E fazendo dessa maneira, a gente consegue mudar a mortalidade, a gente consegue aumentar a taxa de tratamento e aumentar a chance de cura.
1: Entendi. Desculpa, doutora. Em alguns casos, é importante, junto com a mamografia, essa mulher também fazer a ultrassonografia?
0: É, são casos selecionados, tá, Juliana? Então, não é fundamental que todo mundo realize a mamografia junto com a ultrassonografia. A mamografia é o exame, que é o exame de rastreamento que faz o diagnóstico precoce. Em casos selecionados, naquelas mulheres com mamas extremamente densas, ou então aquelas mulheres que estão palpando um nódulo, aí você pode lançar mão da ultrassonografia complementar. Mas não adianta fazer ultrassonografia se não fizer mamografia. A
1: Entendi.
0: ressonância também é um exame que a gente pode fazer, mas a mesma coisa, ela não é indicada para mulheres de risco habitual para rastreamento, ela é indicada em situações muito específicas.
1: E mulheres mais jovens, com menos de 40 anos, doutora Viviane, como essas mulheres podem também estar atentas, né? Que tipo de acompanhamento elas têm que fazer com seus ginecologistas?
0: É, o exame clínico das mamas faz parte do exame ginecológico. Então, toda vez que essa mulher for ao ginecologista, e nós não podemos esquecer que o Outubro Rosa também abrange o diagnóstico precoce de câncer de colo do útero. Então, toda vez que essa mulher for ao ginecologista, ela precisa ter as suas mamas examinadas, independente da sua faixa etária. Aquelas mulheres com menos de 40 anos, com risco habitual, não são consideradas mulheres de alto risco. Elas precisam ter as suas mamas examinadas durante a consulta e, além disso, elas têm que estar atentas aos sinais e sintomas de alerta, que são eles: a qualquer alteração da sua mama. Então, abaulamentos, retrações na mama, saída de secreção pelo bico, alguma alteração no mamilo, nódulos palpáveis persistentes, nódulos na região das axilas. Então, diante desses sinais, independente da faixa etária de rastreamento, pode ser com menos de 40 anos, mais de 40 anos, acabou de fazer a mamografia, ela precisa procurar o seu médico assistente, precisa procurar a unidade básica, no caso do SUS, para a realização dos exames que são, fundamentais para diagnóstico.
1: E muito importante você colocar essa questão do exame clínico, né? A gente está falando para um público muito diverso, né, doutora Viviane? A gente sempre já fizemos até entrevistas aqui de como deve ser uma consulta no ginecologista, o que esperar, como é esse procedimento. A gente pode falar como é esse exame clínico, o exame que a gente popularmente chama de exame de toque, né, doutora, dos seios? Como que acontece esse exame?
0: Então, o médico ou o enfermeiro, ele está habilitado a realizar o exame das mamas das mulheres. A mulher não tem mais essa responsabilidade do autoexame. Os estudos, eles mostraram que aquele autoexame recomendado mensalmente, ele não diminui a mortalidade, diferente da mamografia. O exame clínico, ele, como eu falei, tem que ser realizado pelo médico ou pela enfermeira no posto de saúde ou no consultório. E primeira coisa que a gente faz durante esse exame é observar. Então, a pessoa responsável vai olhar para essa mulher, vai tentar ver se existe algum sinal de alerta, se existe algum nódulo que esteja abaulando. Depois que observa, que a gente chama de inspeção ativa e passiva, aí sim ele faz o exame do toque da mama. E é importante, assim, principalmente em mulheres com mamas muito volumosas, que a mama

ela precisa ser totalmente tocada. Então, desde lá de cima da clavícula até lá perto da axila. Então, cuidado com mamas muito volumosas.

0: o principal tipo de câncer nas mulheres, exceto os tumores de pele não melanomas. Então, a gente tem aí uma estatística de aproximadamente 78 mil novos casos. É quase impossível você não ter ninguém na família ou um parente mais próximo com um diagnóstico de câncer. E isso não confere para aquela mulher um alto risco, porque aquela mulher entende que, puxa, minha mãe teve câncer de mama com 50 anos, então eu tenho um risco aumentado? Não. Essa mulher, ela só vai ter um risco aumentado de câncer de mama se ela tiver múltiplos casos de câncer na família, aí câncer de mama, ovário, ou outros tipos de câncer, como melanoma, câncer de intestino, câncer de pâncreas, tumores em idade muito precoce. Então, chama atenção mulheres com tumores com 30, 30 e poucos anos, ou tumores em homens, câncer de mama em homem, que a gente sabe que é muito raro, é 1% do diagnóstico. Então, quando a gente se depara com o diagnóstico de câncer de mama em homem, a gente também considera aquela mulher parente como alto risco, mas é super importante a mulher relatar esse histórico, e não é só do lado materno, o lado paterno também conta. Então, a família do pai também conta para avaliação do risco. E aí, os exames são diferentes. A periodicidade do exame é diferente. Essa mulher pode começar a realizar a mamografia de rastreamento um pouco mais jovem, mas ela precisa, sim, relatar esse histórico para ela poder ter o seu risco individualizado.
1: Perfeito. E o que que a ciência fala sobre a relação do câncer de mama com fatores ambientais, doutora Viviane? Com nossos hábitos de vida, o que a gente come, consumo de álcool, de tabaco, pode aumentar a incidência desse câncer?
0: Olha, super importante, porque o câncer de mama, ele é multifatorial. O que que significa isso? Ele tem vários fatores de risco envolvidos. Existem alguns fatores que a gente não consegue mudar. Então, a gente não consegue mudar o nosso histórico familiar, o nosso histórico reprodutivo, se a gente menstrua mais cedo, se a gente entra na menopausa mais tarde. No entanto, a gente consegue mudar os hábitos de vida. E hoje em dia a gente sabe que hábitos de vida saudáveis, eles podem reduzir o risco em até 30%. Então,
1: Nossa.
0: não beber ou reduzir muito o consumo de álcool, prática de exercício físico, se manter dentro do peso, reduzem todos os tipos de câncer, inclusive o risco de câncer de mama. Mas também é importante não culpar aquela mulher que mantém uma vida saudável, porque, como eu falei, é multifatorial. Então, mesmo aquela mulher que tem uma vida saudável, que pratica exercício físico, não bebe, se mantém no peso, ela não pode ficar 100% tranquila achando que ela não vai ter câncer só porque ela tem hábitos saudáveis. Ela tem que também fazer os exames de rastreamento para um diagnóstico precoce, se for o caso.
1: Nossa, você falou num ponto que me lembrou assim uma questão que é muito sensível para muitas mulheres. Tem muita gente que fala de maneira errada, né, doutora Viviane, que o câncer, não só o câncer de mama, mas de maneira geral, que um câncer é porque aquela pessoa pensou negativo ou porque aquela pessoa guardou mágoa de alguém. Parece bobagem, mas são coisas que são ditas no dia a dia que eu acho que machucam muito essa pessoa que já está passando muitas vezes por um tratamento difícil, né, doutora? Importante falar sobre isso, né?
0: Com certeza, assim, eu não tenho hoje nenhum artigo que faça uma relação causal de depressão, ansiedade com o câncer de mama. Então, assim, muitas vezes a gente fala, ai, aquele câncer foi porque a pessoa teve um desgosto. Eu não tenho artigos falando sobre isso. Então, imagina, a pessoa está com câncer, que já dá muito medo, está com câncer de mama, que mexe com toda a questão do feminino, do ser mulher, e ainda está com câncer de mama porque teve um desgosto. Então, não existe nada na literatura que tenha essa relação causal de alterações questões de ansiedade, depressão, com a formação do câncer de mama. O que a gente sabe é que, assim, diante de um diagnóstico, faz toda a diferença essa mulher manter exercícios regulares, ter uma rede de apoio, poder se alimentar adequadamente. E uma pessoa que está deprimida não vai conseguir fazer exercício regular.

0: não vai conseguir se alimentar adequadamente. Então, diante de um diagnóstico de câncer, é importante realmente uma rede de apoio, um apoio psicológico, apoio social, para que essa mulher mantenha os hábitos saudáveis que também estão relacionados a melhor prognóstico, a melhor sobrevida, a melhor chance de recidiva.
1: Perfeito. Olha, tem uma pergunta aqui de uma ouvinte nossa, a doutora Cida Cruz. Ela fala, ela é de São Paulo, Cida, né? De Ilha Bela. Ela fala assim: Ju, eu gostaria de fazer uma pergunta para a doutora. Eu tenho uma amiga que tem 48 anos e ela amamentou o filho dela até os 2 anos de idade. Mas até hoje ela tem uma secreção verde na mama. É normal? Porque já falaram para ela que é normal. Ela não diz há quanto tempo ela parou de amamentar, doutora, mas como você colocou, secreção tem que ser investigada, né?
0: Exatamente. Assim, normalmente secreção esverdeada não é suspeita, mas assim, qualquer secreção ela precisa ser examinada. Então, não é suspeita a secreção esverdeada, mas ela precisa procurar um médico especialista ou a unidade para ela poder ser examinada, ver se tem algum nódulo palpável, que tipo de secreção é essa, se é uma secreção que é espontânea, se é só durante a palpação, como estão os exames dela de rastreamento, a mamografia. Então, assim, ela pode ficar tranquila, porque secreção esverdeada não é suspeita, só um pouquinho. Ela tem que ir ao médico para poder investigar.
1: Para ficar tranquila mesmo, né, doutora? Sempre bom
0: Exatamente,
1: o médico dar uma olhadinha.
0: exatamente.
1: Tem uma ouvinte
0: Isso.
1: nossa lá de Tabapora, Mato Grosso, a Hilda. Ela mandou um áudio com pergunta para você, doutora. Vamos ouvir.
2: Boa
0: Olha.
2: tarde, Juliana. Tudo bem? Estou aqui ouvindo a entrevista e eu fiz ultrassom da mama, não deu nada. Aí veio uma carreta, aí a mulher só deu uma palpada assim, disse que eu tô com dois caroços nos dois peitos. Eu fiquei assim, disse que é pra mim fazer ressonância. Só com um peito meu, eu levei uma pancada quando eu era menina, tava começando a nascer o peito, e hoje também ele fica latejando assim, e saindo um pus amarelo. Tem época que fica tudo tranquilo, aí tem época que fica saindo tipo um pus. Aí eu fiquei assim, será que eu tô ou não tô? Porque eu fiz a ultrassom, não deu nada.
1: Tem que fazer exame para ter certeza, né, doutora?
0: Então, me dá um resumo do áudio que eu não consegui ouvir,
1: Ah,
0: não,
1: tá bom.
0: não passou para mim,
1: Desculpa. Ela fala,
0: não.
1: doutora, que ela tem um dos seios. Ela passou por exames na carreta, né? Pelo que entendi, esses exames itinerantes do SUS. E na palpação ali no exame clínico, falaram para ela que ela teria que fazer exames mais complexos, falaram em ressonância. Enfim, e aí ela diz que ela sente dor nesse peito, que às vezes sai um líquido amarelo, às vezes para, às vezes volta. E ela diz que quando ela era criança, ela tomou uma pancada, alguma lesão nesse seio, e que ela não sabe se é isso ou se pode ser alguma coisa mais séria. E aí, por isso que eu te comentei, né, que acho que tem que fazer exame
0: Tem que
1: para fechar
0: examinar,
1: esse diagnóstico, né,
0: exatamente.
1: doutora?
0: Exatamente, tem que correlacionar que exame é esse que ela fez, o exame clínico, mas o fato de alguém já ter dito para ela que ela tem que procurar um atendimento especializado já é um sinal de alerta, não demora. Assim, já alguém já disse: olha, tem alguma coisa aqui que não está totalmente adequada. Então, ela precisa realmente ver um especialista e realizar os exames que são cabíveis nesse caso, né? Se ela não fez mamografia. Ela tá com 40, tem que
1: Ela não
0: fazer a
1: fala a
0: mamografia.
1: idade, é. Eu
0: É.
1: não sei a idade dela, mas de toda forma, né? Dor, o exame clínico, tudo
0: Mostrando a
1: sinal de alerta, né?
0: alteração. É aquilo que a gente falou, diante de sinal de alerta, independente da faixa etária, pode ter feito o exame há menos de um ano, não tem problema. Ah, não pode te deixar. Estou tranquila porque eu fiz a minha mamografia há 6 meses, então não. Apresentou um sinal de alerta, tem uma nodulação palpável, secreção, procura o atendimento, porque se for tudo ok, ótimo, fica tranquila. Se não, faz outros exames que sejam
1: E é
0: necessários.
1: isso. Ela até diz depois por texto, ela fala: não tem o caso na família. Mas, como você falou, né, doutora, esse câncer é multifatorial, então a gente não pode dar
0: Multifatorial.

0: né?
1: Exatamente, o diagnóstico precoce é que a gente vai ter chance de cura, então tem que procurar mesmo.
0: Vamos falar sobre isso, diagnóstico precoce, chance de cura. A gente tem tra o tratamento para o câncer de mama evoluiu muito, né, doutora? É um tratamento hoje em dia, ele é inclusive até meio que, não vou dizer personalizado, mas é feito de acordo com a necessidade de cada paciente, né?
1: É individualizado, é isso mesmo. Você
0: Individualizado.
1: falou certinho. Na realidade, hoje a gente brinca que a gente não tem mais um tipo de câncer. A gente tem vários tipos de câncer com várias mulheres. Então, o tratamento ele vai divergir se é uma mulher mais jovem com um tumor que responde ao hormônio ou uma mulher com mais idade com um tumor que não responde ao hormônio. Então, vai depender da idade da mulher, do estadiamento, da resposta desse tumor aos tratamentos. Então, hoje a gente sabe que tem tumores que respondem ao hormônio, tem tumores que não respondem, tem tumores que possuem um receptor que chama HER2, e aí esse tratamento é um tratamento individualizado para esse receptor HER2. Então, na realidade, hoje existem vários tratamentos individualizados para cada mulher. E o mais interessante é que a evolução realmente ocorreu e hoje a nossa tendência é investir muito nesses tratamentos individualizados e as cirurgias cada vez menores. Então, antigamente, a gente fazia aquelas cirurgias radicais, retiradas da mama, esvaziamento dos gânglios da axila. Hoje em dia, a gente faz cirurgias menores. Então, sempre que possível, a gente consegue indicar cirurgias mais conservadoras, não esvazia mais axila, a gente só faz os gânglios sentinela, que é um gângliozinho só, uma amostragem, e os tratamentos individualizados, que são esses, se responde hormônio, se faz imunoterapia, se bloqueia esse receptor de HER2, é o que vai realmente garantir que essa paciente também fique curada.
0: Olha, doutora, eu agradeço muito pela sua participação. Acho que é muito valioso todas as informações que você trouxe, mas principalmente o fato de você reforçar, né, essa questão da importância mesmo da gente acompanhar de perto. Não pode papar mosca, como a gente falava antigamente, né, doutora? Eu falo por mim, eu sou uma mulher de 46 anos que acompanho sempre, tenho questões familiares, então estou sempre de olho, fazendo exame, às vezes em espaços mais curtos, às vezes em espaços mais longos, mas é isso. A gente precisa, às vezes é chato, às vezes é chato, mas não dá para deixar passar, né, doutora? Porque é isso, assim, descobrir o quanto antes uma doença como essa, nossa, é a diferença, né, para a gente ter uma cura, ter um tratamento mais tranquilo, né?
1: É a informação, né, Juliana? Assim, você tem que se informar para saber que câncer de mama tem cura, diagnosticado precocemente, os tratamentos eles são menos radicais, o tratamento tem uma maior chance de cura. Então, quando a pessoa se informa, quando a pessoa sabe disso, eu acho que esse medo, a gente sempre tem um pouco de medo. O câncer ainda é uma coisa que tem muito estigma, mas esse medo ele vai um pouquinho embora. E deixa a gente forte para enfrentar qualquer coisa, sabendo que o câncer tem cura se a gente diagnosticar precocemente.
0: É isso. A nossa ouvinte de Tabapora agradeceu aqui, viu, doutora? Falou que você tirou a dúvida dela, agradeceu
1: Que
0: muito. E
1: bom.
0: eu agradeço também, doutora. Muito obrigada. E que a gente siga se cuidando, né? Mulherada
1: Pois
0: tem que
1: é.
0: se cuidar, doutora.
1: Com certeza, um prazer estar aqui com vocês. Foi ótimo. Qualquer coisa, estou por aqui para ajudar vocês no que precisar.
0: A gente agradece, um abração e até a próxima, doutora Viviane.
1: Obrigada, um beijo.
0: Beijo,
1: Tchau, tchau.
0: tchau, tchau. Eu conversei com a mastologista do Instituto Nacional de Saúde da Mulher, da Criança e do Adolescente, Fernandes Figueira da Fiocruz, a doutora Viviane Esteves, falando sobre câncer de mama. Agradeço muito pelas participações das meninas. A Cida Cruz falou: Parabéns, Ju. Continue fazendo os exames. Eu também faço de 3 em 3 anos, de 2 em 2 anos. Menina, eu cheguei a fazer de 3 em 3 meses, de 4 em 4 meses, né? Acompanhando ali algo que parecia ser suspeito. Não era. Mas é isso. Na dúvida, a gente tem.

em cima, porque se aparecer alguma coisa, a gente tem, né, essa possibilidade de tomar melhores decisões e tudo mais. Então, obrigada, meninas, obrigada pelas perguntas. Agora é 4h29, horário de Brasília. Vou chamar uma canção para a gente ir para o intervalinho rapidinho, tá? Vamos de Zizi Posse, Caminhos de Sol.

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4h33, horário de Brasília. Quero mandar um beijo aqui pro André Luiz de Toledo, lá em São José dos Campos, São Paulo. Tudo bom, André Luiz?

0: Ele falou: Juju Maia, tô ouvindo vocês aqui do meu ateliê. E aí mandou a foto do radinho. Ah, que lindo! Adorei! Que é isso? É um paninho de prato? Eu quero! Eu gostei! Ah, que lindo! Quem que fez? É bordado isso, André? Amei! Foi você que fez? Alguém fez pra você? Eu amei demais! Tá? Um beijo pra você! Ele mandou aqui, ótima tarde pra você e pra Roberta Timpone. Que sonsaço, a cor do som. Ai, pena que a gente ouviu só um pouquinho, né? Mas obrigada, meu amigo. Obrigada pelo carinho. Obrigada pela foto. E obrigada por esse carinho sempre, tá bom? Mandar um beijo aqui também para a dona Marlene, que tá ouvindo no Pará. Tudo bem, minha linda?
1: Olá, Juliana Maia.
0: Oi, meu amor.
1: Boa tarde, princesa.
0: Boa tarde.
1: E aí, como é que você tem passado? Como é que foi
0: Tô
1: o seu feriado?
0: Bem, foi bom, descansei.
1: Hein? Roda pra mim a música aí, se ainda existe amor com Baltazar. Tá bom, meu anjo?
0: Tá
1: um
0: bom.
1: Abração pra você. Tô aqui te escutando e lavando roupa, limpando
0: Eita,
1: a cozinha.
0: Que delícia.
1: Fazendo bolo, fiz uma geleia de cupom.
0: Ah,
1: é só o luxo. Um cheiro, gatinho.
0: Tá demais, viu?
1: Feliz aniversário pra sua filha. Não sei que
0: Obrigada.
1: Dia foi.
0: Foi ontem.
1: Ontem eu não ouvi a Nacional. Eu tava trabalhando fora, não tem? Aí não ouvia.
0: Tá.
1: O rádio tava ligado, mas eu tava meio longe, não dava pra escutar.
0: Entendi.
1: Mas feliz aniversário pra ela. Que Deus abençoe, tá bom?
0: Obrigada, dona Marlene. Um beijão pra você. Obrigada por esse carinho, tá? Já eu toco sua canção, tá bom? Deixa eu só mandar aqui um beijo pro Tiãozinho, que tá me ouvindo em Paraopebas, Minas Gerais. Paraopeba, né? Mandou aqui, boa tarde, linda Juju. Abraço pra vocês todos. Aqui, Tiãozinho. Tô aqui ouvindo. E parabéns. Obrigada, Tiãozinho. Beijo grande, viu? Obrigada pelo carinho. Um beijo também na Bruninha, lá no Maranhão. Tudo bom, Bruna?
2: Olá, boa tarde, minha querida Juliana
0: Maia. Ah, que delícia ouvir
2: sua
0: voz.
2: Como é você? Tudo bem?
0: Tudo bem.
2: Juju, sou Bruna, do Maranhão, de Zedoca. Tô passando pra dizer que eu tô na sintonia do seu programa sempre. Tá
0: Oba.
2: Bom, querida?
0: Tá
2: bom. E dedicar as músicas do programa para os meus amores, para todos da sintonia. Um cheiro, tudo de bom. Muito obrigada pelo carinho. Tchau, tchau.
0: Obrigada, meu amor. Um beijo, Bruninha. Que bom que você tá comigo todo dia. Agradeço, tá? Um beijo nos seus amores. Um beijo no Chico Berranteiro.
3: Fala, minha amiga Juliana Maia.
0: Oi,
3: boa
0: Chico.
3: Tarde. Bom, é nóis aqui, Chico Berranteiro.
0: Tudo
3: Mandei
0: bem?
3: Um karaokê aí pra vocês aí. Esse rodar eu agradeço.
0: Tá bom.
3: Né? Avisa a galera aí que eu sou caminhoneiro, não sou cantor, mas eu canto pro gasto, tô descendo aqui uma serra, aqui quase chegando em Santa Rita do Araguaia, e tá chovendo.
0: Eita, vai devagar.
3: E vamos aqui oferecer pra todo mundo de azedo de zero a cem, pra não esquecer de ninguém. Tchau, obrigado.
0: Obrigada, Chico. Vamos de rádio aqui.
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1: Chico, desculpa, sem querer cliquei aqui, Gasparzinho, perdão. Chico, não vou conseguir rodar inteira, mas poxa, isso que a gente rodou já deu pra cantar junto, já deu pra curtir, obrigada, viu? Adoro essa música, amei, um beijo, ele até falou, Ju, roda isso, não fica sem internet, aqui é igual... ah, igual sorteio de... falou aqui, ó, de hora em hora, oxi... Um beijo, Chico. Obrigada. Espero que você esteja com internet agora, tá? Beijo bem grandão. Um beijo aqui para... Peraí que eu perdi. Quem era? O Antônio Cardoso de Oliveira de Jacundá, no Pará. Mandou aqui. Boa tarde, Juliana Maia, do Brasil. A voz linda da Amazônia. Ô, Antônio, obrigada. Ô, Ju, hoje os parabéns é para irmã Diaconisa. Perdão, irmã, ai, Diaconisa Edilza, da Igreja Refúgio. Ela vai ficar muito feliz em receber os parabéns na sua linda voz pela Rádio Nacional da Amazônia. Ju, um forte abraço aqui do Antônio Cardoso de Jacundá, o missionário Antônio Cardoso. Roda os parabéns para ela, mas agora, parabéns, irmã!

0: Parabéns, irmã Diaconisa. Muita saúde, muita paz e bênçãos na sua vida, tá? Um beijo muito grande, tudo de bom, muita luz, muitas alegrias na sua vida. Um beijo muito grandão. E um beijo para você também, tá, Antônio? Obrigada pelo carinho. Um beijo aqui para o Jota Rai, lá em Iranduba, no Amazonas. Tudo bom, Jota?
1: Alô, alô, minha querida Juliana Maia.
0: Boa
1: alô, alô,
0: tarde, Jota.
1: Gasparzinho,
0: tudo
1: turma
0: bem?
1: Toda aí, Roberta Timpone e toda a família nacional da Amazônia. Passando para desejar uma boa tarde para você, Juliana, para toda a equipe, para toda a nossa família nacional. É, mais uma vez aqui, reforçar os cumprimentos a você pelo seu aniversário que foi na sexta-feira.
0: Obrigada.
1: Eu acredito que você recebeu o meu vídeo que eu enviei, né? E hoje, trazendo primeiro
0: muito
1: também
0: obrigada,
1: registrar
0: Jota.
1: A grande perda na música popular brasileira com a morte do cantor Netinho
0: pois
1: de Paula.
0: É.
1: Novo ainda, jovem, 60 anos, a minha idade, e hoje nos deixou, aprove ao Senhor recolhê-lo e que ele descanse em paz e que em breve nos reencontremos na pátria eterna. E eu trago aqui hoje um...
0: Peraí, só uma correção, viu, Jota? Quem faleceu não foi o Netinho de Paula, foi o Netinho, tá? O Netinho de Paula é aquele que foi até apresentador de TV, muito famoso no pagode, né? É, na cena do pagode ali de São Paulo. Ele que cantava, vou chegando na Coab. O Netinho tá vivo, o Netinho de Paula. Quem faleceu foi o Netinho que cantava axé. Né, que foi um dos principais cantores de axé music ali nos anos 90, né, que cantava Ô Mila, esse foi quem faleceu. Ele vinha enfrentando um câncer já há alguns anos, né, um câncer no sistema linfático. A gente está até tentando uma entrevista para falar sobre sistema linfático, entender que doenças podem acontecer e tudo mais, mas foi ele quem faleceu, tá bom? Continua, Jota.
1: Rádio Q Nacional. Eu ontem aproveitei o feriado, aliás, o fim de semana eu cantei bastante, estive no aniversário de 50 anos da minha prima professora Isabel Lopes da Costa Martinô e cantamos bastante por lá, música cristã, música secular também, música romântica acima de tudo. E eu quero aqui, depois ontem, eu aproveitei para exercitar um pouquinho

0: a voz e os dedos também aqui ao violão, e eu vou enviar então o vídeo que eu gravei ontem e envio para você, para o Rádio Q Nacional, que é uma música lindíssima, que fez sucesso, é uma versão de uma música francesa e que no Brasil fez sucesso na voz do imortal Altemar Dutra. A música é Concerto para um Verão.
1: Vamos lá.
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0: Muito bom, Jota! Obrigada, viu? Olha, quero dizer, Jota, que você parece muito com o Miranda, nosso programador musical, sabia? Vocês são irmãos, gêmeos separados no nascimento, não é possível! Parece muito, não sei se alguém já te falou isso, Jota. Obrigada, linda canção. Desculpa, adorei, tá? Beijo grande pra você. Beijo aqui também, peraí, que tem gente ficando pra trás. O Gustavo, que tá lá na zona rural de Baependi, Minas Gerais, ligado nas ondas curtas, mandou foto do radinho. Ô Gustavo, que foto linda, viu? Obrigada pelo carinho, muito obrigada pela sintonia também, tá? Um beijo pra todos os mineirinhos que ouvem esse programa. Um beijo também para o Zé Flamengo, que tá ouvindo no Maranhão. Tudo bom, Zé?
1: Alô, alô, Juliana Maia, boa tarde.
0: Boa tarde, meu amigo.
1: Boa tarde, esses queridões amigos que estão super ligados aí no Tarde Nacional. Eu aqui, Ju, para desejar aí uma feliz terça-feira para todos.
0: Obrigada.
1: Com muitas bênçãos. E, se possível, Ju, rodar aí linda demais com o Grupo Roupa Nova. Ofereço para você, Ju. Ofereço para Helena Pereira, Ana de Jacareacanga. O grande amigo Wesley BC, aquele abraço ele. E pro Adeilto, para o Elivelto, Nildinho de Porangatu. E a todos, ok, Ju?
0: Tá
1: aquele
0: bom.
1: Abraço. Um grande abraço aí do amigo Zé Flamengo.
0: Obrigada, querido. Um beijo enorme. Um beijo também para Elias. Ah, não, Elias já falou, né? Ah, não, falou não. O Elias, lá de Barcarena, é o Elias Paissandu. Tudo bom, Elias? Ele mandou olá, boa tarde, aqui é o Elias do Paissandu. Tô ouvindo a rádio aqui em Barcarena, no ramal do Cupuaçu. Um beijo, tá, docinha? Me manda o seu WhatsApp. Ô, Elias, eu não mandou meu WhatsApp, sim, porque eu falo com vocês aqui pelo WhatsApp da rádio. Então, você pode mandar mensagem nesse aí mesmo, que você vai estar falando aqui na Nacional, vai estar falando comigo, tá? Um beijão pra você. Beijo pro Raimundo Francisco, lá em Alto Alegre do Pindaré, no Maranhão. Ô, Raimundo, que coisa linda! Ele falou, boa tarde, Ju, tô na sintonia. Que alegria lhe ouvir, Ju. Meus parabéns, muita saúde, paz, felicidades e muito amor. Que música linda da Zizi Posse. E ele falou, olha, parabéns por ser uma excelente jornalista e radialista. E aí mandou minha foto com a dona Cibadi, que eu conheci lá na aldeia Terra Livre, lá no, na Rio Mais 20. Eu amo essa

0: foto, Raimundo. Que lindo que você tem ela aí guardadinha. Muito obrigada, tá? Obrigada por esse carinho. Ele falou: Ju, você nasceu onde? Eu nunca lhe perguntei. Raimundo, nasci aqui mesmo em Brasília, você acredita? Eu sou assim das primeiras gerações de pessoas que nasceram aqui. Porque as gerações mais antigas aqui geralmente vieram de outros estados, né? Então aqui em Brasília tem muita gente do Rio de Janeiro, de Minas Gerais, do Nordeste, né? Eu já sou dessa geração, assim, dos filhos dessas pessoas que vieram para cá. Então eu nasci em 1980, né? Fiz 46 anos, sexta-feira, e nasci aqui em Brasília mesmo. Tá? E aí morei em outros lugares, morei em Campinas, São Paulo, morei na Paraíba, lá em João Pessoa, e aí acabei voltando para cá na adolescência, ali por volta dos 12 anos, em 92, e por aqui fiquei. Eu gosto muito de morar aqui, eu amo Brasília mesmo. Acho Brasília minha cara, minha história. Nossa, eu sou louca por essa cidade. Quando eu era jovem, assim, tava na faculdade, pensei em morar em outros lugares, quase que eu fui morar no Rio de Janeiro. Mas acabei ficando por aqui hoje, dou maior valor, viu? Obrigada, Raimundo. Um beijão pra você. Obrigada pela foto, tá bom? E obrigada sempre pelo carinho, pela sintonia. Ah, a Milena falou que o Chico arrasa sempre. Verdade, o Chico. Adoro os radioquês do Chico. Obrigada, Mi. Que bom que você tá por aqui, viu? Beijão. E o João da Cruz, de Paraopebas, no Pará, manda aqui também. Ju aqui, João da Cruz, ligadão na Nacional da Amazônia via satélite. Manda um alôzão para todos os ouvintes. De 0 a 100 para não esquecer de ninguém. Obrigada, João. Beijo grande. O Chico mandou mais um áudio. Diga, Chico.
1: Fala, minha amiga Juliana Maia. Acabei de chegar aqui no Alto Araguaia aqui. Só
0: É
1: calor. É,
0: mesmo?
1: tão matando o Netinho de Paula aí, é? É o
0: Foi sem querer.
1: Netinho da minha época.
0: Isso.
1: Dancei muito carnaval. Ô,
0: Também.
1: menina, nenhuma noite de amor com você. Roda pra nós aí, menina aí, ó.
0: É
1: É nós.
0: Mila.
1: Netinho.
0: Ó, vou dar um trechinho só para o pessoal lembrar de quem que a gente está falando.

0: Ai, minha idade, que nunca dançou isso aí, tá mentindo. Não é não, Gasparzinho? Fala sério. Ó, mandar um beijo pro Breno. Pode até deixar isso de fundo, Gasparzinho. Diga, Breno.
1: Salve, salve, minha amiga.
0: Oi,
1: Juju.
0: Meu querido.
1: Juju, parabéns pra você, já que você esteve num verdadeiro folgão.
0: Verdade.
1: Né? Neste feriado.
0: Praticamente um saidão.
1: Aí você ficou muito feliz com tantas mensagens.
0: Fiquei.
1: Que nós mandamos aqui pra
0: vocês,
1: você
0: são demais.
1: Na Rádio Nacional.
0: Obrigada.
1: No dia do seu aniversário.
0: Obrigada,
1: mas
0: viu?
1: Mas hoje eu venho aqui fazer diferente. Eu vim aqui falar pra você que você faz aniversário, mas quem ganha o presente somos nós, porque temos
0: lindo.
1: Você na nossa companhia todos os dias, Juju.
0: Obrigada.
1: E assim, desde que eu cheguei aqui na Nacional, você sempre recebe a gente, a Milena, eu, todos nós, de uma maneira muito especial. Então, assim, a gente retribui da mesma forma, com esse mesmo carinho, e a gratidão, ela é verdadeira, sabe, Juju?
0: Vocês merecem.
1: Então, que você possa comemorar muitos e muitos aniversários. Me disseram que você tá fazendo... Ah, não vou dizer não, sua idade não.
0: 46!
1: Deixa quieto. E outra coisa...
0: Com carinha, viu? De 45.
1: Que você possa realizar todos os seus sonhos sempre.
0: Obrigada.
1: Porque você é uma radialista, jornalista muito profissional. E a gente sabe o quanto você se dedica nesse programa junto com a Roberta Timpone, trazendo pauta boa, música boa, conversa boa, informação boa e muita felicidade.
0: Obrigada,
1: tá,
0: viu?
1: Bom? Pra você. E parabéns à mamãe da Edileia Martins.
0: Ai,
1: Deus abençoe.

0: muitos anos.
1: Ela é linda, né?
0: Saúde.
1: Dona Eva.
0: Como eu falei pra ela mais cedo, a Dona Eva tem um orgulho gigantesco, porque tem uma grande filha,
1: verdade,
0: que é a Edileia.
1: Verdade.
0: Viu? E parabéns a Ana Pimenta, gastando inglês, menino.
1: Ah, você viu?
0: Isso! Aí sim, Ana Pimenta, gastando inglês. Por que Ana Pimenta não canta em inglês?
1: Ah, ela deve
0: Vamos
1: cantar.
0: Vamos fazer essa fanfic em breve acontecer.
1: Vou trazer ela pro
0: um
1: Rádio Quê Internacional.
0: Para Milena, Nildinha, Valerinha, a Marília de Rosângela, todo mundo. Um abraço pra todos. Tchau, tchau!
1: Obrigada,
0: valeu,
1: Breno. Você sempre... Nossa, esse cara, o cara mais gentil que eu já conheci. Um beijo pra você. Obrigada pelo seu carinho. Mensagem linda. Me tocou profundamente, tá, Breno? Um abraço apertado, viu? Beijo grande, meu amigo. Um beijo também aqui pra... Ah, Cidinha falou, Ju, Chico Berranteiro arrasou. Eu adoro essa música. Imagina ele dirigindo e eu ouvindo um modão desse. Ô, Ju, qualquer hora eu mando um rádio quê? Aí, relembrando que eu também canto, Ju. Sou cantora amadora desde os 16 anos. Não acredito, Cida. Eu não sabia disso. Ela falou, Ju, aqui em Ilhabela, canto muito em barzinho, aniversários, eventos. Cidinha, você tava escondendo ouro. Pode mandar, já estamos aqui esperando seu rádio quê, tá? Um beijo, obrigada. Ela falou que o Chico arrasou. Amei. Um beijo, Cida. Um beijo aqui, ó. O J.Rai pediu a foto do Miranda. Vou arranjar uma foto, Jota, pra você, pra te provar que vocês são parecidos, tá? Beijão. O Adalberto Carlos de Campinas falou, Ju, fiquei sem sinal. Só escutei o final da entrevista sobre câncer de mama. Que pena, pois sei que apesar de ser raro, o homem também é acometido por esse câncer. Eu gostaria muito de saber sobre isso. A doutora falou isso mesmo, que os homens é 1%, né, dos casos, mas a recomendação é a mesma, né, Adalberto? Se tiver sentindo qualquer coisa diferente nas mamas, tem que buscar um médico para fazer um exame, para buscar uma opinião, né? Então, um seio que tá, né, uma mama que tá diferente, que tá com caroço, ou que tá com um formato diferente, ou que tá saindo qualquer tipo de secreção, tem que buscar ajuda, tá? Um beijo pra você, meu amigo querido. O Raimundo Francisco falou, Ju, diga pro Breno que eu gosto muito de ouvir a voz dele, que é muito diferente. O Breno podia ser locutor, não podia, Raimundo? Ele tem uma voz tão querida e ele é tão animado, né? Aí, Breno, quem sabe... Você não, né? Eu acho que eu assistiria, com certeza ouviria seu programa. Quem sabe você não tá perdendo a chance aí de arrasar nos microfones, né? Obrigada, Raimundo. Um beijão. A Cidinha diz que tá sempre cantando no Maurício Rabelo. Fala isso não que eu fico com ciúme, tá, Cida? Beijo. Gente, feliz de estar de volta. Um cheiro. Vambora, que essa semana há de ser boa. E vamos juntos, tá? Amanhã, 3 da tarde por aqui. Até lá.

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1: Agora são 5 horas em Brasília. Boa tarde. Eu sou Bianca Paiva e este é o Nacional Notícias com o destaque do momento. O mercado financeiro aumentou a previsão para a inflação, ao mesmo tempo em que reduziu a estimativa para a taxa básica de juros. As projeções estão no Boletim Focus, publicado hoje pelo Banco Central, como nos conta o repórter Gabriel Brum.
2: A estimativa de inflação saltou de 5,01% para 5,22% em 2026, após o dado oficial de setembro atingir 0,82%, segundo o IBGE. Além disso, o barril de petróleo continua cotado acima de 100 dólares por causa dos impactos da guerra iniciada por Estados Unidos e Israel contra o Irã. Esses fatores explicam essa alta, acredita o economista César Bergo. Alguns tendem a continuar pressionando, como a energia.
3: Embora a gente tenha a perspectiva de adotar a bandeira verde, isso deve dar um alívio para a energia doméstica, o preço deve cair um pouco, mas tem ainda a questão dos combustíveis, essa volatilidade de preço no mercado internacional, embora tenha havido uma queda no preço do dólar, uma queda no preço do barril de petróleo, ainda está pesando bastante a questão do preço dos combustíveis.
2: Já os alimentos podem ficar mais estáveis, apesar dos preços continuarem pesando no bolso.
3: Porque já se previa a questão climática relativa ao El Niño, mas não que os alimentos tivessem um peso grande nesses aumentos na inflação de setembro. Portanto, a expectativa é que os alimentos fiquem mais comportados, mas em nível bastante elevado ainda.
2: Por outro lado, os economistas consultados passaram a prever um corte mais forte da taxa Selic, a taxa básica de juros. Atualmente em 13,75%, ela pode cair para 13,25% no fim do ano. Já o dólar deve terminar o ano a R$ 5,15, de acordo com o boletim.
1: É isso, a gente ouviu o repórter Gabriel Brum com as projeções da economia feitas pelo Boletim Focus do Banco Central. 5 horas, 2 minutos, esse foi o Nacional Notícias. Mais informações às 6h30 no Repórter Nacional. Espero você.
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Olá, muito boa tarde. São 5 horas e 5 minutos. Está começando É Tudo Brasil na Rádio Nacional, Rio de Janeiro, FM 87.1 e AM 1130. Transmitindo para São Paulo, Brasília, São Luís, Recife, Amazônia em ondas curtas, Alto Solimões e a Rádio Ceará. Eu sou Luciana Vale e fico com você até às 6 horas, trazendo novidades, lançamentos, bate-papo e sempre muita música brasileira. 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Hoje é quarta-feira, 13 de outubro de 2026, com Jorge Brum nos trabalhos técnicos e Rosalina Rocha na assistência de estúdio. Vamos que vamos, que tem aniversariante na abertura do É Tudo Brasil de hoje. Nico Rezende recebe os nossos parabéns nesta terça-feira. O cantor, compositor e arranjador completa 66 anos neste 13 de outubro. O músico paulistano caminha para 4 décadas de carreira e se junta a outros 2 ícones da música brasileira, Dalto e Biafra, para celebrar seus grandes sucessos pelo Brasil. No palco, eles cantam e emocionam o público capixaba no dia 6 de novembro, em Vitória, às 21h30, no Espaço Patrick Ribeiro. E o cearense Raimundo Fagner é outro homenageado nessa data querida. O cantor e compositor, nascido em Oroz, chega aos 77 anos de vida hoje. A celebração da nova idade será no palco sábado, dia 24, no Rio de Janeiro. Fagner estará com os seus fãs no Vivo Rio, a partir das 21h, revivendo canções que marcaram seus 50 anos de estrada na música brasileira. Para vocês, Nico, Fagner, todo o nosso carinho, admiração e respeito. Feliz aniversário! Vamos com eles aqui no É Tudo Brasil!

0: Pescador com o mestre Ambrósio na Rádio Nacional. É Tudo Brasil recebendo Maurício Badé, percussionista, membro fundador do Mestre Ambrósio. E bate um papo com a gente agora aqui na Rádio Nacional. Maurício Badé, tudo bem com você? Boa tarde.
1: Boa tarde, meu povo. Tudo bem, tudo ótimo aqui. Muito feliz de estar aqui na rádio, fazendo esse depoimento, trazendo um pouco da história dessa banda.
0: Felicidade a nossa de conversar com você e sobre a história do Mestre Ambrósio, que estará no Rio de Janeiro neste sábado, dia 17 de outubro, né, celebrando o primeiro álbum homônimo do grupo, né, completando 30 anos em 2026. Sem dúvida, um marco para o Mestre Ambrósio. Maurício, a minha primeira curiosidade sobre a banda é sobre a origem do nome. Você que é fundador pode me contar essa história.
1: Somos em seis, né? Seis fundadores aí, a banda. E esse nome do Mestre Ambrósio, né, da banda Mestre Ambrósio, surge de um nome, de um personagem, de uma brincadeira do interior da zona da Mata Norte, tem alguns lugares no Nordeste, enfim, chamada Cavalo Marinho. Essa brincadeira é um folguedo, dissidente do Bumba Meu Boi, enfim, numa explicação rápida. E dentro dessa brincadeira existem vários personagens, né? Conta-se aí nas histórias, no tempo, de mais de 70 personagens, né? A Véia do Bambu, Pisa Pilão, enfim, Mané do Baile. E tem o Mestre Ambrósio. Mestre Ambrósio é um personagem do Cavalo Marinho que traz um detalhe muito interessante. Ele vende e troca figuras. Então, ele é o personagem na brincadeira que brinca com todas as outras figuras, trazendo para o capitão, que seria o organizador da festa, o dono, o chefe da festa, cada figura, perguntando se o capitão quer comprar, quer vender, quer trocar. Enfim, o Mestre Ambrósio é esse personagem do Cavalo Marinho.
0: Ele é o grande agitador.
1: Exatamente, ele é o grande MC do negócio. E aí a gente trouxe para a banda como uma forma de condensar, né?

0: condensar toda a história dos seis integrantes, condensar toda a história musical da banda, de mistura, de miscelânea musical, enfim. Aí o nome do Mestre Ambrósio coube como uma luva.
1: Agora, esse início lá atrás, Maurício, lá em 1992, na verdade era uma formação em trio, né? Édero Rocha, Zabumba, bateria, o Ciba, guitarra, viola, rabeca, e o Helder Vasconcelos nos teclados, o Fole de oito baixos e percussão. Então, você entrou em que ano na banda?
0: É, a banda, na realidade, tem uma formação anterior a essa, com baixo, bateria, teclado, enfim, que foi a formação tradicional de forró. Primeira experiência da banda foi tocando forró na Feira de Caruaru e tal, enfim, uma história bonita, belíssima, que eles foram convidados, os meninos. Logo em seguida, na semana seguinte, eles já foram para Caruaru com o Mazinho cantando. Aí, quando voltaram, me chamaram para entrar na banda, né? Então ficou Ciba, Helder Vasconcelos, Mazinho Lima, Éder Rocha e Maurício. Maurício Badé. E aí eu entrei em 96, mas essa diferença foram meses, assim. Não foram diferenças de anos, foram diferenças de meses nessa escala de entrada dos integrantes.
1: Esse período ali dessa transição, vamos chamar assim, né, no Mestre Ambrósio, uhum, era para definir exatamente o tipo de som que vocês queriam fazer, ou o formato que vocês queriam adotar no grupo?
0: A gente não tinha um formato pré-estabelecido, né? Não foi nada uma fórmula pensada e vamos executar. A gente simplesmente, a gente trazia uma vontade. E uma vontade, às vezes, nem verbalizada. Era uma vontade tocada. Pegava o instrumento, a gente se juntava e ia tocar. Ia trazer ideias de músicas, ia compartilhar. E a ideia de um somado com a intenção do outro virava uma música. Enfim, a gente foi muito nisso. Mas não era uma fórmula exata que já estava na cabeça e vamos executar isso, vamos fazer isso, não. A gente ia tocando, a gente ensaiava muito, né? Era uma banda que se encontrava a semana toda, né? Enfim, era de segunda a sexta, todos os dias ensaio.
1: Então, eu tô batendo nessa época aí porque vocês gravam esse primeiro álbum, que tá completando 30 uhum. anos, com várias referências aí, não só o rock, né? Maracatu, coco, caboclinho, uhum. ritmo que a gente Sim. até nem conhece. E já saem, pouco tempo depois desse lançamento, em turnê. Ou seja, já emplacaram o Mestre Ambrósio pelo Brasil e fora do Brasil.
0: Foi exatamente isso. A gente terminou o disco, a gente já foi emplacando várias turnês, vários shows, vários lugares, assim, casas lotadas e tal, porque a gente percebeu, inclusive, com o tempo, a necessidade que tinha de ouvir um som como o som do Ambrósio, né? Tinha uma carência, né? Então a gente veio pegar essa fatia do bolo, que ninguém, no momento ali, não tinha ninguém pegando essa fatia do bolo, e a gente pegou e trabalhou isso muito bem, assim, teve grandes frutos.
1: Bom, a gente começou esse papo aqui com o Maurício Badé, do Mestre Ambrósio, tocando Pescador. Vamos ouvir Coqueiros. Essa faixa Coqueiros também está no álbum de estreia?
0: Também está no álbum. O Coqueiros não. O Coqueiros está no segundo álbum, né? O Coqueiros está no Fuá na Casa de Cabral.
1: Fuá na Casa de Cabral é o segundo álbum do Mestre Ambrósio e a gente traz essa faixa, então, Coqueiros.
0: Sim.

0: Mestre Ambrósio apresenta Coqueiros na Rádio Nacional. Quem conta a história do grupo pra gente aqui é o Maurício Badé, percussionista, membro fundador do Mestre Ambrósio, que faz show neste sábado, dia 17, no Rio de Janeiro. É no Circo Voador, né, Badé?
1: Sim, sim.
0: 8 da noite.
1: Amada casa, Circo Voador.
0: Bom demais. Vocês estiveram no Rio pela última vez quando?
1: A gente teve no Rio em janeiro ou dezembro do ano passado. A gente teve nesse período do final, começo do ano do agora.
0: Não faz tanto tempo assim, né?
1: Não faz. É, dependendo dessa questão, dessa rotatividade, faz uns meses assim, é bem legal voltar de novo, porque pega o público quente ainda.
0: Isso aí, vocês estão nessas apresentações comemorativas dos 30 anos desse álbum de estreia, né? E eu ia te perguntar, sim, 30 anos depois, assim, como é que você vê o Mestre Ambrósio hoje, com essa garotada? A garotada são vocês, viu? Mazinho, Maurício, o Siba, todo mundo.
1: Siba. É, o
0: são Delícia. Seis, né? Seis ao todo.
1: É, Sérgio Cassiano. É, a gente foi pego, assim, de um pouco de surpresa, porque a gente estava com vontade de voltar ao trabalho, de comemorar, né? A gente viu que era tão merecido fazer essa comemoração, trazer esse trabalho à tona novamente. E a gente foi meio pego de surpresa numa questão de que viu tão atual o nosso trabalho, né, as letras, o que canta, a musicalidade, enfim, a gente viu uma atualidade muito grande, assim, e isso deixou a gente bem emocionado, vendo, inclusive, muitas gerações que não conseguiram assistir a banda, porque a banda tinha parado, indo pro show, sabe?
0: Essa parada foi em 2003, né?
1: É, exatamente, foi um bom tempo parada a banda aí.
0: Com 3 álbuns lançados, a retomada foi em 2019, aí vocês realmente retomam os shows Brasil afora. É, o Siba continua sendo o compositor do grupo, Maurício?
1: Ó, a gente...
0: Ou vocês pararam, vocês continuam produzindo músicas no grupo, no Mestre Ambrósio?
1: Continua produzindo. O Siba teve essa questão de produção maior no primeiro álbum, né? No primeiro álbum, assim, ele comanda a questão das composições e tal, enfim, toda a demanda ele segurou. No segundo já foi um pouco menor, porque houve uma participação maior de Sérgio Cassiano e tal, também do Helder Vasconcelos, enfim, Helder também que tem umas parcerias, né? Tem música própria, tem parcerias também. E aí no terceiro foi uma coisa mais igualitária, assim, com relação a composições e músicas que entraram no álbum. Então, no trabalho da banda, né, não é como o Siba compositor, né? Ele teve um olhar, teve uma explanação
0: inicial,
1: um pouco maior do primeiro álbum, inicial. Sim. Deu pontapé inicial. Exatamente.
0: Ou seja, hoje o trabalho é coletivo, ali vocês dividem, né?
1: O trabalho está coletivamente hoje, funcionando, assim.
0: Muito bom. Vamos ouvir mais uma aqui, do Mestre Ambrósio. É Ora. Tudo Brasil com Pé de Calçada.
1: Olha aí, boa escolha.

0: Rebeca Véia, a Rabeca Véia, é bom demais. Pé de calçada, Mestre Ambrósio, Maurício Badé conversando com a gente aqui, ele que é do Mestre Ambrósio. Essa Rabeca do Ciba é uma marca fortíssima, né, do Mestre Ambrósio, Maurício?
1: A conversa dessa Rabeca foi que abriu portas no mundo inteiro.
0: É curioso porque a gente fala de um período lá atrás, voltando aos 30 anos, lá em 1900 e lá vai pedrada, com essa formação do Mestre Ambrósio, alguns de vocês tinham inclusive uma incursão pela música erudita, né, tocando em orquestra. Queria que você trouxesse para mim o peso, né, dessa formação, desse instrumental aí capitaneado pela Rabeca, nessa música pernambucana, num período em que vinha lá o Mangue Beat também?
1: Teve uma importância alguns de nós, né? O Ciba, por exemplo, na época fazendo faculdade, o Helder se formando, enfim. Tinha alguns da gente, a maioria lecionando, né? Estudando ali. Então, o Éder foi que fez música erudita, né? Fez curso profissionalizante de música erudita. Eu também fiz. O Cassiano também fez. Mas o Cassiano e Éder conseguiram concluir. Eu terminei não concluindo esse curso de musicalização erudita, né? Profissionalizante, porque também fui morar em São Paulo, né? Com o Ambrósio na época. A gente foi morar em São Paulo, eu fui caçula, né? E aí, é muito louco olhar isso hoje, assim, né? Hoje, com a maturidade chegada, né? Um certo tempo, são 30 anos de banda. Então, eu vejo que teve um reflexo muito forte da música erudita no quesito organização, no quesito timbragem das coisas, cuidado, afinação dos instrumentos. Tudo muito minucioso, entendeu? Não é nada à toa, é a Rabeca com a zabumba, que tem o ganzá, que tem o caracaxá, que tem o baixo do Mazinho, alturas que toca, dinâmica, a gente usa muita dinâmica. Então você vê, você simplesmente não vê aquela banda de música que perpassa a tradicionalidade ali, mas toca tudo estourado, entendeu? Colocou esse lugar de controle, esse lugar de administração sonora. E eu acho que isso é reflexo da galera, da gente ter tido essa experiência como erudita.
0: De uma escola, de uma academia, né? Vamos chamar assim.
1: Exatamente.
0: Da experiência acadêmica, um alinhamento aí. Com a produção dessa música. Ela é engraçado que ela soa ao mesmo tempo regional, com todo o valor da música, né, regional, e universal, pelo alcance que ela tem, né, pela construção dessa música também. É muito interessante, é muito bom. Nesse show, Maurício Badé, fala pra gente, Mestre Ambrósio, no Circo Voador, este sábado aqui no Rio de Janeiro, o que vocês estão trazendo?
1: Opa! A gente está trazendo um show bem dinâmico. Nesse show de comemoração de 30 anos, a gente fez uma... Não vou dizer uma nova roupagem, não. A gente trouxe, a gente fez um apanhado daquilo que a gente já tinha lá atrás, que a gente também bota a fé que é isso que o público quer ouvir, é isso que o público quer sentir, a gente dançando, a gente cantando, versando, enfim. A própria instrumentação também tradicional de 30 anos atrás, a gente usando ela original, né? Enfim, a banda tá bem original de formação, assim.
0: É raiz.
1: É raiz.
0: Muito bom de ouvir. Pena que é a apresentação única. Vocês têm agenda fora do Rio de Janeiro no resto do mês, novembro? Como é que tá isso?
1: Novembro aí eu vou ter que consultar aqui, viu?
0: A gente caça lá nas redes sociais. Mestre Ambrósio, em todas as mídias.
1: Ah, a gente tem Salvador, a gente tem Recife, inclusive. Recife agora, daqui a pouco a gente vai estar. Lá no Almas Café, E a gente também tem Salvador, tem, enfim, tem algumas datas da gente pelo meio do mundo. Aí na agenda da gente, na página do Ambrósio, o povo vai encontrar. A próxima data é dia 7, Alma, lá em Olinda. Festa maravilhosa, festa nossa, inclusive, viu, gente?
0: 7 de novembro
1: Fica o recado aí.
0: em
1: 7
0: Olinda. Fica o recado. Quem quiser conhecer essa agenda extensa aí até o fim do ano, caça lá nas mídias do grupo Mestre Ambrósio. E eu conversei
1: Seguindo a
0: aqui.
1: gente lá no Instagram,
0: Isso.
1: que tá tudo lá.
0: Tem
1: Tudo
0: Instagram,
1: lá,
0: tem
1: então.
0: YouTube, tem tudo aí para vocês conferirem. E para a turma do Rio de Janeiro, não esqueça, é neste sábado, 17, no Circo Voador.
1: Circo Voador junto com a banda Ed, né?
0: Isso, tem banda chegando junto com o Mestre Ambrósio, aqui no Rio de Janeiro. A banda
1: Banda Ed, a
0: Ed,
1: Pista
0: com o
1: Noturna.
0: álbum Noturna. É para
1: Exatamente.
0: sacudir.
1: Exatamente, estamos juntos.
0: Bom demais. Maurício Badé, obrigada pela entrevista. Grande abraço. Parabéns, né, pela trajetória do Mestre Ambrósio. E um show assim divino para vocês aqui no Rio.
1: Obrigado, meu anjo. Eu que agradeço, agradeço a todo o público, a todo o povo aí que nos ouve, né? E uma satisfação muito grande estar nessa referência radiofônica nacional, né? Enfim, maravilha. E agradeço o espaço e showzão, sabadão aí com a gente lá no Circo Voador.
0: Obrigada pelo carinho aqui com a nossa Rádio Nacional. Abraço forte para você e a toda a galera do Mestre Ambrósio.
1: Abraço, até mais, meu povo.
0: Até, Maurício. Olha, tem Mestre Ambrósio no É Tudo Brasil e o Fuá na Casa de Cabral.

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0: SOS Música do Maranhão. César Roberto, da Nacional FM de São Luís, 83,7 FM. Chegando por aqui com o poeta, escritor, jornalista e compositor de São Luís, Regis Furtado. E ele dá o seu recado. É preciso dar mais espaço, reconhecimento e igualdade de oportunidades aos artistas da cena maranhense em seu próprio território. Vamos escutar esse papo aqui. Salve, César Roberto. Boa tarde.
2: Alô, Brasil. Luciana, tudo bem? Luciana Vale, boa tarde. Boa tarde, equipe do É Tudo Brasil, É Tudo Maranhão. Hoje eu vou conversar com o poeta, compositor e escritor Regis Furtado. Meu nobre, os artistas maranhenses da área musical estão mobilizando-se por dias melhores. SOS, Música do Maranhão, por mais respeito, por cachês dignos e por aí vai. Eles não pedem licença, eles pedem passagem. Regis, quando a passagem abrir, quem garante que ela fica aberta para todos? E não só para quem já tem nome na cena, hein?
3: Boa tarde, meu amigo César Roberto. Boa tarde, Luciana Vale. Boa tarde, amigos ouvintes da Rádio Nacional de todo o Brasil. Bom, meus amigos, o SOS Música Maranhense tem três objetivos muito importantes. O primeiro é dizer claramente que quando os artistas maranhenses pedem passagem, nós não estamos colocando contra ninguém. Pelo contrário, estamos de braços abertos para receber todos os artistas que queiram trazer sua arte para o Maranhão. Queremos nos unir para defender, divulgar e preservar o nosso segmento musical. O segundo objetivo, César, Luciana, é dar um grito de alerta às autoridades, à sociedade e à mídia. Ei, nós estamos aqui. Nós temos talento. Nós temos música. E queremos mostrar nossa arte para o Brasil e para o mundo. E o terceiro objetivo está justamente na pergunta que você fez. Se estamos pedindo passagem e não licença, não faz sentido lutarmos apenas para entrar pela porta. Precisamos lutar também por um tratamento igualitário. Por isso entendemos que existe uma necessidade urgente de uma legislação específica. Já elaboramos uma versão preliminar de um projeto de lei baseado em três pontos. Primeiro, estabelecer um percentual mínimo de artistas maranhenses nos eventos realizados com recursos públicos. Segundo, estabelecer um percentual mínimo de cachê para o artista maranhense, tendo como referência o maior cachê pago ao artista nacional naquele mesmo evento. O terceiro é garantir ao artista maranhense as mesmas condições de infraestrutura, como palco, som, camarim, e as mesmas condições para receber seu cachê. E ainda um ponto que eu considero fundamental, a divulgação da nossa música. Porque eu digo sempre, quem faz não divulga, não fez tudo. Se a música maranhense não é divulgada, ninguém conhece. Se ninguém conhece, ninguém ouve. Se ninguém ouve, como esperar que goste? Esse movimento, amigo, já reúne aproximadamente 300 profissionais, entre músicos, compositores, intérpretes, produtores e representantes do boi, do tambor de crioula, do cacuriá e de tantos outros segmentos. São nomes como Sérgio Habib, Gerude, César Roberto, Chiquinho França, Luiz Mário, Djalma Chaves, Lindomar Lins, Sindicato do Samba, Fernando Rodrigues da Máquina do Tempo, Godão do Boi Barrica, o Bicho Terra, Lobato do Boi de Morros e muitos e muitos e muitos outros. Não estamos pedindo privilégio, meu amigo César, minha amiga Luciana. Estamos pedindo oportunidades. Não queremos tirar o espaço de ninguém. Queremos apenas conquistar o nosso espaço. É isso, meus amigos.
2: Ok, na torcida por dias melhores para nossa música, a música do Maranhão. Salve, salve! Obrigado, esse foi Regis Furtado aqui no É Tudo Maranhão. E agora um clássico para você, uma parceria de João do Vale e Julinho do Acordeon. Todos cantam a sua terra com a nossa maravilhosa Alcione Nazaré Marrom. Um abraço, Brasil! Um abraço, Luciana Vale!

no Rio de Janeiro, 5 horas e 51 minutos. O filme Elza, de Eric Rocha, foi o vencedor do troféu Redentor de melhor longa-metragem documentário na 28ª edição do Festival do Rio, que encerrou no último domingo. A cerimônia de premiação, realizada no Cine Odeon, no Rio de Janeiro, reconheceu produções brasileiras e internacionais que se destacaram na programação do festival, distribuídas entre as mostras competitivas e as categorias especiais do evento. O documentário Elza foi produzido pela Aruac Filmes e Maria Farinha Filmes. E é a voz de Elza Soares quem conta a própria história. O longa exibe imagens inéditas e arquivos raros da artista, tendo a música como fio condutor. O diretor, Eric Rocha, acompanhou a cantora durante seus últimos anos de vida e registrou conversas que constroem um retrato íntimo e profundo de Elza Soares. A produção revisita quase 7 décadas de vida dedicadas à música. É Tudo Brasil, traz a faixa Brasis, composição de Seu Jorge, Gabriel Moura e Jovi Joviniano, do álbum Planeta Fome, de 2019.

Faltam 5 minutos para as 6 horas. O encerramento do programa de hoje presta homenagem ao cantor Netinho, um dos principais nomes da Axé Music, que morreu nesta terça-feira aos 60 anos em um hospital de Salvador. O artista enfrentava um câncer do sistema linfático há mais de um ano. Segundo a assessoria do artista, durante a internação, o quadro evoluiu para falência renal e disfunção múltipla de órgãos. Por desejo do próprio cantor, o velório e a cremação serão realizados de forma reservada em uma cerimônia restrita a familiares e amigos próximos. Nascido Ernesto de Souza Andrade Júnior, em Santo Antônio de Jesus, no Recôncavo Baiano, Netinho ganhou projeção nacional como vocalista da banda Beijo no fim dos anos 1980. Beijo na Boca, Fim de Semana e Mila estão entre os maiores sucessos de Netinho, que se tornou um dos símbolos da Axé Music. Suas músicas atravessaram gerações e marcaram o carnaval brasileiro nas décadas seguintes. Ele foi diagnosticado com câncer do sistema linfático em março do ano passado. Passou a mostrar as etapas do tratamento pela internet, recebendo o carinho de todos os fãs. Fica aqui, portanto, o nosso profundo respeito a todos, amigos, familiares, fãs do artista. A Netinho, nosso obrigada por embalar a alegria dos brasileiros com tanto axé. É tudo, Brasil. Volta amanhã a partir das 5 da tarde ao vivo na sua Rádio Nacional. Apresentação Luciana Valle, hoje com trabalhos técnicos de Jorge Brum, Rosalina Rocha na assistência de estúdio, produção executiva de Cláudio da Mata e Luciana Valle, com a coordenação geral de Cíntia Cruz. Vem aí no Mundo da Bola, com Mário Silva e Rodrigo Ricardo. Forte abraço e até amanhã.

0: Muito boa noite! 18 horas, terça-feira, dia 13 de outubro. Está no ar o programa No Mundo da Bola com a minha apresentação. Comentários: Mário Silva. Trabalhos técnicos: Roberto Barrucho. Produção executiva: Luiz Ferreira e Wagner Gomes. E a gente começa esse programa No Mundo da Bola falando de Copa Sul-Americana. O Vasco enfrenta o Boca Juniors em La Bombonera, em Buenos Aires, na capital da Argentina, às 9h30 da noite, hora de Brasília, no jogo de ida pelas semifinais da competição internacional. O volante Santiago Sosa conversou com a imprensa e comemorou a ausência de Paredes, principal jogador da equipe chinesa.
1: Apesar do último empate em nossa casa contra o Remo, vínhamos fazendo uma grande partida. Creio que chegamos muito bem para esse jogo contra o Boca. Encontramos o jogo que estávamos procurando. Estamos muito concentrados. A Bombonera é um estádio difícil, mas nós temos uma grande equipe, grandes jogadores, e temos que fazer uma partida muito inteligente, sobretudo na parte defensiva, para conseguirmos um bom resultado aqui na Argentina e decidir a eliminação no Brasil. Eles não vão contar com Paredes, o que já é uma vantagem para nós. É quem gerencia todo o jogo do Boca, na minha opinião, é o melhor jogador. Temos que aproveitar essa parte, nos concentrarmos no nosso jogo e tomara que esse gol chegue logo.
0: Sosa também falou do apoio da torcida vascaína na Argentina.
1: Imaginei que o Vasco traria muita torcida. Todos os ingressos se esgotaram 15 minutos depois do início das vendas. Isso mostra como eles nos acompanham. Quando chegamos ao hotel, foi uma recepção muito linda dos torcedores. Tem alguns amigos que viram torcedores do Vasco próximos ao hotel. O apoio que nos dão nos alegra muito. É muito importante para nós. E mostra que nós não estamos sozinhos. Agradecemos a eles por nos acompanharem e agradecemos também aos que não puderam vir, que torçam e cantem muito.
0: Mário Silva, boa noite para você, ou devo dizer buenas noches?
2: Buenas noches, meu caro Rodrigo.
0: Buenas noites, você que já esteve lá na Argentina alguma vez em loco cobrindo, sabe. Sim. Que nunca é fácil jogar contra os nossos irmãos, é uma rivalidade complicada, mas como você enxerga esse Vasco hoje lá na Bombonera?
2: O mais fácil lá é o menos difícil, para variar. É difícil realmente. É um jogo difícil pela situação, né? Primeiro que passa pela arbitragem, né? Você tem que ter uma arbitragem firme. Os argentinos gostam de tumultuar, reclamar, se jogar, fazer
0: a milonga.
2: A milonga tradicional. E até fazer gol. Depois aí complica mais ainda. Então, a arbitragem é fundamental. Eu acho que o Vasco tem condições, vem de 6 jogos sem perder, apesar do tropeço do empate com o Remo. Acho que colocando a força máxima em campo, apesar de ser La Bombonera, que é complicado também como estádio, acho que o Vasco tem condições de trazer um bom resultado. Que o empate é um excelente resultado, vai descendir aonde sabe Deus sabe, já se falou até em Paraguai, é loucura isso. E se perder de 1-0 agora, não pode deixar o Boca deslanchar, senão aqui vai complicar. Mas eu repito, Taça Libertadores, alguém diz, ah, isso é Libertadores, não, o árbitro tem que apitar dentro da regra e do direito, não pode sentir pressão, senão complica.
0: É verdade, isso é Copa Sul-Americana, e você adiantou aí...
2: É, Sul-Americana, Libertadores, é da mesma
0: são
2: coisa.
0: São competições continentais. E você falou da questão do Maracanã, é porque a Justiça do Rio deu razão ao pedido do Vasco.
2: Pois é.
0: Derrubou

0: O liminar da vice-presidente do TJ, Sueli Lopes, liberou o Maracanã para o jogo de volta das semifinais da Copa Sul-Americana contra o Boca, marcado para a próxima terça. A torcida do Vasco já esgotou os ingressos à venda. A quantidade de ingressos não foi detalhada, mas o número está entre 60 e 65 mil ingressos. A decisão do desembargador Joaquim Domingos de Almeida Neto foi publicada no início da manhã. Ainda cabe recurso por parte do consórcio Fla-Flu. E é aí que as coisas ficam complicadas. De acordo com o jornalista do Grupo Globo, André Rizek, a Conmebol notificou a CBF de que, caso haja mais alguma mudança em relação ao local da partida entre Vasco e Boca Juniors, o jogo será automaticamente transferido para o Paraguai. Mário Silva, será que vai ser um defensor de Del Chaco se a justiça se manifestar contrária ao Vasco? Aliás, a justiça que realmente, ela, além de lenta, ela não tomou uma decisão definitiva. Porque, só fazer um rápido retrospecto da justiça. O Vasco entrou com um pedido em primeira instância. Ok, foi negado. Foi para o segundo instância. Aí esse desembargador, que hoje reviu a sua decisão, tinha negado. E aí depois o Vasco ganhou com mais um outro desembargador diferente. E aí depois entrou a Sueli, que é vice-presidente TJ, que, no meu entender, disse sabiamente, olha, quem tem que rever essa decisão é o colegiado do primeiro desembargador. Mas aí não teve a decisão colegiada, teve a decisão do desembargador que disse não. Gente, enfim, é um vai que não vai.
1: É uma turma, são três desembargadores.
0: Exatamente.
1: A turma que tem que rever. Agora, jogar no Paraguai, você é campo neutro, mas você prejudica quem tem um mando de campo. Até porque você pode colocar, como já está dizendo aí, 70 mil pessoas no Maracanã torcendo pelo Vasco, gente. Então, olha, realmente é um absurdo. Acho que a CBF devia aparecer no pedaço. E eu continuo não entendendo a negativa do consórcio, não é só Flamengo, Flamengo e Fluminense, o consórcio de negar a ocupação do estádio. Eu acho um absurdo.
0: E agora ficou um problema ainda maior, porque os ingressos todos já foram vendidos.
1: É, e até porque
0: 65 mil ingressos.
1: Amanhã tem um jogo no Maracanã, mas quinta não é no Maracanã, é na Argentina. Na semana seguinte é a mesmíssima coisa. Maracanã um jogo, em São Paulo outro. Então seria em uma semana, que é a semana que vem, você colocar dois jogos no Maracanã, que cansa de acontecer, gente.
0: É verdade, né? E o jogo da volta do Flamengo é na outra quinta também, Mário? Deixa eu confirmar aqui pra gente.
1: Outra quinta.
0: É, então teria ainda mais 48 um horas, porque o Vasco jogaria na terça-feira.
1: Eu não sei nem, por exemplo, Flamengo agora no final de semana, é Bahia que ele vai jogar.
0: Na Arena Fonte Nova.
1: Na Fonte Nova. Então o Botafogo joga em casa. Se ele jogar em casa, joga no seu estádio. O Vasco, o Inter, vai ter um jogo só. Vai ter um jogo só, gente.
0: É verdade, o bom senso. É, eu não acredito, mas é o que parece, o Flamengo já entrou com recurso para tentar caçar essa liminar.
1: Se não é picuinha besta, é uma besteira.
0: É uma picuinha, a gente já sabe que tem uma queda de braço aí entre o presidente Pedrinho
1: Esse
0: e o presidente Basso.
1: Eu acho que é um absurdo.
0: Pois é, e o que a gente lamenta, a gente já criticou isso aqui, que se fala tanto em profissionalismo e os dirigentes andam com esse clubismo.
1: Isso é o andando para trás. Então tem um jogo de apelo popular de 70 mil, aí você não joga, você vai ganhar, porque você vai receber
0: alugado. Alugado e toda aquela estrutura, aqueles bares,
1: cai
0: para conta do Flamengo, do consórcio, né?
1: Do consórcio. Quer dizer, não dá para entender. Realmente, então deve estar nadando em dinheiro. Só pode ser isso, gente.
0: É verdade, muito triste essa confusão. E chegou a hora do futebol feminino.
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0: Logo mais, a partir das 8h30 da noite, a seleção feminina enfrenta a Argentina na Arena Pernambuco, em São Lourenço da Mata, município da região metropolitana do Recife. No segundo e último amistoso dessa data FIFA, no jogo realizado no último sábado no Beira-Rio, em Porto Alegre, o Brasil venceu a Albiceleste por 3-1. E a expectativa é de que as mulheres deste solo levem um bom público ao estádio, assim como aconteceu na capital gaúcha. Na entrevista coletiva desta segunda, a zagueira Marisa destacou a força do jogo ofensivo da seleção feminina. Mas a jogadora também garantiu que a equipe se cobra muito para que as coisas funcionem bem no trabalho.

0: trabalho defensivo.
1: Acho que todo mundo já percebeu que a identidade e o estilo de jogo da seleção, ele é muito ofensivo. E a gente também sabe que as nossas maiores virtudes são nossos atacantes. Que a gente entende e vê que elas são as melhores dribladoras do mundo e isso acho que a gente consegue ver em todos os jogos, seja contra seleções europeias, seleções sul-americanas. Então, a gente não quer tomar gols, claro, a gente se cobra muito e a gente treina para isso não acontecer. O jeito que a gente joga, às vezes, é 90 minutos, a gente vai querendo ou não perder um duelo e isso pode ser que ocasione um gol ou não. Só que a forma que a gente joga, a gente pode tomar gols, só que a gente tomando 2 gols e fazendo 4, a gente vai ganhar. E no final, o que importa para a gente é a vitória. E potencializar os nossos pontos fortes, que é deixar nossos atacantes em vantagem. Tá sempre, para qualquer defensora do mundo, vai ser horrível enfrentar qualquer uma das nossas atacantes ou jogadoras do meio para frente. Então, a gente entende os riscos, mas a gente tenta potencializar o que a gente tem de melhor.
0: Marisa também revelou o apoio de toda a família para se tornar jogadora. Ela destacou que as coisas já melhoraram muito para o futebol feminino no país.
1: Hoje pela manhã eu estava conversando com a minha família e a gente até conversou sobre isso, que eu sempre tive o apoio de toda a minha família, meus pais, minha mãe e meu pai gostavam muito de futebol. Então, desde criança eu sempre tive o apoio deles e hoje a gente estava falando de como a Marisa criança está muito feliz em ver que hoje eu estou realizando um dos nossos sonhos, que é poder estar vestindo a camisa da seleção. E claro que eu vivo de futebol, né? Eu sou uma jogadora profissional e isso com certeza quando eu era criança era o meu maior sonho. Eu nunca pensei em outra coisa, sempre fui bem na escola, em tudo isso, mas sempre que alguém me perguntava o que eu queria ser, eu sempre falei que eu queria ser jogadora de futebol. Foi muito importante, hoje eu agradeço muito a minha família por todo o apoio que eles me deram. Eu sei que há 10 anos atrás era, não que hoje não seja difícil, mas que 10 anos atrás também era difícil. Eu venho de um estado que o futebol de mulheres, ele não é, não existe tanto aí, eu sou de uma cidade bem pequena, então hoje foi um dia que eu chorei bastante de felicidade, lembrando das coisas que eu passei, mas claro, agradecendo por ter a minha família comigo o tempo inteiro e que a Marisa criança hoje estaria muito feliz de estar me vendo aqui.
0: Maravilha, Marisa, parabéns para você por se tornar uma jogadora da seleção brasileira, hein? Para o jogo de logo mais, a seleção feminina terá as voltas das atacantes Caroline e Bia Zanerato, da zagueira Tarciane e do próprio técnico Arthur Elias. Todas cumpriram suspensão após a derrota para os Estados Unidos na Arena Castelão, na última data FIFA. E chegou a hora do
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0: E nessa edição do Memória do Esporte, vamos homenagear um grande amigo da equipe de esportes da Rádio Nacional, o jornalista Silvio Barsetti. Ele nos deixou hoje, aos 61 anos de idade. Ao longo de sua trajetória profissional, trabalhou no Jornal do Brasil, no jornal O Dia e na sucursal carioca de O Estado de São Paulo. Também atuou no Portal Terra e dedicou-se à cobertura de esporte, cultura e política. Na literatura, contribuiu com o livro Vinícius de Moraes, o Poeta da Paixão, de José Castelo. Em 2018, lançou A Farra dos Guardanapos, o último baile da Era Cabral. Obra jornalística que revelou os bastidores da famosa festa realizada em Paris em 2009. Em 2022, publicou O Outro Lado do Poder, a história da política brasileira pela ótica das prostitutas, construído a partir de relatos e entrevistas sobre a relação entre políticos e profissionais do sexo. Não foram poucas as vezes em que Silvio Barsetti atendeu a reportagem da Rádio Nacional, seja como jornalista, falando dos seus furos de reportagem, ou como assessor de imprensa da CBF, cargo que ocupava desde 2023. E nesse Memória do Esporte, vamos relembrar uma dessas participações. No dia 19 de agosto de 2015, Silvio Barsetti conversou com o repórter Maurício Costa sobre uma de suas matérias, que tratava de um possível pedido de licença de Marco Polo Del Nero da presidência da CBF. Vamos conversar.

0: Paulo Donero tem evitado fazer viagens, né? É, ele não foi, por exemplo, no sorteio das eliminatórias lá na Rússia, dias atrás, não foi representando a CBF. Ele não foi na Copa América para prestigiar a seleção brasileira lá no Chile. Né?
1: E nos amistosos?
0: É, provavelmente, Maurício, ele não vai também nos amistosos do Brasil lá nos Estados Unidos agora, em setembro, contra a Costa Rica e também contra os Estados Unidos. Ele disse que está analisando e tal. E assim, é constrangedor, é, mas todo mundo sabe, qualquer criança de 5 anos que entende minimamente o futebol e acompanha futebol, sabe que o Marco Paulo Donero não está viajando porque tem receio das investigações do FBI, da justiça americana, de corrupção no futebol, porque se prenderam o Marinho, e o Marinho sempre foi o braço direito do Marco Paulo Donero, eles sempre foram inseparáveis no comando da CBF desde 2012, então esse receio do Marco Paulo Donero é claro. É claro também que ele não diz isso, ele diz que tem outras prioridades. Agora, nunca houve isso na história da CBF, um dirigente máximo, um presidente, não representar a entidade em congressos, em reuniões importantes da FIFA, né, em eventos de futebol, em eventos internacionais importantes de futebol. Quer dizer, se fosse por motivo de doença, ok, todo mundo aceitaria. Mas não é, ele está trabalhando diariamente na CBF. Eu não sei, será que é medo de avião? Também não é, já viajou bastante, até porque se não vai em avião de carreira, vai no avião da CBF, o jatinho da CBF, ele pega toda hora para viajar entre os estados do Brasil.
2: E a informação trazida por Silvio Barsetti se mostraria verdadeira. Marco Paulo Donero pediu licença da presidência da CBF no dia 3 de dezembro de 2015, dando lugar ao então deputado federal Marcos Vicente. Posteriormente, o coronel Nunes assumiu o cargo, conforme indicava o estatuto da entidade. As investigações mencionadas por Barsetti na Rádio Nacional tratavam de envolvimento em esquemas de corrupção, recebimento de propinas e desvios de dinheiro em contratos de transmissão e marketing de competições como a Copa América, a Copa Libertadores e a Copa do Brasil. Também investigados nos Estados Unidos, chamava-se o caso de FIFA Gate. Marco Paulo Donero foi suspenso preventivamente por 90 dias pelo Comitê de Ética da FIFA em dezembro de 2017. Em abril de 2018, a FIFA anunciou seu banimento definitivo do futebol mundial. No entanto, o Tribunal Arbitral do Esporte acatou parcialmente o recurso e reduziu a pena de banimento vitalício para 20 anos de suspensão, contando a partir de dezembro de 2017. A equipe de esportes da Rádio Nacional lamenta o falecimento do grande jornalista Silvio Barsetti e deseja toda a força do mundo para os amigos e familiares. E chegou a hora do Momento Estádio.
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2: A seleção brasileira de judô encerrou a sua participação na Copa Europeia Sênior de Málaga, na Espanha, com 7 medalhas conquistadas e a terceira colocação no quadro geral por equipes. Foram 1 ouro, 3 pratas e 3 bronzes. A única medalha dourada do Brasil em Málaga ficou com Jesse Barbosa, vencedor na categoria até 90 quilos. Nos dias 27 e 28 de fevereiro, o estádio Nicolau Alayon, em São Paulo, recebe a final do Sevens, parte do calendário internacional do Rugby Sevens. As Iaras, apelido da seleção feminina, já estão garantidas no 7-2 e encaram Grã-Bretanha, África do Sul, Argentina e as duas melhores das seleções do 7-3 na competição. E voltando a falar de futebol brasileiro, Coritiba e Botafogo empataram em 1-1 ontem no Couto Pereira, numa das partidas que encerraram essa 30ª rodada do Brasileirão. Rafael Monteiro traz todos os detalhes. Salve, salve, Rafa!
4: Salve, salve, salve, salve, amigos ligados no programa No Mundo da Bola. Logo após o empate de 1-1 contra o Coritiba no estádio Couto Pereira, o auxiliar técnico do Botafogo, Matheus Bach, analisa o resultado fora de casa.
5: Contentes pelo ponto conquistado, não satisfeitos por ter sido um ponto só. Acredito pelo que a gente construiu na partida, momentos de dificuldade, inclusive enquanto a gente estava melhor.

0: na partida, tomar um gol quando tá melhor é difícil. A gente reagiu bem, fez o gol, anulado, reagiu bem de novo, uma coisa que a gente vinha oscilando um pouco, e com esse espírito de equipe muito forte hoje. Então isso acho que fez a gente dar um passo à frente na atitude, dar um passo à frente nos duelos e conseguir manter um nível bom durante a partida. A questão do meio campo são escolhas que a gente acaba fazendo por jogo ou por outro, mas sempre com uma ideia do melhor para a sequência.
1: Ele faz um balanço sobre os 3 jogos da comissão técnica de Tite à frente do clube alvinegro.
0: É difícil tu falar só da nossa participação para a equipe, mas entender o que foi construído durante o ano inteiro, né? Então os processos que as coisas foram acontecendo e aparecendo. O que eu posso te falar é que a gente tem trabalhado muito questões que a gente já havia identificado, que não vou estar expondo detalhes também, mas que a gente sente uma crescente no grupo nesse sentido de pressões, de organização. Hoje a gente foi uma equipe que deu muito pouca transição, para uma das equipes que tem mais gols de transição no campeonato. Então, tendo essa consciência do que a gente tem que fazer e construir. Lógico que a gente queria chegar e se impor contra todo adversário. Só que a gente tem que entender o processo das etapas das equipes e da nossa equipe. E acredito que a gente está construindo alguma coisa que a gente vai solidificar cada vez mais e agregar. Solidificar e agregar.
1: Na próxima rodada, o Botafogo recebe o Lanterna Chapecoense no estádio Nilton Santos, às 6 horas da tarde. Pelo lado do Coxa, o técnico Fernando Seabra falou que o time tem que levar de aprendizado para enfrentar o Atlético Mineiro na rodada que vem.
2: O primeiro de tudo, pontuar, porque a gente precisa se movimentar na tabela, tá certo? E que tenha esse espírito de luta e coletivo, de entrega e de ajuda mútua que a gente viu hoje, porque nós estamos enfrentando grandes equipes. Em nenhum momento a gente pode ter um jogador disperso, em nenhum momento a gente pode ter um jogador que desligou de uma fase defensiva ou de uma transição defensiva ou de fazer função, né? Então eu espero um nível de atenção, um nível de ativação, um nível de dedicação no mínimo que foi hoje. A gente vai ter uma semana para se preparar para entregar isso ainda mais, porque quando a gente compete é muito difícil jogar contra a gente sempre fica perto de vencer os jogos, né? Então, tirando esses 2 jogos que foram muito atípicos, se você for ver durante a temporada toda, tirando os jogos que a gente teve jogador expulso e jogou muito tempo com uma menos, né? A gente sempre terminou os jogos vivo, ou em condição de pontuar, ou em condição de vencer, independente do nível de adversário. A gente tem que ter esse espírito. É isso que nos trouxe até aqui. Estamos enfrentando hoje aqui, encontramos em casa com uma equipe milionária, com jogadores de nível de seleção, e que não venceu a gente nos 2 jogos que disputou. Isso por quê? Porque é a competitividade.
1: O Coritiba também volta a jogar no sábado contra o Atlético Mineiro, na Arena MRV, às 6:30 da tarde. Forte abraço!
3: Forte abraço, Rafael Monteiro. Foi bom o empate pro Botafogo, Mário. Arrancou um pontinho fora de casa. Segundo os matemáticos, as chances do Botafogo cair são de apenas 8%. E no próximo sábado, o Botafogo tem aí a Chapecoense, a Lanterna dentro de casa. Então é a chance de repente,
4: de lançar, né?
3: É, e aí ter risco mínimo de queda com mais uma vitória.
4: É, não vai cair. Pode lutar pela uma sul-americana, eu acho que é o máximo que pode acontecer. E o time não engrenou. Teve momentos na competição, trocou de treinador. Agora tem um treinador conceituado, com passagem
3: pela seleção. Que ontem não estava à beira do gramado porque tinha sido expulso no jogo contra o Vasco.
4: Ele é expulso.
3: Mas estava o filho lá representando aqui, o auxiliar técnico.
4: E outra coisa é o Coritiba aqui em casa, um ponto. O Coritiba faz uma campanha que oscila. Mas ele veio da segunda divisão, né? Ele veio da segundona, né? E tá afastando esse fantasma que ataca muitos times, que é a questão de você subir e descer de novo. Vide, Remo e Chapecoense, os dois.
3: Ioiô.
4: Ioiô. É o que durante muito tempo o América Mineiro foi.
3: Coelho. Agora o Coelho ioiô para baixo
4: vai
3: direto. Vai
4: entrar outra toca do Coelho, coitado.
3: Tá afundando.
4: É, tá afundando.
3: Tem alguns resultados aí da Liga dos Campeões da Europa, que ocorreram alguns jogos agora à tarde. O Arsenal venceu o Lille da França por 3-0.
4: Que isso?
3: O jogo terminando, Barcelona, lá na Turquia, hein? 4-1 sobre o Galatasaray da Turquia, não tomando conhecimento aí do time turco. E o Atlético Madrid também teve uma grande vitória jogando na Espanha, bateu o Manchester United por 2-0. Já dá para apontar um favorito para essa chave?
4: O Barcelona é um dos fortes favoritos.
3: Ia mal,
4: o Arsenal,
3: né?
4: Também. O Real Madrid sempre briga. Agora, e jogar na Turquia com esse time, Galatasaray, Besiktas ou outro, que também corre por parelha, aqueles, na Turquia não é fácil. E o Barcelona nem tomou conta. Esse jogo do Atlético de Madrid foi um jogo de alto risco, em virtude dos problemas com a torcida inglesa, que sempre cria caso, né?
3: É verdade. Falar do nosso jogo de amanhã, que a Nacional vai transmitir, Fluminense e Palmeiras, jogo no Maracanã. Esse não tem dúvida.
4: Esse não tem jeito.
3: Já 60 mil ingressos vendidos para a partida, a torcida tricolor até economizou, né? Porque apareceu pouco no Fla-Flu, né?
4: Sim, houve uma economia de jogo, de time e de ingressos.
3: É verdade. Portanto, depois ficou reclamando de erro de arbitragem, né?
4: Pois é, você poupa. Tem um ditado que diz, quem poupa tem, no caso não teve.
3: Mas eu tenho uma boa notícia pro tricolor. Os torcedores tricolores, o Tigrinho, Vitor Roque, não joga.
4: Ah, isso é uma boa notícia.
3: É, se machucou aí durante o derby, então não vai jogar aí. É um desfalque, hein, Marvin?
4: É um desfalque. Quem jogou muita bola, vem jogando muita bola nos últimos jogos, é o John Arias, que disse que só voltaria pro Brasil para jogar no Fluminense, mas errou o caminho e desceu em São Paulo.
3: É verdade, também não fazia muito sentido, né? O Fluminense acabava de vender dele para uma bolada, ia comprar mais caro do que vendeu, não faz sentido nenhum, né?
4: É um negócio meio estranho, né? Aí vai ficar complicado, vendo por tanto, agora eu vou comprar mais caro?
3: É verdade, é verdade.
4: O Palmeiras gastar essa grana.
3: É, mas é um baita jogador.
4: Bom jogador.
3: Baita jogador e... Tomara que a lei do ex não aconteça amanhã, né, Mário?
4: A lei do ex é perigosa. A lei do ex, ela sempre acontece.
3: É isso aí. Então, lembrando todos vocês que amanhã, a partir das 9h15 da noite, Fluminense e Palmeiras, o jogo de ida dessas semifinais. Depois já tem na outra quarta-feira o jogo da volta. Vai ser lá no Bank Park, na Arena São Paulo. Mas o primeiro jogo é um duelo de 180 minutos... jogando em casa, mas tem que ter cuidado com o Palmeiras. O Palmeiras é um time muito rápido nesse contra-ataque, hein, Mário?
4: Vale lembrar que o Palmeiras meteu 3 no Flamengo no turno do Campeonato Brasileiro, é uma outra competição, mas dá como parâmetro. Então não pode bobear. O jogo é em casa, a torcida presente, tem que fazer o resultado para não depender de São Paulo.
3: É verdade. Falar rapidinho dos outros dois jogos que aconteceram ontem, fechando a rodada do Brasileirão, foram 3, né? Curitiba e Botafogo, a gente já comentou aqui. Chapecoense, derrotada por 4-1 a Lanterna dentro da Arena Condá. Já deu tchau, né, Mário?
4: Tá, só por conta da campanha.
3: E o Atlético Paranaense...
4: Quantos gols o Viveiro fez?
3: 2.
4: 2.
3: Artilheiro terrível, isolado, né?
4: Terrível.
3: Isolado. Mais uma vez, nós não teremos
4: vou
3: um Brasil...
4: deixar passar, né? É. O Viveiro tá vivinho na
3: condição. Tá vivíssimo. E mais uma vez teremos um Campeonato Brasileiro. Paulo, tá chegando, ainda dá pro Pedro pegar ele, mas
4: mas
3: nessa fase que o Pedro tá, não sei não, hein, Mário?
4: Tem que sair, tem entrar o Bruno Henrique, não dá. Viveiros neles.
3: É, e o Bragantino também goleou, um jogo bastante emocionante, 4-2 contra o Cruzeiro.
4: Aliás, tá dando um zebrelê danado esse jogo. O Cruzeiro não repercutiu bem a derrota do Cruzeiro, que...
3: fez um forte investimento.
4: Hipoteticamente gastou uma grana e o time é mais forte que o Braga.
3: É verdade. Mário Silva, boa noite pra você.
4: Amanhã estaremos aqui.
3: Com certeza.
4: Na sequência também estarei.
3: É verdade, amanhã tem jogo. Esse programa No Mundo da Bola vai ficando por aqui. Vem aí o Repórter Nacional com as últimas notícias do Brasil e do mundo. Uma ótima noite pra todos vocês. Tchau.

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1: Seis e meia no horário de Brasília. 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
2: Olá, muito boa noite para você que está sintonizado na Rádio Nacional em Brasília, São Paulo, Rio de Janeiro, Amazônia, Alto Solimões, São Luís e Recife. E também para você que nos acompanha em todo o Brasil, junto às emissoras parceiras da nossa Rede Nacional de Comunicação Pública. Eu sou Bianca Paiva e você vai ouvir, a partir de agora, as principais notícias desta terça-feira, 13 de outubro de 2026. Senado se prepara para votar a jornada 6-1 em primeiro turno amanhã. E mais.
3: Presidente do TSE, ministro Cássio Nunes Marques, autoriza a reativação do canal do WhatsApp Exército do Lula. Mas grupo só poderá voltar a funcionar daqui a 48 horas.
4: Feriado de Nossa Senhora Aparecida registra 68 mortes em acidentes nas rodovias do país.
5: 11 aeronaves combatem incêndios no Amazonas. Na capital, Manaus, por causa da fumaça, escolas municipais, estaduais e universidades suspenderam as aulas nesta terça-feira.
6: Papa Leão XIV é diagnosticado com câncer e tem parte do pulmão removido. Cirurgia foi realizada dentro do previsto e não houve complicações, informa a equipe médica.
1: 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Antes de darmos início ao nosso noticiário, lembramos que diante do período de defesa eleitoral, não serão veiculados conteúdos que possam caracterizar publicidade institucional. A medida se faz necessária para garantir o cumprimento das normas que regulamentam a comunicação de instituições públicas. O defesa eleitoral será encerrado em 25 de outubro. 6h32, a gente começa com informações do Congresso Nacional. A proposta de emenda à Constituição, que acaba com a escala 6-1 no país, deve ser votada no Senado amanhã. O repórter Gésio Passos acompanhou a sessão de debates no plenário e traz mais informações sobre a votação. Oi, Gésio, boa noite para você.
7: Boa noite, Bianca. Boa noite, ouvintes. Olha, Bianca, a PEC, que garante 2 dias de folga por semana para os trabalhadores com carteira assinada, está sendo discutida hoje em sua quarta sessão no plenário do Senado. Para ser votada, uma PEC precisa passar por 5 sessões de debate antes de cada um dos 2 turnos de votação. A última sessão do primeiro turno está prevista para esta quarta-feira e a proposta deve ser votada logo em seguida, conforme definiu o presidente do Senado, Davi Alcolumbre. Os líderes da base do governo tentam colher assinaturas para que a PEC seja votada em segundo turno ainda nesta semana, abreviando o rito previsto no regimento do Senado. Por votação, o plenário pode decidir não realizar as 5 sessões de debates previstas para essa etapa e já votar a proposta em segundo turno. A proposta de emenda à Constituição para o fim da jornada 6-1 foi aprovada pela Câmara dos Deputados em maio. A matéria prevê que a carga horária máxima de trabalho passe de 44 para 40 horas semanais em um período de transição de 14 meses. O texto estabelece que os 2 dias de repouso semanal ocorram sem redução salarial. A proposta também mantém a jornada de até 8 horas diárias, com possibilidade de compensação de horas e de redução da jornada por acordo ou convenção coletiva de trabalho. E para aprovar a proposta, Bianca, será preciso o apoio de 49 dos 81 senadores em cada um dos 2 turnos de votação. É com você.
1: Estaremos acompanhando, Gésio Passos. Muito obrigada pelas informações. 6h34. O feriado passou e a Polícia Rodoviária Federal fez hoje o balanço das ocorrências nas estradas. Foram mais de 900 acidentes e quase 70 mortes. Sayonara Moreno.
4: Durante os 4 dias do feriadão de Nossa Senhora Aparecida, a Polícia Rodoviária Federal registrou 68 mortes por acidentes de trânsito nas rodovias federais de todo o país. Como no ano passado o feriado foi em um domingo, não é possível fazer a comparação no número de ocorrências. A PRF realizou a Operação Nossa Senhora Aparecida entre a última sexta-feira e o feriado do dia 12, nessa segunda. O foco principal foi nos corredores rodoviários de São Paulo e do Pará, justamente pela alta movimentação em direção ao Santuário Nacional de Aparecida e ao Círio de Nazaré pelas ruas da capital Belém. Segundo a Polícia Rodoviária Federal, não foram registrados sinistros graves envolvendo os romeiros durante a operação. Mas na BR-116,

0: 2016, por exemplo, um homem foi preso porque dirigia bêbado e atropelou três romeiros que seguiam para a Aparecida no domingo. O condutor apresentou o dobro do limite de álcool no sangue e, por isso, cometeu um crime. As vítimas tiveram ferimentos leves. Em todo o país, foram mais de 900 acidentes que resultaram nas quase 70 mortes e mais de 900 feridos. Em relação às infrações de trânsito nas rodovias, os quatro dias do feriadão tiveram mais de 22 mil motoristas trafegando em velocidade acima da permitida. 747 pessoas foram multadas por dirigirem embriagadas. Quase 4 mil ultrapassagens irregulares foram registradas e 400 crianças eram transportadas nos veículos sem a cadeirinha de segurança. Da Rádio Nacional em Brasília, Sayonara Moreno.
1: E às 6h36, vamos ao norte do país por meio da nossa rede nacional de comunicação pública. A chuva que caiu na madrugada de hoje na capital amazonense ainda não foi suficiente para melhorar a qualidade do ar. Aulas foram suspensas em escolas e universidades por causa da fumaça. Aeronaves combatem os incêndios em vários municípios do estado. Da Rádio Encontro das Águas de Manaus, a repórter Edilene Barbosa atualiza a situação no Amazonas.
2: 11 aeronaves foram mobilizadas pelo governo federal para combater os incêndios florestais no estado do Amazonas. São 6 aviões de lançamento de água, 3 helicópteros, 1 avião de apoio logístico e 1 cargueiro da Força Aérea Brasileira. 4 aviões foram destinados a Altazes e ao entorno de Manaus, enquanto outros 2 atuam na região de Itacoatiara. O cargueiro KC-390 da FAB, com capacidade para lançar 12 mil litros de água por vez, já foi utilizado em Parintins e nesta terça-feira em Itacoatiara, mas a própria fumaça tem dificultado o combate aos incêndios. Na segunda-feira, a baixa visibilidade impediu a decolagem de parte das aeronaves. Na capital amazonense, a chuva da madrugada ajudou a reduzir a poluição do ar, mas a situação ainda preocupa. No bairro Coroado, na Zona Leste, a qualidade do ar continua em níveis considerados muito ruins. Por causa da fumaça, as aulas foram suspensas nesta terça-feira na rede municipal e durante a manhã na rede estadual. A UFAM, Universidade Federal do Amazonas, e a UEA, Universidade do Estado do Amazonas, e o IFAM, Instituto Federal do Amazonas, também adotaram restrições às atividades presenciais. A Prefeitura de Manaus cancelou eventos ao ar livre, como a Feirinha do Boi Manaus e atividades no Parque Municipal do Idoso. No esporte, a Federação Amazonense de Futebol suspendeu por tempo indeterminado todas as competições das categorias de base. As medidas buscam reduzir a exposição da população à fumaça, que pode provocar irritação nos olhos, tosse, falta de ar e agravamento de doenças respiratórias. Diante deste cenário, o Ministério da Saúde enviou ao Amazonas uma equipe da Força Nacional do SUS. Os profissionais estão avaliando as condições dos serviços de saúde, a disponibilidade de medicamentos e as necessidades das comunidades afetadas, incluindo as populações indígenas. A mobilização ocorre após o reconhecimento da situação de emergência em 36 municípios amazonenses. Dependendo do resultado dessa avaliação, o governo federal poderá enviar mais profissionais, equipes especializadas e até hospital de campanha. Enquanto o combate aos incêndios continua, a orientação é evitar atividades físicas ao ar livre nos períodos de maior concentração de fumaça e procurar atendimento médico em caso de dificuldade para respirar. Da Rádio Encontro das Águas em Manaus, Edilene Barbosa para a Rádio Nacional.
1: 6h39, ainda com informações do norte do país, as queimadas no Amazonas também são as responsáveis pela fumaça que cobre Porto Velho, em Rondônia. O Instituto Nacional de Meteorologia informou que os ventos que atuam na região transportam a fumaça até o estado vizinho. O índice de qualidade do ar chegou a 120 em Porto Velho, classificado como prejudicial para grupos como crianças, idosos e pessoas com doenças respiratórias. Imagens imagens de satélite do Instituto Nacional de Pesquisas Espaciais mostram o Amazonas como centro da fumaça, que se espalha em direção às cidades vizinhas. O problema é agravado pela seca que atinge a região e o Rio Madeira. A Secretaria Municipal de Meio Ambiente da Prefeitura de Porto Velho orienta as pessoas a tomar bastante água ao longo do dia, usar máscaras de proteção, umidificar o ambiente com toalhas molhadas ou recipientes com água e não realizar queimadas. 6h40. Na cidade de São Paulo, começou hoje a fiscalização das regras de trânsito para os equipamentos de mobilidade individual, como bicicletas elétricas e os chamados autopropelidos, como os patinetes elétricos. O descumprimento pode gerar multa de R$ 130,00 e infração vinculada ao CPF do condutor. A repórter Sara Kines traz mais detalhes direto da capital paulista. Boa noite, Sara.
3: Boa noite, Bianca. Boa noite, ouvintes. A fiscalização é feita pelos agentes da CET, a Companhia de Engenharia de Tráfego, que são responsáveis por constatar infrações como a circulação em locais destinados exclusivamente a pedestres. São considerados equipamentos autopropelidos os veículos elétricos de pequeno porte, com rodas e motor próprio, como os patinetes elétricos. O condutor que descumprir as regras vai ter que pagar uma multa de R$ 130,00 e a infração fica vinculada ao CPF da pessoa. A autuação tem como base artigo do Código de Trânsito Brasileiro e cumpre normas do Conselho Nacional de Trânsito, além da regulamentação municipal. Segundo as novas regras, o limite de velocidade máxima para bicicletas em ciclovia ou ciclofaixa é de até 20 km por hora. Autopropelidos em posição sentada são permitidos em vias sem ciclofaixa ou ciclovia que tenham velocidade permitida de até 50 km por hora. Para os patinetes e demais autopropelidos em posição em pé, o limite de velocidade é de até 20 km por hora em ciclovias e ciclofaixas não compartilhadas com pedestres e em vias com velocidade de até 40 km por hora. Bicicletas elétricas são proibidas de circular em vias de trânsito rápido e rodovias sem acostamento, mas podem circular em calçadas, canteiros centrais com trânsito compartilhado com pedestres com velocidade de até 6 km por hora. Patinetes e demais autopropelidos são proibidos nesses espaços. O controle de velocidade deve ser feito por meio de delimitadores específicos para os equipamentos autopropelidos que não detectam a velocidade dos demais veículos. O Código de Trânsito também prevê medidas como retenção e remoção. Além da fiscalização, também serão realizadas ações educativas para orientar os usuários em parques, escolas e universidades. Volto com você, Bianca.
1: Muito obrigada, Sara. 6h43 agora.
4: Eleições 2026.
1: Presidente do Tribunal Superior Eleitoral, ministro Cássio Nunes Marques, deu nova decisão autorizando a reativação do canal de WhatsApp Exército do Lula, criado pelo deputado federal André Janones. O repórter Gésio Passos está de volta com mais detalhes sobre a resolução do ministro. É com você, Gésio.
5: Olha, Bianca, pela determinação do ministro Cássio Nunes Marques, o canal poderá voltar a funcionar somente daqui a 48 horas, mas até o momento o grupo ainda continua no ar. Hoje de manhã, Nunes Marques havia ordenado a suspensão do canal e a obrigação de que ele fosse registrado no TSE como instrumento da campanha do presidente Lula. Além disso, a empresa Meta, proprietária do WhatsApp, deve monitorar o grupo para impedir a circulação de mensagens falsas. Após o registro do canal pela campanha do PT, ocorrido hoje à tarde, o ministro afirmou que a suspensão não se justificava mais, Bianca.
1: Gésio, essa não foi a primeira vez que pediram para suspender o canal. Qual é a alegação para esse pedido de cancelamento?
5: Olha, Bianca, nos últimos dias o canal Exército do Lula tem sido alvo de uma série de disputa de liminares. Essa havia sido a segunda vez que Nunes Marques tinha derrubado o canal a pedido da campanha de Flávio Bolsonaro. A equipe do candidato alegou que a ferramenta divulgava mensagens com conteúdo falso. Apesar da acusação, a assessoria de enfrentamento à desinformação do TSE afirmou que não encontrou fake news no canal. O corregedor do TSE, ministro Ricardo Vilas Boas Cueva, havia derrubado a primeira suspensão de Cássio Nunes em outra ação em que a campanha de Flávio Bolsonaro também

0: impedia o impedimento do grupo de WhatsApp. O canal Exército do Lula tem 4 milhões e 300 mil seguidores, sendo utilizado por André Janones para mobilizar os eleitores do candidato do PT. O deputado afirmou que não divulga fake news pelo canal e que irá cumprir as decisões do TSE, Bianca.
1: Obrigada mais uma vez, Gésio. Hora certa, 6 horas mais 46 minutos no horário de Brasília. Você vai ouvir daqui a pouco. Novas regras para os serviços de atendimento ao consumidor começam a valer em 20 dias. Uma delas torna obrigatório o atendimento humano aos cidadãos.
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1: O Axé Music perdeu uma de suas vozes mais emblemáticas. Morreu hoje em Salvador o cantor e compositor Netinho, após uma longa batalha contra um câncer no sistema linfático. A Tatiana Alves vai relembrar a carreira do artista, marcada pela alegria e por grandes hits.
3: O cantor Netinho, um dos principais nomes do Axé Music, morreu nesta terça-feira aos 60 anos em um hospital de Salvador. Dono de sucessos que embalaram carnavais por todo o Brasil, o artista enfrentava um câncer no sistema linfático há mais de um ano. Nos últimos dias, o quadro de saúde se agravou, levando a complicações nos rins e em outros órgãos. Nascido em Santo Antônio de Jesus, no Recôncavo Baiano, Netinho começou cedo na música, mas ganhou projeção nacional no fim dos anos 80, quando assumiu os vocais da banda Beijo. A partir daí, conquistou espaço no cenário musical e mais tarde seguiu carreira solo. O auge veio em 1996, com o lançamento de Mila. A canção virou um dos grandes hinos do carnaval brasileiro e ajudou a levar o ritmo baiano para diferentes regiões do país. Outros sucessos, como Menina, Capricho dos Deuses e Fim de Semana, também ficaram marcados na memória dos fãs. Netinho anunciou o diagnóstico de câncer em março de 2025 e passou a compartilhar nas redes sociais detalhes do tratamento. Em 2026, revelou que a doença havia voltado e retomou as sessões de quimioterapia. Artistas, amigos e admiradores usaram as redes sociais para destacar a importância de Netinho para a história do Axé Music. Entre eles, Alexandre Pires, que publicou: "Sua voz se cala, mas seu legado, sua história e o amor que você deixou jamais se apagarão. Você será eterno em nossos corações." Por um desejo do próprio cantor, o velório e a cremação serão realizados de forma reservada, com a presença apenas de familiares e amigos mais próximos. Da Rádio Nacional, no Rio de Janeiro, Tatiana Alves.
1: 6h49. O Papa Leão XIV passou por uma cirurgia hoje e foi diagnosticado com câncer. A Daniela Longuinho está aqui no estúdio e vai contar mais pra gente. É com você, Dani. Boa noite.
4: Boa noite, Bianca. Boa noite a todos. É isso. O Papa Leão XIV teve confirmado o diagnóstico de câncer no pulmão e precisou retirar parte do órgão, informou o Vaticano. Os detalhes foram divulgados após o pontífice ser submetido a uma cirurgia torácica que resultou na remoção do lobo inferior do pulmão direito. O procedimento durou cerca de 90 minutos, foi realizado com técnica videoassistida e considerado um sucesso. Os médicos Dr. Luigi Carboni e professor Stefano Margaritora informaram que um exame histológico realizado durante a cirurgia confirmou o diagnóstico de adenocarcinoma pulmonar, conforme suspeitado pelos exames pré-operatórios. Após a cirurgia, o Papa despertou normalmente, passou por um período de observação e retornou ao seu quarto no décimo andar do Hospital Policlínico Gemelli. O anúncio da descoberta do nódulo e da realização da cirurgia foi feito pelo próprio Papa Leão XIV aos fiéis que acompanhavam a oração do Ângelus do último domingo na Praça de São Pedro, no Vaticano. Bianca.
1: É, Dani, a gente deseja uma ótima recuperação para o Papa. Vou aproveitar que você está aqui no estúdio para mudar de assunto e falar de exportações brasileiras. É porque mais de 700 novos mercados foram abertos para o agronegócio brasileiro.

0: brasileiro e o acordo entre o Mercosul e a União Europeia aumentou a exportação do nosso país. É isso, Dani?
1: Exatamente, Bianca. O ministro do Desenvolvimento, Indústria, Comércio e Serviços, Márcio Elias, afirmou hoje que o acordo entre o Mercosul e a União Europeia elevou em 30% as exportações brasileiras desde maio deste ano.
2: As exportações brasileiras, como eu disse, tiveram uma alta de 10,4% em 2026. Só o acordo Mercosul-União Europeia de maio até agora significou uma expansão de 30% das nossas exportações. Se nós pegarmos o Mercosul e imaginarmos quanto ficará com Singapura, com EFTA, nós vamos ter uma elevação só dos NCMs, das preferências tarifárias, de 12% para 30% dos nossos produtos.
1: O anúncio foi feito durante evento promovido pelo governo federal em celebração aos 700 novos mercados abertos para o agronegócio brasileiro desde o início de 2023. Segundo o ministro Márcio Elias, nesse período, os produtores brasileiros tiveram como retorno US$ 4 bilhões, dada a expansão do comércio exterior. Apesar do momento desafiador em razão de barreiras tarifárias e não tarifárias, a equipe econômica do governo celebrou a expansão do mercado com outros países, demonstrada em recordes com praticamente todos os destinos comerciais não restritos ao agronegócio. É com você, Bianca.
0: Obrigada, Daniela Longuinho. 6:52. Os serviços de atendimento ao consumidor de empresas têm 20 dias para se adequar às novas regras. Uma delas é que os cidadãos sejam atendidos por pessoas e não por secretárias eletrônicas ou robôs, por exemplo. O repórter Pedro Lacerda está na linha com os detalhes. Oi, Pedro, boa noite.
3: Boa noite, Bianca. Boa noite, ouvinte. Os serviços de atendimento ao consumidor, né, os SACs das empresas, vão ter novas regras em todo o país. O decreto foi publicado nesta terça-feira pela Presidência da República e as mudanças valem a partir de 20 dias. As regras valem para empresas de setores com regulação federal e para instituições financeiras digitais supervisionadas pelo Banco Central. O atendimento humano será obrigatório todos os dias, das 8 horas da manhã às 8 da noite. Em casos urgentes, a resposta deve ser imediata. Se a ligação cair, a empresa terá 5 minutos para retornar. O cancelamento deverá estar disponível em qualquer etapa com um comprovante eletrônico. Reclamações não urgentes terão respostas em até 7 dias corridos. Cobranças indevidas deverão ser suspensas de imediato e resolvidas em até 48 horas, Bianca.
0: Pedro, também tem novidade no combate às ligações abusivas de empresas. Explica pra gente o que muda.
3: Tem sim, Bianca. Uma medida provisória publicada também nesta terça obriga as operadoras a autenticar as chamadas. Aquelas que não passarem pela verificação poderão ser bloqueadas antes de chegar ao destinatário. Ligações de empresas vão exibir o nome empresarial e, quando houver, o logotipo a partir de uma base nacional de titulares sob supervisão da Anatel, a Agência Nacional de Telecomunicações. Quem fizer grande volume de chamadas suspeitas poderá ficar 15 dias sem fazer ligações. A Anatel tem 60 dias para regulamentar as regras e o descumprimento poderá gerar as sanções previstas na Lei Geral de Telecomunicações. É com você, Bianca.
0: Ok, obrigada, Pedro. 6:54. E agora uma dica cultural para quem está na capital pernambucana. Começa amanhã a Feira de Arte Contemporânea de Pernambuco. Um espaço em que diferentes linguagens da arte pós-moderna brasileira se encontram. Madison Euler.
4: Recife será um grande ponto de convergência entre galerias, projetos especiais, instituições, artistas, editores, curadores e colecionadores de arte contemporânea a partir desta quarta-feira. É que a capital pernambucana sedia até o próximo domingo a 5ª edição da Arte.pe, a Feira de Arte Contemporânea de Pernambuco, um espaço que abriga um recorte da arte pós-moderna brasileira em diferentes linguagens. O pavilhão de mais de 5 mil metros quadrados no Recife Expo Center reúne 75 expositores, incluindo 55 galerias de todas as regiões do Brasil, com atuação nacional e internacional, e ainda dois espaços para produções de arte da Argentina e Portugal. O arte.pe recebe também projetos especiais, instituições culturais, editoras e livrarias com novidades da arte contemporânea. O espaço também abriga lojas de museus da região Nordeste. Outro destaque da programação é a Arena BNB Cultural, que irá promover leituras individualizadas de portfólio de artistas do Nordeste, prêmios, lançamentos editoriais, momentos culturais e principalmente conversas sobre temas relevantes para o setor, conduzidas por convidados com diferentes atuações no campo artístico. O acesso ao público na quarta-feira acontece das 5h30 da tarde às 9 da noite, de quinta a sábado, de 1 da tarde às 9 da noite, e no domingo, entre meio-dia e 7 da noite. A programação dia a dia e as orientações de acesso estão disponíveis na página artpe.art.br. Da Rádio Nacional em São Luís, Madison Euler.
0: Esportes. 6h56, na Argentina. Hoje tem o jogo de ida da semifinal da Copa Sul-Americana entre Vasco da Gama e Boca Juniors. A partida será às 9h30 da noite na Bomboneira. André Luiz Mendes conta mais.
5: Uma verdadeira invasão dos torcedores do Vasco em Buenos Aires para o jogo de logo mais partida de ida das semifinais da Sul-Americana contra a equipe do Boca Juniors em La Bombonera. Expectativa ter um bom resultado para a semana que vem, na terça-feira, passar pelo Boca e ficar com a vaga garantida para a final da competição. O Boca não terá o seu principal jogador logo mais. Paredes está contundido, o técnico tem problemas na escalação, principalmente com relação ao meio-campo. Já o Vasco da Gama, o técnico Pedro Emanuel, tem Léo Jardim, Paulo Henrique, Saldívia, Robert Renan e Cuiabano, Sosa, Thiago Mendes, Lescano. Aí uma dúvida: joga Adson ou joga o português Nuno Moreira? Bruno Duarte e Andrés Gomes. E o torcedor do Vasco comemora, até porque a Justiça do Rio de Janeiro deu razão ao pedido do Clube da Cruz de Malta e derrubou a liminar do último sábado da vice-presidente do TJ do Rio, Sueli Lopes Magalhães, proibindo que o Vasco jogasse no Maracanã. Maracanã está liberado, terça-feira que vem, ingressos esgotados para Vasco e Boca Juniors. Da equipe de esportes da Rádio Nacional, André Luiz Mendes.
0: A gente tem uma última informação para te dar, agora às 6h58. Mais de 5 bilhões e 800 milhões de reais estão esquecidos em bancos e outras instituições financeiras, segundo dados do Banco Central. Os valores contabilizados até agosto de 2026 podem ser consultados por pessoas físicas, incluindo falecidos, e empresas por meio do sistema Valores a Receber. Para saber se você tem algum valor esquecido em bancos, basta acessar o site valoresareceber.bcb.gov.br. Eu vou repetir: valoresareceber.bcb.gov.br. O Banco Central orienta ainda a ter cuidado com golpes. Vale lembrar que o serviço é gratuito e não é necessário pagar intermediários para consultar ou recuperar os valores. Aproveitando o assunto, a gente traz um alerta para evitar golpes. O Banco Central garante que não é necessário pagar intermediários para consultar ou recuperar os valores. A consulta pelo sistema oficial é a forma indicada para verificar a existência de recursos e conhecer os procedimentos para solicitar a devolução. 6h59, o Repórter Nacional fica por aqui com trabalhos técnicos de Sanderson Freitas. A gente volta amanhã, uma ótima noite para você. Tchau, tchau.
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8: Olá, boa noite.
7: Boa noite para você que nos acompanha em todo o país.
8: Terça-feira, 13 de outubro de 2026.
7: Vamos aos destaques do dia.
8: Direito do consumidor.
7: Medida provisória estabelece regras para identificar chamadas telefônicas e coibir fraudes e ligações indesejadas.
8: Decreto atualiza o funcionamento dos serviços de atendimento ao cliente. Luana Karen.
9: Em outra frente, está a obrigação de ter sempre uma pessoa para atender demandas no serviço telefônico ou no canal digital.
7: Segurança pública.
8: Ação conjunta estabelece medidas para combater o uso irregular de telefones em unidades prisionais. Thaísa Vitória.
10: O decreto estabelece o bloqueio de terminais de comunicação móvel individualizados e também dos sinais de radiocomunicação no perímetro de segurança penitenciária cadastrado.
7: Comércio exterior.
8: Vendas para países do Mercosul e União Europeia registram crescimento.
7: Exportações acumulam mais de 284 bilhões de dólares entre janeiro e setembro. Graziele Bezerra.
11: Atualmente, o Brasil tem 700 parceiros que aprovam as práticas sanitárias internas e compram dos produtores brasileiros.
8: Hoje, na apresentação da Voz do Brasil, eu, Mariana Jungmann e Luciano Seixas.
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8: Foram publicadas hoje duas medidas que regulamentam a relação entre empresas e consumidores.
7: A primeira delas visa combater fraudes e ligações indesejadas com regras mais severas às operadoras.
8: A segunda medida é um decreto que aprimora os serviços de atendimento ao consumidor para produtos e serviços públicos.
9: Para combater fraudes telefônicas, a medida provisória publicada nesta terça-feira estabelece que as operadoras envolvidas em uma ligação têm a obrigação de assinar digitalmente as chamadas. Com isso, será possível saber, antes de atender ao telefone, se aquela chamada vem de um número certificado. Como detalha o secretário nacional de Direitos Digitais, Victor Fernandes.
12: Se aquele número de telefone não corresponder ao número de uma pessoa real, e a Anatel vai ter um cadastro dos números a partir dos blocos de numeração, se aquela chamada não for autenticada, o nosso celular não vai nem tocar. É uma espécie de direito do consumidor de não ser importunado. A gente começa a ter uma segurança maior de que aquela ligação é uma chamada legítima.
9: Além disso, a MP estabelece um limite percentual para chamadas curtas, que são aquelas com menos de 6 segundos de duração. Quem fizer ligações em massa poderá sofrer um bloqueio temporário de 15 dias. A Anatel regulamentará os detalhes em até 60 dias e as operadoras que descumprirem a medida poderão ser punidas. Em outra frente, um decreto estabelece regras para aprimorar o serviço de atendimento ao consumidor. Entre elas, está a obrigação de ter sempre uma pessoa para atender demandas no serviço telefônico ou no canal digital. Quem explica é o secretário nacional do consumidor, Ricardo Morichita.
13: A gente está cuidando daquilo que é o mínimo, daquilo que é o essencial, e permitir que o consumidor fale com uma outra pessoa, tenha as informações e possa encaminhar as suas demandas. 7 dias por semana, das 8 às 8.
9: O decreto também determina a continuidade do atendimento e estabelece prazos máximos de espera para falar com um atendente. Até 20 segundos para, no mínimo, 80% das demandas atendidas. O ministro da Justiça e Segurança Pública, Wellington César Lima e Silva, falou do esforço conjunto para pôr em prática as medidas de proteção ao consumidor.
14: Envolve diversos ministérios, muitas agências, para chegar num ponto de compreensão de todos os setores que demandam e que também não haja a inobservância das formalidades legais e do acolhimento das legítimas pretensões dos diversos setores da sociedade.
9: A Secretaria Nacional do Consumidor será responsável por fiscalizar e aplicar sanções às empresas que descumprirem as regras. Reportagem Luana Karen.
7: combate à comunicação ilícita dentro dos presídios brasileiros.
8: Um decreto publicado hoje cria um programa nacional para bloqueio de celulares e de sinais de rádio nas unidades prisionais de todo o país.
7: Para que os bloqueios sejam realizados, os estados e o Distrito Federal precisam aderir de forma voluntária ao programa.
8: Com a adesão, poderão solicitar a aplicação da medida junto à Agência Nacional de Telecomunicações, a Anatel.
10: Foi publicado nesta terça-feira no Diário Oficial da União o decreto que cria o Programa Nacional de Neutralização de Comunicações Ilícitas em Estabelecimentos Penais. Na prática, a medida cria as condições

0: para o bloqueio de celulares utilizados irregularmente em presídios e de sinais de radiocomunicação nos perímetros de segurança penitenciária. Para garantir que não haja comunicação ilícita de dentro dos presídios, o decreto estabelece o bloqueio de terminais de comunicação móvel individualizados, identificados pelo Código Internacional de Identificação de Equipamento Móvel, conhecido como e-mail, e também dos sinais de radiocomunicação no perímetro de segurança penitenciária cadastrado, por meio de bloqueadores de sinais de radiocomunicação. Para que esses bloqueios possam ser feitos, é preciso a adesão voluntária de estados e do Distrito Federal, que poderão solicitar a medida para a Agência Nacional de Telecomunicações, a Anatel. Os bloqueadores de sinal serão operados pelas autoridades estaduais e a Anatel será responsável por planejar, coordenar e fiscalizar o uso dos equipamentos. O mesmo decreto cria também o Cadastro Nacional de Perímetros de Segurança Penitenciária. Por meio dele, serão fornecidas informações como as coordenadas georreferenciadas do perímetro de segurança, a descrição da unidade e de seu entorno. Assim, será possível preservar o sinal para núcleos habitacionais e equipamentos públicos próximos. Thaisa Vitória para a Voz do Brasil.
1: O agronegócio e a indústria brasileira firmam novos parceiros comerciais.
2: Os Emirados Árabes Unidos são o mais recente destino das exportações do país, com envio de pescados de captura e cultivo.
1: Além disso, o agronegócio brasileiro diversificou parcerias com a venda de frutas e grãos para a Ásia, África e América Latina.
3: Os Emirados Árabes são os mais novos parceiros comerciais do Brasil, que passou a exportar pescado de captura e de cultivo para o país do Oriente Médio. Kuwait, Nicarágua, Síria, Bangladesh, Costa Rica, Malásia e Nigéria são outros parceiros recentes da agroindústria brasileira e importam principalmente mamão, berinjela, maçã e milho em grãos. Atualmente, o Brasil tem 700 parceiros que aprovam as práticas sanitárias internas e compram dos produtores brasileiros. As exportações brasileiras tiveram alta de 10,4% neste ano, segundo o ministro do Desenvolvimento, Indústria, Comércio e Serviços, Márcio Elias. Em relação aos países membros do Acordo Mercosul-União Europeia, o aumento das exportações foi de 30%. Para o ministro, essa expansão de mercado se deve à articulação de diversos setores da economia brasileira e à busca por diversificação.
4: Atuação ou uma política de desenvolvimento para o agro, ela não envolve só a produção agropecuária, envolve muito mais do que isso. Por isso que a missão número um da nova indústria Brasil é justamente a agroindústria e todas as cadeias, ou toda a cadeia produtiva que ela envolve, de máquinas, fertilizantes, tecnificação, serviços, tecnologia. Eu falo, vai da semente à indústria espacial, vai da semente à previsão do tempo, à meteorologia, ao radar, ao sistema de irrigação. Tudo isso envolve a agroindústria e quando a gente fala...
3: No acumulado de janeiro a setembro de 2026, as vendas externas ultrapassaram 284 bilhões de dólares. Os setores que mais exportam são indústria de transformação, que vende matéria-prima para a indústria, indústria extrativista e agropecuária. Reportagem Graziele Bezerra.
2: Encerrou neste domingo a Operação Nossa Senhora Aparecida 2026, que fiscalizou as rodovias federais de todo o país.
1: A Polícia Rodoviária Federal concentrou esforços na rodovia Presidente Dutra, que dá acesso à cidade de Aparecida, em São Paulo, e também na BR-316, que dá acesso a Belém, no Pará.
2: A ação da PRF buscou coibir acidentes no entorno desses municípios, por conta da grande movimentação de pessoas que caminharam pelas estradas em direção ao Santuário Nacional de Aparecida e Auxílio de Nazaré.
1: Foram registrados 926 acidentes, com 68 mortes e mais de 900 feridos. De acordo com a porta-voz da PRF, Natália Guimarães, foram cerca de 45 mil testes de alcoolemia aplicados nas estradas durante o feriado.
5: Em todo o país, a FRF fiscalizou mais de 124 mil pessoas e veículos, o que gerou quase 44

0: 4 mil testes de alcoolemia e 747 infrações envolvendo embriaguez. Nós também tivemos quase 4 mil ultrapassagens irregulares, o que geram justamente as colisões frontais, acidente que mais gera morte nas rodovias, e também 22 mil infrações por excesso de velocidade.
1: E uma correção: a operação Nossa Senhora Aparecida foi encerrada na segunda-feira, dia do feriado. A PRF apreendeu ainda mais de 2 toneladas de maconha e 34 quilos de cocaína. Ao todo, 356 pessoas foram detidas.
2: O Amazonas registrou 549 focos de incêndios florestais nos últimos 2 dias, mais da metade do total contabilizado em todo o mês de outubro do ano passado.
1: O Ministério da Integração e do Desenvolvimento Regional reconheceu situação de emergência em 36 municípios por conta dos episódios.
2: Uma força-tarefa entre a União, governo estadual e municípios atua no combate aos focos e na assistência às pessoas atingidas.
3: Os ministros do Meio Ambiente e Mudança do Clima, João Paulo Capobianco, e da Integração e do Desenvolvimento Regional, Valdez Góes, sobrevoaram áreas atingidas pelo fogo na região de Altazes, no Amazonas. A comitiva também acompanhou as operações no Centro Integrado de Comando e Controle em Manaus. O ministro do Meio Ambiente e Mudança do Clima, João Paulo Capobianco, anunciou o reforço das ações de combate ao fogo.
4: Nós estamos trabalhando em parceria com o governo do Amazonas e todos os estados da Amazônia, conforme hoje o comandante apresentou para nós, para ampliar a rede de ação do Corpo de Bombeiros.
3: Foram encontrados focos de incêndio em áreas de floresta preservada e de difícil acesso, o que indica a possibilidade de ação humana e intencional. O ministro da Integração e do Desenvolvimento Regional, Valdez Góes, destacou a mobilização conjunta dos governos federal, estadual e municipal. Ressaltou ainda que, além de combater os incêndios, é necessário garantir assistência às pessoas atingidas.
5: Uma coisa é enfrentar em todas as frentes e empregar toda a força que puder, governo federal junto com o estado e municípios, para apagar o fogo. A outra é assistir pessoas que já estão, de alguma forma, precisando de ajuda humanitária, de assistência médica, com resultado do incêndio.
3: Ao todo, o governo federal mobilizou 11 aeronaves e 250 brigadistas. 6 aeronaves já chegaram ao estado e outros 40 brigadistas estão a caminho. Desde o início da temporada, o IBAMA extinguiu 236 incêndios no Amazonas e ainda atua no combate a outros 22 focos ativos. Reportagem Pablo Mundim.
1: E diante do aumento das queimadas no Amazonas, o Ministério da Saúde mobilizou a Força Nacional do SUS para reforçar os serviços de saúde na região.
2: A equipe técnica da pasta desembarcou no estado para mapear as principais demandas e garantir atendimento à população, incluindo as comunidades indígenas.
1: Uma das principais preocupações é com o aumento das doenças respiratórias causadas pela exposição à fumaça, principalmente em crianças e idosos.
2: Com o diagnóstico, o Ministério da Saúde vai planejar a disponibilidade de profissionais para atuar na região, além de insumos e transporte de pacientes que precisam de atendimento prioritário.
1: Pela primeira vez no país, produtos artesanais de higiene pessoal e cosméticos têm regras específicas para a produção e comercialização.
2: As novas diretrizes foram aprovadas pela Agência Nacional de Vigilância Sanitária, Anvisa, e publicadas no Diário Oficial da União.
1: Agora, esses produtos contam com normas específicas mais simples, que levam em consideração a realidade dos produtores artesanais.
6: Há cerca de um ano, Juliana Viola fez uma transição de carreira para se dedicar ao que realmente gosta: produzir sabonetes, shampoos, difusores de ar de forma artesanal. Ela conta que tem todo o cuidado ao comprar matéria-prima para garantir que seus produtos não provoquem danos à saúde de seus clientes.
7: Todos os óleos essenciais que eu utilizo, toda matéria-prima, elas têm a certificação. Então, e as ervas que eu compro são de ótima procedência, só compro em locais que me certificam da segurança.
6: Quem fabrica de forma artesanal produtos de higiene pessoal, como sabonetes em barra, óleos e manteigas corporais, shampoos sólidos, perfumes, desodorantes naturais, sais de banhos e outros produtos similares, assim como Juliana, não vai mais precisar seguir as mesmas exigências aplicadas às grandes indústrias nacionais. É que a Agência Nacional de Vigilância Sanitária sanitária Anvisa resolveu simplificar a vida desses produtores artesanais. O diretor substituto da Agência Nacional de Vigilância Sanitária, Anvisa, Marcelo Moreira, explica.

0: manual, com domínio completo de todas as etapas, como, por exemplo, a escolha dos ingredientes até a embalagem, sem terceirizar nenhuma parte do processo. Sobre a comercialização, a norma prevê que o produtor poderá fazer vendas em loja própria, feiras de artesanato, redes sociais e sites de marketplace próprios. As regras entram em vigor 60 dias após a publicação. Reportagem Cleide Lopes.
1: A falta de conhecimento sobre direitos das pessoas com deficiência pode gerar situações de constrangimento.
2: É o caso daqueles que sofrem do transtorno do espectro autista e outras condições ocultas que não se manifestam por traços corporais, as chamadas deficiências não visíveis.
1: A legislação brasileira estabelece regras para o atendimento prioritário e obriga estabelecimentos a identificarem essas prioridades.
2: Saiba mais na reportagem de Luciano Colares de Holanda.
3: Pessoas com deficiência, autistas, idosos com mais de 60 anos, gestantes, lactantes, pessoas com crianças de colo, pessoas obesas, indivíduos com mobilidade reduzida e doadores de sangue têm prioridade no atendimento garantida por lei. Mas muitos deles ainda passam por constrangimentos em serviços públicos e estabelecimentos comerciais. Camila Matricardi, de Brasília, tem um filho autista de 18 anos. Caio é nível de suporte 1 e, segundo a mãe, os dois enfrentam uma série de dificuldades no dia a dia.
4: Teve uma vez que eu estava no supermercado e a gente estava na fila, eu entrei na fila de atendimento prioritário. E as pessoas da fila começaram a me olhar. E nisso, uma mulher que estava já quase para pagar, fez um comentário do rapaz do caixa. Realmente, o que é visível, as pessoas já automaticamente se vê que respeitam, tipo, ah, não, tudo bem. E o dele teve ali aquele julgamento por um tempo ali. E eu tava assim, que são esses olhares para mim, sabe?
3: Diferente de deficiências com marcadores visíveis, o transtorno do espectro autista e outras condições ocultas não se manifestam por traços corporais. Por isso, a comprovação pode ser feita apresentando documentos oficiais, como a carteira de identificação da pessoa com transtorno do espectro autista. Como explica Edilson Barbosa, advogado e presidente do movimento Orgulho Autista Brasil.
5: Ela é uma carteirinha que tem que ser emitida no seu município para gratuitamente para pessoas autistas. Então a gente pede, se no seu município não está emitindo, cobre e faça a sua CIPTEA, porque com ela aí você garante aí o seu direito de atendimento prioritário. Não basta só falar que é autista. Às vezes você tem que mostrar. E para mostrar, em vez de andar com laudo, aquele papel que o médico emite, você mostra sua carteirinha.
3: Estabelecimentos privados e órgãos públicos devem adequar placas e painéis de sinalização para incluir todos os grupos contemplados pela lei. Em caso de descumprimento da prioridade, a denúncia pode ser feita ao PROCON do município, do estado ou do Distrito Federal, se forem estabelecimentos comerciais. Já para descumprimentos em qualquer instituição, pública ou privada, é possível acionar o Disque Direitos Humanos, Disque 100. Reportagem Luciana Colares de Holanda.
6: Dicas do Enem.
7: Oi, meu nome é Antônia Barbosa e a minha dúvida é: o que eu devo fazer nos últimos 30 dias antes do Enem?
8: Tá faltando pouco, né? Dia 8 de novembro já é o primeiro dia das provas. O professor de História, Fábio dos Santos Reis, disse que nesse momento, na reta final, é hora de fazer revisão do conteúdo.
9: Agora o importante é fazer revisão de exercícios ou mesmo das antigas provas para que o candidato ele possa ter uma dimensão melhor daquilo que é cobrado no Enem. Chegou ali 4 semanas antes da prova, é exercício. Ou exercícios inspirados nas provas do Enem, ou diretamente a resolução de provas anteriores.

0: mesmo. Então, muitos dos alunos, inclusive, fazem UX simulados, aqueles que às vezes têm um pouco mais de possibilidade, às vezes conseguem imprimir esses simulados para irem fazendo em casa, é aplicação prática, é aquela ideia de aplicando os conhecimentos mesmo.
1: É isso aí. Se prepare e acompanhe as nossas dicas toda terça-feira aqui na Voz do Brasil e também na radiogov.ebc.com.br.
2: A educação digital e midiática foi instituída ano passado como elemento curricular obrigatório prevista na Base Nacional Comum Curricular.
3: A ideia é acompanhar a evolução tecnológica e promover o uso de dispositivos digitais nos espaços escolares, com incentivo a práticas éticas e igualitárias.
2: Para guiar essas diretrizes, o Ministério da Educação criou duas estruturas para fortalecer ações na rede pública de ensino sobre conectividade, educação digital e midiática. E inteligência artificial.
4: O Ministério da Educação instituiu duas estruturas para fortalecer a implementação das políticas de educação digital e midiática, inovação e conectividade nas redes públicas de ensino. O Comitê Nacional de Educação Digital e Midiática, Inovação e Conectividade e a Rede Nacional de Articuladores. A iniciativa busca aproximar o MEC das secretarias estaduais e municipais de educação e fortalecer a cooperação entre os diferentes níveis de governo. O Comitê Nacional de Educação Digital e Midiática, Inovação e Conectividade tem caráter consultivo. Entre as suas atribuições estão acompanhar e apoiar ações de conectividade, infraestrutura tecnológica, educação digital e midiática, além de inovação pedagógica. Já a Rede Nacional de Articuladores vai fortalecer e articular ações estratégicas de apoio à implementação curricular. Suas atribuições incluem a implementação de ações de monitoramento, formação continuada, produção de materiais orientativos e, principalmente, um espaço estruturado para trocas de experiências. A rede vai contar com articuladores nacionais, territoriais, estaduais e das capitais. Para mais informações, acesse o portal gov.br/mec. Locução, Thalita Albuquerque. Reportagem, Flávia Fernanda.
3: O Instituto Nacional de Estudos e Pesquisas Educacionais Anísio Teixeira, o INEP, liberou para consulta o cartão de confirmação para quem teve o pedido aprovado para a reaplicação da prova nacional docente.
2: O documento já está disponível no sistema PNT, dentro da página do participante. É pelo cartão que o candidato confere as informações mais importantes, como o local e o horário do exame.
3: A reaplicação da prova acontece no próximo domingo, dia 18 de outubro.
2: Para mais informações, acesse pnd.inep.gov.br. Repetindo, pnd.inep.gov.br.
3: E essas foram as notícias do governo federal.
2: Uma realização da Secretaria de Comunicação Social da Presidência da República.
3: Com produção da empresa Brasil de Comunicação.
2: Fique agora com as notícias do Poder Judiciário e do Congresso Nacional. Boa noite.
3: Boa noite e até amanhã.
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7: Evento do Supremo Tribunal Federal promove debate sobre constitucionalidade digital.
8: Justiça do Trabalho em Alagoas condena empresa de telemarketing por restrições ao uso do banheiro e assédio moral.
7: Superior Tribunal de Justiça mantém indenização à comunidade indígena do Rio de Janeiro por reportagem que a associou ao tráfico de drogas.
8: Boa noite, eu sou Marcela Luiza.
7: E eu sou Walter Lima.
8: O presidente do Supremo Tribunal Federal, ministro Edson Fachin, recebeu nesta terça-feira, em audiência solicitada pela Polícia Federal, o diretor-geral da instituição, Andrei Rodrigues. Entre os temas tratados estão as investigações relacionadas ao Banco Master, ameaças dirigidas a ministros do STF e o andamento dos inquéritos relacionados ao INSS e ao Banco Master.
7: O presidente do Supremo pediu celeridade da Polícia Federal para o fim do inquérito 4781, tendo a Polícia Federal adiantado que vai analisar as eventuais diligências pendentes.
8: Ocorreu na manhã de hoje, no Supremo Tribunal Federal,

0: quarta edição do programa Diálogos Institucionais.
1: O projeto debate os limites da constitucionalidade. Marcelo Della Libera.
2: O tema do encontro foi constitucionalismo digital e os impactos das novas tecnologias na vida das pessoas, como destacou o professor universitário e integrante do Centro de Estudos Constitucionais do STF, Ingo Sarlet.
3: É que a Constituição passou a ser também um instrumento que deve estabelecer um marco sobre justamente essas questões que envolvem a transformação digital, os desafios que ela representa, inclusive em termos de risco e até mesmo violações sistemáticas de direitos, como acontece com a desinformação, especialmente no processo eleitoral.
2: O diretor do Centro de Estudos Constitucionais do Supremo, Fernando Facuri Scaff, destacou que o diálogo constitucional entre os poderes é importante para que todos falem a mesma língua.
4: A importância desses encontros envolve uma participação do Congresso Nacional nas duas casas e também do sistema de justiça, porque muitas questões destas estão pendentes de regulação, por um lado, porque são fatos extremamente novos, todo o que se refere ao mundo digital, à regulação dessas matérias, e por outro lado, uma parte delas já está judicializada.
0: Superior Tribunal de Justiça mantém condenação da editora Globo a indenizar por danos morais a comunidade Guarani de Bracuí, em Angra dos Reis, no Rio de Janeiro.
1: Em reportagem, os indígenas foram associados ao tráfico de drogas. Fátima Uchoa.
5: Na reportagem da editora Globo, também foi afirmado que a comunidade receberia cachaça em troca de maconha. A indenização foi fixada em R$50 mil pela Justiça Federal Fluminense. No STJ, ao manter essa indenização e reconhecer que o Ministério Público é parte legítima para a propor ação em favor da comunidade indígena Guarani de Bracuí por danos causados pela publicação jornalística, o relator ministro Ricardo Vilas Boas Cueva apontou que a liberdade de expressão e de imprensa devem ser conciliadas com o direito de proteção à honra e à dignidade, o que não ocorreu nesse caso.
0: Justiça do Trabalho em Alagoas condena a empresa de telemarketing por restrições ao uso do banheiro e assédio moral.
1: Trabalhadora vai receber R$15 mil de indenização. Simone Moura.
6: A Justiça entendeu que a política de pausas da Alma Viva Experience S.A. em Maceió prejudicava especialmente as mulheres por desconsiderar necessidades como a do período menstrual, da gestação e do pós-parto. Depoimentos mostraram que as pausas eram limitadas a 5 minutos e podiam prejudicar as metas dos funcionários. A Nona Vara do Trabalho também reconheceu assédio moral e rescisão indireta do contrato. Cabe recurso.
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0: Uma boa noite.
1: E até amanhã.
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9: Eu sou Paula Groba.
10: E eu sou Humberto Pinheiro.
9: E estes são os destaques de hoje do Jornal do Senado, que começa agora.
10: PEC da Segurança Pública pode ter votação concluída em comissão na quarta-feira.
9: Projeto prevê aquecedores solares obrigatórios em habitações do programa Minha Casa Minha Vida.
10: Comissão pode votar alívio na contribuição previdenciária dos militares.
9: Boa noite.
10: Boa noite.
9: Mais recursos, maior integração entre as forças policiais e regras mais rigorosas para combater facções criminosas, milícias e outras organizações. Esses são alguns dos principais pontos da PEC da Segurança Pública, que pode ter votação concluída pela Comissão de Constituição e Justiça na próxima quarta-feira.
10: A proposta busca reforçar o combate ao crime no país. O texto base foi aprovado pela Comissão de Constituição e Justiça do Senado, com mudanças propostas pelo relator, senador Rogério Carvalho, do PT de Sergipe. Repórter Bruno Lourenço.
11: A proposta de emenda à Constituição, já aprovada na Comissão de Constituição e Justiça, institucionaliza o Sistema Único de Segurança Pública e confere à União a competência para estabelecer

0: estabelecer diretrizes gerais para o setor. A PEC expande ainda atribuições da Polícia Rodoviária Federal ao permitir o policiamento ostensivo de ferrovias e hidrovias federais. Prevê um regime especial mais rigoroso para chefes de organizações criminosas e admite a criação de polícias municipais de natureza civil. A CCJ vota nesta quarta-feira algumas sugestões de alterações no texto base. O senador Carlos Portinho, do PL do Rio de Janeiro, por exemplo, quer incluir as Forças Armadas entre as beneficiárias dos recursos destinados à segurança quando militares atuarem em atividades de proteção e defesa civil, contra delitos transfronteiriços e na garantia da lei e da ordem.
1: A ausência de previsão expressa quanto à destinação de recursos do Fundo Nacional de Segurança Pública para essas operações gera insegurança jurídica e limita a capacidade de resposta do Estado frente às ameaças do alcance nacional. Aqui falamos de soberania.
0: O relator, senador Rogério Carvalho, do PT de Sergipe, no entanto, recomenda a rejeição da emenda.
2: As Forças Armadas têm o seu próprio regramento de financiamento, que é um outro debate que precisa ser feito num outro lugar. E se ele for convocado, deverá ter reforço orçamentário naquilo que é o lugar do financiamento da segurança pública.
0: A PEC assegura para o desenho das ações de segurança pública receitas vinculadas ao Fundo Nacional de Segurança Pública e ao Fundo Penitenciário Nacional, vedados os contingenciamentos.
3: E militares aposentados que recebem até o teto do regime geral podem ficar isentos da contribuição previdenciária.
4: É o que determina um projeto de lei que está pronto para ser votado na Comissão de Assuntos Econômicos. Raíssa Abreu conta mais.
5: Está pronto para votação na Comissão de Assuntos Econômicos o relatório do senador Efraim Filho, do PL da Paraíba, a um projeto de lei que alivia a cobrança previdenciária de militares aposentados e seus pensionistas. Apresentada pelo deputado Cabo Gilberto Silva, também do PL da Paraíba, a proposta determina que a contribuição só vai incidir sobre a parte da remuneração que ultrapassar o teto do regime geral da Previdência. O senador Efraim Filho é favorável ao projeto. Ele destacou que a mudança vai corrigir uma distorção histórica que vem corroendo as remunerações dos militares inativos. O senador explicou que os militares são a única categoria do serviço público que paga contribuição previdenciária sobre o total dos vencimentos, o que prejudica quem ganha menos. Depois de passar pela Comissão de Assuntos Econômicos, a proposta vai ser analisada pela Comissão de Assuntos Sociais.
3: Empresas poderão ajudar os funcionários a comprar medicamentos em troca de descontos no imposto de renda.
4: O projeto que cria o Programa de Medicamentos do Trabalhador está pronto para votação na Comissão de Assuntos Econômicos. Repórter Marcela Cunha.
6: O projeto permite que empresas ajudem a pagar os medicamentos de seus funcionários e dependentes. A proposta do senador Everton, do PDT do Maranhão, cria o Programa de Medicamentos do Trabalhador, que funcionaria de forma semelhante ao Vale Alimentação. As empresas que aderirem ao programa poderão dividir com os empregados os custos dos remédios e receber incentivos fiscais. O Everton afirma que a iniciativa poderá aliviar o orçamento das famílias.
7: A empresa que aderir ao programa tem desconto no imposto de renda. Isso vai ajudar muito as pessoas que precisam comprar medicamentos que não estão na farmácia popular.
6: O relator na Comissão de Assuntos Econômicos, senador Nelsinho Trade, do PSD de Mato Grosso do Sul, apresentou parecer favorável ao projeto, mas sugeriu mudanças. Entre elas, um limite de R$ 90,00 mensais por funcionário para o cálculo do incentivo fiscal concedido às empresas. Se aprovado na Comissão de Assuntos Econômicos, o projeto seguirá para a Comissão de Assuntos Sociais, onde poderá receber a decisão final do Senado.
3: O Senado também pode votar uma proposta que estimula o uso de aquecedores solares de água em residências. O texto está sob análise da Comissão de Meio Ambiente.
4: Uma das ideias é tornar o equipamento obrigatório em obras do programa Minha Casa, Minha Vida. Repórter César Mendes.
8: O projeto cria o Programa Nacional de Incentivo ao Uso de Aquecedores Solares de Água, Pronasol, prevendo que o governo federal defina localidades em que será obrigatória a instalação desses equipamentos pelo programa Minha Casa Minha Vida. O saque do FGTS, uma única vez, para a compra de aquecedores solares destinados à residência própria, também está previsto. O autor, senador astronauta Marcos Pontes, do PL de São Paulo, disse que a adoção das medidas propostas vai contribuir para a economia de energia elétrica e para a redução dos impactos ambientais.
9: Num país como o nosso, localizado com bastante insolação, sem dúvida nenhuma isso aí vai ser um ganho grande também para a construção civil na utilização desses sistemas.
8: Após a análise da Comissão de Meio Ambiente, o projeto seguirá para a Comissão de Infraestrutura.
3: A senadora Damaris Alves, do Republicanos do Distrito Federal, defendeu a investigação de condutas de ministros do Supremo Tribunal Federal pelo Senado. Ela rejeitou a possibilidade de acordos para evitar tensões entre as instituições e citou suspeitas de corrupção, decisões judiciais e medidas de censura.
4: Para Damaris, as condutas dos ministros devem ser apuradas na próxima legislatura.
10: Não serei fiadora de impunidade e vou trabalhar incansavelmente para que a lei valha para todos. Ninguém vem com essa história de diálogo pela governabilidade, de diálogo para não ter tensão entre esta casa e a outra. E o recado é claro, não tem acordo.
3: Já o senador veneziano Vital do Rego, do MDB da Paraíba, destacou as manifestações populares ocorridas em diversos estados do país nos últimos dias. Estudantes e movimentos sociais participaram da mobilização em defesa de pautas como educação e garantia de direitos sociais.
4: Durante os atos, os participantes também pediram o fim da chamada escala 6x1, a proposta que reduz a jornada de trabalho para 40 horas semanais, sem redução salarial, está em discussão no plenário do Senado Federal e pode ser votada em primeiro turno ainda nesta semana. Veneziano Vital do Rego defendeu que a população continue mobilizada.
11: Quero enaltecer a presença às ruas dos milhões de brasileiros que ganharam a Avenida Paulista, que ganharam Copacabana, que estiveram em Pernambuco, em João Pessoa, no Rio Grande do Sul, em Campina Grande, em Santa Catarina, em todas as partes.
3: E senadores concluíram nesta terça-feira a quarta sessão de debates sobre a PEC, que acaba com a escala 6x1. A proposta reduz a jornada para 40 horas semanais, com duas folgas e sem redução salarial. Defensor da mudança, o senador Paulo Paim, do PT do Rio Grande do Sul, afirmou que a medida é uma questão de direitos humanos, por garantir mais tempo para o descanso e o convívio familiar.
4: A última sessão de debates está prevista para esta quarta-feira. Em seguida, o plenário poderá votar a PEC em primeiro turno. A liderança do governo já recolhe assinaturas para pedir agilidade na votação em segundo turno. Paim defendeu a aprovação unânime da proposta, que classificou como uma conquista de dignidade para os trabalhadores.
12: Asseguramos que o direito ao tempo não seja uma pauta meramente econômica. É uma causa civilizatória. É uma causa de direitos humanos.
4: Com edição de Paulo Groba e trabalhos técnicos de Eliseu Caires, o Jornal do Senado fica por aqui. Acompanhe agora as notícias da Câmara dos Deputados. Boa noite.
3: Boa noite e até amanhã.
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14: Parlamentares analisam medidas de apoio às pessoas com deficiência.
15: Um dos projetos implanta delegacias para atendimento especializado.
16: Outra proposta cria qualificação de pessoas com deficiência na cultura.
15: Boa noite. A Câmara aprovou medidas de apoio para a qualificação profissional de pessoas com deficiência no setor cultural. A repórter Paula Bittar acompanhou a votação.
17: A Comissão de Constituição e Justiça da Câmara aprovou um projeto que prevê recursos para a formação e qualificação profissional de pessoas com deficiência no setor cultural. A proposta inclui dispositivo na lei que criou a Política Nacional Aldir Blanc de Fomento à Cultura para prever que entre as ações e projetos culturais que recebem apoio e fomento da União, estados e municípios estejam ações e iniciativas culturais que promovam a formação e a qualificação das pessoas com deficiência para atuação no mercado cultural. O relator, deputado defensor Estélio Denner, do União de Roraima, recomendou a aprovação por entender que o projeto se harmoniza com os inúmeros dispositivos constitucionais que concedem especial proteção às pessoas com deficiência. O projeto, que prevê recursos para a formação e qualificação profissional

0: Constitucional de pessoas com deficiência no setor cultural segue agora para a análise do Senado. Da Rádio Câmara de Brasília, Paula Bittar.
1: Direitos Humanos. Jandira Fegali, do PCdoB do Rio de Janeiro, defende a política de direitos sociais do país. Ela faz um alerta sobre os riscos para o bem-estar da população que podem ser causados por mudanças constitucionais sem fundamento na realidade.
2: Jandira Fegali considera que a proteção das conquistas sociais dos brasileiros deve estar no centro do debate nacional. A parlamentar cita o SUS e a educação pública entre as políticas que precisam ser fortalecidas, independentemente de quem estiver no poder.
1: Segurança Pública. Avança na Câmara a proposta que cria as delegacias especializadas no atendimento às pessoas com deficiência. A repórter Silvia Munhato explica.
3: A Comissão de Defesa dos Direitos das Pessoas com Deficiência da Câmara dos Deputados aprovou o projeto que cria nos estados e no Distrito Federal as delegacias especializadas no atendimento às pessoas com deficiência. Pela proposta, o Poder Executivo deverá regulamentar a instalação gradual das delegacias, de acordo com a demanda de cada região. Por recomendação da relatora na comissão, a deputada doutora Alessandra Haber, do Podemos do Pará, foi aprovada a versão da Comissão de Segurança Pública para o projeto do deputado Juninho do Pneu, do PSDB do Rio de Janeiro. A principal mudança em relação ao texto original foi a previsão de financiamento pelo Fundo Nacional de Segurança Pública. Segundo a relatora, essa alteração dá à proposta maior viabilidade administrativa e financeira. De acordo com o texto aprovado, as delegacias deverão contar com equipes multiprofissionais formadas por delegados, investigadores, escrivães, psicólogos, assistentes sociais, intérpretes da língua brasileira de sinais e profissionais de apoio. A proposta que cria as delegacias especializadas no atendimento às pessoas com deficiência será analisada agora pela Comissão de Constituição e Justiça. Da Rádio Câmara de Brasília, Silvia Munhato.
1: Ciência e tecnologia.
2: Uma comissão da Câmara aprovou regras para reforçar investigações de crimes cometidos pela internet. Saiba mais com a repórter Maria Neves.
4: A Comissão de Segurança Pública da Câmara aprovou o projeto do deputado Domingos Neto, do PSD do Ceará, que institui medidas voltadas a inibir crimes na internet e aumentar a pena para quem comete esse tipo de delito. Além de criar um tipo penal para organização criminosa digital, a proposta determina que a Justiça suspenda ou bloqueie perfis e contas usados para praticar crimes de forma continuada. Atualmente, a lei prevê a retirada de conteúdos específicos por meio de ordem judicial, mas não trata do bloqueio de contas, perfis ou canais na rede de computadores. A medida define organização criminosa digital como grupo de 3 ou mais pessoas que use a tecnologia para cometer crimes com pena máxima superior a 4 anos ou que atue em mais de um país. Pelo texto aprovado, apresentado pelo relator, deputado Capitão Alberto Neto, do PL do Amazonas, a pena para quem integrar, organizar, chefiar ou financiar organização criminosa digital será de 4 a 8 anos de reclusão, além da punição correspondente ao crime praticado. As penas serão aumentadas de 1/3 a 2/3 quando os criminosos utilizarem ferramentas avançadas para dificultar a identificação dos autores. O mesmo acréscimo é previsto para ataques a instituições financeiras, serviços públicos essenciais ou infraestrutura crítica, como os sistemas utilizados pelo mercado financeiro. Ainda de acordo com a proposta, empresas de tecnologia, provedores de internet e instituições financeiras serão obrigadas a colaborar com as autoridades na identificação de suspeitos de cometer crimes virtuais. Outro ponto permite ao Banco Central determinar o bloqueio temporário de contas, valores ou transações financeiras sempre que houver indícios de lavagem de dinheiro, fraudes financeiras ou outros crimes com risco imediato de dissipação dos recursos. O projeto que prevê medidas para coibir crimes virtuais ainda será analisado pela Comissão de Constituição e Justiça e terá de ser votado

0: votado pelo plenário. Se aprovado, poderá seguir para análise do Senado. Da Rádio Câmara de Brasília, Maria Neves.
1: Economia. Mauro Benevides Filho, do União do Ceará, questiona a proposta de orçamento da União para 2027, estimada em 7,5 trilhões de reais, e alerta para o impacto dos juros da dívida pública que, segundo ele, devem alcançar 1 trilhão e 300 bilhões de reais no ano.
2: O legislador também contesta os valores divulgados sobre as despesas previdenciárias. Mauro Benevides Filho teme que o governo federal descumpra a regra constitucional que determina o limite de tomada de empréstimos, sob o risco de tornar insustentáveis as contas públicas.
1: Luiz Lima, do Novo, do Rio de Janeiro, critica a política econômica vigente no país. Ele classifica como preocupante a perda do poder de compra da população e aponta o preço dos alimentos e os baixos salários como sinais das dificuldades enfrentadas pelos brasileiros.
2: Luiz Lima também avalia que o aumento do número de beneficiários de programas sociais reflete a falta de oportunidade de trabalho. Para o parlamentar, é preciso priorizar a geração de empregos, reduzindo a dependência da população em relação aos incentivos assistenciais.
1: Bongás, do PT do Rio Grande do Sul, defende as medidas do governo federal para ajudar os micro e pequenos empreendedores com ampliação do limite de faturamento, renegociação de dívidas bancárias e acesso a mais recursos.
2: De acordo com Bongás, apoiar pequenos negócios amplia investimentos e favorece o crescimento econômico, beneficiando trabalhadores e parcelas mais amplas da população, em conformidade com as políticas públicas de promoção de oportunidades para os brasileiros.
1: Ricardo Maia, do MDB da Bahia, ressalta a necessidade de manter as políticas sociais e econômicas em vigor, priorizando os problemas concretos da população, como o fim da fome, do endividamento e o acesso à saúde, à educação e ao mercado de trabalho.
2: Ricardo Maia também critica o discurso de ódio e a polarização, lamentando que a política tenha sido transformada em disputa entre torcidas, alheia às condições reais de vida da maioria dos brasileiros e à luta por um futuro promissor.
3: Saúde.
1: A Câmara está debatendo a alternância entre medicamentos biológicos e biosimilares. Saiba mais sobre os usos dessas substâncias com a repórter Agui Pontes.
4: A Comissão de Saúde da Câmara dos Deputados aprovou uma proposta que permite a troca entre medicamentos biológicos e biosimilares. Para que a troca seja possível, é necessário haver critérios técnicos observados, acompanhamento clínico e de efeitos colaterais. A principal diferença entre esses medicamentos é a origem. Os biológicos são naturais e os biosimilares são sintéticos. A deputada Silvia Cristina, do PP de Rondônia, relatora da Comissão de Saúde, explica como se deu as discussões sobre o projeto.
5: Antes nós tínhamos um entrave, né, porque os biosimilares eram de complexo ativo, mas passado com o tempo, viu-se que podia ser feita essa dispensação, porque já não teria mais problemas, especialmente com parte da vigilância sanitária. Então nós fizemos um relatório pela aprovação, então essa dispensação ela é possível para garantir, é claro, um desenvolvimento melhor com relação à saúde.
4: Os medicamentos biológicos são produzidos a partir de células ou organismos vivos. Por virem dessa fonte, as moléculas geradas são grandes e complexas, como um anticorpo, por exemplo. Por causa dessas características, os medicamentos biológicos tendem a se degradar mais facilmente, com mudanças pequenas, como a de temperatura, e não permitem cópias idênticas. Por outro lado, os biosimilares são medicamentos desenvolvidos de forma artificial para apresentar semelhança com um medicamento biológico original, trazendo o mesmo efeito e obedecendo a normas técnicas específicas. Quando surgiram, trouxeram junto muitas dúvidas sobre sua segurança e principalmente sobre a segurança em fazer a alternância entre os medicamentos biológicos e biosimilares. A relatora Silvia Cristina explica que hoje em dia essa inquietação foi superada, dado o acúmulo de estudos, não só por parte da Agência Nacional de Vigilância Sanitária, a Anvisa, mas de órgãos como a Organização Mundial da Saúde e a Agência Europeia de Medicamentos. Ela defende que a proposta procura estabelecer na legislação os tipos de medicamentos e prever a segurança da alternância entre os dois tipos, desde que tenha acompanhamento técnico. A proposta que permite a troca entre medicamentos biológicos e biosimilares espera análise na Comissão de Finanças e Tributação. Da Rádio Câmara, de Brasília, Agui Pontes.
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2: Trabalho. E Dilvan Alencar, do PSB do Ceará, defende o fim da escala de trabalho 6x1, com a adoção de 2 dias de descanso por semana. O congressista critica parlamentares que, segundo ele, mudaram de posição sobre o tema durante o período eleitoral.
3: E Dilvan Alencar questiona a proposta de negociação direta entre patrões e empregados para definir a jornada de trabalho. O parlamentar considera que a mudança na legislação deve priorizar os direitos dos trabalhadores, independentemente das disputas políticas.
2: Benedita da Silva, do PT do Rio de Janeiro, defende a aprovação do fim da escala de trabalho 6x1, destacando a mobilização nacional em favor de 2 dias de descanso por semana. A deputada avalia que a pressão popular tem levado parlamentares contrários à mudança a rever suas posições.
3: Benedita da Silva considera que a participação dos movimentos sociais é fundamental para ampliar os direitos dos trabalhadores. A parlamentar ressalta a atuação de estudantes e representantes da classe trabalhadora na mobilização pela redução da jornada.
2: Reginaldo Lopes, do PT de Minas Gerais, é favorável ao fim da escala 6x1 e defende as garantias legais para assegurar tempo livre além do expediente. O deputado alega que a mudança pode melhorar a qualidade de vida e a saúde mental dos trabalhadores.
3: Em contrapartida, Reginaldo Lopes rechaça a jornada intermitente de trabalho e as negociações individuais, alegando que trabalhadores e patrões têm poderes desiguais de barganha. Ele conclama os eleitores a acompanhar as votações que ocorrerão no Senado sobre o fim da escala 6x1.
2: Alencar Santana, do PT de São Paulo, defende o fim da escala 6x1, atribuindo o avanço da proposta à mobilização popular e ao apoio do governo federal. Ele lembra ainda o governo anterior e alguns senadores que eram contrários à matéria, alegando prejuízos a empresas e à economia.
3: Na avaliação de Alencar Santana, a aprovação da PEC que acaba com a escala 6x1 vai representar uma conquista dos trabalhadores, especialmente da juventude e das pessoas que dependem do próprio trabalho para garantir o sustento.
4: Votação.
2: A Câmara aprovou um aumento do limite anual para a admissão de bombeiros militares no Distrito Federal. A repórter Paula Bittar acompanhou a votação.
5: A Comissão de Constituição e Justiça da Câmara aprovou uma proposta que aumenta o limite anual para o ingresso de efetivo no Corpo de Bombeiros Militares do Distrito Federal. Segundo o texto, em vez das atuais 377 nomeações por ano, a corporação poderá admitir anualmente até 714 novos integrantes, dos quais 94 oficiais e 620 praças. Segundo a autora do projeto, deputada Érica Cocai, do PT do Distrito Federal, os atuais limites de ingresso não são capazes de fazer frente às demandas da população nos próximos anos.
6: Nós precisamos de mais profissionais no Corpo de Bombeiros aqui do Distrito Federal. São profissionais que não apenas protegem o patrimônio, mas são profissionais que protegem a vida ou as vidas da população. Todas as vezes que nós temos algum tipo de situação emergencial, nós lembramos dos bombeiros e nós chamamos os bombeiros. Então são profissionais que são fundamentais para a nossa cidade.
5: A proposta que aumenta o limite anual para o ingresso de efetivo no Corpo de Bombeiros Militares do DF já pode seguir para o Senado, a menos que haja recurso para votação antes pelo plenário da Câmara. Da Rádio Câmara de Brasília, Paula Bittar.
4: Eleições.
3: Reeleito com mais de 52 mil votos, Bebeto, do PP do Rio de Janeiro, agradece o apoio dos eleitores de mais de 88 municípios do estado e atribui a vitória à fé em Deus. Ao dizer que apresentou mais de 32 projetos, ele reforça estar entre os 10 deputados fluminenses mais atuantes.
2: O congressista destaca sua atuação na defesa de obras de mobilidade urbana na Baixada Fluminense, com a duplicação da rodovia Presidente Dutra e a revitalização da ferrovia em São João de Meriti. Bebeto promete seguir atuando em benefício do Estado.
3: Charles Fernandes, do PSD da Bahia, agradece os quase 90 mil votos recebidos que o conduziram para o seu terceiro mandato na Câmara e reafirma seu compromisso em defender a agricultura familiar, o agronegócio e os municípios baianos na próxima legislatura.
2: Ele destaca investimentos na área de saúde do Estado, incluindo mais de 20 hospitais e 27 policlínicas. Charles Fernandes defende ainda a soberania nacional, a autonomia dos povos e as relações internacionais baseadas na cooperação e nas relações harmoniosas entre nações.
3: O Tony de Paula, do PSD do Rio de Janeiro, critica posicionamentos do Tribunal Superior Eleitoral, alegando haver diferença de tratamento aos candidatos à presidência da República no que diz respeito à retirada de publicações nas redes sociais.
2: O Tony de Paula pede que os ministros não protejam candidatos supostamente ligados às milícias, ao citar contratações de familiares de milicianos em gabinetes parlamentares, influências em hospitais federais e repasses de emendas a entidades ligadas a esses grupos.
3: Paulo Soares, do Podemos de São Paulo, faz um balanço dos seus 4 meses de mandato e destaca a apresentação de 31 propostas e a atuação em 7 relatorias. Entre os resultados, ele cita um projeto já transformado em lei voltado à prevenção da saúde da mulher.
2: Paulo Soares também agradece os votos recebidos e afirma que vai continuar acompanhando as demandas do interior paulista, mesmo sem mandato. Ele defende uma atuação política focada em áreas como saúde e educação, com menos disputas ideológicas e mais atenção aos problemas da população.
3: Luiz Couto, do PT da Paraíba, agradece os mais de 60 mil votos recebidos, embora não tenham sido suficientes para garantir sua reeleição. Com 5 mandatos como deputado federal e 2 como estadual, ele afirma que sua trajetória foi dedicada à justiça social e à defesa dos direitos humanos.
2: Luiz Couto também reafirma o compromisso de continuar servindo ao povo paraibano, mesmo fora do Congresso. Para ele, o fim do mandato não encerra sua atuação em defesa da população, guiada, segundo ele, pela fé, pela honestidade e pelo compromisso com o próximo.
3: Geraldo Rezende, do União de Mato Grosso do Sul, diz que respeita o resultado das urnas e que vai seguir trabalhando até o último dia do seu mandato. No balanço de sua trajetória, ele destaca participação na criação da Universidade Federal da Grande Dourados.
2: Geraldo Rezende menciona ainda sua contribuição para a construção do Hospital Regional de Dourados e a implementação do primeiro SAMU indígena do país. O deputado também cita a construção de creches em aldeias e a defesa da regionalização dos serviços públicos.
3: Ismael, do PL de Santa Catarina, agradece os mais de 70 mil votos que recebeu, mas lamenta não ter alcançado a reeleição. Após 4 anos na Câmara e 37 anos de vida pública, o parlamentar faz um balanço da sua trajetória política e enaltece a experiência adquirida no Congresso.
2: Além disso, Ismael cita participação em comissões e frentes parlamentares, entre elas a de amparo às comunidades terapêuticas. O deputado conclui que pretende seguir em frente, agradecendo à família, aos amigos e aos eleitores pelo apoio.
3: Termina agora o Jornal Câmara dos Deputados, produzido pela Rádio Câmara, com trabalhos técnicos de Rafael Santos e apresentação de Márcio Aquilissardi e José Carlos Andrade. Uma ótima noite para você.
2: A Voz do Brasil volta amanhã. Boa noite.
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1: Minha gente do Brasil, 20h04. Muito boa noite, minhas amigas e meus amigos. Com a graça de Deus e Nossa Senhora, nós estamos aqui mais uma vez para mandar para todos vocês mais um programão. Eu de cá, você de lá. Nós vamos até às 11 da noite. Eu sou Maurício Rabelo, estou junto com o Celso Ribeiro do Amorim, com a Maria de Fátima de Araújo Silva. Também queremos cumprimentar o Antônio Miranda na seleção musical, Antônio Miranda, o Jaider Ribeiro do Amorim, um grande abraço, Jaider. Também cumprimentamos a Tayana Borges na coordenação da Nacional da Amazônia, coordenação de produção e programação. Também temos o Mário Sartorello na coordenação da Nacional de Brasília, gerência de produção e programação, Bianca Petená. Nós temos também a gerência executiva do Carlos Sena, a direção geral do Tiago Regoto e a presidência da Antônia Pellegrino. Eu sou Maurício Rabelo e cumprimento você, ouvinte nacional. Saudamos aos nossos colegas da Central Técnica, o Alberto Paris, o meu querido amigo Boró. É o Paris, meu amigo também, o Ageu, também cumprimentamos, o Jaiminho e todos, né, o José, Josemar, a turma da Central, um grande abraço, mandando o sonzão da Nacional. Alô, Alberto Paris, um abraço, viu? Mandando o sonzão da Nacional para todo o nosso Brasil. Cumprimentamos o pessoal também lá dos transmissores. Um abraço grande, toda a turma. E, sobretudo, cumprimentamos você, ouvinte da Rádio Nacional. Boa noite, Maria do Rosário.
2: Boa noite, Maurício. Boa noite, Celso. Boa noite, Anderson. Boa noite a todos os ouvintes. Que animar, né? Ficou o Maurício com essa animação toda.
1: Animado, viu?
2: Depois de 3 dias sem apresentar o Eu de Cara, ele tá assim, ansioso,
1: muita,
2: né?
1: Muita vontade de fazer
2: muita
1: um
2: vontade
1: grande
2: de trabalhar,
1: programa
2: de, base, de fazer, né, um grande programa, de conversar com todo mundo. É isso aí, gente. Vamos animar, começar segunda, não, é terça.
1: Hoje é terça-feira.
2: Começar terça, menos um dia. A semana é curta, então. Vamos mandar brasa, né, Maurício? Gente, quem ainda não anotou, anote os números aqui do Eu de Cara, você de lá, da Rádio Nacional. É o 61-3799-5742 ou 61-3799-5743.
1: Beleza.
2: E foi bom o feriado, Maurício? Descansou bastante?
1: Graças a Deus.
2: Hã? Descansou bastante?
1: Não, não canso, não. Eu sou um descansado, viu? Mas eu curti bastante o feriado, foi muito
2: que
1: bom.
2: Que maravilha, como que não canso, tá sempre ativo, sempre nativo, é um guerreiro.
1: E você, como é que foi seu feriado? Foi bom, tranquilo?
2: Muito calor, né, mas eu fiquei descansando um pouco.
1: Mas o calor tá incomodando aqui em Brasília mesmo.
2: Eu cansei, muito calor, não tive nem coragem de correr, gritar, rodar com os meninos, pular, não tive, dessa vez não deu, não deu.
1: Esses dias eu fui
2: Não coragem nem de fazer o churrasquinho
1: para
2: os meninos.
1: Como é que é, Celso? Como é que é? No chão, fritando ovo lá no asfalto.
2: No asfalto.
1: Né? Ah, mas aqui tá um calorão mesmo, mas lá em Tocantins eu fui há pouco tempo lá na casa da minha mãe, lá em Formoso do Araguaia. Então, calor, mas é calor mesmo, rapaz.
2: Quente, né?
1: Parecendo aquele trem mornozão lá fora, debaixo de um pé de manga, todo sombreado e morno, rapaz. Vai ser quente desse tanto, rapaz. Mas bom, mas a alegria do povo lá aquece os nossos corações. Também um abraço Formoso do Araguaia, Tocantins inteiro, um abraço para esse Brasilzão, né, Maria do Rosário?
2: E é isso mesmo, gente, vamos participar hoje, o programa vai até às 11, né?
1: Isso.
2: Amanhã parece que tem jogo, né, Celso?
1: Amanhã é quarta,
2: amanhã
1: já.
2: É quarta,
1: Fluminense e Palmeiras amanhã. E Flamengo, depois de amanhã, é quinta, né?
2: Vamos ver se a rádio vai transmitir, né?
1: Acho que sim, não, com certeza. É pela Libertadores da América. Fluminense e Palmeiras, direto do Maracanã, no Rio de Janeiro. E Flamengo e Independente da Argentina, direto da Argentina, na quinta-feira. A Rádio Nacional, com certeza, vai transmitir os jogos, né?
2: Tá certo.
1: Bom
2: então,
1: demais.
2: Tá bom, Maurício.
1: Tranquilo,
2: vamos,
1: então vamos
2: continuar.
1: Junto, né?
2: Vamos lá atender o povo. Quem quiser participar, comece ligando logo cedo, né? Para ser atendido rápido, porque o Celso está aqui agoniado. Pra rodar essas músicas música, todas, né? Músicas que o Miranda selecionou. Miranda ou é o Sartorelli que tá fazendo a programação musical?
1: Eu nem sei.
2: Acho que é os dois, né?
1: Dos dois que tá tudo certo, dois, tá, né? Tudo todos certo. Dois contribuem muito, trabalham muito aqui então, para a nossa emissora, né?
2: Então, tá,
1: o Miranda
2: bom,
1: sempre faz mais pro lado da Amazônia, mas nós estamos nas duas, na Amazônia e na Nacional de Brasília. O Sartorello, ele assume muitas funções ao mesmo tempo, né? Na coordenação da Nacional de Brasília, uhum. Cuida da programação, substituindo o Jair de Ribeiro do Amorim. E assim isso. Vamos, né, minha
2: e
1: amiga
2: assim
1: Marina?
2: Vamos, e assim vamos. Terça-feira, daqui a pouco, quarta, quinta e uhum. Jogo amanhã, se Deus
1: beleza.
2: Quiser. Então tá, gente, vamos lá. Os telefones já beleza. Estão chamando, daqui a pouco eu volto.
1: Agora são 20 horas e 10. Aldenor participando conosco, direto do Riacho Fundo 1 em Brasília, dizendo boa noite. Boa noite. É, tudo bem, tudo jóia. Obrigado. Aldenor no Riacho Fundo 1 em Brasília. Muito obrigado, muito obrigado. Eu quero cumprimentar também aqui. 35 é Minas Gerais. É São Sebastião do Paraíso, Minas Gerais. Zé. Janerini, alô Zé Janerini, tudo bem? Dizendo Maurício Rabelo, boa noite, Fatinha, boa noite para o Celso também, tudo na paz com todos vocês. Quero ouvir uma música com Carlito Badu e Voninho, Mulher Sempre Mulher. Mandar para todos os ouvintes do Eu de Cá, Você de Lá, principalmente para minha esposa Sandra, para todos os ouvintes. Zé Janerini, cidade de São João do Paraíso, Minas Gerais. E eu quero aqui mandar um boa noite pro meu amigo Clênio Jaó, lá na cidade de Uruaçu, no estado de Goiás. Alô, meu amigo Clênio, minha amiga Raniele, meu amigo João Paulo, né? Também o Hugo, toda a turma por lá, o Zezinho, o Zezão, lá de Quiterianópolis, no Ceará, muito obrigado. Meu amigo Sávio Santos, lá em São Paulo, a Lu Vitor também, boa noite, muito obrigado. Boa noite, meu, do Celso Amorim, da Fatinha, de todos nós aqui do Eu de Cá. Geraldo Neto, direto do Rio Grande do Norte, Natal. Alô, Geraldo Neto.
0: Ei, hoje é dia de programa completo. Hoje não tem ninguém descansando do feriado. Né, Faquinha? Será que Maurício Rabelo descansou muito?
1: Não,
0: boa noite,
1: cansado,
0: boa
1: não.
0: noite. Estamos aqui por Natal, acompanhando Natal. A programação da nossa Nacional através da rádio IFRN, uhum. Ouvindo o cara legal e toda a turma aí no estúdio do nosso Eu de Cá, Você de Lá. Mandar um abraço pra turma de Natal que sempre escuta. Alô, poeta Chico Sobrinho, grande repentista, que tá sempre na audiência da nossa emissora, porque gosta muito desse estilo sertanejo. Uhum. Alô, Chiquinho França, pessoal que eu sei que escuta sempre. E abraço para a equipe aqui da nossa rádio IFRN, o Jonathan, também o Vitor, Ellen também é a turma que faz parte aqui da equipe.
1: Uhum.
0: Eric, abraço para ele também e para nossa diretora Edvânia. Rapaz, você, Maurício, um bocado de tempo ficava dizendo que eu era diretor. Ficava meio com vergonha de corrigir.
1: Mas tá bom.
0: Aí parece que alguém lhe disse que eu não sou nada, rapaz. Não manda nem mim. Quem manda é a mulher. Ainda mais ser diretor de rádio.
1: Ah, bom demais. Meu grande diretor, meu amigo, né? Geraldo Neto, lá da Rádio do Instituto Federal do Rio Grande do Norte, lá em Natal. Geraldo Neto, muito obrigado, muito obrigado. Ele cumprimentando aqui, né? Deixa-me ver aqui, ele cumprimentando o poeta, o Chico Sobrinho, que gosta muito do Eu de Cá, Você de Lá. Alô, Chico Sobrinho, um abraço. O Chiquinho também, França. Alô, Chiquinho França, um abraço grande. O Jonathan, muito obrigado. A Ellen, o Vitor, muito obrigado, o Eric e a nossa querida diretora Edvânia, não é? Edvânia e o Geraldo tá do lado dela trabalhando, prestando um grande trabalho para a rádio do Instituto Federal lá do Rio Grande do Norte fazer muito sucesso e prestar um grande serviço para o povo aí de Natal e de todo o estado. Muito obrigado, Geraldo Neto, muito obrigado. E olha, eu quero dizer para você que eu descansei, mas eu não estava cansado. Para mim, eu faria o programa ao vivo, viu? Mas a nossa coordenação pediu que a gente gravasse na noite de ontem, né? Eu, por mim, eu ficaria aqui até meia-noite, uma hora, duas. Eu gosto de trabalhar, gosto de interagir com os ouvintes, acho muito bom, viu? Obrigado, amigão Geraldo Neto, em Natal, no Rio Grande do Norte. Muito obrigado. Muito obrigado.

Bom demais, João Mineiro e Marciano cantando bonito. Bom demais, lá do estado do Piauí. É, boa noite, amigo Maurício Rabelo, seu João Miranda, de Santa Filomena, Piauí, Brasil. Obrigado, João Miranda, em Santa Filomena, no estado do Piauí. Muito obrigado, muito obrigado. Tem mais aqui conosco, né? Deixa eu dar uma olhadinha. Me vem cá. É, boa noite, mande uma mensagem de áudio aí, que a gente não pode colocar o telefone no ar, viu? Estamos aqui no defeso eleitoral, por causa da eleição. Depois da eleição do segundo turno, aí você pode ligar e pode participar, tá bom? Ou se você quiser, ligue para Fátima, fale com ela também, ela anota o seu recado, é o 61-DDD-3799-5742, é isso mesmo, 61-DDD-3799-5742, né? Segura, Celso Ribeiro!

São para Isabela Brito, lá no estado do Piauí. Ouvindo eu de cá, você de lá, muito obrigado, Isabela Brito. Uma excelente noite para você. Muito obrigado aí pelo seu carinho, na sintonia aqui de Minas Gerais. Boa noite. Boa noite, Maurício Rabelo, aqui o Rogério de Lavras, em Minas Gerais. Se puder tocar para mim, Mágoas de Boiadeiro, Pedro Bento e Zé da Estrada, para curtir, para mandar para um Brasil de audiência. Obrigado, Rogério de Lavras, Minas Gerais. Mágoas de Boiadeiro, Pedro Bento e Zé da Estrada. Obrigado, obrigado, valeu, eu gosto muito dessa música, lá do estado do Piauí de

0: desculpe que o seu nome está escrito aqui, Medvedev, né? Muito obrigado, amigão Everton, na chácara em Sanharol, no grande estado de Pernambuco. Quem nasce em Sanharol deve ser Sanharol, em si, Sanharol, Aroensa, deve ser, né? Everton, da chácara em Sanharol, no estado de Pernambuco. Muito obrigado, muito obrigado. Tem mais outra aqui participando do estado do Piauí. Terra querida, fala Piauí. Boa noite.
1: Boa noite, Ribeiro.
0: Opa, pode falar. Fala comigo.
1: Você de cá e eu de lá.
0: Eu de lá, você de cá. Pode falar.
1: Opa. Ô, seu Maurício Ribeiro, boa noite.
0: Boa noite, tudo bem?
1: Eu sou Maria de Graça, morando na Bacaba.
0: Tá morando na Bacaba?
1: E tem Zenade.
0: Aham.
1: Tem Zenade, mora na Bacaba, tem... Mas é nada, tem Sula que mora nas Cabeceiras. O Paza Luiz mora no Angelim. Ô, Luiz Ribeiro, você de casar e eu assisto você todo dia no rádio de Piola, todo dia.
0: Graças, né? Obrigado, obrigado, obrigado, querida amiga das graças, aí é, no estado do Piauí, ela lá na Bacaba, ela, Zenaide, a Sula, o compadre Zé Luiz, muito obrigado. Vou colocar um pedacinho dela falando novamente aqui, para ficar bem certinho. Eu quero ver o nome das pessoas que ela falou aqui. Celso Ribeiro, é aqui, ó, pode falar.
1: Ô, seu Maurício Ribeiro, boa noite.
0: Boa noite.
1: Eu sou Maria de Graça, morando na Bacaba.
0: Aham.
1: E tem Zenade. Tem Zenade, mora na Bacaba, tem Mazenada, tem Sula que mora nas Cabeceiras. O Paza Luiz mora no Angelim.
0: Aham. Beleza. Vamos demais.
1: Ô, Luiz Ribeiro, você de casar e eu assisto você todo dia no rádio de Piola, todo dia.
0: Bom demais, eu gostei. Mas muito bem, muito obrigado a você. Ela está mandando uma alusão para Zenaide na Bacaba, lá no Piauí, para a Mazenaide também, para Sula na Cabeceira, para o compadre Zé Luiz também no Angelim. Muito obrigado, ela diz que escuto eu de cá, você de lá, toda noite. Obrigado, obrigado. Foi um prazerão, viu? Tem lá do estado de Mato Grosso, minha querida amiga Carmen, lá de Vila Rica, dizendo boa noite, caro amigo Maurício Rabelo, ouvinte da Nacional. Estou aqui curtindo esse maravilhoso programa. Obrigado! Obrigado, Carmen, Vila Rica, Mato Grosso, Brasil. Saudade aí, viu? Saudade aí do Cantagalo, desses lugares todos. Muito obrigado. E tem lá do Piauí, a Isabela que mandou, é o recado do pai dela. Opa, boa noite!
2: Oi, boa noite.
0: Boa noite.
2: Aqui é a Isabela, falando de Porto Nacional, Tocantins. Eu queria mandar um beijo para meu pai, Ricardo Brito, que está no Maranhão, na Fazenda Promissão, e falar que eu estou morrendo de saudade dele.
0: Olha...
2: Um beijo, boa noite.
0: No Maranhão, Fazenda Promissão. Repita aí, Isabela. Pode repetir, fala de novo.
2: Oi, boa noite.
0: Boa noite.
2: Aqui é a Isabela, falando de Porto Nacional, Tocantins. Eu queria mandar um beijo para meu pai, Ricardo Brito, que está no Maranhão, na Fazenda Promissão, e falar que eu estou morrendo de saudade dele.
0: Beleza.
2: Um beijo, boa noite.
0: Boa noite. Obrigado, obrigado, querida amiga Isabela, em Porto Nacional do estado do Tocantins. Obrigado, Isabela, ela cumprimentando seu papai com muita saudade, o Ricardo Brito, lá na Fazenda Promissão, no estado do Maranhão. Alô, Ricardo Brito, ouvindo eu de cá, você de lá, da Rádio Nacional, Maurício Rabelo aqui. Um grande abraço, Ricardo Brito, é a sua moça, bonita que só até o chão ao redor é bonita igual ela, viu? Muito bonita, mandando um abraço, um beijo e muitas saudades, viu? Ricardo Brito, tem mais aqui, vem cá, 61 Brasil.

0: Brasília. É, a Clarice Lopes do Riacho Fundo 2 em Brasília mandou a mensagem também. Alô, Clarice Lopes, a palavra é sua. Fala comigo, Clarice. Boa noite.
1: Olá, Maurício Rabelo, boa noite.
0: Boa noite.
1: Tô passando para te agradecer. Vocês cantaram parabéns para mim na sexta-feira. Fiquei muito feliz. Quero agradecer você, o Celso e a Fatinha. Quero falar para vocês que eu tô sempre ouvindo. Não deixei de ouvir. Não tô ligando mais porque o telefone que liga no fixo estragou. Tá bom? Mas estou sempre ouvindo. Fatinha, que eu mandei um abraço.
0: Tá bom, Clarice.
1: Para todos vocês. Fica com Deus. Beijo. Tchau.
0: Tchau, obrigado. Essa é a Clarice Lopes do Riacho Fundo 2. Ela que fez aniversário na última semana. Vamos cantar os parabéns para ela de novo? Vamos? Ela merece todo dia receber o nosso carinho, o nosso abraço, as nossas lembranças. Clarice Lopes, felicidades. Muitos anos de vida você merece, viu? Parabéns, Clarice Lopes. Riacho Fundo 2. Qual é a música, Celso Ribeiro? Mulher Sempre Mulher, Carlito Badu e Ivoni, os Reis do Batidão. Mágoas de Boiadeiro, Pedro Bento e Zé da Estrada. Deixa cair!

0: 20 horas e 34 minutos. Eu de cá, você de lá, pelas ondas da Nacional para todo o Brasil. Mandar uma saudação pro meu amigo João Paulo, lá em Uruaçu, no estado de Goiás. Ô, João Paulo, cadê você, rapaz? Homem. Eu não sei se é para colocar no ar seu áudio aqui, mas lá vai, né? Tudo certo.
1: Irmão Isabel, boa noite, tudo bem, tudo certo?
0: Bom, e você?
1: Tá tudo bem por aí, né?
0: 200%, e você?
1: Matinha. Meu amigo das estradas, Celção.
0: Celção, é, os amigos.
1: Se puder, manda pro meu irmão aí a música. Então hoje tá,
0: o irmão dele.
1: Nasceu 3/10/67, então meu irmão tá dando 60 anos aí. Firme e forte, graças a Deus.
0: É o...
1: Poder mandar uma modéstia pra Maria, viu, Maurício?
0: Beleza.
1: Desculpa o jogo ligar tonto aí, viu?
0: Beleza.
1: Obrigado. Estamos aqui no Goiás, no Iguaçu, viu?
0: Aô!
1: Bebendo a mão pro irmão, por favor. Amo mais ele.
0: Abraço, irmão, beleza pura, muito obrigado, é o irmão do João Paulo, é o Pedrinho o nome dele? É o... Não, rapaz, pelo amor de Deus, não, eu sei que sabe, mas eu também, deixa eu ver aqui, rapaz, nesse momento que falhou na minha cabeça aqui, o irmão dele tá bom. O Clênio também, acho que mandou a mensagem aqui, deixa eu ver. Clênio, a palavra é sua, meu amigo Clênio, cadê você?
2: Boa noite, estamos aqui em Palma, ouvindo a Rádio Nacional aqui.
0: Opa! Um abraço grande, meu amigo Clênio, aí na cidade de Palmas, no estado do Tocantins. É o moço de Uruaçu, mas é o moço de Palmas, é do Tocantins inteiro, é do Maranhão, é do Pará, é do Brasil. Obrigado, meu amigão Clênio, um abraço. O aniversariante de hoje é o... Como é que é o nome dele, rapaz? O Pedrinho, é? É o irmão do João Paulo, é? Será? O irmão do João Paulo está aniversariando hoje, rapaz. Está aniversariando hoje. Hã? Pois é.
3: O João Cláudio mandou o nome.
0: Já tá mandando aqui, né? Já está mandando. Beleza, tranquilo para a gente fazer os parabéns para ele aqui. Completando mais um ano de vida, né? Que coisa boa! Um abraço grande. Já, o Clênio manda para nós aqui, o João Paulo, né? É o Orival Siriano, lá de Goiânia, dizendo boa noite. Boa noite, amigão Maurício Rabelo, meus irmãos, como vão vocês aí no estúdio? Tudo jóia? E a cantoria aí no Eu de Carlos. Boa demais, graças a Deus. Boa demais, né? Muito obrigado, Orival Siriano. Esse é o Valentão de Goiás, né? Muito obrigado. Qualquer coisa eu chamo de Vindo de Goiás e o Valentão de Goiás, que é o Orival Siriano. Um abraço grande, muito obrigado, né? Deixa eu ver aqui. Minha amiga Celídia Vieira, tá lá nas Minas Gerais, sempre ouvindo Eu de Cá, Você de Lá. Celídia, será que é para colocar no ar o seu recado aqui? Não sei
4: boa
0: se
4: noite,
0: é, né?
4: Maurício, boa noite.
0: Boa noite.
4: Ô, Maurício, o Miguel Barroso tem um medo danado de avião.
0: O Miguel Barroso é
4: ele
0: comunicador lá de
4: Roraima. Ele mora em Manaus, ele disse que vai de ônibus direto. É mais perto, claro, né?
0: Mas
4: ir para Brasília,
0: perto.
4: Mas ele vai de ônibus por conta do medo que ele tem de avião.
0: Então tá bom.
4: Não gosta de andar de avião, não. Gosta, mas quem não, sabe, né? Ele não vai mesmo de ônibus, né?
0: Dá um jeito, né?
4: Na próxima, né? Quem sabe eu também não estarei aí. Eu ir aí, eu pretendo programar para ir numa data dessas festas lá do Parque da Cidade,
0: né? Bom demais.
4: Vai dar certo.
0: Vai
4: em nome
0: dar
4: de Jesus.
0: Certo,
4: Deus,
0: né,
4: já programou,
0: amiga?
4: Só falta a gente.
0: Muito obrigado.
4: Organizar aqui.
0: Aham.
4: Esperar o cascar e cair na conta, né?
0: Mas você é dona do dinheiro.
4: Se tiver cascar e na conta, a gente vai dar certo.
0: Menina, você
4: abraço,
0: sabe.
4: Abraço, meu amigo.
0: Obrigado,
4: bom programa.
0: Minha amiga.
4: Vamos,
0: e ainda falou
4: vou mandar sim para ele amanhã.
0: Beleza. Beleza pura, muito obrigado, querida amiga Celídia Vieira, já virou, foi um cascalho inteiro dentro da bolsa dela, é dinheiro que não acaba mais. Um abraço, minha amiga Celídia Vieira, meu amigão Ailton aí na fazenda, ponto de encontro em Rubim, Minas Gerais, muito obrigado, dê um abraço lá no Miguel Barroso. Eu também não gosto muito de andar de avião não, ainda mais pequeno, eu já levei uns sustos grandes, né, de helicóptero também, já passei, não muito, mas Ele faz que vai e faz que vem, e o vento tira ele. Tem hora que tem um morro, ele abaixa no morro, pelo amor de Deus. Falei, não, pelo amor de Deus, vamos de carro mesmo, vamos montado num cavalo, vamos a pé que é melhor, né? Um grande abraço, querida amiga Celídia Vieira, dê um abraço no Miguel Barroso, grande comunicador da Rádio Roraima, nosso grande amigo e ouvinte. Muito obrigado, muito obrigado. E lá no Amazonas também, lá no Itamaraty, o Jonas ouvindo a gente. Alô, Jonas, em Itamaraty, Amazonas. Muito obrigado, muito obrigado. Tem aqui o Mauroni de Boa Vista, Roraima. Alô, Mauroni.
5: Ô, Maurício Sabeiro, boa noite. Boa noite, Fatia. Boa noite, Celso. Boa noite a todos os ouvintes da Rádio Nacional, do programa Eu Vim Cá, Vocês Lá. É o Mauro direto de Mucajaí, Roraima. Aham. Ô Maurício, eu quero que você roda aí os parabéns para Sara Alberto. Roda aí e passa aquela música do Leinando. E você retorna o áudio com a gravação da música, ela não vai estar ouvindo. E eu quero mandar para ela que ela vai chorar de paixão. Tremando danado. Falou, Maurício, um abraço, fica com Deus, até a próxima, tchau, tchau.
0: Beleza pura, muito obrigado, amigão Mauroni Mendes, em Boa Vista, Roraima, pedindo a música do Neinando, mensagem de aniversário, para mandar para Sara Alberto pelo seu aniversário. Parabéns, felicidade, Sara, muitos anos de vida, que Deus abençoe sempre, muitas alegrias na sua vida.
6: Querida, muitas felicidades, muitos anos.
0: Gleibe Oliveira, de Caiapônia, Goiás, falando boa noite, amigo Maurício Rabelo, tudo bem? Tô ligado aqui na Rádio Nacional em Caiapônia, Goiás, mando um abraço aí para todos os ouvintes do Brasil, obrigado, Gleibe Oliveira, Caiapônia, Goiás, Brasil, muito obrigado, muito obrigado. Tem mais outra aqui, é de 86, é do Piauí, terra querida, boa noite.
7: Boa noite, Marilson Rabelo.
0: Boa noite.
7: Como é que você está, meu grande amigo?
0: Aham, tô bom.
7: Boa
0: de...
7: noite. Faz um bocado de ano que eu ouço a sua voz.
0: Rapaz, mas que coisa. Desde
7: o tempo do Maurício Fale.
0: É mesmo, é o Antônio.
7: Márcio Ferreira, Delson Moura.
0: Rapaz.
7: É, Luiz Alberto.
0: Uma turma boa, né, rapaz?
7: Paulo Torre.
0: José Nery.
7: Rapaz, eu queria que você, se você pudesse... Não,
0: eu posso.
7: Mandar aí o número do telefone do João Macbal.
0: Ah, o dele eu
7: porque
0: não...
7: Porque eu falei
0: com
7: um rapaz outro dia.
0: É porque eu não tenho...
7: E perguntei pelo João Macbal, ele me disse
0: aham.
7: que ele estava doente.
0: É, mas...
7: Estava afastado aí da rádio e estava doente.
0: É esse mesmo telefone aqui que você fala com a Luziânia.
7: Se você pudesse mandar o número do telefone dele para mim falar com ele.
0: Ah, entendi.
7: Eu ficava muito agradecido.
0: Eu pedi para a Luziânia passar.
7: Além de pequeno que eu ouço sua voz.
0: Aú, Antônio.
7: Aí na Nacional.
0: Coisa boa.
7: Você sempre fazia de noite.
0: Aúpa.
7: Tinha um programa das 5. Até às 7,
0: Brasil,
7: sertanejo.
0: Brasil caminhoneiro.
7: Era bom demais.
0: Era bom demais, né, Antônio?
7: Hoje eu vivo aqui no Piauí. E só ouço a Nacional
0: pela internet.
7: Pelo celular que eu pedi de um colega meu.
0: Sei.
7: E ele mandou.
0: Botou
7: aqui.
0: Um jeito aí de.
7: Porque o rádio não pega mais.
0: Que pena. De
7: jeito
0: rapaz.
7: Nenhum.
0: É.
7: E eu queria oferecer uma música para todos os ouvintes.
0: Tá certo. Você que manda.
7: A música é dos Filhos de Goiás. A Volta do Meu Bem.
0: A Volta do Meu Bem. Nossa, meu
7: ofereço para vocês aí da Nacional.
0: Aham.
7: E todos os ouvintes
0: tá
7: da Nacional.
0: Beleza, amém. Antônio. Você falou que tá falando.
7: Rapaz, eu esqueci de mandar meu nome.
0: Antônio.
7: O meu nome é Antônio Soares, daqui da Ponte, aqui de Teresina, Piauí.
0: Aham. Beleza. Olha, então eu vou. Meu amigo Antônio Soares, aí da Ponte, em Teresina, no Piauí. Como é que tá o calor por aí? Eu vi na meteorologia. Tem dia que tá 39,5, tem dia que tá 40, tem dia que tá 41 graus aí. Um calor medonho, né, Antônio? Mas a gente suporta, né? Daqui um vem o calorão, depois vem a brisa mansa e calma, né? Obrigado, amigão Antônio Soares, aí na ponte, em Teresina, no Piauí, pedindo a música dos Filhos de Goiás, A Volta do Meu Bem, é muito boa. E você relembrou um tempo que eu gostei demais de apresentar todo dia de manhã cedo, né? Às 5 da manhã, Brasil Caminhoneiro, um programaço que tinha uma audiência muito grande, graças a Deus e a vocês, ouvintes, né? Mas tá bom, nós estamos aqui no Eu de Cá, Você de Lá, estamos felizes fazendo o nosso trabalho e nesse horário de manhã está o Luciano Barroso fazendo o programa Brasil Rural nesses tempos de agora, né? Grande abraço, amigão Antônio Soares. E olha, o telefone do João Maquibral, você consegue... Eu não tenho ele aqui, eu não tenho nem autorização para dar o número dele, eu tenho que ser sincero com você, porque ele está doente, né? Eu acho que ele não está atendendo o telefone, mas quem tem contato com ele o tempo todinho é a substituta dele, é a Luziânia. Luziânia, você passa uma mensagem nesse mesmo número que você me passou, nesse mesminho aqui, o nome dela é Luziânia, o nome da cidade de Goiás, mas é o nome dela. Você pode mandar hoje lá para meia-noite que ela já recebe e te responde como é que você fala com ele, como é que ele está direitinho, que ele é muito meu amigo. Ele falou que estava quase voltando, mas a gente não pode ficar ligando para ele assim aqui, porque ele, acho que não está podendo falar muito ao telefone. Tem hora que ele está no hospital, tem hora que está em casa. Agora acho que ele já até saiu do hospital, mas está cuidando da saúde para daqui uns dias voltar e fazer o que ele sempre faz muito bem, que é comunicar com vocês, né? Muito obrigado, amigão Antônio Soares. Então, olha, manda uma mensagem nesse mesmo número que você me mandou aqui para Luziânia e pedindo ela para dar o telefone do João Maquibral ou como você fica sabendo sobre a saúde dele direitinho, tá bom? Um abraço, meu amigo Celso Ribeiro. Qual a música está no ponto aí, Celso? É mensagem de aniversário. A Volta do Meu Bem, né? Então, essa mensagem de aniversário é o Maurone que mandou nesse momento. Pois é minha querida amiga Sara Alberto, esta música, mensagem de aniversário do Ney Nando. Quem pediu foi o Maurone Medes para lhe homenagear nessa noite de hoje, através da Rádio Nacional de Brasília e Amazônia, Alto Solimões e uma rede de emissoras pelo Brasil. Parabéns, Sara Alberto. A música é mensagem de aniversário, Ney Nando. Felicidade, Sara, muitos anos de vida. Depois, A Volta do Meu Bem para o Antônio Soares, em Teresina, no Piauí. Segura, Celso.

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Pois é, gente, essa aí é para o nosso querido amigo Antônio. Pediu a volta do meu bem, Antônio Soares, em Teresina, Piauí.

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0: Pois é, gente boa. Agora são 20h50. Celso, vamos cantar os parabéns para o Pedrinho lá em Uruaçu, no estado de Goiás. Alô, Pedrinho! Parabéns, felicidades, muitos anos de vida. São os desejos sinceros do seu irmão João Paulo, de todos os seus amigos de Goiás, de Uruaçu, do Ceará, do Brasil e do mundo. Parabéns, parabéns, Pedrinho. Um abraço do seu irmão João Paulo, do Clênio Jaó, de todos os seus amigos aí da Água Branca, de Uruaçu e da Rádio Nacional aqui, da Fátima Araújo, do Celso Ribeiro do Amorim e do Maurício Rabelo aqui. Parabéns, felicidades, muitos anos de vida. Fala, Maria do Rosário.
1: Parabéns, Pedrinho, tudo de bom pra você. Tá chovendo aí na Serra da Mesa?
0: Sim.
1: Pois é.
0: Pois é, pode continuar,
1: Patinho. E Patinha. A Cida Cruz, Maurício, da Ilha, sim, Bela, São Paulo, tá na escuta.
0: Opa.
1: Tá tudo bem, tá acompanhando o programa e ela pede pra ouvir a música Bendito é o Fruto com as Irmãs Freitas.
0: Mas aí canta muito. Ela é muito fã das Irmãs Freitas,
1: ela
0: eu
1: gosta
0: também.
1: Demais. Ela oferece para todas as mulheres, em especial a Dona Gasparina, que se gosta muito dessa música. Então, é a Cidinha Cruz. Um abraço, Cidinha, pra ela e o esposo
0: Zé Maria.
1: Zé Maria. Sempre ouvindo eu de cá, você de lá.
0: Aham. Obrigado, querida amiga Cida Cruz, é uma mineira que mora no meio do mar, lá em Ilha Bela, no estado de São Paulo. O Zé Maria carregou ela nos braços e levou para o meio do mar. Ninguém toca, é só ele que carrega ela o tempo todo no

0: O coração nos braços, né? Minha querida amiga Cida Cruz, meu amigo José Maria, Ilha Bela, no estado de São Paulo.
1: E o Manuel Messias, aqui do setor Pessu, também está na escuta, mas que deu uma chuvinha boa lá no setor P agora à tarde, que refrescou bastante. Diz que está muito bom o clima lá. Uhum. E ele manda abraço para o Gabriel em Cianorte, no Paraná, para Gabriel Ferreira, para Letícia Divina, Raquelzinha no Piauí, para Inês Cabral, Carlos Moreira e também para o Miguel Cidrão lá em Fortaleza.
0: Beleza pura. Miguel Cidrão parou de beber, não, parou de pitar, não comendo. Só tô comendo, né?
1: Parou de pitar, de beber,
0: e agora tá comendo. Tá comendo. Alô, meu amigo, um abraço, Miguel Cidrão. Wesley de Brasília, topei com ele hoje, ele e o Eduardo. Alô, Wesley, alô, Eduardo, alô, Nice, boa noite. Ele falou assim, fala, Wesley.
2: Boa noite, Maurício Rabelo, passando aí pra dar um... Boa noite para todos que estão ligados aí no programão. Eu de cá, você de lá. Mandar um abraço aí para Fatinho e para o Celsão. O Celsão não mandou meu
1: obrigado,
2: alô.
1: Obrigado, viu, Wesley?
0: Pois é.
2: Eu, Eduardo, Dona Nê, está aqui ouvindo. Eu de cá, você de lá.
0: Opa!
2: Todos estão ligados aí para o aniversariante da noite, no caso.
0: Uhum.
2: E para Dona Maria lá no Travessão.
0: Uhum.
2: Para Dona Dênia, Dona... Laurita, todos estão ligados aí, tá bom?
0: Falou.
2: Um abraço pra você, Eduardo, quer falar alguma coisa aí?
0: Fala.
3: Maurício Rabelo, um cara legal!
0: Gostei!
2: Alô, Maurício, foi um prazer te ver hoje, rapidinho,
0: foi
2: mas depois
0: demais.
2: Nós vamos aí no seu programa.
0: Estamos te esperando.
2: Maurício Rabelo, tô voltando aí de novo porque eu esqueci, homem, de mandar os parabéns pra minha sogra lá no Maranhão, Dona Maria do Socorro.
1: Pode esquecer, não.
2: Lá em Zé Doca, no Maranhão. Tá no Maranhão, Dona Maria do Socorro.
0: Uhum.
2: Lá em Zé Doca, no Maranhão. Parabéns pra ela, muitos anos de vida, muitas felicidades.
0: Coisa
2: e
0: boa.
2: Agradecer a Deus todo dia, né, pela filha dela que eu roubei.
0: Meteu 171 na cabeça dela, né, rapaz? Parabéns, parabéns, Dona Maria do Socorro em Zé Doca, no estado do Maranhão. A senhora que colocou no mundo com tanto amor e carinho uma moça tão bonita e hoje é a mulher do Wesley e ele é muito feliz com isso. Ela é mãe do seu neto Eduardo. Parabéns, parabéns, Maria do Socorro em Zé Doca, no Maranhão. É o seu genro Wesley que lhe agradece o tempo todo pelo presente bonito que você deu pra ele, né? A sua moça. Parabéns!
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